0: continua sendo uma peça central para esclarecer o caso. A suspeita é de que o equipamento tenha sido retirado e que conteúdos digitais possam ter sido apagados após o acidente. A defesa de Eveline informou que ela vem colaborando com a investigação e que deve prestar depoimento nesta terça-feira. O horário ainda não foi confirmado. Já a defesa de João afirmou que ele não participou diretamente do salto e que ajudou a socorrer a vítima, além de ter colaborado com as autoridades. Maria Eduarda chegou a ser socorrida, mas não resistiu à queda de cerca de 40 metros. O laudo apontou hemorragia interna grave, além de trauma na cabeça e no tórax. De Campinas, Aline Albuquerque.
1: Agora 2h19, no Rio de Janeiro, um passageiro de ônibus foi baleado e dezenas de turistas ficaram ilhados num mirante em meio à operação policial numa comunidade de Botafogo, na zona sul do Rio.
2: Uma operação contra o Comando Vermelho em Botafogo, na zona sul do Rio, terminou com 6 pessoas presas, um passageiro baleado dentro de um ônibus e a rotina de moradores, estudantes e turistas afetada. Agentes da Polícia Civil entraram no Morro Dona Marta ainda na madrugada desta terça-feira para cumprir 44 mandados de prisão e 98 de busca e apreensão. Na Rua São Clemente, um dos principais acessos à comunidade, tiros atingiram uma igreja metodista, além de prédios e carros. O pastor Carlos Wesley Domingues contou à CBN que encontrou projéteis no templo e uma moradora que vive no prédio ao lado também teve o apartamento atingido e disse que, por sorte, não estava no quarto no momento dos disparos.
3: Projéteis aqui, né? A nossa porta aqui também foi atingida, o nosso vidro aqui. Ficamos tristes, né? Por essa questão, mas recebi relatos de membros da nossa igreja que moram na comunidade dizendo que estavam no chão, né? Porque o tiro estava muito forte.
4: Por sorte, eu estava dormindo no outro quarto. E o tiro entrou pelo vidro, atravessou a sala e foi parar na parede. Hoje foi uma guerra.
2: Moradores de bairros próximos, como Maitá, Laranjeiras e Copacabana, também ouviram os disparos. Um passageiro da linha 410 foi atingido na perna no momento em que o ônibus passava em frente à comunidade. Ele foi levado para o Hospital Municipal Miguel Couto, no Leblon, recebeu atendimento e foi liberado. Aproximadamente 60 turistas que tinham subido ao Mirante Dona Marta para ver o nascer do sol só conseguiram deixar o local depois que a situação ficou mais segura. Um dos principais alvos da ação desta terça-feira foi Francisco Rafael Dias da Silva, mas ele conseguiu escapar de acordo com a polícia. O delegado Paulo Sabac explicou que Francisco age sob ordens de um chefe do Comando Vermelho que esteve preso em Mossoró, no Rio Grande do Norte, e agora está preso em Brasília.
5: Francisco, ele já exerce a gestão criminosa no local há muitos anos. O Ronaldinho Tabajara, o R9, se encontra preso em prejuízo de segurança máxima. Ele emite ordens, ele participa de deliberações gerais dessa organização criminosa.
2: Com o recuo das equipes da Polícia Civil, a situação na comunidade ficou mais tranquila ao longo da tarde. Com a colaboração de Isa Morena, do Rio de Janeiro, Gabriel Freitas.
1: Agora, 2h22, o Superior Tribunal de Justiça restabeleceu a acusação de estupro de vulnerável contra João Teixeira de Faria, o João de Deus. A decisão faz parte de um processo que investiga abusos sexuais supostamente praticados durante atendimentos espirituais.
6: Foi restabelecida pelo Superior Tribunal de Justiça a acusação de estupro de vulnerável contra uma das vítimas de João Teixeira de Faria, conhecido como João de Deus. A decisão faz parte de um processo que investiga abusos sexuais supostamente praticados durante atendimentos espirituais. A decisão foi proferida pela ministra Maria Marluce Caldas após recurso apresentado pelo Ministério Público de Goiás. A magistrada também afastou a tese de extinção por perda de prazo em relação às 3 vítimas. Entendimento que havia sido adotado pelo Tribunal de Justiça de Goiás. Em primeira instância, João de Deus foi condenado. No entanto, ao julgar recurso da defesa, o TJ reformou parcialmente a sentença, desclassificando um dos crimes de estupro de vulnerável para violação sexual mediante fraude e reconhecendo a decadência do direito de representação de 3 vítimas. Para o Ministério Público, em crimes sexuais praticados em contextos marcados por abuso de confiança e assimetria de poder, o

0: prazo para representação não deve ser contado automaticamente a partir da data dos fatos. Segundo o órgão, embora as vítimas soubessem quem era o autor, não tinham compreensão imediata de que haviam sido submetidas a uma infração penal, em razão da manipulação psicológica e da influência exercida pelo réu. Na decisão, a ministra destacou que o judiciário deve evitar a utilização de estereótipos que comprometam a credibilidade dos relatos de mulheres vítimas de violência sexual. O processo retornará ao Tribunal de Justiça de Goiás para julgamento. João de Deus ficou conhecido pelas chamadas cirurgias espirituais, realizadas na casa Dom Inácio de Loyola, em Abadiânia, no entorno do Distrito Federal. As denúncias vieram a público em 2018, após o programa Conversa com Bial, da TV Globo, exibir entrevistas com mulheres que relataram abusos sexuais durante os atendimentos. Preso em 2018, João de Deus sempre negou as acusações. Ele foi condenado por estupro, estupro de vulnerável e violação sexual mediante fraude, além de responder a diversas denúncias relacionadas a crimes sexuais. Desde 2021, ele cumpre prisão domiciliar em Anápolis, no centro de Goiás, em razão da idade e das condições de saúde. Nós entramos em contato com a defesa e aguardamos um retorno. De Goiânia, Igor Rodrigues.
1: Agora 2:25, duas coordenadoras de áreas estratégicas do IBGE foram exoneradas. Ambas foram comunicadas da demissão por telefone. Elas integravam um grupo que assinou documentos com críticas à gestão do presidente do instituto.
2: Em meio à crise entre servidores e o presidente Márcio Postman, mais duas coordenadoras de áreas estratégicas do IBGE foram exoneradas. As mudanças atingem a Coordenação de Pesquisas para Amostras de Domicílios, a COPAD, responsável pela produção da PNAD contínua, e a Coordenação de População e Indicadores Sociais, a COPES, que desenvolve estudos sobre pobreza, desigualdades e demografia. Adriana Beringui deixou o comando da COPAD, função que exercia desde agosto de 2021. A área é responsável pela divulgação de indicadores mensais do mercado de trabalho, incluindo o desemprego, e levantamentos como a pesquisa de orçamentos familiares e a pesquisa nacional de saúde. Já Cristiane Moutinho foi exonerada da chefia da COPES, cargo que ocupava desde setembro de 2019. Segundo relatos de servidores, as exonerações foram comunicadas por telefone pelo diretor de pesquisas do Instituto, Gustavo Junger. Não houve reunião prévia para explicar os motivos das mudanças. As duas coordenadoras integram um grupo de servidores que assinaram documentos críticos à gestão Postman. O episódio ocorre meses após a exoneração de Rebeca Palles, então coordenadora de contas nacionais, responsável pelas estatísticas do PIB. Em nota, o IBGE anunciou que o economista Leonardo Santos de Oliveira assumirá a COPAD. Para COPES, foi nomeada Luanda Chaves Botelho, servidora do IBGE desde 2011. O IBGE informou que nos próximos dias será definido um cronograma de transição entre as equipes. Com a colaboração de Matheus Carreira, do Rio de Janeiro, Ricardo Porto.
1: Agora 2:27.
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0: Flávio pergunta se ele pode usar o investimento no Tesouro Educa Mais para outras finalidades que não seja pagar a faculdade dos filhos. Flávio, sim, o Tesouro Educa Mais tem diversas finalidades. O Tesouro decidiu realçar o aspecto do pagamento do ensino superior, mas o investimento é interessante para qualquer um que precise de uma renda mensal corrigida pela inflação durante um certo período de 5 anos. E também é possível combinar o investimento em títulos diferentes para aumentar o prazo da renda mensal para 10 anos, por exemplo. O Educa Mais funciona de forma diferente dos investimentos de renda fixa tradicionais e tem uma característica única no mercado brasileiro que facilita o planejamento financeiro. O título tem uma data de conversão e uma data de vencimento. A data de conversão é quando o investidor começa a receber os pagamentos mensais. A data de vencimento é quando os pagamentos acabam. Os pagamentos englobam os juros, o valor originalmente investido e a correção pela inflação. Ao todo, são 60 parcelas com valor fixo, somando os juros mais a correção pela inflação. A vantagem do Educa Mais é que você pode definir hoje quanto precisa desembolsar para garantir uma renda por um prazo estabelecido a partir de um certo momento no futuro. Até a próxima e continue mandando as suas perguntas para cbndinheiro@cbn.com.br.
1: Antes do repórter CBN, registro sua participação no WhatsApp 999119981. Salve Clauson Dutra. Bom dia. Hoje palpite Brasil 2. 1 Escócia, 2 gols do Neymar. Sérgio Jacinto de Campinas. Campinas está chovendo desde 5 da tarde, até agora sem parar. Registra aqui o Sérgio acreditando na vitória do Brasil 2-1 e 2 gols do Neymar, rapaz. Deixa eu anotar aqui a sua classificação. Deixa eu anotar aqui a sua, seu palpite, né, para depois a gente fazer a informação sobre o bolão, né? Qual vai ser o placar que os ouvintes do CBN Madrugada Mais vão palpitar. Obrigado, viu, Sérgio? Aí, 2-1 com 2 gols do Neymar. Acho difícil, viu? Mas você tá confiante, hein, Sérgio? Vamos nessa. Régio Oliveira, na sintonia direto de Fortaleza. Boa quarta-feira para vocês. Sorte para a nossa seleção brasileira ontem. Hoje, na verdade. Sérgio, Régio, fala pra gente o placar que você tá planejando aí pro jogo. Placar do jogo será 3-0, um gol de Neymar, Didi, Uberaba. Tá todo mundo confiando no Neymar, marcando um gol pelo menos, né? Neymar deve entrar durante o segundo tempo. Vamos ver, né? Acho difícil Neymar marcar alguma coisa, né? Ó, o Osmaí tá falando o seguinte, vai ser 0-0. Esse aqui já tá entregue já. Vai ser nem um gol. Tudo bem. Anotei aqui o placar de 3-1. O Rogério tá falando que vai ser 2-0 pro Brasil também. Olha, 2-0 e 3-0 são os principais placares nesse momento dos ouvintes do CBN Madrugada, tá? Bom dia, CBN. Temos recorde, sim. Ganhar 3 Copas em 4 disputadas. O Dirceu opina aqui. Tem mais participação dos ouvintes aqui, uma bem legal. Deixar assim um forte abraço pro Lucas Petri. Bom dia, ligado no CBN Madrugada, mas aqui são 7:10 da manhã. 20 graus com perspectiva de 36 ao longo do dia. Estou em Colônia, na Alemanha. Um abraço para todos. Lucas, obrigado pela companhia. Vocês são minha companhia todos os dias por aqui. Obrigado pela parceria e dedicação com a notícia. Mando abraço pro meu filho Joaquim, que está aqui ligado em vocês também, tomando café, se preparando para ir à escola. Joaquim, filho do Lucas Petri. Obrigado aí pela companhia de sempre, Lucas. Um abraço pro seu filho também, Joaquim. Obrigado pela companhia. Aqui o nosso outro ouvinte, José Ferreira, direto de Vila Velha, Espírito Santo. 3-0 pro Brasil, vamos lá. 3-0 pro Brasil, 2-0 pro Brasil. Disto isso, vamos torcer. Quem fala é o nosso ouvinte Antônio. Clauson, meu placar será de 1-0, sofrido para o Brasil. O gol não será do Neymar. Tá certo, então. 1-0, arrisca aqui o nosso outro ouvinte. Você vai mandando pra gente seu placar, que eu vou anotando aqui lá no fim do programa, por volta de 4:55 da manhã. Eu vou dizer qual será o placar que os ouvintes mais palpitaram aqui pro jogo do Brasil contra a Escócia, 19h, tá? Jogo hoje, nesta quarta-feira, com transmissão do Futebol Globo CBN. Agora, 2h33, repórter CBN com Matheus de Souza.
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0: 26. A seleção brasileira enfrenta a Escócia hoje às 19h em Miami pela terceira rodada da Copa do Mundo. A amarelinha joga em busca da classificação para a segunda fase. O Brasil precisa de um empate para avançar ao mata-mata do Mundial. Já estão classificadas para a próxima fase as seleções de México, Estados Unidos, Alemanha, França, Noruega, Argentina e Colômbia. Por outro lado, estão matematicamente eliminados Haiti, Turquia, Tunísia, Jordânia e Panamá. O Banco de Brasília afastou 3 funcionários após operação da Polícia Civil do Distrito Federal investigar um esquema de descontos indevidos em benefícios de aposentados e pensionistas. A investigação iniciada pelo próprio banco aponta que associações firmavam contratos sem autorização comprovada dos beneficiários, afetando mais de 3.500 contas com prejuízo de R$5 milhões. A ação incluiu mandados de prisão e busca em várias regiões do Distrito Federal e de Minas Gerais. O BRB destacou que a irregularidade não envolve a atual gestão. Líbano e Israel iniciaram uma nova rodada de negociações em Washington, com Beirute determinada a prosseguir com tratativas diretas. Autoridades libanesas têm insistido que negociações presenciais com Israel são a única forma de garantir o fim da guerra que se intensifica desde março. Ataques aéreos e terrestres israelenses já mataram mais de 4.000 pessoas no Líbano. No horário de Brasília, 2h35.
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1: Em destaque no Panorama CBN, Polícia Federal diz que banco de Edir Macedo adotou práticas análogas às do Banco Master. Três servidores do Banco de Brasília são afastados por suspeita de fraude contra aposentados. Jair Bolsonaro presta depoimento por 5 minutos sobre arma encontrada em blitz. Tribunal da Flórida nega pedido de Rumble e empresa de Trump para julgar Alexandre de Moraes à revelia. Cristiano Ronaldo desencanta e se torna primeiro jogador a marcar em 6 Copas do Mundo. Olá para você que está aqui comigo, eu sou Leandro Gouveia e essa é a segunda edição do podcast Panorama CBN de terça-feira, 23 de junho de 2026. Em menos de meia hora eu te conto as principais notícias do dia. Mais um banco na mira da Polícia Federal. Os agentes saíram às ruas nessa terça para investigar um esquema de fraudes envolvendo a gestão do Banco Digimais, controlado pelo grupo do bispo Edir Macedo, fundador da Igreja Universal do Reino de Deus. Os policiais saíram para cumprir 9 mandados de busca e apreensão na cidade de São Paulo. A Justiça Federal também determinou o bloqueio de até 670 milhões e 300 mil reais em bens e valores dos investigados, além da quebra dos sigilos bancário e fiscal. A investigação começou depois de relatórios produzidos pelo Banco Central mostrarem que o banco inflou em quase 10 vezes o valor de cotas de fundos em seu balanço para esconder a real situação financeira e fingir solidez para os órgãos de fiscalização. Em um dos casos, ativos que valiam 71 milhões de reais foram registrados por mais de 741 milhões de reais. São práticas parecidas com as do finado Banco Master, segundo a própria Polícia Federal. Os policiais apontam que o banco usou o Fundo Garantidor de Crédito para emitir títulos com rentabilidade fora da realidade do mercado para enganar investidores e esconder prejuízo. Em 2022, o balanço da instituição já mostrava um prejuízo de 740 milhões de reais. A operação atinge diretamente a cúpula do banco. Os principais alvos são o bispo da Universal, João Luiz Urbaneja, presidente do Conselho de Administração, e o filho dele, Tiago Rodrigues Urbaneja, que era o presidente executivo quando a fraude começou. Atualmente, o cargo de presidente executivo é ocupado por Aldemir Bendini, ex-presidente do Banco do Brasil e da Petrobras, indicado por Dilma Rousseff para comandar a estatal em 2015, no auge da crise da Lava Jato. Ele chegou a ser preso e condenado por receber propina. Bendini também foi acusado de favorecer, em 2013, um empréstimo do Banco do Brasil a uma empresa da Socialite Val Marchiori, que depois entrou com um pedido para usar parte do crédito na compra de um Porsche para uso pessoal. E veículos de imprensa ajudaram a revelar o caso do Digimais. A revista Piauí mostrou o funcionamento das fraudes em março. Nessa semana, o jornal O Estado de São Paulo revelou que o Digimais repassava carteiras de crédito com cerca de 60% de inadimplência para outras instituições. O Banco Digimais foi fundado em 1981 em Porto Alegre, no Rio Grande do Sul, originalmente com o nome de Banco Renner, criado pela família de mesmo nome. A instituição passou por mudanças de controle e adotou o nome Digimais em 2020, quando foi reestruturada para atuar como banco digital. Foi naquele ano que Edir Macedo assumiu o controle integral do antigo Banco Renner ao comprar todas as ações. Ele já era acionista minoritário desde 2009, quando comprou 40% de participação no banco. Em 2020, ao assumir todo o controle, rebatizou a instituição e colocou o bispo João Urbaneja na direção. 2 anos depois, o banco passou a dar prejuízo. Em nota oficial enviada à imprensa, o Banco Digimais se defendeu das acusações, reafirmando seu compromisso com a transparência, a conformidade regulatória e a plena colaboração com as autoridades competentes. E teve mais operação contra desvio de dinheiro de aposentado. Dessa vez, a Polícia Civil do Distrito Federal prendeu 7 pessoas. O esquema provocou um prejuízo estimado em 5 milhões de reais e pode ter prejudicado mais de 3.500 contas no BRB, o Banco de Brasília. As investigações apontam que o grupo usava transcrições falsas de ligações telefônicas para simular que os idosos tinham autorizado descontos de R$40 mensais em favor de 6 associações de fachada. Os valores eram debitados direto no extrato, no contra-cheque ou na fatura do cartão de crédito. 3 funcionários do BRB foram afastados das funções. A polícia tenta descobrir se eles ajudaram ativamente na fraude. O golpe é idêntico ao que foi descoberto na Operação Sem Desconto, que investigou fraudes contra o INSS entre 2019, no governo Bolsonaro, e 2024, no governo Lula. A governadora do Distrito Federal, Celina Leão, do Progressista, determinou a contratação de uma auditoria externa para apurar as irregularidades. Em nota, o BRB informou que a operação começou depois do próprio banco identificar os problemas e fazer a denúncia. A instituição reforçou que os fatos não têm relação com a atual diretoria e que os clientes já começaram a receber o dinheiro de volta. Se você é correntista e notar um desconto suspeito de entidades como Cassisp, SBSP ou Mão Amiga, olha o nome, podia ser Mão Grande, né? A polícia orientou então a pedir o cancelamento imediato e registrar um boletim de ocorrência. E a casa de Henrique Vorcaro, pai do dono do Banco Master, Daniel Vorcaro, foi assaltada em um condomínio de luxo em Nova Lima, na região metropolitana de Belo Horizonte. O portal G1 revelou que o prejuízo passa de 5 milhões de reais em joias e relógios. O crime foi no sábado e um suspeito foi preso no domingo. Henrique Vorcaro está preso desde o dia 14 de maio pela Polícia Federal, suspeito de ser o operador financeiro do esquema e de integrar um grupo que fazia ameaças e conseguia dados sigilosos. E a Polícia Civil do Distrito Federal ouviu o ex-presidente Jair Bolsonaro sobre a arma dele encontrada numa blitz. O depoimento aconteceu no condomínio onde ele cumpre prisão domiciliar. O advogado dele, Paulo Cunha Bueno, disse à Globo News que Bolsonaro conversou por 5 minutos e repetiu a versão já dada ao Supremo, a de que apenas pediu para um militar da segurança avaliar o funcionamento da arma que estava quebrada, sem autorizar a retirada dela do condomínio. Bueno avalia que o episódio não vai impactar a decisão do ministro Alexandre de Moraes sobre a prorrogação da prisão domiciliar, já que as medidas cautelares não exigiam a entrega das armas. E a Justiça da Flórida, nos Estados Unidos, autorizou a entrada do governo brasileiro na ação movida pelas empresas Trump Media, do presidente Donald Trump, e Rumble, contra o ministro Alexandre de Moraes. A decisão atende a um pedido da Advocacia Geral da União. Essa ação começou em abril do ano passado. A Trump Media, que comanda a rede social de Donald Trump, a Truth Social, e também a plataforma de vídeos Rumble, contestam ordens de bloqueio de contas de influenciadores brasileiros nos Estados Unidos. Elas alegam que o ministro violou a primeira emenda da Constituição americana, que garante a liberdade de expressão. O governo do Brasil vai atuar no caso, pela AGU, para defender que as decisões de Moraes fazem parte da soberania nacional e não podem ser questionadas por tribunais estrangeiros. O Estado brasileiro vai ser representado pelo escritório americano Foley Hogue. A juíza do caso barrou, por enquanto, o pedido das plataformas de tecnologia para julgar o ministro à revelia. Isso acontece quando o réu deixa de se manifestar no prazo. A Trump Media e o Rumble alegavam que Moraes foi notificado por e-mail e não apresentou defesa direta. Agora, a justiça americana adiou a análise do pedido brasileiro para encerrar de vez o processo. O tribunal deu um prazo de 14 dias para que as duas empresas apresentem uma resposta aos argumentos do Brasil. E o presidente Donald Trump usou a rede social dele para destacar o avanço da direita na América Latina. Ele compartilhou um artigo do site de notícias americano Newsmax, assinado pelo colunista político John Deasy. O texto aponta que o governo americano vê o Brasil como próximo grande foco político na região. A análise foi publicada logo depois da eleição presidencial na Colômbia, que terminou com a vitória de Abelardo de la Espriella, um advogado de direita apoiado publicamente por Trump. De acordo com a reportagem do Newsmax, as vitórias recentes da direita na Colômbia e no Peru mostram uma corrente política forte no hemisfério, influenciada diretamente pelas ideias e prioridades de Donald Trump. O colunista escreve que se o Brasil entrar nessa lista, o mapa político da América Latina vai ficar completamente diferente do que era há 10 anos. E a publicação cita que os apoiadores do ex-presidente Jair Bolsonaro estão se unindo em torno do filho dele, o senador Flávio Bolsonaro do PL, para tentar derrotar o presidente Lula em outubro. O jornalista afirma ainda que o debate sobre a integridade do sistema eleitoral brasileiro já está na pauta dos grupos políticos. Na guerra no Oriente Médio, as negociações continuam, mas o clima de desconfiança e os incidentes militares testam o cessar-fogo. O presidente dos Estados Unidos, Donald Trump, declarou que resolveu suspender o bloqueio naval que a Marinha Americana mantinha no Estreito de Hormuz, garantindo que tomou essa decisão porque os negociadores do Irã teriam aceitado as inspeções nucleares permanentes no país. Só que o Irã negou de novo esse recuo e desmentiu o presidente. O presidente do Irã, Massoud Pezeshkian, garantiu publicamente que não vai haver qualquer tipo de negociação sobre os mísseis balísticos do país, que foram decisivos para a defesa na guerra. O presidente do parlamento do Irã, Mohammad Ghalibaf, anunciou também que fechou um acordo com os Estados Unidos para liberar 12 bilhões de dólares em fundos iranianos que estavam congelados. Esse dinheiro vai ser pago em duas parcelas de 6 bilhões. E como parte desse acerto, o Departamento do Tesouro dos Estados Unidos suspendeu as sanções contra o petróleo iraniano pelo período de 60 dias. E toda essa costura aí corre risco por causa da violência no Líbano. Tropas de Israel abriram fogo e mataram duas pessoas e feriu outras. O grupo extremista Hezbollah classificou a ação como uma violação contra civis. Nos Estados Unidos, o Senado aprovou uma resolução que impede o presidente Trump de realizar novos ataques ao Irã sem aprovação do Congresso. Essa medida já tinha sido aprovada pela Câmara e agora teve apoio de 4 republicanos. O petróleo caiu ainda mais nessa terça-feira. No momento em que eu gravo, o barril do tipo Brent recua 1,5%, é negociado a 76 dólares. Na quarta-feira da semana passada, como você ouviu aqui no Panorama, o Banco Central reduziu a taxa básica de juros de 14,5% para 14,25% ao ano. E nessa terça, como de costume, o Comitê de Política Monetária divulgou a ata da reunião. O Banco Central explicou que preferiu não interromper o ritmo de queda de juros, defendendo que a melhor prática é não reagir a variações causadas por choques de oferta, que são eventos imprevistos, como a guerra no Oriente Médio, também os impactos do fenômeno El Niño, que mal começou. O mercado projeta que a inflação vai ficar acima da meta de 3% no ano que vem, e mesmo assim o Banco Central manteve a redução dos juros, porque calcula agora que a inflação vai voltar para o centro da meta só no primeiro trimestre de 2028, aumentando então o prazo de inflação fora da meta, e isso gerou críticas de economistas. Atualmente, os preços aceleraram e romperam o teto da meta, puxados pelo crescimento da economia acima do esperado no primeiro trimestre e também pelo mercado de trabalho aquecido. E a comentarista de economia da CBN, Miriam Leitão, aponta ainda o recado do Banco Central de que os juros também não caem por causa da dívida pública.
2: Manda um recado para o governo de que precisa controlar gasto público, então isso foi dito lá. O mercado acha que o recado do Banco Central está meio fraco pro tamanho da encrenca. Nesse ano, o governo está gastando mais, governo federal e governos estaduais, e o Congresso está toda hora disparando uma bomba fiscal, a gente tem conversado aqui. Isso é que impede a queda forte da taxa de juros. E a taxa de juros precisa cair porque está alta demais.
1: E o comitê alertou que a falta de disciplina fiscal gera desconfiança sobre a capacidade do Brasil de pagar a dívida pública. O principal índice da Bolsa de Valores de São Paulo nessa terça fechou em alta de 0,52% aos 171.258 pontos. O dólar comercial subiu 0,88%, cotado a R$5,18. O euro vale R$5,90, com alta de 0,47%. Uma operação da Polícia Civil contra a facção criminosa Comando Vermelho no Morro Dona Marta, em Botafogo, na zona sul do Rio, assustou moradores e deixou turistas ilhados na madrugada e na manhã dessa terça-feira. Os policiais saíram para cumprir 44 mandados de prisão e 98 de busca e apreensão. E o tiroteio foi tão intenso que os disparos foram ouvidos em bairros vizinhos, como Humaitá, Laranjeiras e Copacabana. Na rua São Clemente, que é um dos principais acessos à comunidade, os tiros atingiram prédios, carros e uma igreja metodista. O pastor Carlos Wesley Domingues contou para a reportagem da CBN que encontrou projéteis na igreja e uma moradora de um apartamento disse que, por sorte, não estava no quarto no momento dos tiros.
3: Projéteis aqui, né? A nossa porta aqui também foi atingida, o nosso vidro aqui. Ficamos tristes, né? Por essa questão, mas eu recebi relatos de membros da nossa igreja que moram na comunidade dizendo que estavam no chão, né? Porque o tiro estava muito forte.
4: Por sorte, eu estava dormindo no outro quarto. E o tiro entrou pelo vidro, atravessou a sala e foi parar na parede. Hoje foi uma guerra.
1: Um passageiro de um ônibus foi baleado na perna e já recebeu alta. Além disso, cerca de 60 turistas que subiram ao Mirante Dona Marta para ver o nascer do sol ficaram presos e só conseguiram descer depois que a polícia garantiu a segurança. Essa ação terminou com 6 pessoas presas, mas o principal alvo da operação conseguiu escapar, como é bem comum nessas operações. O homem procurado é Francisco Rafael Dias da Silva, que, segundo a polícia, obedece a ordens de um líder do Comando Vermelho, vulgo Ronaldinho Tabajara, de dentro de um presídio federal. Também teve operação contra o PCC, no Ceará e em São Paulo. Numa das operações, foram cumpridos 31 mandados de prisão, sendo que 17 suspeitos já estavam detidos. Antônio André Sampaio de Souza, conhecido como Dedé ou Escobar, acusado de comandar crimes na região sul do Ceará, foi preso em São Paulo. Em outra operação, com foco na zona leste de São Paulo, 2 integrantes da facção foram presos e outro não foi encontrado. E o Datafolha divulgou mais dados da pesquisa feita na semana passada, que mostram agora que a maioria dos brasileiros concorda com a decisão do governo dos Estados Unidos de classificar o PCC e o Comando Vermelho como organizações terroristas. 59% dos entrevistados apoiam total ou parcialmente a medida americana. Por outro lado, 33% discordam da classificação e 7% não sabem opinar. A decisão gerou debates sobre a soberania nacional e o Datafolha captou a resistência do brasileiro a uma interferência direta de fora. Uma ampla maioria de 74% rejeita a possibilidade de os Estados Unidos atuarem militarmente dentro do Brasil contra essas facções sem autorização do governo federal. Quase toda a população está acompanhando o tema. Do total de entrevistados, 83% afirmaram que sabem da nova classificação americana para os grupos criminosos. O Datafolha avaliou ainda o impacto político do caso. Mais da metade dos entrevistados, 54%, considera que o senador e pré-candidato à presidência Flávio Bolsonaro, do PL, teve influência na decisão do presidente Donald Trump. Mas a maioria vê essa articulação com desconfiança. Entre as pessoas que enxergam a participação do senador, 57% avaliam que essa influência vai ser negativa para o Brasil, enquanto 37% acham que vai ser positiva. E a Europa está enfrentando mais uma onda de calor histórica e letal nessa semana, com termômetros acima dos 40 graus na França, Espanha, Itália e Reino Unido. Os franceses tiveram o dia mais quente na história recente do país desde o início do monitoramento, em 1947. O indicador térmico nacional atingiu a média recorde de 29,8 graus. Em 5 dias, pelo menos 40 pessoas morreram afogadas ao tentar se refrescar em rios e praias, e 2 crianças morreram esquecidas dentro de um carro. Pontos turísticos como a Torre Eiffel e o Museu do Louvre fecharam mais cedo. Na Espanha, o alerta vermelho atinge regiões como a Andaluzia, com previsão de 44 graus. O Sindicato de Enfermagem Espanhol denunciou que hospitais e postos de saúde superaram os 30 graus, descumprindo o limite legal de 27 graus para o trabalho. Na Itália, 15 cidades estão em alerta máximo e a capital, Roma, sofre com apagões. Já no Reino Unido, as temperaturas vão passar dos 39 graus nos próximos 2 dias, quebrando o recorde de junho, que durava desde 1957. E o ex-técnico da seleção brasileira, Carlos Alberto Parreira, apresentou melhora e já respira sem a ajuda de aparelhos. A informação foi divulgada em boletim médico no início da tarde dessa terça-feira. Segundo o comunicado do hospital, Parreira está lúcido e orientado, mas vai continuar internado na UTI, ainda sem previsão de alta. O ex-treinador, de 83 anos, está internado desde o dia 17 de junho para tratar uma inflamação pulmonar. Na Copa do Mundo, a seleção de Portugal goleou o Uzbequistão por 5-0 nessa terça-feira. O grande destaque foi o atacante Cristiano Ronaldo, que marcou 2 gols e participou de quase todas as principais jogadas. Depois da partida, ele desabafou sobre as críticas ao desempenho na primeira partida contra a República Democrática do Congo, dizendo que foi uma semana difícil e que parecia que ele já estava aposentado, mas ele aguentou firme e aí marcou 2 gols agora. Com o resultado, atingiu a marca histórica de ser o primeiro atleta a marcar gols em 6 edições de Copas do Mundo. Ele também é o segundo mais velho a marcar em Copas, com 41 anos. Na frente dele está o camaronês Roger Milá, que tinha 42 anos quando marcou na Copa de 94. Cristiano Ronaldo também chegou a 10 gols em Copas e superou o ex-jogador Eusébio como o maior artilheiro de Portugal na história da competição. Agora, apesar do placar, Portugal ainda não está classificado para a próxima fase porque empatou o primeiro jogo. E a lista de maiores artilheiros das Copas mudou depois que eu gravei o último episódio, né? Pouco depois de Lionel Messi fazer história como maior goleador com 18 gols, o francês Kylian Mbappé marcou duas vezes na vitória da França contra o Iraque por 3-0 e classificou a seleção para a segunda fase. Ele chegou a 16 gols em Copas, ultrapassando o Ronaldo com 15 e igualando a marca do alemão Miroslav Klose. Quem também marcou duas vezes foi o atacante Haaland da Noruega, que já tem 4 gols no torneio e é vice-artilheiro junto com o Mbappé. A Noruega venceu o Senegal por 3-2 e também avançou para a próxima fase. Os Estados Unidos relaxaram as restrições à seleção do Irã, permitindo que a equipe viaje para o país 2 dias antes de sua próxima partida. A equipe está concentrada no México, né? Só que ainda vai ter que deixar os Estados Unidos depois da partida de sexta-feira em Seattle contra o Egito. O técnico da seleção chegou a reclamar diretamente ao presidente da FIFA sobre as condições impostas ao Irã e disse que a equipe estava sendo oprimida. E antes da última notícia, convido você a mandar mensagem para o Panorama. Meu e-mail é leandro.gouveia@cbn.com.br. No Instagram é só procurar por Lê Reis Gouveia e não esquece de escrever seu nome e de onde você está ouvindo. A Luciana Neumayer, que não conta de onde está ouvindo, mandou mensagem no último dia e eu li aqui, né, sobre os políticos que estavam fazendo media training em Sucupira, segundo ela. E aí eu associei o comentário dela com a piada do presidente Lula de sexta-feira de que o Neymar estava fazendo home office. Aí ela escreveu para fazer um esclarecimento. O comentário foi sobre a criatividade das desculpas dos políticos no caso Master, dignas de roteiro do Bem Amado, ela diz. E sobre o que o presidente Lula falou sobre o Neymar, concordo com ele. Sou defensora ferrenha do direito ao teletrabalho, mas para jogador de futebol, só se for no PS, ela escreve. Obrigado, Luciana, pela sua participação. E o Thiago Rocha, de São Paulo, disse que a notícia do jogador belga do último episódio fez a quinta série que habita em nós florescer incontrolavelmente. E com certeza é por causa do nome do jogador, né, Thiago Rocha? Que eu não vou dizer aqui. Quem não ouviu, houve o episódio de ontem. Tive que me segurar mesmo. 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Parabéns a toda a equipe. Música agora.
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1: Estamos ouvindo Livros, de Caetano Veloso, porque a Festa Literária Internacional de Paraty, a FLIP, anunciou a programação completa para a edição desse ano, que vai acontecer entre os dias 22 e 26 de julho. O principal tema desse ano vai ser o desenraizamento, já que grande parte dos autores internacionais convidados não vive mais nos países de origem. É o caso do escritor argelino Kamel Daoud e da congolesa Eve Guerra, que moram na França. Entre os destaques brasileiros, o evento vai ter a presença da ministra Carmen Lúcia, do Supremo Tribunal Federal, que vai lançar o livro Pela Mão do Povo, Democracia e Voto no Brasil. A edição desse ano tem como homenageada a poeta paulista Orides Fontella, que morreu em 1998. O centenário do escritor Dalton Trevisan, que foi comemorado no ano passado, também vai ser lembrado com um espetáculo inédito da atriz Denise Stoklos. Ao todo vão ser 21 mesas literárias, mesmo número do ano passado. A venda de ingressos começou nessa terça para moradores de Paraty e para o público geral as vendas começam na sexta-feira pela internet. O primeiro lote tem preços populares de R$50 a inteira, depois os valores sobem para R$140 a inteira, 70 a meia. Tem reportagem com todos os detalhes no site da CBN. E esse episódio do Panorama vai ficando por aqui. A produção e o roteiro foram feitos por mim, Leandro Gouveia, e a edição e a sonorização por Anderson Wendel, o Tico. A próxima edição do Panorama chega às plataformas por volta das 7 da manhã com Bianca Santos e eu volto na sequência. Até lá!

0: quarta-feira, 24 de junho de 2026. A candidata de direita, Keiko Fujimori, alcançou uma vantagem insuperável no segundo turno das eleições presidenciais no Peru, após 17 dias de apuração. Com 50,11% dos votos e 99,85% das urnas apuradas, mesmo que todos os 40 mil votos restantes fossem para o esquerdista Roberto Sanches, Fujimori ainda venceria. Sanches disse ontem que não reconhece o resultado, afirmando que há fraude em curso no processo de contabilização dos votos. Protestos foram marcados para sábado. É a quarta vez que Keiko Fujimori disputa a presidência. Ela perdeu as últimas três eleições no segundo turno por margens inferiores a 1% dos votos. Ela pautou a campanha com uma plataforma conservadora e evocando o legado do pai, o ditador Alberto Fujimori. A Petrobras e a estatal mexicana Pemex assinaram um memorando de entendimento para cooperação em projetos de exploração, produção e processamento de petróleo e gás. De acordo com o documento, as empresas vão avaliar oportunidades para ampliar a produção de campos já existentes e desenvolver projetos em águas profundas e ultraprofundas no Golfo do México. A cooperação também inclui a troca de tecnologias e conhecimento técnico. Os Estados Unidos diminuíram as restrições impostas à seleção do Irã na Copa do Mundo, permitindo que a equipe viaje para o país 2 dias antes da próxima partida. A decisão foi divulgada pelo Departamento de Segurança Interna americano. A seleção do Irã tem reclamado das restrições de viagem impostas à equipe e dos desafios enfrentados desde o início da guerra. No horário de Brasília, 3:04.
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1: Bem-estar em movimento no ar para falar sobre o que ajuda e o que atrapalha a saúde das mulheres na perimenopausa, quando os níveis dos hormônios estrogênio e progesterona começam a cair, o início do climatério. Nós sentimos os efeitos dessa fase da vida de forma bastante diversa. Podem surgir sintomas como ondas de calor, névoa mental, irritabilidade, ganho de peso, perda de massa muscular e óssea, além de problemas nas articulações. Então, como lidar com essa fase da vida e manter o bem-estar nessa etapa? Para responder essas perguntas, nós recebemos hoje duas especialistas. Estamos com a Bianca Ramalho, que é nutricionista, profissional de educação física. Bianca, muito obrigada por estar conosco hoje aqui no Bem-Estar em Movimento.
2: Eu que agradeço pelo convite para a gente conseguir discutir esse tema tão importante.
1: E nós estamos recebendo também a Ana Priscila Sogia, que é endocrinologista pela Universidade de São Paulo, especialista em saúde feminina, climatério e menopausa. Ana Priscila, muito obrigada por estar com a gente nessa manhã.
3: Muito bom a gente dar um tema que por muito tempo ficou esquecido e que as mulheres precisam dessa conscientização.
1: É verdade. Você falou uma coisa, que esse tema esteve muito esquecido e também muito escondido, né? Parece que antes tinha uma certa vergonha das mulheres de falar sobre menopausa, como se fosse o fim de algum ciclo muito importante. E na realidade é mais uma fase da vida, né? Não deve ser encarado dessa maneira. Então eu queria começar justamente perguntando, Ana Priscila, como que essa fase da vida da mulher pode afetar a saúde e o bem-estar a partir de sintomas que hoje a gente sabe que podem ser tratados, né?
3: Exatamente, você trouxe uma lista enorme. Sim. Isso acontece justamente porque por muito tempo, Cássia, a gente falou dos hormônios sexuais, como se o estradiol e a progesterona tivessem só relacionado ao útero, à mama, à reprodução. E hoje a gente entende que a gente tem receptores desses hormônios praticamente em todo o nosso corpo, no nosso cérebro, no nosso músculo, no fígado. Então, quando a gente tem uma mudança da produção, que era cíclica, seja porque eu tenho aquela fase muito intensa de mudança de produção, que é aquela montanha russa que é a perimenopausa, ou na fase que já tem uma queda na menopausa, eu posso ter sintomas em vários órgãos do nosso corpo. E aí, a mulher pode ter intensidades diferentes. Algumas passam de uma maneira mais tranquila, com mudança de estilo de vida, mas para outras é e são sintomas extremamente intensos, que pioram a sua qualidade de vida, a sua performance profissional. Então é importante a gente dar voz e entender o que acontece no nosso corpo.
1: Bianca, eu sei que você estuda muito isso e eu queria te ouvir a respeito de como esses sintomas podem impactar, por exemplo, a rotina até daquelas mulheres que já têm ali uma atividade física regular, que já tem o hábito do autocuidado, mas que começam a perceber mudanças importantes no organismo.
2: Não, perfeito. A gente tem uma mudança principal em relação ao exercício, que é a fadiga generalizada. Então, ela sente um cansaço muito maior e muito diferente do que o comum. Então, a gente sempre fala que a mulher tem essa sobrecarga, a tripla jornada, mas a própria mulher sabe que o cansaço agora, fazendo as mesmas coisas, ele é muito maior. E no treino isso também reflete, tanto o treino aeróbio quanto na musculação. Então é algo que também a gente tem que se preocupar para ir recuperando isso. E quando a gente pensa, por exemplo, nessas ondas de calor, na questão do suor noturno, que muitas mulheres na perimenopausa já apresentam, não dormiu bem, o treino também rende menos, que é a tal da recuperação do sistema nervoso durante o sono. Então a gente tem todos os impactos em cima do exercício físico.
1: É impressionante, conversando com vocês duas eu me sinto preenchendo um bingo. Assim, vou assinalando tudo que vocês vão falando. Essa questão desse cansaço, que você percebe que é um cansaço diferente, que não é aquele cansaço que você costumava ter, porque você sempre trabalhou muito, é outra coisa. É uma coisa muito recorrente nas conversas que eu tenho com amigas da minha idade, e é uma coisa que aparece nos relatos de forma bastante intensa. Como a gente está falando de uma baixa de hormônios, queria começar a introduzir o tema aqui da reposição hormonal. E aí, Ana Priscila, quero saber o seguinte: o que é e o que não é reposição hormonal? Porque tem uma grande confusão, né? Às vezes a gente fala de reposição hormonal e as pessoas vêm falar de alguns hormônios que não necessariamente têm de ser repostos. Quando a gente está falando da reposição hormonal, que é eficiente, eu quero saber o que é exatamente e para quem é indicado e para quem não é indicado.
3: Exato. Então, a gente hoje tem cada vez mais alguns temas, né? Ah, modulação hormonal, eu vou fazer. Não. Hoje a gente tem estudos por mais de 80 anos sobre reposição hormonal. A gente teve uma confusão no meio do caminho, que foi o estudo da BHI, que fez com que muitos médicos e muitas mulheres tivessem medo da reposição, mas a gente tem mais 20 anos de reavaliação desse estudo e de novos estudos mostrando que ela é segura e eficaz quando bem indicada. Então, a reposição, o principal hormônio é o estradiol. É o que a gente vai ter receptores, que vai ter proteção cardiovascular, osso. A gente tem falado muito da progesterona, seja para a gente ter uma proteção de endométrio, ou seja, dependendo dessa mulher, a gente fala que a reposição, ela precisa ser individualizada. Ela pode ser simples, ela tem que ser acessível para todas as mulheres, mas ela tem que ser avaliada individualmente. Por quê? Porque mulheres que têm um DIU, mulheres que fizeram uma esterectomia por uma retirada, por uma questão de mioma, elas podem fazer uma reposição hormonal e devem fazer uma reposição diferente da mulher que tem útero, da mulher que tem DIU, da mulher que tem endometriose, da mulher que tem enxaqueca. Então, ou seja, a dose, a via de administração e a soma desses hormônios. Os principais hormônios é o estradiol e a progesterona. A gente tem esse benefício para todos os sintomas que a Bianca trouxe. E quando é indicado? Uma mulher que apresenta sintomas clínicos relacionados à perimenopausa. Antigamente, ou menopausa, antigamente a gente falava que era só os fogachos, os calores. Uhum. Ou perda de massa óssea, ou quando tinha secura vaginal. Hoje a gente entende que esse sintoma, ele é muito mais amplo. Então, uma mulher que tem dor, uma mulher que tem insônia, uma mulher que tem essa fadiga, que tem nevoeiro mental, alteração de saúde mental. Então, todos esses sintomas que a gente sabe que esse pacotinho do checklist, quando avaliados e quando intensos, tem uma indicação de fazer a reposição para a mulher que não tem contraindicação. Que mulher que tem contraindicação? Uma mulher que tem um histórico pessoal de câncer de mama, uma mulher que tem um histórico pessoal de câncer de endométrio, que tem um problema no fígado grave, que teve um infarto ou um AVC recente. Então, ou seja, avaliar essa história dela de vida, para que avaliar, ter certeza, fazer os exames, uma mamografia, para saber se ela tem essa possibilidade de fazer a reposição.
1: Uhum. Quando você fala de histórico pessoal de câncer de mama, uhum, a gente está falando dessa mulher ter tido câncer de mama. Exato. Ou a gente está relacionando também a um histórico familiar?
3: Então, histórico pessoal. Então, ou seja, se, uhum, ela teve na sua história prévia. O histórico familiar, ele é importante? É. Então, ou seja, você tem familiares, são familiares próximas, que idade que essas mulheres da sua família tiveram câncer de mama? Porque se a gente for pensar durante o envelhecimento, a gente está vendo um envelhecimento da nossa população, é muito frequente, a gente está aumentando os casos de câncer de mama. Então, a minha mãe teve câncer de mama com 80 anos, é uma história. Minha mãe teve câncer de mama com 35, é outra. Então, a gente vai escutar a história da sua família, entender se teve câncer de mama e câncer de ovário, isso é muito importante nesse planejamento de tratamento, a idade em que teve e qual foi o número de familiares. Se a gente perceber que tem uma mulher que tem um risco muito alto, ainda assim não é uma contraindicação, mas vai ter uma conversa dessa mulher, da intensidade, das possibilidades de tratamento. Então, a gente também precisa saber a história da sua família.
1: E é importante, né, Bianca, ficar atento a isso, porque a gente vê por aí, por exemplo, uma coisa que não é permitida mais, mas que ainda acontece, que são aqueles implantes hormonais, que às vezes as mulheres não sabem nem o que, que tem dentro, porque é um negócio que é manipulado, que às vezes tem testosterona, que é um capítulo à parte que a gente vai falar a respeito também. E a gente sabe o quanto essa queda hormonal pode afetar, por exemplo, a rotina de treinos, pode afetar também questões como massa muscular e massa óssea, né?
2: Com certeza. E aí, Cássia, a gente tem uma outra questão hoje em dia que a gente vem discutindo muito. Hoje, quando a gente fala das famosas canetinhas emagrecedoras, as mulheres entre 40 e 49 anos, que são essas da perimenopausa e aí preparando para a menopausa, são as maiores consumidoras. E a gente sabe que, por enquanto, essas medicações aceleram bastante a sarcopenia, que é essa perda de massa muscular, e a parte de massa óssea. E aí, essa mulher que já tem a queda hormonal, que já tem esse risco de perder músculo, perder osso, a gente tem uma coisa que chama redistribuição da gordura, a mulher deixa de acumular nos membros e passa a acumular central, que aí ela se incomoda mais ainda, e isso também motiva ela a buscar essas medicações novas. Meu Deus, minha barriga, não aguento. E aí a gente vai tendo uma somatória de fatores. Só que se essa mulher não faz exercício, é ladeira abaixo. acho, Cássio, porque aí a gente tem o fator idade, o fator hormonal e um fator medicamentoso. E aí ela não faz exercício, ela não ingere os nutrientes que precisa, é só ladeira abaixo de verdade.
1: Nossa, você citou uma outra coisa muito recorrente, que é a questão da reclamação da gordura abdominal, gordura concentrada na região da barriga. E aí quando a gente tá lá nas redes sociais, scrollando, é muito fácil encontrar o termo barriga de hormônio. Existe isso?
2: Então, é porque quando a gente tem a presença do estradiol, ele tem um direcionamento de acúmulo mais para as periferias, especialmente mama e na região coxofemoral. Quando esse estradiol diminui muito, a gente não tem mais o direcionamento. E aí o acúmulo passa a ser um acúmulo mais central. E isso, quando ela passa a acumular mais central, ela passa a acumular tanto subcutâneo quanto visceral. E a gente tem um efeito cardioprotetor do estradiol que já está sendo perdido. E a hora que a gente aumenta o acúmulo visceral, o risco de doenças cardiometabólicas, vasculares, aumenta muito também. Então, tudo isso se preocupa não só com a parte estética, mas com toda a parte de comorbidades que podem surgir a partir disso.
1: Gordura visceral, isso é uma coisa que deixa todo mundo preocupado. Como que a gente faz para perder essa gordura visceral, doutora Ana Priscila?
3: Não, a gente tem várias estratégias, né? Então, essa gordura visceral deixa de ser estética, aumento de resistência insulínica, aumento do risco de hipertensão, de síndrome metabólica. Então, ele é um ponto, eu falo que a mulher, né, nesse momento, ela tem tanta coisa para olhar e ela vai ter que olhar para o corpo dela sim. Então, a gente tem estratégias do ponto de vista de alimentação, de atividade física, dependendo desse conjunto de exames laboratoriais. Se tiver resistência insulínica, a gente pode sim associar medicações que diminuam essa resistência e devem ser associadas para diminuir gordura no fígado. Uhum. Então, a Bianca falou, e não é só subcutâneo, não é só embaixo da pele. Essa gordura, muitas vezes, vai ser depositada no fígado, que a gente chama de esteatose hepática, que aumenta todos esses riscos cardiovasculares. Então, a gente tem medicações hoje que a gente pode usar para diminuir a gordura no fígado, e a gente tem um arsenal de medicações que, quando bem indicadas, então aqui eu vou fazer um parênteses, do mesmo jeito que a reposição hormonal tem que ser bem indicada, as novas medicações para perda de peso, os análogos de GLP-1, os análogos duplos, ou seja, eles também têm uma indicação muito precisa. E eles são maravilhosos para as mulheres na menopausa. Então, a gente tem estudos, inclusive, mostrando que a eficácia na mulher na menopausa é melhor do que em mulheres mais jovens. A eficácia em mulheres que fazem reposição é maior do que as mulheres que não fazem. A gente tem que dar essa medicação para todas as mulheres? Não. A gente pode só dar medicação sem a mudança de estilo de vida, alimentação, exercício, nutrir bem o seu corpo. Não, então a gente tem agora cada vez mais um arsenal se ampliando para que a gente possa manter a nossa saúde cardiovascular, inclusive nessa fase.
1: Queria fazer uma pergunta sobre testosterona para vocês, porque assim, a gente vê muitos casos de mulheres que estão recebendo algum tipo de indicação de... Eu nem posso, nem sei se o certo é dizer repor testosterona, porque eu sei que a gente tem, mas a gente não tem como um homem, por exemplo. Então, não sei se é o termo mais preciso, repor. Mas eu imagino que exista indicação muito precisa para isso e que tá longe de ser o que a gente anda vendo por aí, né?
3: Exatamente. Então, a testosterona, ela entra, né, pro distúrbio do desejo sexual hipoativo, ou seja, para aquela diminuição de libido, que a gente já excluiu outras causas. Então, assim, uma mulher que tá com insônia, que tá com um problema no relacionamento, essa diminuição do desejo sexual, ela está relacionada a algo orgânico, hormonal, ou a comportamental, a um cansaço, a uma fadiga. Então, a gente entende que existe alguns critérios para definir essa situação de diminuição do desejo sexual, e a testosterona, ela pode ser utilizada nessas mulheres. Alguns estudos mostram que existe uma melhora clínica nesses casos. E aí a gente vai avaliar se melhora o libido. Então, essa é a recomendação de todas as sociedades, brasileira, americana, europeia, de que ela pode ser utilizada nesses casos, na forma transdérmica, numa dosagem baixa, numa dosagem fisiológica para mulher.
1: É o adesivinho.
3: É o gel.
1: É um gel?
3: É. Ah, é. Incrível.

0: cada vez tenha mais estudos para entender. A única indicação da testosterona é essa? É outra? Não sei. Hoje é essa. Isso a gente tem de segurança e comprovado do ponto de vista de literatura.
1: Perfeito. Então, a questão toda é que, por exemplo, às vezes a mulher visa uma coisa, que foi o que aconteceu com tal dos chips da beleza, da gestrinona, que era principalmente utilizada. Então, eram várias promessas. A mulher, óbvio, vai vislumbrada querendo aquilo, só que aí vira um terror. Eu tenho muitas pacientes que o desespero é a queda de cabelo. Elas ficam praticamente carecas. E, às vezes, dependendo da forma que essa testosterona é feita, visando até muitas vezes mais estética do que qualquer coisa, essa consequência também é grave. Então, assim, do meu lado, a gente tem um viés, porque a testosterona, ela é um hormônio que aumenta diretamente força e massa muscular. Então, hora que você fala assim, ah, eu administrei testosterona, principalmente nessas vias de implante, que as doses são maiores, vai melhorar a força? Vai. Ela vai hipertrofiar, diminuir gordura, diminuir celulite? Vai. Agora, a gente tem que ver a que custo. Então, quanto que isso pode respingar em outros aspectos de saúde e até de beleza, como é a questão da queda de cabelo. Agora, em termos de performar, com certeza, aí a gente não tem discussão. Então, ainda tem muita gente que quer e faz totalmente off-label, sem nenhuma indicação, porque na prática vê a diferença. A pessoa fala, ah, eu quero, entendeu? Então, pra gente é mais complicado ainda a gente conseguir dosar isso e explicar que a gente consegue uma melhora, a mulher também hipertrofia, o exercício consegue melhorar essa força. Só que, claro, na presença desse hormônio especificamente, tudo é muito mais acelerado.
0: Uhum. E quero deixar um alerta aqui, porque tem alguns efeitos colaterais que a gente consegue visualizar. A queda de cabelo, a acne, uma clitoromegalia, que é o aumento do clítoris. Mas muitas vezes, dependendo do que foi combinado com a testosterona nesses implantes, eu tenho alterações metabólicas. Uhum. Eu posso ter piora do colesterol, um aumento do LDL, que é o colesterol ruim, principalmente uma queda do HDL, que é o colesterol bom. E essa mudança desse perfil metabólico, um perfil às vezes mais inflamatório, de resistência, aumenta o risco cardiovascular, aumenta risco inclusive, por exemplo, de inflamação cerebral. A gente tem falado muito sobre a importância dos valores de colesterol na nossa idade, com o aumento do risco futuro de doenças neurodegenerativas. Então, a gente, na verdade, está performando melhor e claro, né, isso é uma liberdade de cada mulher, mas a gente tem que tomar cuidado também com algumas alterações silenciosas, que às vezes a gente não vê, a gente está sentindo muito bem, mas ela já estão acontecendo. Todas as mulheres vão ter isso? Não, mas é muito frequente a gente observar essas alterações metabólicas.
2: Quero agora trazer aqui um outro tema, que é o tema da alimentação, porque a gente percebe também que as mulheres nessa fase da vida, quando eu falo a gente percebe, gente, tô falando de mim, mas tô falando também das minhas amigas, de gente com quem eu convivo, que vai percebendo que algumas coisas mudam demais, assim, em relação ao que você gosta de comer, às vezes os horários, parece que em alguns casos você vai sentindo aquela fome mais, sabe aquela fome de desejo?
1: Emocional,
2: exatamente,
1: né? A gente chama de fome hedônica, né?
2: Fome hedônica, eu tive um médico que chamava de fome hedônica, muito bom. E por que que isso muda? Por que que nessa fase a gente vai percebendo essas alterações, Bianca?
1: Então, na verdade, a gente já comentou, né? A gente tem vários receptores desses hormônios, especialmente estradiol e progesterona, em diversas regiões do sistema nervoso central. Mas tem uma região que a gente chama de sistema límbico, e ali ele controla todos os nossos desejos, as nossas emoções. E a gente tem também associação com o sistema de recompensa, que é esse sistema de dopamina, que é o que a comida, especialmente esses alimentos mais palatáveis, vai ativar. Quando a gente tem a queda desses hormônios, esses sistemas, eles estão menos ativados, menos dopamina, menos recompensa, e a gente vai buscar isso aonde? Na comida. Só que eu sempre brinco que dificilmente, não vamos falar impossível, mas dificilmente vai ser uma porção de cenoura bem temperadinha, né? Então é aí que a gente tem os altos índices de açúcar, que estimulam diretamente esse sistema, e isso entra num ciclo que a gente não usa mais o nome vício, mas entra num ciclo que perdura, porque aí você come, você tem essa sensação de bem-estar, dopamina, daqui a pouco ela cai, você deprime, aí você quer mais, e aí a gente tem essa vontade perpetuada, porque nessa fase, especialmente pós-menopausa, eu não vou ter mais o hormônio fisiologicamente. Então aí ou a gente entra com essa reposição, ou aí associa outras medicações para tratar a compulsão. Hoje, os próprios análogos, principalmente a tirzepatida, eles até colocaram o termo do food noising, desse silenciamento. Então também pode favorecer.

0: Ser a mulher nessa fase.
1: Dá pra acabar com esse ruído, com esse food noise? De que maneiras? Como que a gente faz isso, doutora?
2: E além do hormônio, né? Se a gente for pensar, voltar a fadiga, a insônia e a questão intestinal. Então, a gente, né, tem aí uma taxa de 30-40% das mulheres que vão ter alteração da sua saúde intestinal, seja com alteração de motilidade, com flatulência. E esse processo inflamatório, ele também causa essa resistência, que também leva a uma mudança dessa sinalização em sistema nervoso central desse desejo. Então, a gente tem estratégias para diminuir esse food noise. E aí a gente começa com o pilar básico, né? É tirar essa insônia. A insônia leva a uma mudança de comportamento alimentar. Então, uma higienização do sono, muitas vezes entrar com estratégias até fitoterápicas inicialmente, com muita higienização, a reposição hormonal, que ajuda muito na qualidade do sono, a progesterona, o estradiol. Então, organizamos o sono. Aí a gente vai organizar estilo de vida e prazer. Atividade física, que também libera dopamina, a reposição que vai diminuir essa fadiga. Então, ou seja, essa estratégia do nosso estilo de vida. A partir daí, a gente tem medicações. A gente tem medicações, a gente tem um arsenal que devem ser utilizados quando essa mulher, ela não consegue ter esse controle de comportamento. E a gente fala muito sobre a questão do peso. O peso, ele é um ponto de atenção, né? Mas não é só o peso, é o nosso comportamento, é o quanto a gente está perdendo o controle. Organizamos o nosso estilo, não deu certo, então a gente vai pro próximo passo e saber que a gente tem essas opções. A tirzepatida é uma excelente medicação, ela realmente tem uma resposta muito grande, inclusive como regulador intestinal também. E aí a gente vai somando essas medicações que têm menos efeitos colaterais, taquicardia, insônia, alteração de humor, e medicações que têm mais sentido do ponto de vista fisiológico do que acontece nessa fase. Então a gente está aí trilhando um caminho muito bom para nossa saúde, Cássia.
1: Então vamos falar um pouco mais de exercício. O que que é fundamental em termos de atividade física para mulheres nessa fase da perimenopausa, Bianca?
3: A gente sempre tem que o melhor para a vida, para todo mundo, é o treinamento combinado, basicamente força e exercício aeróbio. E aí, claro, dependendo da fase da pós-menopausa, 60 a mais, a gente entra com o perfil de flexibilidade, de equilíbrio. Tem várias coisas que a gente tem que treinar, mas o básico é força e aeróbio. Porém, nessa questão do envelhecimento da mulher, o treino de força é inegociável. Então, eu tenho muitas pacientes, ai, mas não pode ser hidroginástica, ai, mas eu já faço pilates. Não, não pode. A gente tem que ter o treino de força, a gente tem que ter a sobrecarga para induzir adaptação. Então, às vezes as pessoas falam, nossa, mas eu entrei na menopausa, e agora? E agora, minha filha, agora você vai treinar pesado, agora você vai comer direito, você vai dormir bem, você vai estressar menos, porque o estresse é um pilar importante do estilo de vida, e vai dar tudo certo. Então, assim, se tem algo que é inegociável na saúde da mulher, especialmente no envelhecimento, é treino de força. A gente tem tentado traçar estratégias para ele ser menos monótono, mais atrativo. A gente sabe que muitas pessoas têm resistência. A gente tem um perfil também de mulheres que não se sentem bem no ambiente de academias, mas hoje a gente tem muito mais estúdios, a gente tem possibilidades de treinamentos mais personalizados. Então a gente tem 1 milhão de estratégias. Por isso que eu falo, ah, não pode. Força é inegociável.
1: Sim, e isso acaba causando impacto, fazer esses exercícios resistidos em todos os campos da saúde. Inclusive, a gente estava falando bastante de sono. Quando a gente se exercita com regularidade, é outra coisa que melhora também, né?
2: É tudo. A gente está falando de um envelhecimento mais saudável, de autonomia. Então, a gente vai ter impacto na massa óssea, vai ter impacto na massa muscular, vai ter impacto no sono, que também é importante para a nossa autonomia, essa capacidade, né, nossa saúde cerebral. E eu acho que é importante a gente trazer aqui que muitas vezes fazer o exercício de força, seja porque não se sente tão bem no ambiente de academia, e até pensando em acessibilidade. Às vezes eu consigo fazer em casa, né? Com instrumentos simples, muitas vezes com o peso do meu próprio corpo, claro, com uma orientação para que a gente não tenha aí uma lesão e piore e tenha que ficar afastado do exercício. Mas é entender que a gente tem estratégias para quem muitas vezes não tem tempo, para quem muitas vezes não tem acesso a um local ou uma orientação. Eu acho que as orientações estão chegando nos vários canais que a gente tem, para que todas as mulheres possam colocar isso na sua rotina de vida.
1: Eu tenho percebido uma coisa muito interessante fazendo o programa aqui. A gente faz muitas edições sobre diferentes modalidades, e eu tenho notado de alguns tempos para cá que até modalidades que não tinham muito exercício de força estão de alguma forma incluindo isso, transformando isso numa prática mais vigorosa. Por exemplo, Pilates. A gente fez outro dia um programa sobre Pilates Reformer, que é aquela modalidade que é feita com uma sala cheia de reformers de Pilates, né? E quando você vai numa aula dessa, a diferença em relação ao Pilates clássico é muito grande, porque eles priorizam realmente exercícios que são mais semelhantes àqueles exercícios que você vai fazer numa aula de musculação. Outras modalidades, outro dia a gente fez um programa sobre barre, parece uma mistura de balé com localizada, com yoga, com pilates, aí eu fui fazer uma aula. Também muito vigoroso, tem uma característica de não ter muito intervalo entre uma série e outra, são séries combinadas, então também tem muito exercício de força ali no meio. A gente percebe que tá havendo uma espécie de revalorização do músculo, né? E de exercícios que estimulem a força muscular.
3: Não, com certeza. E a questão é justamente essa, por isso que a gente fala que é o treino resistido. Uhum. Então eu preciso ter algo gerando resistência, só que essa resistência, ela precisa conseguir gerar um determinado estresse no meu músculo para que a gente consiga ter então essa melhora. Então, com muitas pacientes, a gente até começa o treinamento em casa, mas em algum momento a gente vai ter que progredir. Mas aí às vezes ela já passou dessa fase da resistência, ela mesma quer progredir, então a gente consegue. Agora, uma questão importante, Cássia, por que que isso tem mudado tanto? Hoje a gente entende o músculo como um dos maiores órgãos endócrinos que a gente tem. Então, o músculo sozinho libera mais de 650 mil miocinas, que são substâncias anti-inflamatórias, antioxidantes, que melhoram pele. Então, por isso que uma mulher, né, uma pessoa que envelhece ativa, ela tem um aspecto mais jovial. Então, a gente tem muitas coisas hoje que a gente nem sabia antigamente desse poder medicamentoso do músculo. Então, é muito mais do que aí você vai ter força para sentar e levantar. Você vai interferir em todos os sistemas do seu organismo, tendo músculo em movimento.
1: Ai, gente, eu poderia passar muitas horas ainda conversando aqui com vocês. Tem muitos temas, mas nada impede que a gente volte a conversar num futuro próximo, falando de outras questões ligadas à saúde da mulher nessa fase da vida. Por hora, eu quero agradecer demais a presença de vocês. A gente recebeu aqui a Bianca Ramalho, nutricionista, profissional de educação física. Bianca, obrigada por ter vindo compartilhar o seu conhecimento com os nossos ouvintes aqui na CBN.
3: Imagina, eu que agradeço, fiquei extremamente feliz com o convite, porque é isso, a gente precisa falar sobre o tema, as mulheres não precisam sofrer mais, a gente hoje tem como ter uma vida muito melhor, mais saudável, com mais longevidade.
1: E quero agradecer demais também a presença da Ana Priscila Soglia, que é endocrinologista pela Universidade de São Paulo, especialista em saúde feminina, climatério, menopausa. Ana Priscila, muito obrigada. Eu espero que a gente volte a conversar em breve, todas nós aqui.
2: Obrigada, Cássia. Esse assunto é muito importante para que as mulheres saibam mais. Isso vai garantir que elas mantenham aderência ao segmento e não tenham medo de conversar com seus médicos.
1: Bem-Estar em Movimento de hoje vai ficando por aqui. Nós contamos com a produção da Ana Luísa Bessa, os trabalhos técnicos em áudio e vídeo da Débora Gonçalves e a edição do Rafael Furugem. Eu volto na semana que vem e espero por você.
0: Seguimos com o CBN Madrugada, nesta edição do dia 24 de junho de 2026. Vocês junto com a gente no WhatsApp, participando desde já do nosso programa, pelo 99911-9981, ou então pelo chat do YouTube também da Rádio CBN. Tá aqui o Luiz Otávio falando sobre Clauson Dutra. Você não tá lendo os comentários do chat do YouTube? Estou, claro que eu estou comentando, e claro que eu estou lendo os comentários do chat do YouTube, sempre... Sempre que eu vejo por aqui, eu dou uma lida. Só que aqui no CBN Madrugada, a gente lê os conteúdos lá pro fim de cada bloco. Por volta, por exemplo, agora de 3h34, a gente vai pro repórter CBN com o Matheus de Souza na volta. Vou fazer aquela abertura de hora e depois eu volto a registrar a sua participação no fim do bloco. Por volta de 3h55, 3h57. E assim a gente vai nessa toada, nessa levada, tá bom? Você segue com a gente pelo 99911-9981 ou então pelo chat do YouTube também participando. Tem muita gente falando, comentando do jogo da seleção brasileira. Eu tô anotando todos os seus comentários aqui, tá? Tô registrando aqui. E no fim do programa eu falo qual foi o placar que venceu dos palpites aqui dos ouvintes do CBN Madrugada. Agora 3h34, vem aí o repórter CBN com Matheus de Souza.
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0: quarta-feira, 24 de junho de 2026. A Secretaria Nacional do Consumidor abriu um processo administrativo contra o aplicativo 99Food por descumprimento da regra que determina que os aplicativos informem a composição dos preços cobrados dos consumidores. A empresa vai ter prazo de 20 dias para responder. Após esse prazo, caso não cumpra a portaria, a empresa estará sujeita a receber multas de até 14 milhões de reais. Essa é a terceira plataforma de delivery que o governo instaura processo pelo mesmo motivo. Em maio, a Senacom abriu procedimento contra os aplicativos iFood e Kita. A casa de Henrique Vorcaro, pai de Daniel Vorcaro, do Banco Master, foi assaltada. O imóvel fica em um condomínio de luxo na região metropolitana de Belo Horizonte. Relógios, joias e cartões de crédito foram levados. O prejuízo estimado é superior a 5 milhões de reais. Henrique Vorcaro foi preso pela Polícia Federal em maio durante a execução da Operação Compliance Zero, que investiga fraudes financeiras ligadas ao Banco Master. Um suspeito pelo crime foi preso após uma denúncia da namorada dele para a Polícia Militar. O líder Kim Jong-un afirmou que a Marinha da Coreia do Norte está sendo equipada com armas nucleares. A declaração foi feita durante a inauguração de um navio de guerra. O regime tem planos de construir 2 veículos do tipo por ano durante os próximos 5 anos. As informações foram publicadas pela agência de notícias KCNA. No horário de Brasília, 13h37.
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0: Seguimos ao vivo com o CBN Madrugada para todo o Brasil, agora 3:38. Obrigado pela companhia, pela audiência. Eu sou Clauson Dutra. Seguimos até 5 horas da manhã no CBN Madrugada. Levo até você muita informação, análise, prestação de serviço. As entrevistas das últimas 24 horas aqui da Rádio Toca Notícias, você participando com a gente pelo WhatsApp, pelo YouTube, nas plataformas da Rádio CBN. Muito obrigado pela audiência de sempre. Agora, 3:39.
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2: Boa notícia para mulheres que estão aí na fase da perimenopausa ou da menopausa, sofrendo com calores provocados pela queda de estrogênio, oscilação hormonal, e que eventualmente não podem, têm algum impedimento para fazer tratamento hormonal. A Agência Nacional de Vigilância Sanitária aprovou hoje uma terapia não hormonal para o tratamento de ondas de calor e de suores noturnos associados à menopausa, que causam um prejuízo enorme na qualidade de vida dessas mulheres, né, doutor?
3: Pois é, Tatiana, isso estava sendo já esperado, né, porque afinal de contas esse medicamento já tinha sido aprovado pelo FDA no início do ano, então esperava-se que a Anvisa em algum momento próximo se manifestasse. Bom, o comprimido comercialmente já tem um nome, chama Veusa, será um comprimido de uso diário, até onde é a bula. E como você falou, isso é importante para a qualidade de vida da mulher. Agora, umas coisas interessantes. Primeiro, é interessante como é que ele funciona, né? Ele não é hormonal. Quando o nível de estrogênio cai, né, durante a perimenopausa e menopausa, lá no nosso cérebro, um grupo de neurônios, um hipotálamo, que é uma glândula, que regula justamente a temperatura do corpo, que regula esse grupo de neurônios, recebe um estímulo exagerado de uma substância chamada neurocinina B. E justamente é esse desequilíbrio que dispara a sensação súbita de calor, rubor, sudorese, porque a informação química que chega no cérebro não é informação sensorial térmica do ambiente. Então, daí, por que que a mulher está num local confortável em termos de temperatura e de repente sente fogacho? Ou de repente está num lugar que não tem nada a ver e sente do mesmo jeito, né? Então não tem nada a ver com a temperatura externa, não é sensorial, é bioquímico dentro do cérebro. E esse medicamento, que é o tal do fezolinetanto, ele bloqueia o receptor aonde se encaixa essa neurocinina B, e com isso devolve o equilíbrio do termostato. Literalmente o hipotálamo funciona como termostato, às vezes, entre outras coisas, para o nosso corpo. Então esse termostato está desregulado, e aí esse medicamento atua nesse termostato. Então foram estudos clínicos que tiveram mais de 3 mil mulheres na Europa, Estados Unidos, Canadá. A redução significativa na frequência, na intensidade de ondas de calor, que já nos estudos aparece nos primeiros dias, melhora da qualidade do sono, melhora da qualidade de vida. Agora, vamos colocar alguns pontos, uns grãos de sal nessa história, que é importante. Não tem remédio sem contrapartida, não existe isso, né? Então, em alguns casos raros, aconteceram problemas sérios no fígado associados a esse medicamento. A própria FDA reforçou um alerta sobre isso. Então, na prática, exige o que deveria ser óbvio, né? Mas infelizmente muitas vezes não é. Que tem que ser acompanhado com o médico deve pedir exame de função hepática antes de começar a utilizar, acompanhar mensalmente nos 2 primeiros meses e depois sequencialmente 3, 6, 9 meses é a orientação, mas isso obviamente vai ser decidido caso a caso pelo médico. Mas volta ao ponto inicial, não é para você pegar e sair comprando e tomar, porque não é assim, né? Aliás, nenhum medicamento deveria ser, mas esse especificamente tem esse outro alerta.
2: É uma novidade científica que pode servir para muitas mulheres, não para todas e não sem prescrição médica.
3: Exatamente. E mesmo para quem tem indicação, vai precisar fazer acompanhamento, né? Como está dito aqui. E uma coisa importante, o tratamento é para o fogacho, para essa desregulação térmica. As outras consequências da perimenopausa e menopausa, alteração de metabolismo ósseo, secura vaginal, e outras coisas que vêm junto e que geram, e que são tratadas, vamos dizer assim, de maneira mais completa pela terapia hormonal, vão ser tratadas por esse medicamento. Esse medicamento, vamos dizer assim, é uma ferramenta que regula ali o termostato, né? E também é importante, só porque mulher tem contraindicação para o hormônio, não é, ah, posso tomar esse então porque tem outro. Não. Volto a dizer, é uma decisão individualizada, uma decisão de risco compartilhado, como sempre, entre o paciente e o médico. É assim que tem que ser qualquer remédio, não é só esse não, gente.
2: Perfeito.
3: Então, existem outros na fila, né? Isso é interessante também. Já tem um outro composto, também com um nome parecido.
2: Para tratar a mesma coisa, doutor?
3: Que vai bloquear dois receptores, mas também com, a mesma
2: finalidade.
3: Vamos regular o termostato lá no hipotálamo.
2: Certo.
3: Ou seja, é uma nova classe terapêutica que está chegando para ajudar essa fase complexa da vida da mulher, né, Tatiana?
2: Sim.
3: Então, até que enfim, né? A ciência está olhando para esses sintomas.
2: Antes tarde do que mais tarde, que... né, doutor? Como eu costumo dizer. Sendo que o fogacho é o principal indicativo para tratamento hormonal, e como eu disse, impacta muito a qualidade de vida das mulheres que acordam no meio da noite, que acabam não conseguindo dormir, ficam um trapo no dia seguinte para ir trabalhar e dar conta, enfim, das suas vidas. Sem dúvida é uma boa notícia com todos esses cuidados aí que o doutor Luiz Fernando prudentemente está sublinhando, né? Doutor, obrigada, um beijo, até quinta.
3: Beijo, Tatiana, Fernanda, até quinta.
0: Até. Antes. Agora, 3:44, o Conselho Nacional de Justiça regulamentou a atuação dos influenciadores mirins nas redes sociais. Pela norma, eles deverão ter alvarás concedidos pela justiça para continuarem nos espaços online.
4: O Conselho Nacional de Justiça aprovou as normas que regulamentam a atuação de crianças e adolescentes como influenciadores digitais. Segundo a decisão, será necessário um alvará judicial com detalhes sobre a remuneração ou monetização do conteúdo e o tipo de atuação que a criança irá exercer. O alvará deverá indicar os intermediários envolvidos, a abrangência da campanha e as condições econômicas. O juiz responsável pela concessão do alvará poderá impor condições como tempo de exposição e formato de divulgação, sempre com foco na proteção da saúde física, mental e emocional. O texto também proíbe expressamente a participação de menores em conteúdos erotizados, de natureza sexual ou que exponham a situações vexatórias e degradantes. Os influenciadores mirins também ficam proibidos de realizar publicidade caracterizada como abusiva ou de produtos para adultos. De acordo com o relator do caso, conselheiro Fábio Esteves, a iniciativa busca combater o trabalho infantil disfarçado.
5: Portanto, o que se busca em síntese é, primeiro, explicitar o que de fato seria permitido quanto à atividade artística, ainda no âmbito da monetização e do impulsionamento, mas de maneira nenhuma permitir excepcionar a possibilidade de trabalho infantil. E aqui, creio eu, que este ato normativo deverá produzir um efeito pedagógico muito relevante para as plataformas, para a sociedade e para as famílias, que é conduzir interpretação adequada para a participação, para a exposição de crianças nesses ambientes digitais.
4: O texto cria também o Banco Nacional de Alvarás para a participação de crianças e adolescentes no ambiente digital, que reunirá as autorizações concedidas. Isso vai permitir rastrear decisões, produzir estatísticas e subsidiar políticas públicas voltadas à proteção de crianças e adolescentes no ambiente digital. A resolução segue as determinações do ECA Digital, vigente desde março deste ano, que regulamenta a proteção de menores de 18 anos no ambiente virtual. A decisão passa a valer a partir da publicação. De Brasília, Marina Dantas.
0: Agora 3:47. Uma nova política do governo federal para coibir roubos de celulares foi apresentada pelo presidente Lula. Essa ferramenta vai emitir alertas a quem estiver em posse de aparelhos roubados ou furtados.
6: Presidente Lula anunciou um programa para tentar coibir roubos e furtos de celulares no país durante a agenda em Guarulhos, na Grande São Paulo, nesta terça-feira. A ferramenta, chamada Celular Seguro, é integrada com os estados. Através de um banco de dados de aparelhos registrados com irregularidades, ela vai emitir alertas a quem estiver em posse dos equipamentos para devolução espontânea. Segundo o governo, o programa conta inicialmente com mais de 3 milhões de celulares aptos ao resgate, que foram subtraídos entre 2020 e 2026. O lançamento do programa vai ao encontro dos anseios da gestão petista, que tenta se firmar na pauta de segurança pública, tema delicado para a esquerda. O presidente procurou transmitir a ideia de que a devolução é necessária por uma questão de civilidade e para desincentivar o mercado clandestino. Lula também pediu que os brasileiros tenham mais cuidado ao utilizar telefones celulares em locais públicos para evitar furtos e roubos, acrescentando que o cidadão que tiver mais cautela estará ajudando o país e ajudando o governo em um ambiente mais seguro. Lula não detalhou informações como prazo para entrega dos aparelhos e a devolução para as vítimas, mas em uma curta fala incentivou a população a contribuir com a política.
7: Não tenha medo de procurar a delegacia, porque você não vai ser preso. É apenas para você devolver o celular. Se você souber de onde você comprou, melhor ainda, porque você estará contribuindo para a gente acabar com uma organização criminosa que ganha muito dinheiro judiando das pessoas que estão no telefone na rua, que estão falando com o filho. Às vezes, desavisado na rua, vem alguém e rouba.
6: Acompanhando o presidente, o secretário nacional de segurança pública, Francisco Lucas Veloso, classificou o programa como um Serasa dos celulares roubados. Depois dessa agenda, Lula visitou um hospital na zona leste de São Paulo para entregar equipamentos de radioterapia e inaugurar dois centros destinados ao tratamento do câncer. Lula estava acompanhado pelo vice-presidente Geraldo Alckmin e o ministro da Saúde Alexandre Padilha. Além deles, acompanhou também o presidente o recém-nomeado coordenador da campanha petista em São Paulo, o advogado Marco Aurélio de Carvalho, do grupo Prerrogativas, que tem grande proximidade com lideranças do PT. Em entrevista para a CBN, Marco admitiu que o interior paulista será um desafio, por ter características mais conservadoras. Por isso, a região será uma prioridade da campanha.
8: Nós temos uma bancada de deputados federais, estaduais, que já estão atuando, percorrendo o estado inteiro. Nós precisamos mostrar para a população de São Paulo, inclusive para os setores mais conservadores, o Brasil que nós recebemos e o Brasil que nós estamos entregando. A eleição aqui será uma eleição nacionalizada, né? O país segue dividido pelo ódio e pela intolerância. Nós temos um desafio de construir uma frente verdadeiramente ampla para poder apresentar uma alternativa para um estado que mergulhou no caos absoluto nos últimos 4 anos.
6: Antes, Lula esteve no Rio de Janeiro, onde inaugurou a primeira etapa das obras da Nova Serra das Araras, na rodovia Presidente Dutra, principal ligação rodoviária entre Rio e São Paulo. As agendas são partes de uma série de compromissos no Sudeste, antes do início das restrições eleitorais, que entram em vigor em 4 de julho. De São Paulo, Karen Lemos.
0: Agora 3h50, espaço no CBN Madrugada para Maria Cristina Fernandes comentar política com Fernando Andrade e Tatiana Vasconcelos.
2: Hoje, Maria Cristina vai falar sobre chances de uma eleição de turno único em São Paulo e respingos na disputa presidencial. Se você tivesse R$10, Maria Cristina.
9: Aí ela vem da minha arruinar, você não esqueceu ainda, né?
10: Ela vai fazer o bolão da Maria Cristina.
9: É empenhada em arruinar a vida dos comentaristas, né?
2: Mas vamos lá, vamos falar então das chances de essa
9: apostar
2: eleição.
9: Apostar em futebol, né? Apostar aí quem vai ganhar desse jogo aí, Portugal e Uzbequistão,
2: tá,
9: né?
2: 3-0 para Portugal.
9: Pois é. Mas todo mundo envolvido com Copa, com jogos, mas a campanha está acontecendo, viu, gente? E os bastidores desta campanha estão seguindo. Quando acabar a Copa, já está tudo montado, já vai ter até convenção feita, candidato aí, e o eleitor vai se deparar. Não que ele esteja exatamente muito ligado agora, mas ou estará depois da Copa, mas o fato é que muita coisa está acontecendo. Um desdobramento importante que aconteceu nesse fim de semana foi a desistência não apenas de um, mas de dois pré-candidatos ao governo de São Paulo. O deputado federal Kim Kataguiri, que era do União Brasil e hoje está no Missão, que é esse partido que o Renan Santos criou, e o ex-prefeito de Santo André, Paulo Serra, que é do PSDB, presidente do PSDB em São Paulo, ambos desistiram nesse fim de semana. O Kim disse que foi porque ele quer ser ministro do governo Renan Santos, que é um candidato que está com 3% dos votos na pesquisa que lhe é mais favorável.
10: Tá otimista, hein?
2: Pois é, ô louco.
9: Pois é, O que a gente ficou sabendo é que, na verdade, há pressão de setores empresariais, porque tem poucos interlocutores hoje na bancada e terão menos ainda, porque alguns vão sair e desistir da vida parlamentar e não querem que ele deixe a Câmara. Mas ele nega por completo, diz que é porque vai se preparar para ser ministro. O Paulo Serra, de fato, está aí, o PSDB está convergindo aí para se aliar e compor o futuro governo, se vier a ser reeleito, Tarcísio Freitas. O fato é que, com a saída desses dois pré-candidatos, ficou mais a probabilidade de você ter uma disputa de fato entre dois nomes, né? O Tarcísio, candidato à reeleição, e o ex-ministro Fernando Haddad, que o desafiará. Agora, matematicamente, uma campanha de dois candidatos é uma campanha que termina no primeiro turno, certo? Se não surgir nenhum outro candidato. Isso fez com que o PT passasse esses últimos dias fazendo contas e refazendo. Quais são os cenários possíveis? Porque uma chance é que surja um terceiro candidato. Quem seria? O ex-ministro Márcio França, que já governou o estado na condição de governador do estado, porque ele era vice do Alckmin em 2018, e ele disputou a reeleição contra João Dória. E no segundo turno ele teve 48% dos votos. Só que ele era governador, estava no cargo. De lá para cá, ele tornou-se ministro do governo Lula. E ele é o fundador do PSB, que é o partido que hoje está na vice-presidência. Geraldo Alckmin, candidato também a ser reconduzido a vice-presidente. Então, está muito identificado com o governo Lula. Como é que ele vai ser um candidato de terceira via? Capaz de ele tirar mais voto do Haddad do que do Tarcísio, né? E ele não ocupa esse espaço pela direita como Rodrigo Garcia, ex-governador, também fez em 2022, que acabou ajudando a levar a disputa para o segundo turno. E ainda cria um problema grande para Simone Tebet, também ex-ministra, que é candidata a pré-candidata ao Senado em São Paulo, porque ela é do PSB. Então, se o Márcio França for candidato, ela vai pedir voto para quem? Para ele ou para o Fernando Haddad? Então, tem um problema de lançar o Márcio França. Agora, e aí quem mais poderia ser lançado? O Missão não descarta lançar um outro nome, só que o Kim Kataguiri é o único deputado federal, então vai ser difícil que eles lancem o nome com a mesma visibilidade do Renan. E eles não dependem exatamente de palanque, né? Porque é uma campanha muito com base no Renan e muito com base na internet, rede social. Então tem uma lógica diferente da política tradicional. E essa insegurança do PT sobre o futuro da campanha vem, as contas, na verdade, elas já estão feitas, e recomendo aqui um livrinho e um artigo que vai sair agora na revista do Instituto de Estudos Avançados da USP, do professor da GV do Rio, Jairo Nicolau, que é quem melhor sabe analisar dados eleitorais no país, de longe. E ele, o que que ele diz da eleição de 2018 para 2022? O que que aconteceu com a geografia do voto do ex-presidente Jair Bolsonaro? Ele não conseguiu reproduzir em 2022 o desempenho de 2018, porque a vantagem que ele tinha posto sobre o PT em 2018, nos grandes centros urbanos do Sudeste, por grandes centros urbanos eu chamo cidades acima de 500 mil habitantes, são 23, desses 10 são paulistas. Essa vantagem em 2018 foi de mais de 5 milhões de votos. Em 2022, esta vantagem caiu para 784 mil. Ou seja, essa vantagem, o Nordeste nunca deixou de estar com Lula. Não foi o Nordeste que fez a diferença em 2022 para o Lula ganhar. O Nordeste sempre esteve e continuou a estar. O que fez a diferença é que em 2018 o Bolsonaro tinha usado essa vantagem no Sudeste para anular a vantagem petista no Nordeste, e em 2022 já não teve mais essa vantagem. E aí o Lula conseguiu passar. Então, tudo isso é um problema. Algumas pessoas não do PT, o PT está mais preocupado do que a direita não bolsonarista e não tarcisista, que acham que o desgaste do senador Flávio Bolsonaro é grande no Sudeste, particularmente em São Paulo, e isso pode arrastar o governador Tarcísio de Freitas, bem como algumas controvérsias que dizem respeito à segurança pública no estado, ao legado aí dessa privatização da Sabesp. Então, não se dá exatamente, não é o fato de eventualmente o ministro Fernando Haddad, se vier a perder a eleição, que é o que as pesquisas mostram, o Lula ficar sem um palanque no estado, que viria a comprometer a reeleição do presidente num eventual segundo turno. Mas o fato é que o PT está fazendo as contas com certeza e está preocupado.
2: Maria Cristina Fernandes conosco diariamente em Tudo é Política. Obrigada, Maria Cristina, um beijo para você, até amanhã.
9: Um beijo, Tati, Fernando, até amanhã e seja bem-vinda mais
2: obrigada.
9: Uma vez.
2: Obrigada, muito obrigada.
0: 3h58, antes do registro dos nossos ouvintes do CBN Madrugada, uma informação que chega direto sobre as eleições no Peru, a candidata de direita Keiko Fujimori alcançou uma vantagem insuperável no segundo turno das eleições presidenciais no Peru na noite de terça-feira, com 50,118% dos votos. Fujimori deve ser eleita presidente do Peru, apesar do adversário Roberto Sanches não reconhecer o resultado. Às 2h da manhã, desta quarta-feira, Fujimori estava com 9.206.241 votos frente aos 9.162.855 de Sanches, que contabiliza 49,822% dos votos. Faltam cerca de 40 mil votos a serem contabilizados, com 99,859% das urnas apuradas. Mesmo que Sanches levasse todos os votos restantes, Fujimori seguiria à frente. 3h59, antes do repórter CBN com o Matheus de Souza, registro sua participação, os palpites dos ouvintes do CBN Madrugada para o Jogo do Brasil, hoje contra a Escócia, 19h. Tem aqui a participação do Jonatas Marinho, direto de Manaus, falando que vai ser 2-0 para o Brasil. Mais participação aqui dos ouvintes. Bom dia, Dutra. Já que o assunto é o jogo, meu placar é 1-1 e olhe lá. Só fico imaginando no trânsito em São Paulo. Chovendo na hora do jogo. Bom programa e um abraço. Davi Caça, aqui de São Paulo. Obrigado. 1-1, tá? Tem mais aqui participação. Boa noite, Eduardo Albernaz, de Pelotas. E meu palpite é 2-1 para Escócia. Eita, tem gente apostando na Escócia. No chat do YouTube da Rádio CBN, o Cristino, pessoa, bom dia e ótimo dia para todos nós. Ótimo São João para todos, direto de Jaboatão dos Guararapes, Pernambuco. Aqui é feriado. Meu placar hoje é 2, Brasil 0, Escócia, e o segundo gol saindo aos 55 minutos do segundo tempo. Brasil 1-1 hoje, hein? Tá avisando aqui o Ademir lá no chat do YouTube. Tem mais participação aqui também do Caio falando que vai ser 1-1. Gente, eu tô contabilizando os palpites dos ouvintes do CBN Madrugada. Deixa eu ver quem tá ganhando, qual o placar está ganhando, na verdade. 2-0 é o placar que tá ganhando a favor da seleção brasileira. O segundo placar é 3-0 pro Brasil e o terceiro placar, gente, tá empatado, tá? 1-1 e 2-1 pra Escócia. Que isso? Tem gente apostando na Escócia aqui, os ouvintes do CBN Madrugada. Então, 2-0 é o placar que tá levando aqui dos ouvintes do CBN Madrugada. Você pode, deve mandar mensagem pra gente participar do nosso programa pelo WhatsApp 999119981, deixar o seu palpite aqui. Eu vou registrando sua participação, anotando o seu placar, e lá no fim do programa eu digo qual foi o palpite vencedor entre os ouvintes do CBN Madrugada. Agora 4:02, repórter CBN com Matheus de Souza.
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0: quarta-feira, 24 de junho de 2026. A defesa do ex-presidente do BRB, Paulo Henrique Costa, pediu ao STF a revogação da prisão preventiva. Os advogados argumentam que não estão presentes os requisitos legais que justificariam a medida. No pedido, a defesa afirma que pressionam a PGR para se manifestar sobre a possibilidade de firmar um acordo de confidencialidade. A medida é considerada a primeira etapa para uma eventual delação premiada. Uma brasileira de 30 anos que está detida na Coreia do Sul desde fevereiro foi indiciada por perseguir o cantor Jungkook do grupo BTS. Ela foi condenada a um ano de prisão com pena suspensa por 2 anos por violar a lei coreana contra a perseguição e por invasão de propriedade. A informação foi divulgada pelo jornal sul-coreano The Korea Times. A seleção brasileira enfrenta a Escócia hoje às 19h em Miami pela terceira rodada da Copa do Mundo. A amarelinha joga em busca da classificação para a segunda fase. O Brasil precisa de um empate para avançar ao mata-mata do Mundial. Já estão classificadas para a próxima fase as seleções de México, Estados Unidos, Alemanha, França, Noruega e Argentina. Por outro lado, estão matematicamente eliminados Haiti, Turquia, Tunísia, Jordânia e Panamá. O horário de Brasília, 4h04.
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1: Olá, muito bom dia. Seja bem-vindo e bem-vinda. Eu sou Clauson Dutra, sigo com você até 5 horas da manhã no CBN Madrugada. Os trabalhos técnicos de Ricardo Garcia, chefia da madrugada, de Edmilson Fernandes, apuração e leitura do repórter CBN Matheus de Souza, produção deste programa Karina Almeida. Você com a gente, participando pelo 999-119981, falando do jogo da seleção brasileira. Os palpites dos nossos ouvintes do CBN Madrugada, cada palpite eu tô anotando e no fim do programa eu vou dizer qual foi o palpite vencedor do jogo entre Brasil e Escócia, 19h com transmissão aqui do Futebol Globo CBN. O Vanderlei Guerreiro, 1-0 Brasil contra a Escócia, direto de Bebedouro, São Paulo. O pastor Paulo Sérgio tá dizendo que vai ser 2-0 pro Brasil. O Gilson Queiroz, direto de Fortaleza, 4-0 Brasil rumo ao Hexa. É o maior placar anotado neste bolão, neste palpite até o momento, tá? 4-0 pro Brasil. Nosso outro ouvinte, o Jazzy, com a gente, falando que vai ser 3-0 pro Brasil. Lá no chat do YouTube, o Valmir Omar tá falando que vai ser 2-1 para a seleção brasileira. Todos os placares anotados aqui, o placar de 2-0, nesse momento é o resultado vencedor, palpite dos ouvintes aqui do CBN Madrugada. Você segue com a gente até 5 da manhã. Tem muita informação, análise e prestação de serviço, as últimas informações aqui no CBN Madrugada. Agora 4:07.
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1: Com Jade Ramos.
2: Nesta quarta-feira, com a atuação de uma massa de ar polar, as temperaturas seguem baixas no centro-sul do país. E há chances de geadas amplas no Rio Grande do Sul, em Santa Catarina e no sul do Paraná. Nas áreas serranas, as temperaturas podem vir negativas e tem chance de chuvas congeladas na Serra Gaúcha e Catarinense. Enquanto no sudeste, a frente fria avança e provoca chuvas desde cedo em São Paulo, no Triângulo Mineiro, no sul de Minas Gerais e no sul do Rio de Janeiro. Enquanto no centro-oeste, a chuva também continua em Mato Grosso do Sul, no sul de Mato Grosso e no sul de Goiás, com possibilidade de trovoadas e temporais isolados. Enquanto nas demais áreas, o tempo permanece firme. Já no Nordeste, a chuva continua concentrada entre Sergipe e o Rio Grande do Norte. E no norte do país, as pancadas de chuva seguem ocorrendo em Amazonas, Acre, Rondônia, Roraima, Amapá e no interior do Pará. Jade Ramos, da Clima Tempo, para a CBN.
1: 4:08, vamos aos destaques do Jornal da CBN, aqui no CBN Madrugada, desta quarta-feira, 24 de junho de 2026. O ministro Alexandre de Moraes, do Supremo Tribunal Federal, pode decidir ainda hoje se prorroga a prisão domiciliar humanitária do ex-presidente Jair Bolsonaro. A defesa protocolou ontem o pedido de prorrogação do benefício de 90 dias, que termina amanhã. Os advogados alegam que o ex-presidente ainda necessita de acompanhamento especializado e avaliação médica contínua. A solicitação tem como base um relatório médico elaborado na segunda-feira que aponta estabilidade no estado de saúde do ex-presidente, mas ressalta que isso não representa a resolução das enfermidades. No pedido, os advogados de Bolsonaro solicitam que a prorrogação ocorra pelo tempo que o ministro Alexandre de Moraes julgar adequado. As medidas restritivas impostas a Bolsonaro incluem o uso de tornozeleira eletrônica, monitoramento presencial da área externa da residência, vistoria em todos os veículos que deixam o local, além do veto absoluto ao uso de celulares, redes sociais e gravação de mídias. O ministro Alexandre de Moraes também vai analisar as explicações de Bolsonaro sobre uma arma dele apreendida com um militar da equipe de segurança durante uma blitz em Brasília. Bolsonaro prestou depoimento ontem durante 5 minutos e alegou que pediu apenas uma verificação técnica na arma após constatar uma falha. A defesa argumentou que Bolsonaro pediu a avaliação do defeito a um militar de sua equipe de segurança, mas ressaltou que não houve autorização expressa para o deslocamento ou transporte do armamento. O criminalista Guilherme Augusto Mota destacou que Bolsonaro e o militar poderão ser responsabilizados pelo episódio da arma.

0: questão vai passar pela análise administrativa da conduta do agente integrante do GSI que, ao portar uma arma de fogo ou tê-la em posse e transportá-la com a finalidade específica, segundo se relatou, de manutenção do armamento pertencente a terceiro. Mas uma situação bastante peculiar: o ex-presidente com prisão domiciliar humanitária, e a fim de se verificar se houve ou não descumprimento dessas medidas cautelares com a incidência, deverá se perquirir se houve ou não a incidência deste tipo penal.
1: 4:10. O presidente Lula e o senador Jax Wagner devem se reunir hoje para discutir a permanência do parlamentar na liderança do governo no Senado. Aliados do Palácio do Planalto avaliam a posição do petista como insustentável e defendem o afastamento dele para conter o desgaste eleitoral provocado pelas investigações da Operação Compliance Zero. O núcleo do governo busca uma saída consensual que poupe o presidente do constrangimento de destituir o aliado, com quem mantém uma relação pessoal de 40 anos. Segundo a Polícia Federal, o senador recebeu R$6 milhões em propina de Daniel Vorcaro para atuar em favor do Banco Master no Congresso. O parlamentar nega todas as acusações. 4:11. A polícia de Minas Gerais prendeu um homem suspeito de assaltar a residência do empresário Henrique Vorcaro, pai do banqueiro Daniel Vorcaro. O imóvel de alto padrão fica num condomínio de luxo em Nova Lima, na região metropolitana de Belo Horizonte, e estava desocupado. O criminoso levou joias com diamantes, anéis de brilhante, bolsas e roupas de grife, 6 cartões de banco, uma pistola calibre 380 e um relógio avaliado em R$1 milhão. A polícia estima que o total de bens roubados chega a R$5 milhões. O suspeito preso tem 41 anos e um histórico de assaltos a mansões na região. A investigação descarta uma ação planejada contra a família Vorcaro, apontando para uma invasão casual. O ladrão foi preso no domingo após a namorada dele acionar a polícia militar durante uma briga. Segundo a polícia, parte dos bens já foi recuperada. 4:12. Depois de 13 dias de apuração, a candidata de direita Keiko Fujimori alcançou uma vantagem matemática insuperável no segundo turno das eleições presidenciais do Peru. Com 98,85% das urnas processadas, a filha do ex-ditador Alberto Fujimori soma 50,118% dos votos válidos contra 49,882% do candidato de esquerda Roberto Sanches, que não reconhece o resultado. Sanches entrou com um recurso judicial para tentar anular as cédulas dos peruanos residentes fora do país e convocou apoiadores para manifestações de rua no próximo sábado. A virada nos índices a favor de Fujimori ocorreu justamente com a contabilização dos votos estrangeiros, onde a candidata concentra mais de 63% da preferência. Juristas especializados ouvidos pela imprensa local apontam que o pedido de anulação da esquerda carece de fundamentação legal e deve ser rejeitado pela Corte Eleitoral. 4:13. A Anfávia ameaça entrar na justiça para tentar reverter a decisão do governo de renovar a cota que concede isenção tarifária para a importação de veículos elétricos desmontados e semi-desmontados. A liberação de incentivos atende a uma demanda apresentada pela montadora chinesa BYD, que tem um complexo fabril no município baiano de Camaçari. A medida estipula um teto de US$463 milhões em importações sem impostos por um período de 6 meses a partir do dia 1º de julho. O pleito foi respaldado por uma carta oficial enviada pelo governador da Bahia, Jerônimo Rodrigues, que defendeu a concessão do benefício financeiro para apoiar o projeto na região. A decisão governamental gerou fortes reações no mercado e foi criticada em nota pela Anfávia. A entidade argumentou que a medida é intempestiva e prejudica os trabalhadores nacionais de autopeças. A pressão contra a isenção tributária uniu também as diretorias das montadoras tradicionais Volkswagen, General Motors e Toyota, que assinaram uma manifestação conjunta. As empresas alertam que para o risco de desemprego na cadeia automotiva local e avaliam que o benefício desestimula investimentos em produção integral no país. O consultor automotivo Milad Kalum Neto afirma que a cota é relativamente baixa frente às importações recentes da BYD, mas defende a adoção de medidas para acelerar a produção nacional dos carros chineses.
2: E ela tem que garantir de fato que exista uma conclusão dessas fábricas e que essas fábricas comecem a produzir aqui. Porque, querendo ou não, quando você tem uma produção de SKD e CKD, a produção real ocorre lá fora, né? Você tem aqui no Brasil, claro, uma produção de, quando o veículo vem em CKD, né, totalmente desmontado, você tem alguns processos que ocorrem aqui, mas de qualquer forma, o bruto da produção ocorre lá fora. Então a gente tem que garantir os empregos aqui no Brasil.
1: 4:16. Uma pesquisa Datafolha aponta que 59% dos brasileiros concordam com a decisão do governo dos Estados Unidos de classificar o PCC e o Comando Vermelho como organizações terroristas. Por outro lado, 74% dos entrevistados rejeitam a possibilidade de uma intervenção americana em território nacional sem o aval das autoridades brasileiras. O levantamento revela uma forte polarização na percepção dos objetivos de Washington com a medida. Enquanto 50% avaliam que os Estados Unidos buscam ajudar a população no combate ao crime, 47% dos ouvidos acreditam que a nova classificação serve de justificativa para interferir na soberania do Brasil. Especialistas em segurança pública associam o respaldo popular ao sentimento de urgência diante do avanço da violência organizada no cotidiano das famílias. Um levantamento do Fórum Brasileiro de Segurança Pública feito em maio apontou que 41% da população brasileira vive em áreas onde percebe influência do crime organizado. 4:17. O Senado dos Estados Unidos aprovou uma resolução de poderes de guerra que exige que o presidente Donald Trump retire as forças armadas das hostilidades contra o Irã. O texto proíbe o uso de forças militares adicionais sem autorização legislativa expressa, abrindo exceção apenas para a defesa contra ataques iminentes. O placar de 50 votos a 48 foi viabilizado por um racha na bancada governista, com um voto favorável de 4 senadores republicanos. Como a Câmara dos Representantes já havia aprovado a matéria, essa é a primeira vez na história recente americana que uma resolução desse tipo passa por ambas as casas do Congresso. O texto não exige a sanção presidencial para entrar em vigor, mas não tem força de lei, servindo como uma forte diretriz política. Nas redes sociais, o presidente Donald Trump criticou a votação e classificou a atitude dos parlamentares como antipatriótica. 4:18. A seleção brasileira enfrenta a Escócia hoje às 19h em Miami, em busca de uma vaga na segunda fase da Copa do Mundo. O Brasil precisa de um empate para avançar ao mata-mata da competição. Se vencer, garante o primeiro lugar da chave, desde que não seja superado saldo de gols pelo Marrocos, que joga no mesmo horário contra o Haiti. A delegação brasileira desembarcou ontem à noite em Miami, depois de um atraso de quase 3 horas por causa do clima. Além do calor, acima de 30 graus, a previsão é de chuva no início da partida, segundo o Serviço Meteorológico dos Estados Unidos. O técnico Carlo Ancelotti indicou que vai fazer apenas uma mudança em relação ao time que começou a partida contra o Haiti. O atacante Rayan deve entrar no lugar de Rafinha, que saiu machucado.
3: Temos a ideia clara de quem vai reemplaçar Rafinha. Eu acho que Rayan, quando entrou no lugar de Rafinha, fez um bom jogo. Rayan tem muito potencial.
1: Na entrevista coletiva, o técnico Carlo Ancelotti deu respostas irônicas sobre a possível entrada de Neymar no jogo de hoje.
3: Neymar é disponível, trabalhou bem

0: com os dois jogos do grupo B, com 4 pontos cada. Suíça e Canadá disputam o primeiro lugar do grupo. A outra partida é entre Bósnia e Catar, que tem 1 ponto cada. As 4 seleções do grupo A jogam às 10 da noite. Já classificado com 6 pontos, o México enfrenta a República Tcheca, que tem 1. A Coreia do Sul tem 3 e joga contra a África do Sul, que também tem 1 ponto ganho. Até agora, 7 seleções já garantiram vaga antecipada para a próxima fase da Copa do Mundo, que terá 32 equipes. Alemanha, Argentina, Estados Unidos, França, México, Noruega e Colômbia, que nesta madrugada venceu a República Democrática do Congo por 1-0. Na próxima rodada, a seleção colombiana vai enfrentar Portugal, que goleou o Uzbequistão por 5-0 com 2 de Cristiano Ronaldo. Com o feito de ontem, o atacante é o único jogador da história a fazer gols em 6 Copas do Mundo. Se tornou o maior artilheiro de Portugal em mundiais com 10 gols e ficou a 25 de atingir a marca do 1000º na carreira. Depois de ter sido criticado por não ter marcado na estreia contra a República Democrática do Congo e das comparações com Messi, Mbappé e Haaland, o camisa 7 fez um desabafo.
1: Eu sabia, quem trabalha Deus ajuda, sabia que os meus companheiros iam me ajudar também. Foi uma semana difícil, uma semana escura, parecia que eu já estava retirado do futebol, mas aguentei-me, como aguento sempre, porque acredito mais no trabalho do que noutra coisa. Foi difícil, não vou, tenho que confessar, mas estamos de volta.
0: Nos outros jogos de ontem, a Inglaterra ficou no 0-0 contra a Gana e a Croácia eliminou o Panamá ao vencer a partida por 1-0. Esses são os destaques do Jornal da CBN, logo mais às 6 da manhã, com Milton Jung e Cássia Godoy levando para você as principais informações do dia. Antes, às 5 horas da manhã, entra o Frederico Goulart, direto dos estúdios do Rio de Janeiro, levando muita informação, prestação de serviço no CBN Primeiras Notícias. Nós seguimos até 5 horas da manhã. Com muita informação, seguimos por aqui no CBN Madrugada.

0: da participação dos nossos ouvintes. A matéria feita por Belo Horizonte, muito bacana, pela Desirri Miranda, falando sobre a Universidade Federal de Lavras, que concedeu o título de doutor honoris causa ao cantor e compositor Milton Nascimento. A honraria entregue a pessoas que atingiram a excelência na área de atuação.
1: Um dos maiores nomes da música brasileira de todos os tempos, o cantor e compositor Milton Nascimento, foi homenageado nesta terça-feira pela Universidade Federal de Lavras com o título de doutor honoris causa. A cerimônia foi realizada no Centro de Eventos da Universidade. Entretanto, o artista de 83 anos não compareceu por causa de problemas de saúde. Ele foi representado pelo compositor e escritor Márcio Borges, parceiro de longa data de Milton no Clube da Esquina. Conforme a universidade, o título representa uma das mais altas distinções acadêmicas da instituição e reconhece não apenas a excelência artística, mas também a genialidade da obra de Milton Nascimento, conforme explica o reitor da UFLA, José Roberto Scolforo.
2: Ele é genial, ele está naquele seleto grupo dos geniais, Milton Nascimento, Pixinguinha, Chico Buarque, Dorival Caymmi. Existem outros, mas são os geniais. São aqueles que conseguiram retratar a realidade de um povo. Quando você ouve uma música do Milton Nascimento, que toca em tantas pessoas, que elas falam assim, poxa, parece que essa música foi feita para mim. Essa música veio para me levantar, aumentar a autoestima.
1: Esse é pelo menos o sétimo título de doutor honoris causa concedido a Milton Nascimento por instituições de ensino brasileiras. Recentemente, a UFMG e a Fiocruz também concederam a mesma honraria ao compositor. Criador de músicas que marcaram gerações e um dos protagonistas do movimento Clube da Esquina, Bituca, como é popularmente conhecido, também tornou-se referência internacional pela originalidade artística e profunda influência sobre a cultura brasileira. A produção de Milton Nascimento reúne dezenas de álbuns e clássicos que atravessam o tempo e permanecem presentes na memória afetiva do país. Milton foi diagnosticado com demência por Corpus de Levi, uma condição

neurodegenerativa progressiva que afeta o cérebro. Antes disso, o artista já havia recebido o diagnóstico da doença de Parkinson. De Belo Horizonte, Desirê Miranda.

Nascimento. Ganhou Grammy em 1998 na categoria de melhor álbum de música do mundo, com o álbum Nascimento. Além disso, recebeu outras indicações ao Grammy ao longo da carreira, ganhou muitos prêmios aqui no Brasil também. Múltiplas indicações ao Grammy, diversos prêmios da música brasileira, premiações pelo conjunto de sua obra e contribuição à cultura brasileira. Milton Nascimento.

0: mais tempo aqui, né, ouvindo. Ricardo Garcia até questionou como é que corta uma música dessa pra ir pra próxima reportagem, né? E ó. Ai, ai, muito bom. Parabéns, Milton Nascimento. É sempre uma honra falar de Milton Nascimento. Muito bom. 4h27. Infelizmente, vamos ter que cortar a música pra gente falar de um outro evento cultural que vai rolar no Rio de Janeiro, a Festa Literária Internacional de Paraty.
1: A FLIP, a Festa Literária Internacional de Paraty, anunciou a programação completa para a edição deste ano. O evento ocorrerá no mês que vem, entre os dias 22 e 26 de julho. Nomes nacionais e internacionais serão destaque no evento. Entre eles estão os escritores Andrea Del Fuego, Betânia Pires Amaro, Ana Paula Tavares, Keiichi Kitamura, Milton Hatum e Zeide Smith. A ministra Carmen Lúcia, do Supremo Tribunal Federal, que está lançando o livro Pela Mão do Povo, Democracia e Voto no Brasil, participará de uma mesa durante a FLIP, assim como o médico Drauzio Varela. Tradição da FLIP, este ano o autor homenageado será a poeta Orígis Fontella, dona de um prêmio Jabuti, com o livro Alba, de 1983. Orígis é paulista, nascida em São João da Boa Vista e morreu em 1998. Os 5 livros dela foram relançados neste ano de 2026 pela editora Edra. Augusto Massi, poeta e crítico literário que vai fazer a abertura da FLIP, celebrou a escolha. Para ele, a autora alcança um patamar lírico que poucos alcançaram.
2: A Orígis é uma poeta feminista que defende várias posições, vamos dizer, avançadas do ponto de vista de uma crítica social que está muito oculta na sua poesia, que é uma poesia muito lírica. Mas é importante não dissociar esses dois aspectos. Ela é uma poeta reflexiva e, ao mesmo tempo, uma poeta que tem preocupações sociais.
1: Rita Palmeira, responsável pela curadoria literária do evento, destacou a relação entre política e literatura, que estará presente em parte das mesas. Assuntos como a guerra da Ucrânia e a perseguição ao escritor argelino Kamel Daoud ganharão espaço no debate.
3: Acho que é uma espécie de um emblema da curadoria mesmo. Olha, a gente até tenta pensar só no mundo encantado ficcional, mas a realidade se impõe e aí a ficção tem que saber com isso.
1: Além da programação principal e da específica para jovens e crianças, a FLIP contará com atividades, palestras e encontros com autores nas casas parceiras, que serão 44 neste ano. Para essa edição, houve mudança nos horários das últimas mesas. Agora, a última vai sempre começar às 7 da noite. Antes era às 9. Segundo a organização, a ideia é oferecer segurança no retorno de quem ainda pega a estrada no mesmo dia. Os ingressos já estão à venda para os moradores da cidade do Sul Fluminense e a venda geral para quem é de fora começa na sexta-feira pelo site oficial da FLIP. E antes da FLIP, em parceria com o SESC, ocorrerá aqui em São Paulo um ciclo de palestras sobre a obra de Orígis Fontella. A programação gratuita vai acontecer entre os dias 25 e 27 de junho. Os detalhes estão no site da CBN, assim como a programação principal da FLIP. De São Paulo, Amanda Mazei.
0: 4h30 antes do repórter CBN com Matheus de Souza registrar a participação dos nossos ouvintes, eu estou pedindo desde o início do programa do CBN Madrugada o palpite do ouvinte da rádio CBN. Até o momento, quem tá vencendo é o placar de 3-0, tá? Virou o placar de 3-0 para cima do placar de 2-0. Então, nesse momento, 3-0 tá na primeira posição, 2-0 na segunda posição, tem empate na terceira posição. Tem gente apostando na vitória da Escócia, 2-1 e 1-0 pro Brasil. Esses dois placares estão empatados ali na terceira posição. Aí o placar dos ouvintes do CBN Madrugada. Tá ganhando 3-0, tá? A gente vai até 5 horas da manhã, tem tempo para você participar. O Isaías de Bombinhas, Santa Catarina, falou que vai ser 2-1 para a Escócia. 3-1, diz aqui o Claudinei de Franca, São Paulo. Bom dia, Clauson, tudo bem? Antônio Ricardo, da cidade de Santo Antônio, do Jardim São Paulo. 1-0 Brasil, 3-2 Brasil. André, de Recife. José Marcelo, de Coruripe, Alagoas. 3-1 para o Brasil. E o nosso querido amigo Milton Guimarães da Costa, diretamente de Manicoré, Amazonas, 3-0 para o Brasil, 4-1 para a Escócia, aliás, para o Brasil, perdão, foi o Márcio Alexandre que mandou, 4-1 para a Escócia. Anotei seu placar aqui. Lá no chat do YouTube, os ouvintes estão opinando também, registra a participação do Verialdo, tá falando que vai ser 3-0 pro Brasil, ele é de Manaus. O Ribamar Leite falando aqui, bom dia para todos, direto de Macapá, ligado, sintonizado aqui na CBN. E o Luiz de Campinas, São Paulo, 4-0 pro Brasil. Todos os placares anotados, você pode mandar mensagem pra gente até 5 horas da manhã, passando bastão para Frederico Goulart, eu falo qual foi o placar dos ouvintes do CBN Madrugada pro jogo do Brasil contra a Escócia. Agora 4:32, repórter CBN.
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0: quarta-feira, 24 de junho de 2026. O Tribunal Superior Eleitoral determinou a remoção de publicações que associavam o senador Flávio Bolsonaro, do PL, ao crime organizado. A decisão atinge diretamente a presidente do PT, Gleisi Hoffmann, o senador Lindbergh Farias, o ministro da Secretaria-Geral da Presidência da República, Guilherme Boulos, e o deputado federal, Rogério Correia. Ao todo, 8 publicações distribuídas entre Facebook e Instagram deverão ser removidas no prazo de 24 horas sob pena de multa diária. Pesquisa Datafolha aponta que 59% dos brasileiros concordam total ou parcialmente com a classificação do PCC e do Comando Vermelho como organizações terroristas. Outros 22% discordam totalmente da classificação e 11% discordam em parte. No início do mês, as facções passaram a ser classificadas como organizações terroristas pelo governo dos Estados Unidos. A decisão foi divulgada pelo governo de Donald Trump no fim de maio. O governo federal reconheceu a situação de emergência em Salvador em decorrência da contaminação química registrada na praia de São Tomé de Paripe. Manchas azuis e amarelas são vistas na faixa de areia e no mar. O reconhecimento veio após o registro de um derramamento de produto químico. Com a medida, a Prefeitura de Salvador passa a ter acesso a mecanismos de apoio da União e poderá solicitar recursos federais para ações de defesa civil. No horário de Brasília, 4:35.
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0: Vamos com o CBN Madrugada, 4h36.
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0: Muito bem, seguimos com o CBN Madrugada para falar de economia e, claro, para falar sobre o tema, a gente convoca aqui Gilberto Braga, toda quarta-feira com a gente. Tudo bem? Bom dia.
1: Bom dia, Klaus. Tudo tranquilo e com você? Curtindo muito a Copa?
0: Ah, curtindo a Copa, vendo os jogos da seleção brasileira, outros jogos das outras seleções. Tenho gostado do que tenho visto, inclusive, viu? França e Argentina favoráveis, né, ao título. Nosso Brasil tá aí, joga hoje, né? Inclusive.
1: Qual o seu palpite?
0: Ei, bora segurar o palpite pro fim?
1: Vambora, tá bom, então vamos lá.
0: Mas eu acho que vai ganhar, mas não vai ser fácil não, por incrível que pareça. Bom, hoje a gente tem aqui dois temas para comentar com o Gilberto Braga. O primeiro é a decisão mais recente do Copom, que reduziu a Selic, mesmo com a piora no cenário inflacionário, e também um novo programa do governo federal, o Move Brasil. Bem, a gente começa com o Copom, Gilberto. A ata do Copom trouxe um tom mais duro, ao mesmo tempo em que o Banco Central reduziu a Selic para 14,25%. Inclusive, você já falava sobre isso antes mesmo da decisão, né? Explica para o nosso ouvinte como é que essa combinação de juros caindo com a inflação piorando, no caso, como fica com o Banco Central e também com essa ata do Copom?
1: Olha, Klaus, tem algumas questões aí que essa ata era muito esperada. E primeiro a gente tem que lembrar que a gente acertou na mosca, só não acerta no bolão do Galvão, mas... na economia parece que tá mais fácil que acertar na Copa do Mundo, né?
0: Por incrível que pareça.
1: Pois é, mas a ata, ela sai sempre uma semana depois, uhum. E ela traz mais, digamos assim, explicações com relação às razões pela decisão, né? Quando saiu o comunicado na semana passada, ele deu a entender que seria uma ata mais dura, dentro de um cenário mais complicado. Mas no final, você tem noção, nessa terça-feira, os mercados abriram de maneira reativa, negativa, e depois que saiu a ata, houve uma inversão, né? Então, a ata foi até esse tom mais duro, mudou para uma ata flexível, quando os economistas leram com lupa tudo que ela trouxe. Os juros futuros caíram, a bolsa de valores, que abriu em queda, virou o sinal, começou a subir, e a terça-feira terminou com um ambiente no mercado financeiro, de uma forma geral, bastante positiva. Ou seja, a ata, ela traz uma ideia de que ela projeta um cenário futuro muito próximo daquilo que os economistas no mercado estão enxergando, mas ela não apresenta o cenário de uma maneira clara. Então, ela traz ao mesmo tempo um tom mais realista, mas ela não se compromete com o que vai acontecer de uma maneira diferente. Nas atas anteriores, eles traçavam uma espécie ali de um guia de como é que o mercado deveria interpretar o comportamento do Copom. Então, existe uma desconfiança de uma certa mudança metodológica. Alguns falam que isso pode ser uma sinalização até futura de mudança nas metas de inflação, da forma como o próprio Banco Central encara a questão da inflação no Brasil. E a grande novidade é que a justificativa para a queda de 0,25, né, ou 25 basis points, ou 25 pontos base na taxa, tem a ver com a percepção de que a inflação estará abaixo da meta, que hoje, lembrando, é de 3%, somente no início de 2028. Então, isso é uma mudança, porque normalmente esse balizador, ele era um balizador um pouco mais curto. Então, você estaria hoje em 2026 olhando para daqui a um ano, em 2027. Então, é lógico que você também considera o 28, o 29, mais um, dois anos, três anos para frente, dentro dessa análise, mas o fator determinante era sempre o raio que você enxerga com mais próximo do seu nariz, né? Da sua visão, dos seus olhos. Então, houve uma mudança nesse aspecto e isso, de alguma forma, agradou o mercado, mas ao mesmo tempo traz uma certa preocupação com relação à possibilidade de uma mudança metodológica, que já foi até, de certa maneira, digamos assim, insinuada pelo ministro Dario Durigan, de que talvez fosse necessário mexer nas metas de inflação. Uhum. Então, isso, Krugel, tem um cenário que traz uma grande preocupação, como você já falou. Hoje, essa semana, na segunda-feira mais cedo, saiu a pesquisa Focus, mais uma vez pela 15ª semana positiva, todos os indicadores pioraram, ou seja, a expectativa dos agentes de mercado de inflação maior, crescimento do PIB menor, e isso tudo é uma combinação, a gente pode dizer, perversa para a sociedade, para a economia brasileira. Agora, a grande questão, Klaus, é que fica agora no ar se ainda temos espaço para mais uma queda de 0,25 ou não. E diante dessa ata de hoje, isso, em vez de trazer mais certeza, trouxe mais incerteza com relação ao futuro da taxa de juros. Qual o seu palpite?
0: Não, isso acontece também porque o próprio PROCON, na nota, fala em diferentes trajetórias possíveis para a Selic, né? Incluindo pausas e retomadas. Isso chamou minha atenção. Queria entender, inclusive, do senhor, se isso indica que o Banco Central perdeu um pouco de, por exemplo, previsibilidade, ou apenas está sendo mais cauteloso nesse caso?
1: E falando assim, tirando um pouco do economês, o que ele disse é que se a inflação continuar subindo muito, ele não apenas pode parar o ciclo de redução, né, de descenso da taxa de juros, como pode até vir a aumentar. Então, num certo sentido, é uma ata que tem essa flexibilidade, mas ela reafirma o compromisso do Copom com o controle da inflação e de que, de certa maneira, não vai persistir numa redução, por exemplo, da queda da taxa Selic só porque estamos em ano eleitoral, e isso, por hipótese, agradaria ou viesse a agradar mais ao governo, né? Então, o Copom, ele, na ACA, ele deixa tecnicamente nas entrelinhas uma espécie de compromisso com a autonomia e com a independência e com seus princípios que hoje regem a própria existência de um Banco Central independente.
0: É isso. Bom, acho que de Copom deu para o nosso ouvinte entender bem, né? O que está se passando, o que aconteceu.
1: O senhor me falou se você acha que a taxa vai cair ou não, né?
0: Ah,
1: você
0: bom.
1: Não quer dar palpite na Copa, não quer dar palpite na taxa de juros?
0: Ah, você sabe, né, cara? Eu acho que... Não, as respostas estão com você, mas inevitavelmente, ao que tudo indica, ainda mais com a nota citando, inclusive, incertezas externas, citando conflito no Oriente Médio, volatilidade de commodities, tem esse fator que pesa ainda, apesar do mercado de trabalho seguir forte, desemprego pouco baixo, salários crescendo acima da produtividade, eu ainda acho que vai permanecer nessa linha mais equilibrada de taxa de juros ainda para baixo, equilibrado para baixo, sabe? Eu acredito que vai seguir nessa toada até o fim do ano. Eu acho que se pesa também a eleição nesse caso, né? Além das políticas externas e tudo mais.
1: Eu também acredito em mais uma queda, pelo menos, né? Então, a gente está falando aí que a gente pode ter aí um 14,25. 14 eu já acho muito arriscado. Vamos ver, né? Mas o 12, o 12,5 que se projetava no início do ano continua afastado no momento.
0: O fato é que você acertou e eu já tô na expectativa para saber qual vai ser o próximo passo para te ouvir nessa também.
1: Beleza.
0: Um outro ponto, vamos lá, sobre o programa Move Brasil. O governo lançou o Move Brasil com foco em motoristas de aplicativo e taxistas. Na prática, Gilberto Braga, esse programa É mais uma política social de acesso ao crédito ou um estímulo à indústria automotiva, na sua visão?
2: Eu acho que pega tudo isso, né? Agrada a indústria, já se projeta que vamos ter a maior venda, né? Uma explosão aí na comercialização de carros. O próprio setor, ele estima um crescimento de 15% na venda de veículos. Lembrando que o Move Brasil, ele tem uma versão também para os entregadores de aplicativos, então ele pega as motos também, né? Então não é restrito aos carros, então é juros subsidiados. No caso dos veículos, as pessoas podem se cadastrar e comprar com até 150 mil veículos os carros que atendem determinadas especificações fabris, ou seja, não poluentes, veículos elétricos. Tem ali uma categorização que pega várias marcas.
0: É, né? O flex, híbridos, elétricos ou etanol, né?
2: Exatamente, mas isso significa que você pega aí N marcas que estão hoje disputando o mercado. E por um acaso, né, meu filho aqui, vale a pena até compartilhar com os nossos ouvintes, ele teve sábado numa concessionária pensando em trocar de carro, e ele foi numa dessas chinesas que tem carros híbridos e elétricos, e quando ele chegou lá era uma multidão de gente, e aí ele não entendia a razão. E aí a recepcionista disse: só tem que pegar uma senha. Disse: senha para ser atendido? É. E tem 2 horas em média de espera para ser atendido. E essa montadora é a BYD, né? E disse: mas por quê? Porque a gente está com o programa Move Brasil e os taxistas estavam comprando aquele modelo de entrada da BYD, que é 100% elétrico, se enquadra no programa, que roda aí 300 e tantos quilômetros com uma carga de bateria, e que é um dos líderes de mercado hoje nesse segmento, sobretudo para utilização nessas corridas de aplicativos. Então você vê como é a situação, né? Então ele ficou lá religiosamente, esperou, quando foi atendido, ele comentou o fato com o vendedor, e o vendedor disse assim: mas a gente tem uma dificuldade muito grande. Falei: qual é a dificuldade? A gente quer vender e não consegue. Falei: mas por que não tem carro? Ele disse: não, carro tem. O problema é que a gente não aprova o crédito dos motoristas, porque todos estão com CPF, a maioria com CPF negativado. Quando você vai fazer análise de crédito, tem problema, tem processo, tem um monte de pendências, e você não aprova o crédito. Então, assim, a procura é absurdamente gigantesca, é mais do que grande, é gigantesca, mas a aprovação é muito baixa até o momento. E o governo, inclusive, está tentando fazer uma colagem disso com o desenrola, para ver se as pessoas limpam o nome, porque você não pode comprar em nome de outra pessoa. E por quê? Porque você tem que comprovar que você já exercia essa atividade há pelo menos 12 meses com a declaração da plataforma a qual você é associado.
0: Exato.
2: Então, para você atender a umas, digamos assim, obrigatoriedade, você deixa de atender a outros requisitos. E um deles é que, se não houver essa flexibilização em relação ao CPF, o programa pode estar dando, digamos assim, trazendo uma dificuldade grande para conseguir alcançar o seu objetivo. E isso se repete da mesma maneira com os motociclistas, tá, Klaus?
0: Inclusive, sobre o impacto no setor automotivo, as projeções falam em até 200 mil veículos e até 15% de crescimento nas vendas. Só que aí as taxas chegam a menos de 1% ao mês, né? Com prazos longos e carência. Aí te pergunto, esse tipo de crédito subsidiado pode gerar risco de inadimplência no futuro? Tá bem calibrado?
2: Pode, né? Mas ele é esse tipo de crédito, ele é aquele em que o veículo, ele fica alienado, né? Então ele fica com o gravame, Uhum. E em teoria, se você não paga a dívida, o bem pode ir a leilão para garantir o pagamento ao credor, né? Então, ele é subsidiado, o governo via BNDES tem apoiado esse programa, inclusive a solicitação está acima das expectativas que se tinha no início. Então, nesse aspecto, o programa é muito bem sucedido. Mas o risco de inadimplência existe, né? E a própria garantia é o bem, né? Então, eu acho que essa é uma diferença, né? Então, no final, se você desiste, para de trabalhar, vai fazer qualquer outro tipo de coisa, você vai perder o bem.
0: É isso, como disse o nosso economista Gilberto Braga, tá? Quem pode participar? Motoristas de aplicativo com 12 meses, mas sem corridas, taxistas registrados. Nós temos o impacto esperado de 15% nas vendas e tem o principal risco, no caso, que é a inadimplência, como o nosso economista mesmo disse. O objetivo: facilitar crédito para taxistas e motoristas de aplicativo, renovação da frota e estímulo à indústria, recursos de 30 bilhões via BNDES e bancos. É isso, né, Gilberto Braga? Mais um ponto?
2: Só lembrando que, com relação às motos, né, porque a gente tem uma audiência grande, eles estão sugerindo os modelos elétricos, que custam entre 8 e 9 mil reais. Eles também são financiados, né? Agora, uma outra dificuldade que não ocorre com os carros e acontece com as motos é que, por incrível que pareça, muitos entregadores de aplicativos, sobretudo que querem se financiar, eles até conseguem em alguns momentos ter uma carta lá, uma comprovação de uma plataforma, mas muitos deles não têm habilitação. Então, moto, existe um índice alarmante de pessoas que são condutoras que não são habilitadas.
0: Perfeito. Bom, Gilberto Braga, agora sim é chegada a hora. Placar para o jogo do Brasil. Me conta, vence, perde ou empata contra a Escócia?
2: Eu acho que vence, e vence por 2-0.
0: 2-0. Gosto do placar de 2-0, viu? Gosto. Eu acho que eu vou seguir você também. Vou no 2-0. Não vai ser um jogo muito fácil. A Escócia vai estar muito fechada, né? Vai estar muito retraída. Vai ser bom pro Brasil, porque tem que jogar, né? Vai ter que ir pra frente, vai ter que atacar, e aí a gente vai, de fato, testar um pouco mais essa seleção, até porque na próxima fase, se a gente pegar o Japão ou se a gente pegar a Holanda, sei não, hein? Sei não.
2: Pois é. E quem faz os gols?
0: Ih, rapaz, vamos lá. Eu vou de Matheus Cunha e vou de Vini Júnior, vai.
2: Eu vou de Endrick e Vini Júnior.
0: Endrick entrando no segundo tempo, com certeza, né? Eu já começaria com o Endrick jogando, mas eu entendo que o Endrick também não é o salvador da pátria, né? Essa seleção brasileira precisa de mais engates ali, né? Pra ficar
2: vambora.
0: Melhor.
2: Vambora. Vamos que vamos, então.
0: Vamos que vamos. Obrigado, viu, Gilberto Braga? Até a próxima quarta-feira.
2: Abraço a todos.
0: Obrigado. Conversei com o nosso economista de toda quarta-feira, Gilberto Braga, sobre Copom e sobre o programa Move Brasil.
3: Brasil!
0: 4:54 na reta final do nosso programa, e é claro que a gente vai destacar esses minutos finais para falar de Copa do Mundo. As informações sobre como foi o dia de Copa do Mundo com o Gabriel Dutziak.
4: A Colômbia se classificou à segunda fase da Copa do Mundo em jogo iniciado na terça e terminado na quarta-feira. Os colombianos venceram a República Democrática do Congo por 1-0, graças a um gol de Daniel Munhoz. Pelo mesmo grupo, o K, Portugal fez 5-0 em Uzbequistão. Cristiano Ronaldo marcou duas vezes, Nuno Mendes uma. Nematov anotou contra e Rafael Leão deu números finais à goleada. Já pelo grupo L, Inglaterra e Gana ficaram no 0-0, enquanto a Croácia venceu o Panamá por 1-0, graças a um gol de Budimir. Hoje serão definidos os grupos A, B e C da Copa do Mundo. Às 16h, pelo grupo B, a Bósnia e Herzegovina enfrenta o Catar. No mesmo horário, a Suíça encara o Canadá. Às 19h, o Brasil joga contra a Escócia e Marrocos enfrenta o Haiti. Já às 10 da noite, pelo Grupo A, a República Tcheca pega o México e a África do Sul enfrenta a Coreia do Sul.
0: E agora as informações da seleção brasileira direto de Miami com Leonardo Dai.
5: Depois de um atraso de 3 horas na decolagem de Nova Jersey em função de problemas com o clima, a seleção brasileira chegou a Miami às 8 horas da noite no horário local. O técnico Carlo Ancelotti foi direto do aeroporto para o Hard Rock Stadium, onde concedeu entrevista coletiva pré-jogo. Disse que não vai poupar Casemiro e nem Douglas Santos por estarem pendurados e assim sob risco de, com um novo cartão amarelo, perderem o jogo da segunda fase da Copa do Mundo, o primeiro mata-mata da seleção brasileira. O técnico comentou o que precisa melhorar no time para este jogo contra a Escócia.
6: Tener intensidade com bola, tener acerto com bola, evitar erros, perda de bola, então esta é a linha que temos que fazer. Eu vejo o equipe melhorando no treino e eu tenho confiança que vamos a seguir melhorando.
5: O principal mistério na escalação é quem vai substituir Rafinha, machucado no jogo contra o Haiti. Luiz Henrique é o principal favorito, Rayan também é candidato. No mais, o time terá Alisson, Danilo, Marquinhos, Gabriel Magalhães e Douglas Santos, Casemiro, Bruno Guimarães e Lucas Paquetá, Vinícius Júnior e Matheus Cunha. O Brasil está a um empate da classificação para a segunda fase da Copa. Vencendo, garante o primeiro lugar da chave, a menos que a seleção do Marrocos vença o Haiti e tire a desvantagem no saldo de gols em relação ao Brasil, que neste momento é de 2 gols. De Miami, Leonardo Dai.
0: 4:58, registra sua participação nessa reta final de CBN Madrugada. João Luiz está falando que vai ser 1-0 pro Brasil, direto de Graça, São Paulo. Bom dia, Clauson Dutra. O meu palpite para o jogo do Brasil: 2 Brasil, 2 Escócia. Meu placar é 0-0, viu? O Lorival com a gente participando direto de Curitiba. Ah, temos mais participações aqui. Bom dia para todos. Meu placar é 0-0. Arlindo Souza, também direto do Maranhão participando. Bebedouro, São Paulo, quem participou é Agostinho. Vai ser 2-0 pro Brasil. Lá no chat do YouTube, muita gente participando também, falando de política, mas falando de seleção brasileira. 2-1, Rogério coloca no palpite. 2-1, Escócia. Olha só, de novo esse placar, 2-1, Escócia. Foi do quem? Arthur falou que vai ser, aliás, o Rogério falou que vai ser 2-1 pro Brasil. Bom dia para todos. O José dos Santos, 6-0 pro Brasil. Tá bom. 6-0 pro Brasil. O placar aqui do nosso bolão, entre os ouvintes do CBN Madrugada, quem ganhou foi o 3-0. 3-0 pro Brasil. Vamos ver, hein? Amanhã a gente vai saber quanto, aliás, hoje a gente sabe quanto foi o jogo do Brasil e amanhã a gente repercute essa vitória, derrota ou empate da seleção brasileira. Deve ser vitória, né? Mas entre os ouvintes do CBN Madrugada, o placar que ganhou foi o 3-0. Depois o 2-0 pro Brasil e o terceiro placar foi 2-1 pra Escócia, rapaz. É, tem muita gente que não tá botando fé na seleção brasileira neste jogo. Ricardo Garcia, seu palpite. Quer palpitar? 1-1. Sabe que o resultado seria outro, hein, do nosso Ricardão. Respirou 3 segundos, assim, pra pensar. Matheus de Souza. Libera o microfone do nosso querido Matheus de Souza. Fala, Matheus.
7: 2-0, Klaus.
0: 2-0? Ah, então você acaba de empatar o placar de 2-0 e 3-0, rapaz. Ih, rapaz, é isso, então. Vamos ver se alguém mais colocou 2-0? Não, né? É, não. 3-1, 1-0 Escócia, ninguém colocou 2-0, tá empatado então.
7: Esse acabei com o bolão do CBN Madrugada.
0: Acabou com o bolão do CBN Madrugada. Se empatou geral aqui. 2-0 e 3-0. Sabe quem vai desempatar? O CBN Primeiras Notícias com Frederico Goulart. Por lá os ouvintes vão continuar participando, falando de placar de seleção brasileira, saber das principais notícias do dia. Frederico Goulart chega com o CBN Primeiras Notícias, direto dos estúdios do Rio de Janeiro. Muito obrigado pela companhia, pela participação. Fique agora com o repórter CBN, com Matheus de Souza. Depois do repórter CBN vem Frederico Goulart com as principais notícias do dia. Lembrando que esse programa, CBN Madrugada, teve Na produção de Karina Almeida, trabalhos técnicos de Ricardo Garcia, leitura do repórter CBN, apuração da madrugada de Matheus de Souza, chefia pela madrugada de Edmilson Fernandes, além da central aqui de São Paulo, todo mundo sim. Estamos aqui desde 1:30 da manhã, mas estou fechando esse jornal desde 8 horas da noite. Eita, mais. Tchau, gente. Abraço. Até amanhã.
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0: 24 de junho de 2026. O Banco de Brasília afastou 3 funcionários após a operação da Polícia Civil do Distrito Federal investigar um esquema de descontos indevidos em benefícios de aposentadas e pensionistas. A investigação iniciada pelo próprio banco aponta que associações firmavam contratos sem autorização comprovada dos beneficiários, afetando mais de 3.500 contas, com prejuízo de 5 milhões de reais. A ação incluiu mandados de prisão e busca em várias regiões do Distrito Federal e Minas Gerais. O BRB destacou que a irregularidade não envolve a atual gestão. O governo federal vai propor aumentar o teto de faturamento dos microempreendedores individuais para R$140 mil até 2028, superando a proposta anterior de R$130 mil. Atualmente, o teto é de R$81 mil por ano. Além disso, o projeto permitirá que MEIs contratem até 2 empregados. Segundo estimativas do executivo, o impacto da medida com a perda na arrecadação será de R$4 bilhões nos 2 anos de vigência das mudanças. Horário de Brasília, 5:03.
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1: Olá, muito bom dia, estamos no ar, o CBN Primeiras Notícias está começando. Hoje é quarta-feira, 24 de junho de 2026. Você está acordando no lugar certo aqui na CBN, a gente toca o despertador. Ficamos no ar até às 6 horas da manhã para fazer aquele nosso passeio pelos destaques do dia. Vamos te preparar para encarar essa quarta-feira. Você que acompanha a nossa programação ao vivo, passou a madrugada na companhia do Clauson Dutra. Você que acordou agora, tocou agora o despertador aqui na CBN. 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Todos os canais abertos, aguardando o seu bom dia, sua mensagem, a sua colaboração. Lá no WhatsApp, principalmente o 21 997 642381, número na tela, passando aí para você que quer contribuir, colaborar com a gente. Tem um chat no YouTube também já com o canal aberto. É quarta-feira, mais um compromisso do Brasil na Copa do Mundo.
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1: E estamos aqui também na expectativa. Exemplo do pessoal e do CBN Madrugada, também estamos na torcida do Brasil, não é isso, Ana Paula Jalme? Tudo bem? Bom dia.
3: É isso, Fred. Bom dia pra você, bom dia também pros nossos ouvintes. Dia de jogo do Brasil. A ansiedade aqui tá alta, viu, Fred?
1: Tá alta, é?
3: Tá alta.
1: É, e hoje o Brasil vai entrar em campo sobre as bênçãos de São João, né?
3: É verdade.
1: Dia 24 de junho, dia de jogo do Brasil, de muitas festas juninas que já atravessaram essa madrugada lá pelo norte e nordeste.
3: Só nem dorme, né?
1: Não,
3: é só aproveitando.
1: Não tem isso não. A festa de São João começa na noite do dia 23. Ontem a gente ouviu a reportagem do pessoal lá de Pernambuco, né? Campina Grande, Caruaru, enfim. E hoje os festejos que já vão atravessar, já começaram ontem, só vão acabar depois do jogo do Brasil, né?
3: Ah, mas é legal, né? Eu adoro festa junina.
1: Você gosta?
3: As comidas, melhor é a comida, né?
1: Aqui no Primeiras Notícias todo mundo gosta. E com vitória do Brasil hoje, né? Por quanto?
3: 2-1.
1: Então tá certo. Se você falou, tá falado, precisa nem jogar. Brasil que tenta o primeiro lugar no grupo para a próxima fase da Copa do Mundo. Daqui a pouquinho a gente vai conversar com o Leonardo Dai, nosso repórter lá que está em Miami. O jogo do Brasil é em Miami, no meio de um monte de brasileiro, né? Um monte de brasileiro que mora em Miami, mais de 300 mil brasileiros.
3: Deve estar uma festa por lá, né?
1: Sim,
3: festa brasileira.
1: A torcida do Brasil nesse jogo de hoje contra a Escócia. Bom, antes de falar da seleção, antes de trazer os detalhes sobre o jogo do Brasil, falar de festa junina também, a gente, você sabe, logo de cara aqui no Primeiras Notícias, abre todas as edições do programa com os três principais assuntos do dia, resumidos em 10 minutinhos. Vamos falar hoje, logo depois da nossa vinheta de abertura, do depoimento prestado pelo ex-presidente Jair Bolsonaro ontem sobre aquela arma apreendida, né? E a gente está numa expectativa de uma decisão do ministro Alexandre de Moraes sobre prorrogar ou não aquele prazo de 90 dias de prisão domiciliar. Ele vai voltar para prisão fechada ou vai continuar em prisão domiciliar? Podemos ter a resposta nessa quarta-feira. Também detalhes da operação da Polícia Federal que mirou o banco do pastor Edir Macedo e viu semelhanças com as fraudes recentes do escândalo do Banco Master. E uma polêmica envolvendo montadoras de veículo que estão pressionando o governo federal depois que o presidente Lula decidiu voltar com a isenção para carros elétricos importados, uma medida que favoreceu principalmente a BYD, que tem fábrica importante na Bahia, aqui no Brasil, só que a reação é grande aí no mercado. São os três assuntos que abrem o programa de hoje, mas até às 6 tem muito mais, então vem com a gente, o CBN Primeiras Notícias está no ar.
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1: O ministro Alexandre de Moraes do Supremo Tribunal Federal pode decidir ainda hoje se prorroga a prisão domiciliar do ex-presidente Jair Bolsonaro. A defesa protocolou ontem o pedido de prorrogação do benefício de 90 dias que termina amanhã. Os advogados alegam que o ex-presidente ainda precisa de acompanhamento especializado e avaliação médica contínua. A solicitação tem como base um relatório médico elaborado na última segunda-feira que aponta estabilidade no estado de saúde do ex-presidente, mas ressalta que isso não representa a resolução das enfermidades. No pedido, os advogados de Bolsonaro solicitam que a prorrogação ocorra pelo tempo que o ministro Alexandre de Moraes julgar adequado. As medidas restritivas impostas a Bolsonaro incluem o uso de tornozeleira eletrônica, monitoramento presencial da área externa da residência, vistoria em todos os veículos que deixam o local, além do veto absoluto ao uso de celulares, redes sociais e gravação de mídias. Ministro Alexandre de Moraes também vai analisar as explicações de Bolsonaro sobre uma arma dele apreendida com um militar da equipe de segurança durante uma blitz em Brasília. O repórter Igor Cardim conta agora que Jair Bolsonaro prestou depoimento ontem durante 5 minutos e alegou que pediu apenas uma verificação técnica na arma após constatar uma falha.
2: Oi, Fred. O ex-presidente Jair Bolsonaro disse em depoimento à Polícia Civil do Distrito Federal que pediu apenas que um militar de sua equipe verificasse um defeito na pistola Glock 9mm que está registrada em seu nome. Segundo a defesa, Bolsonaro constatou que a arma não funcionava corretamente e solicitou uma avaliação técnica, mas sem autorizar que o armamento fosse levado para o conserto. A oitiva ocorreu nesta terça-feira na casa onde ele cumpre prisão domiciliar humanitária e durou cerca de 5 minutos. O depoimento faz parte do inquérito que investiga a apreensão da arma durante uma blitz da Polícia Militar do Distrito Federal. O armamento estava com um integrante de sua equipe de segurança do GSI, por ser ex-presidente, e foi recolhido por estar sendo transportado sem o certificado de registro de arma de fogo, documento exigido por lei. A investigação apura se o caso configura apenas uma infração administrativa ou se houve violação do Estatuto do Desarmamento, um tipo penal. A pena prevista para eventual enquadramento criminal pode chegar a 6 anos de prisão, além de multa. Segundo o advogado criminalista Guilherme Augusto Mota, dependendo da conclusão do inquérito, Bolsonaro e o militar poderão ser responsabilizados.
4: A questão vai passar pela análise administrativa da conduta do agente integrante do GSI que, ao portar uma arma de fogo ou tê-la em posse e transportá-la com a finalidade específica, segundo se relatou, de manutenção do armamento pertencente a terceiro. Mas uma situação bastante peculiar: o ex-presidente com prisão domiciliar humanitária e, a fim de se verificar se houve ou não descumprimento dessas medidas cautelares com a incidência, deverá se perquirir se houve ou não a incidência deste tipo penal.
2: O caso ocorre há 2 dias do fim do prazo inicial de 90 dias da prisão domiciliar humanitária concedida ao ex-presidente para tratamento de saúde. As informações reunidas pela Polícia Civil serão encaminhadas ao ministro do STF, Alexandre de Moraes, que analisará a situação e decidirá sobre uma eventual renovação da medida.
1: O banco ligado ao Bispo Edir Macedo foi alvo de uma operação da Polícia Federal por suspeita de participação em um esquema de fraude milionária. As investigações apontam que administradores do Digimais manipulavam balanços para esconder a real situação financeira da instituição. As informações são de Luiz Fernando Figliage.
5: A Polícia Federal realizou uma operação contra um suposto esquema de fraude no banco Digimais, controlado pelo Bispo Edir Macedo. A justiça determinou o bloqueio de bens e valores de cerca de 670 milhões de reais da instituição. Mais de 50 policiais federais foram às ruas nesta terça-feira para cumprir 9 mandados de busca e apreensão em São Paulo. Segundo a PF, relatórios do Banco Central apontaram irregularidades na gestão do banco. A suspeita é de que administradores manipulavam balanços para esconder a real situação financeira da instituição e apresentar uma condição econômica melhor do que a existente. As investigações indicam que ativos foram valorizados artificialmente e receitas foram registradas de forma indevida, gerando números que não refletiam a realidade do banco. A PF suspeita ainda que a instituição usava a mesma tática do Banco Master ao aproveitar da confiança dos depositantes na proteção institucional proporcionada pelo Fundo Garantidor de Crédito. Na segunda, a agência de classificação de risco Fitch já havia rebaixado a nota do Banco Digimais e alertado para uma possibilidade real de quebra da instituição. Os investigados na operação devem responder por gestão fraudulenta, falsidade em demonstrativos contábeis e operações de crédito irregulares. Edir Macedo é investigado por ser proprietário da instituição. Em abril, o banco teve a compra anunciada pelo BTG Pactual, mas a conclusão do negócio ainda depende de aprovações de órgãos reguladores. A Polícia Federal também investiga a operação entre os bancos. Fundado em 1981 como Banco Renner, o Digimais passou por mudanças em 2020, quando Edir Macedo assumiu o controle integral da instituição.
1: A ANFAV, a Associação Nacional dos Fabricantes de Veículos Automotores, ameaça entrar na justiça para tentar reverter a decisão do governo federal de renovar a cota que concede isenção tarifária para importação de veículos elétricos. A liberação de incentivos atende a uma demanda apresentada pela montadora chinesa BYD. Essa decisão gerou fortes reações no mercado e foi criticada por várias montadoras. Guilherme Muniz.
6: Bom dia, Fred. Bom dia também aos ouvintes do CBN Primeiras Notícias. O governo federal decidiu nesta terça-feira atender a um pedido da montadora chinesa BYD e vai recriar cotas de isenção do imposto sobre produtos industrializados para carros eletrificados que são importados desmontados ou semidesmontados. A informação havia sido antecipada pela CBN. A decisão foi tomada há poucos dias da recomposição integral do imposto e contraria a associação que reúne as montadoras que produzem no Brasil. A Anfávia estuda judicializar a medida. A cota de isenção definida pelo governo Lula foi limitada a 463 milhões de dólares e tem prazo limitado em 6 meses. Esse é o mesmo patamar da cota anterior que se esgotou em janeiro de 2026. Já a importação de carros montados não terá cota de isenção. Apesar da recriação das cotas, o governo optou por manter o cronograma atual de recomposição do IPI. Assim, os eletrificados montados e desmontados terão alíquota de 35% já em julho, enquanto os veículos montados continuarão em 14%, mas chegarão aos 35% em janeiro de 2027. O consultor automotivo Milad Kalumi Neto afirma que a cota é relativamente baixa frente às importações recentes da BYD, mas defende que o governo crie medidas para acelerar a produção nacional dos carros chineses.
7: E ela tem que garantir de fato que exista uma conclusão dessas fábricas e que essas fábricas comecem a produzir aqui. Porque, querendo ou não, quando você tem uma produção de SKD e CKD, a produção real ocorre lá fora, né? Se tem aqui no Brasil, claro, uma produção de, quando o veículo vem em CKD, né, totalmente desmontado, você tem alguns processos que ocorrem aqui, mas de qualquer forma, o bruto da produção ocorre lá fora, então a gente tem que garantir os empregos aqui no Brasil.
6: O presidente da Associação dos Fabricantes de Veículos Automotores, Igor Calvé, diz ver com preocupação a decisão. Em nota, ele ponderou que a decisão coloca em xeque a confiança das empresas que haviam considerado o cronograma anterior. Para a Anfávia, o IPI reduzido e as cotas de isenção eram medidas adequadas enquanto havia poucos carros eletrificados no Brasil. Com o aumento dos últimos anos, a entidade defende que novos benefícios desestimulam o investimento em produção local. Questionada, a BYD não quis se manifestar.
1: Pelo horário de Brasília, agora são 5:16. 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
8: Bom dia a você, ouvinte da Rádio CBN aqui em São Paulo. Eu sou Matheus de Souza, agora são 5:17. Eu trago para vocês a reportagem da nossa repórter Bruna Barbosa, que fala que a Prefeitura de São Paulo lançou o aplicativo Smart Sampa Cidadão, que permitirá aos moradores consultar placas de carros, motocicletas e caminhões usando a câmera do próprio celular, além de um helicóptero equipado com tecnologia de reconhecimento facial e leitura de placas para reforçar o monitoramento da capital. As novidades foram apresentadas pelo prefeito Ricardo Nunes em um evento no Vale do Anhangabaú, que teve a presença de autoridades de segurança do estado. O Smart Sampa Cidadão está disponível gratuitamente para sistemas Android e iOS e é automaticamente conectado à central de monitoramento do Smart Sampa. Caso o veículo consultado pelo cidadão tenha alguma restrição, a denúncia será encaminhada para análise da central e poderá acionar equipes da Guarda Civil Metropolitana. A ferramenta é restrita à leitura de placas sem reconhecimento facial. A expectativa é que possa ser utilizada tanto em situações consideradas suspeitas quanto em consultas rotineiras, como em negociações de compra e de venda de veículos. O aplicativo também não fiscaliza questões administrativas, como o pagamento de IPVA ou multas de trânsito. A prefeitura também iniciou, no mesmo evento, o início da operação de um helicóptero ligado ao Smart Sampa. O equipamento tem uma câmera de alta precisão, capaz de fazer a leitura das placas, fazer reconhecimento facial de suspeitos e o monitoramento de áreas por meio de tecnologia de imagem. O alcance dele é de até 40 quilômetros. Essa aeronave será utilizada em regiões consideradas estratégicas pela inteligência municipal. Após a conclusão da fase de testes, a prefeitura pretende formalizar o contrato com a empresa responsável pela operação. A previsão é que o helicóptero voe cerca de 100 horas por mês. São 5:18.

primeiras notícias. Vamos para a agenda do dia. O que está programado para acontecer hoje, nessa quarta-feira, 24 de junho, além do Jogo do Brasil na Copa do Mundo, né? Terceiro Jogo do Brasil às 7 horas da noite. Bom, lá em Brasília, na política, antes do jogo, o dia vai ser movimentado porque o presidente Lula e o senador Jax Wagner devem se reunir hoje para discutir a permanência do parlamentar na liderança do governo no Senado. Aliados do Palácio do Planalto, o presidente Lula, avaliam a posição de Jax Wagner como insustentável e defendem o afastamento dele para conter o desgaste eleitoral provocado pelas investigações da Operação Compliance Zero. O núcleo do governo busca uma saída consensual que poupe o presidente do constrangimento de demitir o aliado, né? Um aliado histórico. Jax Wagner é um amigo de longa data do presidente Lula e uma relação pessoal de mais de 40 anos. Você sabe, né? Segundo a Polícia Federal, o senador Jax Wagner recebeu 6 milhões de reais em propina de Daniel Vorcaro para atuar em favor do Banco Master no Congresso. O parlamentar nega todas as acusações. Hoje a gente também segue atenta a uma investigação da Polícia Civil de Minas Gerais de um furto milionário a casa de Daniel Vorcaro, a casa do pai de Daniel Vorcaro, Henrique Vorcaro, pai do Daniel. É um condomínio que fica em Nova Lima, na Grande Belo Horizonte. A instituição, né, a polícia

0: 782 do candidato de esquerda, Roberto Sanches. Ele não reconhece o resultado. Roberto Sanches, inclusive, entrou com um recurso judicial para tentar anular as cédulas dos peruanos que moram fora do país. Convocou também apoiadores para a manifestação no próximo sábado. Essa virada nos índices a favor de Keiko Fujimori ocorreu justamente com a contabilização dos votos estrangeiros, onde a candidata concentra mais de 63% da preferência. A se confirmar o resultado, é o segundo país aí nas últimas semanas a eleger uma candidata, né, uma candidatura de extrema direita ao poder. Exemplo do que aconteceu no último domingo com o Alejandro Spreer, ela na Colômbia. Agora são 5:22.
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0: É a Jade Ramos que está chegando para nos contar como fica o tempo hoje em todo o Brasil.
2: Nesta quarta-feira, com a atuação de uma massa de ar polar, as temperaturas seguem baixas no centro-sul do país. E há chances de geadas amplas no Rio Grande do Sul, em Santa Catarina e no sul do Paraná. Nas áreas serranas, as temperaturas podem vir negativas e tem chance de chuvas congeladas na Serra Gaúcha e Catarinense. Enquanto no sudeste, a frente fria avança e provoca chuvas desde cedo em São Paulo, no Triângulo Mineiro, no sul de Minas Gerais e no sul do Rio de Janeiro. Enquanto no centro-oeste, a chuva também continua em Mato Grosso do Sul, no sul de Mato Grosso e no sul de Goiás, com possibilidade de trovoadas e temporais isolados. Enquanto nas demais áreas, o tempo permanece firme. Já no nordeste, a chuva continua concentrada entre Sergipe e o Rio Grande do Norte. E no norte do país, as pancadas de chuva seguem ocorrendo em Amazonas, Acre, Rondônia, Roraima, Amapá e no interior do Pará. Jade Ramos, da Clima Tempo, para a CBN.
0: Todo mundo é Brasil e hoje a seleção brasileira entra em campo pela terceira rodada na Copa do Mundo às 7 da noite contra a Escócia, jogo em Miami. Então vamos pra lá? Vamos saber do Leonardo Dai, qual a expectativa do técnico Carlo Ancelotti pro jogo de hoje. Bom dia.
3: Oi, Fred, bom dia, ouvinte do CBN Primeiras Notícias. É hoje, a partir das 19 horas no horário de Brasília, que o Brasil decide a sua sorte no grupo C da Copa do Mundo contra a Escócia, aqui no Hard Rock Stadium em Miami. Um empate classifica o Brasil para a segunda fase da Copa do Mundo, mesmo com uma derrota. O Brasil provavelmente vai se classificar como um dos melhores terceiros colocados, e ganhando o jogo, o Brasil garante o primeiro lugar da chave, a menos que o Marrocos vença o Haiti e tire a diferença de 2 gols de saldo em relação à seleção brasileira. Na entrevista coletiva pré-jogo, o técnico da seleção disse que não vai poupar os jogadores pendurados, Casemiro e Douglas Santos dentre os titulares e o Roger Ibanhas, que é reserva, ou seja, vai correr o risco de que um deles tome um cartão amarelo e acabe suspenso pro primeiro jogo do mata-mata para a segunda fase da Copa do Mundo. A chegada do Brasil a Miami atrasou praticamente 3 horas, porque o voo que levou a delegação de Nova Jersey para Miami atrasou a decolagem também em 3 horas, evidentemente, por conta das condições climáticas no endereço inicial da seleção brasileira, ou seja, em Nova Jersey. Mas a seleção chegou e está pronta para o jogo contra a Escócia. Além do substituto de Rafinha, que ainda é um mistério, pode ser o Luiz Henrique ou o Rayan, a seleção brasileira deve repetir a escalação nas outras 10 posições em relação ao jogo contra o Haiti. Neymar fica no banco de reservas e pode jogar alguns minutos, dependendo do desenrolar da partida e das condições que ele apresentar nesta quarta-feira.
0: É, e por falar no Neymar, ontem na entrevista coletiva, o técnico Carlo Ancelotti deu respostas irônicas sobre a possível entrada do Neymar no jogo de hoje.
4: Se, de fato, o Neymar entrar em campo, por quanto tempo ele pode jogar?
5: Ele pode jogar, eu posso jogar 90 minutos caminhando. Ele pode jogar, está bem, trabalhou muito bem, treinou muito bem. Estou muito feliz com ele.
0: A gente quer o Neymar correndo, caminhando não, né, Ancelotti? Vamos ver se o Neymar vai entrar, deve entrar uns minutinhos finais ali na partida, expectativa grande, porque é a primeira vez que o Neymar joga com o Ancelotti na seleção brasileira. Bom, a terceira rodada da Copa do Mundo vai ser aberta hoje às 16h, com 2 jogos do grupo B, com 4 pontos cada. Suíça e Canadá disputam o primeiro lugar no grupo. A outra partida entre Bósnia e Catar, cada um tem 1 ponto, cada uma das seleções. A

0: quatro seleções do grupo A jogam às 10 da noite. Já classificado com 6 pontos, o México enfrenta a República Tcheca com tem 1 ponto só. A Coreia do Sul tem 3 pontos e joga contra a África do Sul, também tem 1 ponto ganho. Até agora, 7 seleções já garantiram vaga antecipada para a próxima fase da Copa do Mundo. Próxima fase, né? A 16avos de final, uma novidade nessa Copa do Mundo. Vai ter 32 equipes. Quem classificou já? Alemanha, Argentina, Estados Unidos, França, México, Noruega, Colômbia. E nessa madrugada, a Colômbia venceu a República Democrática do Congo por 1-0, por isso garantiu a sua vaga. E os jogos todos agora da terceira rodada acontecem, os jogos de cada grupo acontecem simultaneamente, né? No mesmo horário. Ontem, Portugal goleou o Uzbequistão por 5-0, 2 gols de Cristiano Ronaldo. Finalmente o robozão desencantou na Copa do Mundo e inclusive bateu um recorde, né? O único jogador da história a fazer gols em 6 Copas do Mundo. Ele tá jogando a 6ª Copa do Mundo dele, marcou pelo menos uma vez em cada uma delas. E nos outros jogos de ontem, a Inglaterra ficou no 0-0 com Gana e a Croácia eliminou o Panamá ao vencer a partida pelo placar de 1-0. Portanto, Brasil em campo às 7 da noite contra o Haiti. Agora são 5h27. Vamos em frente, o CBN Primeiras Notícias abre espaço para você saber quais são os destaques e as manchetes dos jornais impressos, jornais que logo mais estarão nas bancas, os jornais dessa quarta-feira, 24 de junho. Começando pela capa da Folha de São Paulo, que está aí na tela da nossa transmissão, na nossa live no YouTube. A foto principal, gol ontem do Cristiano Ronaldo. A manchete, a investigação contra o banco de Edir Macedo, um assunto que a gente já tratou aqui no nosso programa. E a informação que a Ana Paula vai detalhar aqui pra gente, uma matéria da Folha, Ana Paula Jalma, que destaca uma prática preocupante contra mulheres, que tem chamado a atenção das autoridades do estado de São Paulo.
1: Prédios, homens estão usando dispositivos de rastreamento, conhecidos como tags, para poder monitorar as mulheres sem que elas percebam. Esses aparelhos, que custam mais ou menos R$100, têm o tamanho de uma moeda e são escondidos em carros, bolsas, mochilas e até em objetos de crianças. Com eles, é possível acompanhar deslocamentos em tempo real. Dados da Delegacia de Defesa da Mulher da região central da capital mostram que os registros de perseguição subiram mais de 15% nos primeiros 3 meses desse ano. O uso da tecnologia para poder vigiar vítimas aparece cada vez mais nas denúncias. Esse tipo de monitoramento, segundo especialistas, pode configurar o crime de perseguição, que é o chamado stalking, e até violência psicológica, dependendo do impacto causado à vítima. A orientação é fotografar o dispositivo antes de retirar ele, registrar as provas e procurar logo uma delegacia, Fred.
0: Bom, informação importantíssima que a Folha de São Paulo traz na edição dessa quarta-feira. E da Folha de São Paulo, agora a gente pula para a capa do Estadão. O Estado de São Paulo também com a manchete, a Polícia Federal mirando o banco de Edir Macedo e vendo semelhanças com o episódio do Banco Master. E o Estadão mostra também o resultado da ata do Copom, que foi divulgada ontem pelo Banco Central. E o que está apontado ali no indicativo dessa alta é uma preocupação maior com a alta da inflação, com o aumento dos preços aí nos próximos meses, não é isso?
1: Na semana passada, o comitê reduziu a taxa Selic de 14,5% para 14,25% ao ano. Mesmo assim, diretores do Banco Central deixaram claro que os juros devem continuar altos por mais tempo. As expectativas de inflação continuam acima da meta do governo e pioraram nos últimos meses. Além disso, o IPCA, que é o índice oficial da inflação, veio acima do esperado e, segundo o Copom, parte dessa pressão está ligada aos conflitos no Oriente Médio, que acabam afetando os preços de energia e também de outras commodities pelo mundo. Na ata, o Banco Central diz que os riscos de a inflação subir mais são hoje maiores do que os riscos de ela cair. Por isso, o cenário exige cautela. O Copom também informou que discutiu vários caminhos para os juros nos próximos meses. A avaliação foi de que mudanças muito bruscas na Selic podiam gerar instabilidade na economia e também no mercado financeiro. A projeção oficial é de inflação de 5,2% nesse ano, acima do teto da meta, que é de 4,5%. Fred.
0: É, vamos seguir monitorando. E agora a capa do Globo. Pro fim, a capa do Jornal Globo. Você também vê aí na tela da nossa transmissão. O Globo traz uma reportagem bem relevante, né? Sobre o desempenho dos alunos no Enem do ano passado, e é uma pesquisa que mostra que principalmente na prova de redação o desempenho está caindo muito, não é isso, Ana Paula?
1: Fred, segundo dados do Ministério da Educação, a nota média caiu tanto entre os alunos da rede pública quanto da rede privada. Nas escolas públicas, a média passou de 618 para 576 pontos. Já nas particulares, caiu de 762 para 729 pontos. É o menor resultado dos últimos 4 anos. E a principal razão para essa queda foi o critério de correção mais rigoroso na parte da prova que avalia o repertório sociocultural do estudante. Então, capacidade de usar referências de história, cultura, atualidade e conhecimento geral para defender argumentos no texto. Além disso, alunos da rede pública tiveram uma nova piora em matemática, chegando ao pior desempenho desde 2018. Assim, a diferença de resultados entre as escolas públicas e privadas voltou a aumentar. Apesar disso, teve melhora em áreas como linguagens e ciências da natureza. Por isso, especialistas alertam que não dá para dizer que os estudantes, né, os alunos, foram pior em tudo, Fred.
0: Esses são os destaques dos jornais dessa quarta-feira, que logo mais estarão nas bancas de todo o país. Obrigado, Ana Paula. 5:32, hora do repórter CBN.
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0: quinta-feira, 24 de junho de 2026. A Petrobras e a estatal mexicana Pemex assinaram um memorando de entendimento para cooperação em projetos de exploração, produção e processamento de petróleo e gás. De acordo com o documento, as empresas vão avaliar oportunidades para ampliar a produção de campos já existentes e desenvolver projetos em águas profundas e ultraprofundas no Golfo do México. A cooperação também inclui a troca de tecnologias e conhecimento técnico. O TCE do Rio de Janeiro abriu um processo para investigar o aporte de 90 milhões de reais da CEDAE no banco Digimais, alvo de uma operação da PF nesta terça-feira. O investimento ocorreu durante a gestão do ex-governador Cláudio Castro, do PL, quando outro órgão estadual, o Rio Previdência, fez aplicações no Banco Master. Apesar do serviço de água e esgoto ter sido privatizado no Rio, a CEDAE continua cuidando da captação e do tratamento da água. Os Estados Unidos relaxaram as restrições impostas à seleção do Irã na Copa do Mundo, permitindo que a equipe viaje para o país 2 dias antes de sua próxima partida. A decisão foi divulgada pelo Departamento de Segurança Interna americano. A seleção do Irã tem reclamado das restrições de viagem impostas à equipe e dos desafios enfrentados desde o início da guerra. No horário de Brasília, 5:34.
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2: Na volta do repórter CBN, abrimos espaço para o noticiário internacional. Fernando Andrade está chegando para nos atualizar sobre o impasse entre Estados Unidos e Irã. Apesar dele, o petróleo voltou a fluir lá no Estreito de Hormuz, no Oriente Médio. E também tem novidade em relação às sanções norte-americanas contra Cuba. E tudo isso é um assunto a partir de agora para o Mundo em 3 minutos, que você confere com Fernando Andrade.
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3: Olá, seja bem-vindo ao Mundo em 3 Minutos. Hoje começamos com as divergências entre Estados Unidos e Irã sobre pontos centrais do acordo de paz. Primeiro, sobre as inspeções da Agência Internacional de Energia Atômica ao programa nuclear iraniano. Enquanto Donald Trump publicava uma informação dizendo que o Irã tinha aceitado a retomada das inspeções, inspeções eternas, o Irã dizia que não, nada disso foi acordado. Outra divergência sobre a cobrança de pedágios para passar pelo Estreito de Hormuz. O Irã diz que agora, enquanto vigorar esse acordo de 60 dias, não iria cobrar nada, mas depois quer colocar, tipo, não é bem um pedágio, seria uma taxa, como se fosse um imposto, mais disfarçado de pedágio. Fato é que um momento, apesar disso tudo, é positivo. Eu conversei sobre isso com a comentarista da CBN, Cristina Pessequilo, no CBN Pelo Mundo.
4: Eu acho que é até uma primeira semana positiva, parece que as coisas estão caminhando. Nós temos a presença do presidente iraniano no Paquistão, mas as negociações de agora, elas estão sendo conduzidas também na Suíça. Então a gente tem algo como se fossem duas frentes em atuação. Novamente, os grandes problemas são a questão nuclear, a garantia de que o Irã vai garantir a inspeção do seu arsenal de urânio enriquecido e também das suas instalações, mas também a questão do Estreito de Hormuz e a devolução de fundos iranianos que estão congelados. Mas a grande notícia, isso para o Trump e também para o Irã, é que o petróleo vem fluindo pelo Estreito de Hormuz e que há, durante esses 60 dias do cessar-fogo, uma perspectiva de que pelo menos a crise energética ela seja minimizada.
3: Só nessa segunda-feira, 39 navios cruzaram o Estreito de Hormuz. É o maior movimento desde o início do conflito. Antes da guerra, eram 138. Ainda sobre o Estreito de Hormuz, imagine só a seguinte situação. Você é um marinheiro, trabalha num petroleiro, num navio de carga. Aí lá no dia 28 de fevereiro, você passava pelo Estreito de Hormuz e aí começa a guerra. Esse navio fica parado. Pois então, essa é a realidade de 11 mil tripulantes que estão em 600 embarcações. Então agora, a Organização Marítima Internacional começou uma operação para retirar todo esse pessoal. A operação está sendo coordenada com Estados Unidos, Irã, Omã e outros países do Golfo. Ainda sobre a guerra, o Senado americano aprovou uma resolução que orienta Donald Trump a encerrar a guerra ou a pedir permissão ao Congresso. A medida passou por 50 votos a 48 e aqui tem uma mudança interessante. 4 republicanos votaram com os democratas. A resolução não tem força de lei, mas mostra o descontentamento do partido de Trump com a guerra em meio à campanha para as eleições de meio de mandato nos Estados Unidos. Agora passamos para Cuba. O secretário de Estado americano Marco Rubio anunciou novas sanções contra 5 estatais cubanas. 3 delas são ligadas ao conglomerado econômico Gaesa, que é controlado pelas Forças Armadas de Cuba. Além disso, sancionou a esposa de um dos filhos de Raul Castro. Bancos internacionais ou então empresas que fizerem negócios com essas estatais também poderão sofrer sanções. E essas medidas foram anunciadas apenas 4 dias depois que Cuba aprovou um pacote com 176 medidas econômicas. Foi a reforma mais ampla já feita por Cuba em décadas. Mas parece que isso não convenceu Marco Rubio. Mundo em 3 minutos. Até amanhã.
2: Os destaques dessa quarta-feira no Noticiário Internacional com o Fernando Andrade no Mundo em 3 minutos. Você confere sempre, todos os dias, aqui no Primeiras Notícias, por volta de 5:30 da manhã. Logo depois do repórter CBN das 5:30 da manhã. Agora são 5:39. Dá bom dia, boas-vindas para quem chegou aqui no nosso programa, na nossa audiência, para quem tá participando, tá interagindo lá na nossa transmissão, no chat do YouTube, no WhatsApp, no Zap do PN, 21 997 64 2381 997 64 2381. Em dia de jogos do Brasil na Copa do Mundo, todo mundo fica animadinho, né, Ana Paula? Todo mundo quer participar. É assim que a gente
5: muitos
2: gosta.
5: Muitos palpites aqui no chat, Fred, ó.
2: Você falou quanto?
5: 2-1
2: Eu tô sentindo que a galera tá indo mais no 2-0, né? Confiante aí no
5: 4-0 também, ó. José Alves dando palpite aqui de 4-0 Brasil pra esse jogo.
2: Beleza, hein?
5: Tem o Denário também, 2-1 Brasil apostando igual a mim.
2: Igual o seu.
5: No Brasil, 1-0 O Evandro apostou aí 1-0 3-0 Gustavo. Ataíde, 2-0 Acho que tá bom, a gente tá bem.
2: O Rubens tá no 2-0 Nosso ouvinte Rubens de Nova Friburgo. O Braz de Santa Catarina, 2-0 também. O Gilmar de Juazeiro, na Bahia, 2-0 Zé Marcos, 5-0 de Americana. O pessoal tá otimista, tá confiante.
5: Bem otimista.
2: Importante é ganhar.
5: Sim, já é.
2: Mais importante ainda o primeiro lugar no grupo, pra ficar mais tranquilo aí o próximo jogo. Próximo jogo, como é que é? 16 avos, né?
5: É.
2: 16 avos de final.
5: Quase nove.
2: Arrumar
5: aí
2: um nome melhor do que 16 avos.
5: É difícil, muito
2: final,
5: longo, né, pra gente falar. Rádio, então.
2: E aí, jornalista de humanas ficar falando,
5: dá,
2: fazendo conta, né? De avos.
5: 16,
2: meu Deus, tanto tempo que eu não via falar em avos.
5: Aí depois vem oitavas,
2: de
5: quartas.
2: Escola ainda.
5: Fração, né?
2: É, fração.
5: Nossa,
2: pelo amor de
5: muito
2: Deus.
5: Muito tempo.
2: Eu tô até um arrepio de lembrar disso, Ana Paula.
5: Não, Deus me livre.
2: Então vamos mudar de assunto. Vamos seguir agora pro nosso passeio pelo Brasil. Vamos acionar a reportagem da CBN com os destaques dessa quarta-feira, 24 de junho de 2026, começando por Brasília, lá no Distrito Federal, capital federal, 18 graus, céu nublado, máxima de 27. Samantha Klein tá chegando para nos atualizar sobre uma paralisação do serviço de limpeza urbana no Distrito Federal, né, Samantha? Bom dia.
6: Oi, Fred. Depois de 2 dias de paralisação, os garis do Distrito Federal encerraram uma greve. Segundo o Sindicato de Limpeza Urbana, a categoria decidiu suspender o movimento porque o Senado entrou em recesso, o que adia também a análise do chamado PL dos garis e margaridas, principal reivindicação dos trabalhadores. A paralisação de caráter nacional começou na segunda e teve como pauta a criação de um piso salarial, melhorias nas condições de trabalho e outros direitos previstos no projeto de lei. Em algumas regiões do DF, houve acúmulo de lixo durante todo esse período da greve. Já segundo o Serviço de Limpeza Urbana, as atividades foram retomadas integralmente. Em nota, o SLU afirmou que as equipes seguem atuando para restabelecer plenamente o fluxo dos serviços de limpeza pública no menor prazo possível. Fred.
2: Obrigado, Samanta. De Brasília, a gente segue agora para Belo Horizonte. Vamos da região centro-oeste para o sudeste. Começar o nosso giro pelo sudeste. Friozinho em BH, 15 graus é a temperatura de momento. A máxima do dia hoje não vai passar dos 26. Dia de tempo firme, né? Predominantemente limpo o sol. Ainda bem escuro nas imagens ao vivo que a gente está vendo de Belo Horizonte. Olha que informação legal da Desirê Miranda, da nossa CBN Belo Horizonte. A Universidade Federal de Lavras concedeu ontem o título doutor honoris causa, um dos maiores mineiros da história, o cantor e compositor Milton Nascimento. Conta pra gente, Desirê, bom dia.
7: Um dos maiores nomes da música brasileira de todos os tempos, o cantor e compositor Milton Nascimento, foi homenageado nesta terça-feira pela Universidade Federal de Lavras com o título de doutor honoris causa. A cerimônia foi realizada no Centro de Eventos da Universidade. Entretanto, o artista de 83 anos não compareceu por causa de problemas de saúde. Ele foi representado pelo compositor e escritor Márcio Borges, parceiro de longa data de Milton no Clube da Esquina. Conforme a universidade, o título representa uma das mais altas distinções acadêmicas da instituição e reconhece não apenas a excelência artística, mas também a genialidade da obra de Milton Nascimento, conforme explica o reitor da UFLA, José Roberto Scolforo.
8: Ele é genial, ele está naquele seleto grupo dos geniais, Milton Nascimento, Pixinguinha, Chico Buarque, Dorival Caymmi. Existem outros, mas são os geniais. São aqueles que conseguiram retratar a realidade de um povo.
7: Esse é pelo menos o sétimo título de doutor honoris causa concedido a Milton Nascimento por instituições de ensino brasileiras. Recentemente, a UFMG e a Fiocruz também concederam a mesma honraria ao compositor. Milton foi diagnosticado com demência por corpus de Levy, uma condição neurodegenerativa progressiva que afeta o cérebro. Antes disso, o artista já havia recebido o diagnóstico da doença de Parkinson.
9: Mas não tem jeito. Hoje eu tenho.
2: Mais do que merecida essa homenagem ao grande Milton Nascimento. Obrigado pela informação, Desirê, direto de Belo Horizonte, BH. Agora são 5 horas e 45 minutos no Rio de Janeiro. Amanhecendo friozinho com chuva, né? Uma garoinha, uma chuva caindo em vários pontos da cidade nessa madrugada. Hoje os termômetros não vão passar dos 24 graus. Depois de uma segunda e terça-feira, um pouquinho mais de calor. Hoje, temperatura volta a cair no Rio. Quem tá com a gente hoje para atualizar o noticiário do Rio, as primeiras notícias do dia, é o Gabriel Freitas. Tudo bem, Gabriel? Bom dia.
10: Oi, Fred. Bom dia para você, para o nosso ouvinte aqui no PN também. Vamos atualizar a situação ali no Santa Marta, né? Na comunidade Santa Marta, no Morro Dona Marta, porque ontem tivemos aquela operação que assustou muita gente que mora em Botafogo, também de bairros próximos, por conta da quantidade de tiros. Situação agora bem mais tranquila, a Polícia Civil estava fazendo uma operação contra integrantes do Comando Vermelho, mas os moradores lá da comunidade Santa Marta relataram invasões de casas durante a operação de ontem. De acordo com relatos publicados nas redes sociais, imóveis teriam sido acessados por policiais sem mandado judicial, é o que apontam as denúncias. Imagens que foram divulgadas, né, nas redes sociais por moradores mostram quartos revirados, comida no chão, vários equipamentos danificados, pertences dessas pessoas, e a Polícia Civil, Fred, informou em nota que todos os 98 imóveis acessados pelas equipes ontem eram alvos, sim, de mandado de busca e apreensão expedidos pela Justiça. A corporação disse ainda que em operações em áreas dominadas pelo Comando Vermelho, moradores seriam obrigados a fazer falsas denúncias para dificultar o retorno das forças de segurança. A Polícia Civil afirmou ainda que a ação foi conduzida dentro da lei, uma operação que terminou com 6 pessoas presas, 44 mandados de prisão que deveriam ter sido cumpridos, né? 14 só foram cumpridos, 6 na comunidade e outros 8 contra pessoas que já estavam presas por outros crimes. Mas para quem vai passar pela região, ali pela São Clemente, agora de manhã, situação bem tranquila nas imagens que a gente consegue observar aí pelas câmeras do Centro de Operações Rio, na nossa transmissão no YouTube e no Globoplay. Pistas até bem molhadas, atenção, porque já chove na zona sul do Rio e em outras partes da cidade também, Fred.
2: Ok, obrigado, Gabriel Freitas. A gente gente segue acompanhando esse dia seguinte, os impactos para o morador do Dona Marta, os moradores dos bairros ali no entorno. Há muito tempo a gente não viu, né, o Dona Marta com operação policial, com um cenário de tanta tensão assim. Todo mundo ficou muito assustado ontem. As imagens ao vivo aí da região. Chovendo no Rio de Janeiro. Agora vamos para São Paulo, são 5:48. Em São Paulo, antes da capital, dá uma passadinha lá por Campinas para acionar a Aline Albuquerque. Ela chega com informações relacionadas à investigação da Polícia Civil, que decidiu indiciar por homicídio doloso os três instrutores envolvidos na morte daquela jovem durante um salto de rope jump no interior de São Paulo. O inquérito foi concluído pela polícia e encaminhado para a justiça. Aline Albuquerque, bom dia.
11: Oi, Fred, bom dia. A Polícia Civil concluiu e enviou à Justiça o primeiro inquérito sobre a morte de Maria Eduarda Rodrigues de Freitas, de 21 anos, durante um salto sem corda na Ponte do Esqueleto, entre Limeira e Cordeirópolis. O primeiro relatório trata dos três homens que já estavam presos desde o dia do acidente: Vitor de Freitas Gonçalves, Maicon Fernandes Sintra e Luiz Felipe Feliciano. Eles foram indiciados por homicídio com dolo eventual, quando o autor não tem a intenção direta de matar a vítima, mas assume o risco de causar uma morte. A defesa de Luiz Felipe e de Maicon informou que não concorda com o enquadramento do caso. Ao mesmo tempo, a polícia abriu um segundo inquérito para apurar a participação de outras cinco pessoas. Três delas foram presas no último sábado. O novo inquérito tem prazo de 30 dias para ser concluído. Maria Eduarda chegou a ser socorrida, mas não resistiu à queda de cerca de 40 metros. O laudo apontou hemorragia interna grave, além de trauma na cabeça e no tórax. Volto com você, Fred.
2: Obrigado, Aline. Informação da CBN Campinas, são 5:49. Agora vamos para a capital. São Paulo agora está amanhecendo, também com friozinho, os termômetros estão marcando exatamente 13 graus. Tem chuva e a máxima não vai passar muito disso, não. 14, 15 graus. Essa é a tendência pro dia, pra capital paulista. Vamos acionar o Matheus. Matheus de Souza chega para nos atualizar sobre os assuntos em destaque nessa quarta-feira em São Paulo. Tudo bem, Matheus? Bom dia.
0: Bom dia, Fred. Bom dia também a você, ouvinte do CBN Primeiras Notícias. Fred, em um evento repleto de autoridades e comandantes das polícias estaduais, o prefeito de São Paulo, Ricardo Nunes, lançou um aplicativo público que permite denunciar a placa de carros, motos e caminhões que estão irregulares. Ele iniciou ainda a operação de um helicóptero com câmeras de alta precisão para identificar pessoas e veículos suspeitos em tempo real. As medidas são ligadas ao programa Smart Sampa, vitrine política da gestão na área da segurança aqui na capital. E agora, mudando de assunto, hoje a gente acompanha a energia da torcida paulistana pelo Brasil durante o jogo contra a Escócia na Copa. Nossa reportagem estará no Parque Ibirapuera mais tarde, acompanhando a festa e colhendo os palpites para esse partidaço. Quem quiser torcer junto pode chegar, nossa reportagem estará na Arena Globo, espaço montado na Marquise do Ibirapuera. Estamos, inclusive, com um estúdio no local, alguns programas da CBN estão sendo transmitidos de lá. A gente deixa o convite ao ouvinte daqui de São Paulo para conhecer o nosso cantinho lá no Ibira. E já que o assunto é o jogo da seleção, reforço a informação de que aqui em São Paulo, o rodízio municipal de veículos está suspenso hoje, na parte da tarde e da noite, por causa da partida, para todo mundo conseguir chegar a tempo para assistir. A medida só vale para a perna do fim do dia. Agora de manhã, carros de placa final 5 e 6 não podem circular no centro expandido. E quem for assistir o jogo em local aberto deve ficar atento, porque o tempo aqui permanece instável nessa quinta-feira. E a boa notícia é que as chances de chuva são menores comparadas com ontem, quando teve um temporal praticamente o dia todo, mas o frio continua. Máxima hoje não passa dos 15 graus. Haja agasalho, coragem e vai Brasil, Fred.
2: É, e o Matheus, como sempre, completamente a caráter,
0: não,
2: né?
0: Não sou eu, não sou eu.
2: A entrada dele aí no CBN em primeira notícia. É tradição aí. A cornetada, cadê a cornetada? Muito bom, energia lá no alto. Energia lá no alto. Matheus sempre traz os palpites meio exagerados aí pros jogos do Brasil. Pra hoje é quanto? De quanto vai ser a goleada?
12: Brasil!
0: Ah, 3-0 só. A Escócia é técnica.
2: Ah, tá humilde. Hoje ele tá humilde.
0: Hoje eu tô humilde. Hoje eu tô tomado por um espírito de boa vizinhança com nossos parceiros escoceses.
2: Mais contido. É chapéu, é óculos, é corneta, é tudo.
0: É
2: Valeu, Matheus. Bom jogo pra você. Até amanhã, hein? São 5 horas e 52 minutos agora.
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2: Agora é hora de saber qual é o destaque do dia para o ouvinte que tá no campo, acorda cedinho ouvindo aqui o Primeiras Notícias. É hora do CBN Agro com Cassiano Ribeiro. Bom dia, Cassiano.
13: Bom dia, Fred. Bom dia para você, ouvinte. Pouco mais de um mês depois do encontro entre os presidentes da China e dos Estados Unidos, um fato voltou a despertar atenção no comércio internacional, especialmente o do Brasil. Os chineses fizeram as primeiras compras da nova safra americana. Movimento que recoloca os Estados Unidos na disputa pelo principal cliente mundial da soja. O Departamento de Agricultura dos Estados Unidos confirmou a venda de 132 mil toneladas de soja à China para entrega na safra 2026-2027. Além disso, outras 384 mil toneladas foram negociadas para destinos não revelados, o que analistas acreditam se tratar de mais compras chinesas. Na visão do mercado, a estratégia de Pequim é pressionar os preços da soja brasileira. Segundo a consultoria Royal Rural, a soja do Brasil continua mais barata que a americana, mas a China estaria usando as negociações com os Estados Unidos para tentar reduzir os valores pagos no mercado brasileiro. Se a demanda pela soja americana aumentar, os preços na Bolsa de Chicago tendem a subir, enquanto os prêmios de exportação nos portos brasileiros tendem a cair. Isso acaba reduzindo as cotações internas no Brasil, que ainda é o principal fornecedor de soja para o mercado chinês. Mesmo assim, a demanda chinesa segue forte. A expectativa é que o Brasil exporte 15 milhões de toneladas de soja em junho, sendo mais de 10 milhões de toneladas somente para a China. E em julho já há uma programação de embarques de cerca de 4 milhões de toneladas, sendo metade delas para o mercado chinês. A avaliação dos analistas é de que a China ainda deve continuar comprando grandes volumes do Brasil, mas poderá ampliar as aquisições dos Estados Unidos também, se houver aumento da produção americana nos próximos meses. A disputa entre os dois maiores exportadores do mundo, portanto, volta ao centro do mercado e pode influenciar os preços recebidos pelos produtores brasileiros ao longo da próxima safra, nos próximos meses. Um ponto de atenção bastante importante. Eu volto amanhã, boa quarta-feira e até lá.
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14: Veto integral ao projeto de lei que permitiria a trabalhadores safristas manter benefícios sociais durante contratos temporários no campo pode impactar a oferta de mão de obra na agropecuária. A proposta, aprovada pelo Congresso Nacional, previa um mecanismo para conciliar emprego formal e preservação da proteção social, reduzindo o receio de perda de renda em atividades sazonais. De acordo com a avaliação da Federação da Agricultura e Pecuária do Estado de São Paulo, a FAESP, a ausência da medida pode desestimular a adesão as vagas no campo, principalmente nos períodos de plantio, colheita e beneficiamento, ampliando a dificuldade de contratação em diferentes cadeias produtivas.
1: Força do Campo, uma iniciativa FAESP, Senar e Sindicatos Rurais.

0: Bom dia a você, ouvinte da Rádio CBN aqui em São Paulo. Quem fala é o Matheus de Souza. Agora são 5h56 e a gente vai fazer aquele giro no transporte da cidade, na sua rota, nesse momento. Agora, quem vem da Zona Leste, no sentido ao centro da cidade, encontra problemas naquele trechinho, já entre a Ponte do Aricanduva e a Ponte do Tatuapé. Um pouco mais abaixo, na Radial Leste, o problema é na região da Estação Penha, Lojas Besni. Destaco agora sinal de acidente na Avenida dos Bandeirantes, perto do aeroporto de Congonhas, na Zona Sul. Um trecho bem grande da avenida. Tudo parado. Se quem puder evitar, evite. Aqui perto da Rádio CBN, no Butantã, também tem congestionamento na marginal do Rio Pinheiros, já saindo do Cebolão. E os problemas se estendem até aqui perto, na região da Ponte Eusébio Matoso. São 5h57.
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2: Bom, reta final do Primeiras Notícias. Daqui a pouquinho tem o Milton Jung e a Cássia Godoy no comando do Jornal da CBN. Tudo bem, Milton? Bom dia.
3: Bom dia pra você, Fred. Bom dia, ouvintes.
2: Hoje tem Brasil na Copa do Mundo, Brasil e Escócia. Ontem o robozão, né, apareceu, Cristiano Ronaldo. Tá faltando ele, né, nessa Copa do Mundo. Marcou 2 gols. Né? A Copa dos Craques, estava faltando Cristiano Ronaldo. Só que, ô Milton,
3: não é bem assim.
2: O que tá me angustiando,
3: Cristiano Ronaldo, vamos lá.
2: O que tá me angustiando mesmo nesse momento é que a gente já tá entrando na terceira rodada da Copa do Mundo. Meu Deus, tá passando muito rápido, Milton Jung. Começa a bater aquele desespero, porque daqui a pouquinho a gente começa a ficar sem aquele Colômbia e Congo. É. Curaçao e Equador de madrugada. Não,
3: hoje
2: Bósnia,
3: a gente já vai perceber essa história, porque a partir de hoje nós já teremos, como é a terceira rodada, nós já teremos os jogos no mesmo horário. Então aquela coisa de ver jogo às 2, às 4, às 8, às 10, meia-noite, etc., não tem mais. Agora são 2 horários apenas com 2 partidas simultâneas. Né? Você, primeiro isso, né? Você pegou um ponto certo ali. Claro que no jogo do Brasil não há o que escolher. Vamos torcer pro Haiti, desesperadamente. Vamos ver Haiti e Marrocos, né? Torcer desesperadamente pro Haiti fazer um milagre, vencer Marrocos, e assim o Brasil não precisa nem se preocupar com a Escócia e passa a próxima fase com mais tranquilidade. Claro que eu tô brincando, vamos todos ver o jogo do Brasil. Mas nos demais jogos, sim. Mas você vê que a própria FIFA pensa no bem-estar das pessoas. Porque ele já vai diminuindo o número de jogos aos poucos, a conta-gotas. Pra você ir se acostumando, Fred. Porque um dia isso vai acabar.
2: É, aí entra naquele mata-mata e tem um jogo só na terça, depois outro na quinta, depois outro no final de semana, né?
3: Não, velho.
2: Mas também tá acabando. Agora tá acabando a primeira fase, tá chegando aquele momento que a gente vai ter que começar a falar 16 avos, né? 16 avos de final.
3: Então, essa é aquela etapa que a gente não sabe como dizer. Eu só espero que o Brasil não caia nessa próxima etapa, porque nós vamos passar pro resto da vida dizendo que no ano de 2026 o Brasil caiu na 16ª avos de não sei mais o que. É, vai ser uma confusão tremenda e nós vamos ter que explicar para as criancinhas como é que isso funcionava.
2: É isso.
3: Mas não vamos cair, não. Vamos passar hoje pela Escócia. Só mesmo vai ter que ver como é que vai ser a comparação com o jogo de Marrocos e Haiti, porque depende desse resultado aí, qual vai ser o placar da outra partida. A Escócia é mais difícil para o Brasil do que Haiti para o Marrocos. Mas passar por essa fase a gente vai passar, e aí que venha quem vier, né? Na próxima. Mas você falou assim, estava faltando o robô, estava faltando o Cristiano Ronaldo. Na verdade, ainda está faltando agora Neymar, que pode voltar a qualquer momento, quem sabe na partida de hoje, dependendo da situação do jogo.
2: Milton, bom jogo, bom jornal, bom dia.
3: Para todos nós, um abraço grande.
2: Milton e Cássio agora no Jornal da CBN. Na sequência, o Primeiras Notícias termina aqui e volta amanhã às 5. Com a vitória do Brasil, né, Ana Paula Jalme? Bom dia pra
4: com
2: você.
4: Com certeza. Bom dia, Fred.
2: Ana Paula Jalme, Renato Silva e Ricardo Garcia aqui no nosso time. Boa quarta-feira e até amanhã.
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0: quarta-feira, 24 de junho de 2026. O STF pode retomar hoje o julgamento de processos que discutem a existência de vínculo de emprego entre motoristas e entregadores e os aplicativos. O plenário vai analisar o modelo de operação desenvolvido nestas plataformas e as repercussões nos direitos dos trabalhadores. Ao final, a corte vai elaborar uma tese, ou seja, uma espécie de guia que vai servir de parâmetro em disputas que tramitam em instâncias inferiores da justiça. O líder Kim Jong-un afirmou que a Marinha da Coreia do Norte está sendo equipada com armas nucleares. A declaração foi feita durante a inauguração de um navio de guerra. O regime tem planos de construir duas embarcações do tipo por ano, durante os próximos 5 anos. As informações foram publicadas pela agência de notícias KCNA. Os Estados Unidos diminuíram as restrições impostas à seleção do Irã na Copa do Mundo. Agora é permitido que a equipe viaje para o país 2 dias antes da próxima partida contra o Egito. A decisão foi divulgada pelo Departamento de Segurança Interna americano. A seleção do Irã tem reclamado das restrições de viagem impostas à equipe e dos desafios enfrentados desde o início da guerra. No horário de Brasília, 6:03.
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1: Seis horas, 3 minutos.

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1: Olá, muito bom dia a você. Este é o Jornal da CBN. Eu sou Milton Jung e daqui a pouquinho, Cássia Godoy estará conosco. Fique agora mais bem informado com os destaques desta quarta-feira, 24 de junho de 2026.

A seleção brasileira enfrenta a Escócia hoje às 7 da noite em Miami, em busca de uma vaga na segunda fase da Copa do Mundo. Com 4 pontos ganhos, o Brasil precisa de um empate para avançar ao mata-mata da competição. Se vencer hoje, a seleção garante o primeiro lugar da chave, desde que não seja superada no saldo de gols pelo Marrocos, que joga no mesmo horário contra o Haiti, lanterna do grupo e já eliminado. A delegação brasileira desembarcou ontem à noite em Miami, depois de um atraso de quase 3 horas por causa do clima. Além do calor acima de 30 graus, a previsão é de chuva no início da partida, segundo o Serviço Meteorológico dos Estados Unidos. O técnico Carlo Ancelotti indicou que vai fazer apenas uma mudança em relação ao time que começou a partida contra o Haiti. O atacante Ryan deve entrar no lugar de Rafinha, que saiu machucado.

0: tem muito potencial.
1: Na entrevista coletiva, Carlo Ancelotti deu respostas irônicas sobre a possível estreia de Neymar no jogo de hoje.
0: Neymar é disponível, trabalhou bem essa semana, preparou bem o jogo, e pode jogar com outros jogadores. Estamos muito contentes, ele está de volta, porque, obviamente, com a qualidade dele, pode ajudar o time.
2: Se, de fato, o Neymar entrar em campo, por quanto tempo ele pode jogar?
0: Ele pode jogar, eu posso jogar 90 minutos caminhando. Ele pode jogar, está bem, trabalhou muito bem, treinou muito bem. Estou muito feliz com ele.
1: A terceira rodada da Copa do Mundo será aberta às 16h com os dois jogos do Grupo B. Com 4 pontos cada uma, Suíça e Canadá disputam o primeiro lugar do grupo. A outra partida entre Bósnia e Catar, que tem 1 ponto cada uma. As 4 seleções do Grupo A jogam às 22h. Já classificado com 6 pontos, o México enfrenta a República Tcheca, que tem 1 ponto. A Coreia do Sul tem 3 e joga contra a África do Sul, que também tem 1 ponto ganho. Até agora, 7 seleções já garantiram vaga antecipada para a próxima fase da Copa do Mundo, que terá 32 equipes. Alemanha, Argentina, Estados Unidos, França, México, Noruega e Colômbia, que nesta madrugada venceu a República Democrática do Congo por 1-0. Na terceira rodada, a seleção colombiana vai enfrentar Portugal, que goleou o Uzbequistão por 5-0. Ontem, Cristiano Ronaldo é o único jogador da história a fazer gols em 6 Copas do Mundo. O camisa 7 também se tornou o maior artilheiro de Portugal em mundiais, com 10 gols. Está a 25 de atingir a marca do 1000º gol na carreira. Depois das críticas por não ter marcado na estreia e das comparações com Messi, Mbappé e Haaland, o craque português fez um desabafo.
3: Eu sabia, quem trabalha Deus ajuda. Eu sabia que os meus companheiros iam me ajudar também. Foi uma semana difícil, uma semana escura. Parecia que eu já estava retirado do futebol. Mas aguentei-me, como aguento sempre, porque acredito mais no trabalho do que noutra coisa. Foi difícil, não vou, tenho que confessar, mas estamos de volta.
1: Nos outros jogos de ontem, a Inglaterra ficou no 0-0 contra a Gana e a Croácia eliminou o Panamá ao vencer a partida por 1-0. Fique agora com outros destaques desta manhã de quarta-feira aqui no Jornal da CBN. Agora são 6h08. Depois de 13 dias de apuração, a candidata de direita Keiko Fujimori alcançou uma vantagem matemática insuperável no segundo turno das eleições presidenciais do Peru. Com 99,85% das urnas processadas, a filha do ex-ditador Alberto Fujimori soma 50,11% dos votos válidos, contra 49,88% do candidato de esquerda Roberto Sanches, que não reconhece o resultado. Sanches entrou com recurso judicial para tentar anular cédulas dos peruanos residentes fora do país e convocou apoiadores para manifestações de rua no próximo sábado. A virada nos índices a favor de Fujimori ocorreu justamente com a contabilização dos votos estrangeiros, onde a candidata concentra mais de 63% da preferência. 6h09. Ministro Alexandre de Moraes do Supremo Tribunal Federal pode decidir ainda hoje se prorroga a prisão domiciliar humanitária do ex-presidente Jair Bolsonaro. A defesa protocolou ontem o pedido de prorrogação do benefício de 90 dias, que termina amanhã. Os advogados alegam que o ex-presidente ainda necessita de acompanhamento especializado e avaliação médica contínua. A solicitação tem como base um relatório médico elaborado na segunda-feira que aponta instabilidade no estado de saúde do ex-presidente, mas ressalta que isso não representa a resolução das enfermidades. No pedido, os advogados de Bolsonaro solicitam que a prorrogação ocorra pelo tempo que o ministro Alexandre de Moraes julgar adequado. O ministro Alexandre de Moraes também vai analisar as explicações de Bolsonaro sobre uma arma dele apreendida com um militar da equipe de segurança durante uma blitz em Brasília. Bolsonaro prestou depoimento ontem, durante 5 minutos e alegou que pediu apenas uma verificação técnica na arma após constatar uma falha. O criminalista Guilherme Augusto Mota destacou que Bolsonaro e o militar poderão ser responsabilizados pelo episódio da arma.
4: A questão vai passar pela análise administrativa da conduta do agente integrante do GSI que ao portar uma arma de fogo ou tê-la em posse e transportá-la com a finalidade específica, segundo se relatou, de manutenção do armamento pertencente a terceiro, mas uma situação bastante peculiar. O ex-presidente com prisão domiciliar humanitária e a fim de se verificar se houve ou não descumprimento dessas medidas cautelares com a incidência, deverá se perquirir se houve ou não a incidência deste tipo penal.
1: Agora são 6:11. Bom dia para você, Cássia Godoy.
2: Bom dia, Milton Jung. Bom dia aos ouvintes do Jornal da CBN.
1: Vamos aos demais destaques de hoje.
2: O presidente Lula e o senador Jax Wagner devem se reunir hoje para discutir a permanência do parlamentar na liderança do governo no Senado.
1: Aliados do Palácio do Planalto avaliou a posição do petista como insustentável e defendem o afastamento dele para conter o desgaste eleitoral provocado pelas investigações da Operação Compliance Zero.
2: Segundo a Polícia Federal, o senador recebeu R$6 milhões em propina de Daniel Vorcaro para atuar em favor do Banco Master no Congresso. O parlamentar nega todas as acusações.
1: 6:12.
2: A polícia de Minas Gerais prendeu um homem suspeito de assaltar a residência do empresário Henrique Vorcaro, pai do banqueiro Daniel Vorcaro.
1: O imóvel de alto padrão fica num condomínio de luxo em Nova Lima, na região metropolitana de Belo Horizonte, e estava desocupado.
2: O criminoso levou dinheiro, joias com diamantes, anéis de brilhantes, bolsas e roupas de grife, 6 cartões de banco e um relógio avaliado em R$1 milhão.
1: A estimativa é que o total de bens roubados chegue a R$5 milhões.
2: A polícia suspeita que Tiago Henrique Ribeiro, de 41 anos, tem entrado no imóvel durante a madrugada de sábado.
1: O ladrão foi preso no domingo após a namorada dele acionar a polícia militar durante uma briga. Segundo a polícia, parte dos bens já foi recuperada.
2: Agora são 6:03.
1: Um desabamento na zona leste de São Paulo aconteceu durante esta madrugada e o repórter Lucas Taveira está conosco e tem as informações de momento ao vivo. Bom dia, Lucas.
5: Bom dia, Milton, Cássia, todo mundo ligado aqui na CBN. Uma pessoa morreu e 2 ficaram feridas após esse desabamento de um imóvel na noite dessa terça-feira aqui na zona leste de São Paulo, bairro de Cangaíba. Segundo o Corpo de Bombeiros, parte de um cortiço desabou por volta das 11:30 da noite e atingiu os moradores que estavam no local. 3 pessoas ficaram soterradas, 2 vítimas tiveram ferimentos leves e estão fora de perigo. A ocorrência mobilizou 11 viaturas e 37 bombeiros. O morador Christian falou com a TV Globo e deu detalhes sobre o momento do desabamento.
6: Foi uma explosão, um barulho muito tenso. Eu cheguei do trabalho, né, cansado, 30 da noite, fui usar o banheiro lá em cima, porque são um cômodo, né, de 32 casas, né, com 60 pessoas. Usei o banheiro, desci rapidão e tava escutando uns barulhos de rachadura até então. Achei que era a chuva, o relâmpago, o trovão, essas coisas. Quando eu desci, caiu tudo, a telha, com os moradores e tudo. Infelizmente também tinha um querido nosso chamado Flávio, né, não suportou. Tinha um tiozinho de 62 anos e 2 vítimas que infelizmente só se machucaram, mas graças a Deus está tudo bem.
5: A Defesa Civil e a polícia permanecem no local para acompanhar os trabalhos. As causas do desabamento ainda estão sendo investigadas, mas a chuva no momento também chamou bastante atenção, viu, Milton, Cássia?
1: Esse foi o Lucas Taveira com as informações ao vivo. Voltaremos a tratar desse assunto ao longo do Jornal da CBN. 6:14.
2: A Anfávia ameaça entrar na justiça para tentar reverter a decisão do governo de renovar a cota que concede isenção tarifária para a importação de veículos elétricos desmontados e semidesmontados.
1: A liberação de incentivos atende uma demanda apresentada pela montadora chinesa BYD, que tem um complexo fabril no município baiano de Camaçari.
2: A medida estipula um teto de US$466 milhões em importações sem imposto por um período de 6 meses a partir de 1º de julho.
1: O pleito foi respaldado por uma carta oficial enviada pelo governador da Bahia, Jerônimo Rodrigues, que defendeu a concessão do benefício financeiro para apoiar o projeto na região.
7: A decisão governamental gerou fortes reações no mercado e foi criticada em nota pela Anfávia.
1: A entidade argumentou que a medida é intempestiva e prejudica os trabalhadores nacionais de autopeça.
7: O consultor automotivo Milad Calumi Neto afirma que a cota é relativamente baixa frente às importações recentes da BYD, mas defende a adoção de medidas para acelerar a produção nacional de carro nos carros chineses.
8: E ela tem que garantir de fato que exista uma conclusão dessas fábricas e que essas fábricas comecem a produzir aqui. Porque querendo ou não, quando você tem uma produção de SKD e CKD, a produção real ocorre lá fora, né? Você tem aqui no Brasil, claro, uma produção de, quando o veículo vem em CKD, né, totalmente desmontado, você tem alguns processos que ocorrem aqui, mas de qualquer forma, o bruto da produção ocorre lá fora, então a gente tem que garantir os empregos aqui no Brasil.
1: Estes são alguns dos destaques de hoje aqui no Jornal da CBN. Você é nosso convidado. Venha participar, mande sua mensagem. Nosso WhatsApp é o 99911-9981. 99911-9981. 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
7: 6:17.
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7: 6:19.
1: Mensagem do Reginaldo, nosso ouvinte que está na nossa audiência. Linha Nova Esmeralda está funcionando. Cheguei há mais de 10 minutos na estação Interlagos e nada de passar trem, plataforma lotada. Via Mobilidade não nos deu nenhuma informação ainda nos alto-falantes. Guilherme Gimenez está de olho nisso para nós. O que que acontece por lá, Guilherme? Bom dia.
14: Oi, Milton. Bom dia para você, para Cássia e para todos os nossos ouvintes. Problemas na linha Nova Esmeralda, mais uma vez, devido à falha no sistema de energia, sem circulação de trens entre as estações Vila Lobos de Aguaré e Morumbi. Circulação acontecendo em via única entre as estações, causando maiores intervalos entre as estações e também maiores tempos de parada. Então, problemas nesta manhã na linha Nova Esmeralda. A linha Nova Rubi também teve problemas mais cedo, a situação já foi normalizada e nas demais linhas do transporte sobre trilhos. Até esse momento, operação normal. Milton.
1: Muito obrigado. Esse foi o Guilherme Gimenez. Eu aproveito até para destacar para você que está nos acompanhando aqui no Jornal da CBN que hoje haverá mudança no rodízio municipal. Ele estará em vigor apenas no horário da manhã, das 7 às 10 da manhã, para carros com placas finais 5 e 6. Fim de tarde não terá rodízio, tudo isso para que as pessoas possam se organizar melhor, retornar para casa ou para os seus destinos e assistirem ao Jogo do Brasil. Portanto, rodízio municipal apenas pela manhã, 6:20.
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7: Mais detalhes a respeito do desabamento de um cortiço na zona leste da cidade de São Paulo. Lucas Taveira.
5: É isso, Cássio. Uma pessoa morreu e duas ficaram feridas após esse desabamento de um imóvel usado como habitação coletiva no Cangaí.

0: da Penha deve realizar uma nova vistoria técnica no imóvel ainda hoje para avaliar as condições da estrutura.
1: Este foi o Lucas Taveira.
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5: Muito bom dia para você, Fabiana Weicamp.
6: Olá, muito bom dia, Milton, Cássia, bom dia a todos os ouvintes, tudo bem?
1: Tudo certo, Fabiana, bom dia.
5: Fabiana, como ficará o tempo aqui na capital paulista hoje?
6: Bom, com chuva e frio, Milton, não tem jeito. Nós tivemos a passagem, né, de uma nova frente fria aqui por São Paulo, que mudou o tempo por aqui ontem, mas não é só a frente fria que está colaborando, né, com toda essa chuva. Tem um sistema que nós chamamos de cavado meteorológico, que é um sistema de ventos que atua em níveis mais altos da atmosfera e ele reforça a instabilidade. Então, ontem nós já tivemos um dia marcado por muita chuva aqui na cidade de São Paulo. Para vocês terem uma ideia, a média de chuva, que é normal, né, para chover no mês todo aqui na cidade de São Paulo, em junho, é em torno dos 60 milímetros. E só ontem, ao longo do dia, nós tivemos volumes que superaram os 60, até mesmo 80 milímetros em alguns pontos da cidade. E hoje será mais um dia com tempo fechado, com essa chuva frequente. Não é aquele temporal, né, com ventania, mas é uma chuva que varia em intensidade, então tem momentos que ela aperta, então esses acumulados vão se somando e nós podemos enfrentar novos problemas com alagamentos. Além disso, agora nós estamos enfrentando uma onda de frio, porque a frente fria veio acompanhada de uma forte massa de ar polar que está atuando pelo país. Hoje o dia começou com temperaturas negativas em muitas áreas do sul do país e aqui na capital paulista nós estamos com temperatura agora em torno dos 12 graus na maior parte da cidade e a máxima prevista é de apenas 14 graus, Milton. Nós devemos ter a menor temperatura máxima deste ano até agora, nesta quarta-feira.
1: E no interior do estado, chuva e frio também?
6: Exatamente, Cássia. O radar meteorológico está mostrando áreas de chuva espalhadas sobre a maior parte do interior paulista. Está muito gelado também. Lá em Presidente Prudente a temperatura agora é de 10 graus, está chovendo fraco. Em Bauru tem 13 graus, o tempo está chuvoso agora e a máxima prevista é de 18 graus. Lá em Jales, no noroeste do estado, onde costuma, né, ser um lugar quente, a temperatura máxima prevista para hoje é de 14 graus, então tá realmente impressionante e tem previsão aí de chuva ao longo do dia por praticamente todo o interior paulista, Cássia.
5: E no litoral?
6: Mesma coisa, Milton, a gente chama atenção especialmente para o litoral norte do estado de São Paulo, que é onde devem ser acumulados os maiores volumes hoje, podem passar, né, dos 50 milímetros também no decorrer do dia, então é uma situação preocupante porque essa chuvarada pode causar alagamentos e a temperatura também fica baixa por todo o litoral, a temperatura máxima em média aí no litoral paulista hoje deve ficar em torno dos 18 graus apenas.
1: Ô Fabiane, a gente deve ter quantos dias de chuva ainda pela frente aqui no estado, hein?
6: Ai, Cássia, amanhã nós teremos ainda tempo muito úmido, tá? Amanhã não vai chover em todo o estado de São Paulo, mas aqui na capital paulista as condições ainda são altas, no litoral norte, Vale do Paraíba, norte do estado de São Paulo, essas áreas ainda devem ter um tempo muito instável nesta quinta-feira e com temperaturas muito baixas. A partir da sexta-feira é que as condições de chuva diminuem.
5: Tá bom. Tá chovendo aí onde você se encontra?
6: Está sim, uma chuva grossa. Eu estou na zona oeste da cidade, está uma chuva grossa por aqui.
5: Ah, porque nós estamos ouvindo aqui essa chuvarada toda, ficamos preocupados onde é que você estava nesse
6: começou
5: momento.
6: Começou a apertar bem na hora da entrada da rádio.
5: Tudo bem, não
1: tem problema. É a ilustração
5: nenhum
1: da vida real ao vivo.
5: Valeu, obrigado.
6: Exatamente.
5: Até mais, Fabiana Weicamp.
6: Valeu, gente.
1: Até.
6: Se cuidem aí com a chuva e bom jogo hoje.
1: Bom jogo.
5: A todos.

0: 6:27.
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0: dia, Eduardo Hauen.
1: Bom dia, Milton. Bom dia, Cássio. Bom dia a todos os ouvintes.
2: Bom dia, Eduardo.
0: Eduardo, mensagem da Jaqueline, nosso ouvinte, diz que há 10 anos nos acompanha aqui na programação, gosta muito aqui do quadro. O pai dela tem 64 anos e trabalha como engenheiro em canteiro de obra. Sobe mais de 100 degraus de escada todos os dias. E ela tenta convencer o pai a treinar com ela. Mas o pai sempre diz assim que já caminha bastante durante o dia. Aí ela pergunta: tem um trabalho ativo para um idoso? Dispensa o treino de força ou aeróbico? Seria muito agressivo para as articulações ter um trabalho ativo e realizar outras atividades?
1: Bom dia, Jaqueline. Não, Jaqueline, o trabalho ativo não dispensa o treino de força para o seu pai. Embora ele suba aí 100 degraus diariamente, é uma atividade física intensa. Mas o que os estudos mostram? Que a atividade física ocupacional e o exercício no tempo livre tem efeitos diferentes no corpo. Ou seja, o trabalhador sedentário que faz exercício no tempo livre tem melhor condicionamento cardiovascular do que trabalhadores com trabalho físico pesado que não fazem exercício. Então, a atividade ocupacional não oferece os mesmos benefícios para a saúde do coração, para a prevenção de quedas, nem para a longevidade, que em relação ao exercício físico estruturado na hora do não exercício, ali na atividade ocupacional, ou seja, no seu momento livre. Então, adultos de 64 anos como seu pai, é muito importante, Jaqueline, porque diminui mortalidade o exercício no horário livre, diminui 30% a mortalidade, diminui risco de quedas, de fraturas, protege a articulação, ao contrário, né, do que a gente pensa que pode ser que piore a articulação, não, ele protege, ele melhora a saúde cardiovascular e principal, né, o que a gente sabe que para longevidade a gente tem que ter uma reserva de músculo, ele preserva a massa muscular. Então, subir escadas é um movimento repetitivo que sobrecarrega sempre a mesma articulação. E o fato dele treinar a força, ele fortalece esses músculos de suporte, então melhora o equilíbrio dele muscular e protege essa articulação. Então, de vez em piorar essa articulação, vai melhorar com a musculação, ou seja, ele vai conseguir continuar trabalhando sem ter dor articular. Então, a recomendação é de 2 a 3 vezes por semana treino de força e equilíbrio acima de 60 anos. Isso vai somar com a atividade física dele ativa, porque a atividade física dele também é protetor, mas não substitui esse treino de força aí, pensando na saúde dele lá na frente e principalmente para ele continuar trabalhando com qualidade aí, para não ter dor articular. Esse fortalecimento vai proteger essa articulação dele.
0: Muito obrigado, Hauen. Um bom dia para você. Muito obrigado a Jaqueline, que mandou mensagem para bemestar@cbn.com.br. Um abraço pro pai dela também. Até mais, Hauen.
1: Até mais, um bom dia a todos.
2: Até amanhã. 6:30.
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0: quarta-feira, 24 de junho de 2026. O ministro Alexandre de Moraes do STF pode decidir ainda hoje se prorroga a prisão domiciliar humanitária do ex-presidente Jair Bolsonaro. A defesa protocolou ontem pedido de ampliação do benefício de 90 dias, que termina amanhã. Os advogados alegam que o ex-presidente ainda necessita de acompanhamento especializado e avaliação médica contínua. A polícia de Minas Gerais prendeu um homem suspeito de assaltar a residência do empresário Henrique Vorcaro, pai do banqueiro Daniel Vorcaro. O imóvel de alto padrão fica na região metropolitana de Belo Horizonte e estava desocupado. O criminoso levou joias, artigos de grife, cartões de crédito, uma pistola e um relógio avaliado em R$1 milhão. A polícia estima que o total de bens roubados chega a 5 milhões. O suspeito preso tem um histórico de assaltos a mansões na região. A candidata de direita, Keiko Fujimori, alcançou uma vantagem irreversível nas eleições presidenciais do Peru depois de 13 dias de apuração. Com 99,85% das urnas processadas, a filha do ex-ditador Alberto Fujimori soma 50,11% dos votos válidos contra 49,88% do candidato de esquerda Roberto Sanches, que não reconhece o resultado. Ele entrou com recurso judicial para tentar anular as cédulas dos peruanos residentes fora do país e convocou apoiadores para manifestações de rua no próximo sábado. No horário de Brasília, 6h33.
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0: muita chuva na cidade de São Paulo nesta manhã de quarta-feira e muito trânsito também. Atenção, você motorista com as pistas molhadas, redobre atenção para evitar acidentes. E atenção também com a marginal do Rio Pinheiros, que para a Zona Sul já tem muito congestionamento da saída do Cebolão até a chegada à ponte Cidade Jardim. Corredor da Gastão Vidigal, Fonseca Rodrigues, Pedroso de Moraes e Brigadeiro Faria Lima é uma boa opção. Ajuda o motorista entre a Vila Leopoldina e a aproximação com a região da Vila Olímpia.
1: 6:34.
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0: Semana passada estive no BNDES para falar sobre um tema que me persegue há algum tempo: ética e conduta no ambiente físico e virtual. Quero focar aqui num aspecto da ética no mundo virtual, começando com uma provocação simples. A gente não é a mesma pessoa nos dois espaços. No mundo físico, o corpo sempre foi nossa âncora moral. Quando você ofende alguém olhando no olho, há o rubor, o silêncio constrangido. Há algo no organismo que avisa que algo grave aconteceu. O corpo é testemunha. No virtual, essa testemunha some. Você digita uma crueldade de pijama na cama e nada te cobra pelo que aconteceu do outro lado da tela. A ética sempre se sustentou muito na presença. A presença foi a primeira coisa que a tela nos tirou. A criança não aprende a não machucar porque leu um manual de regras familiares. Aprende porque viu o irmão chorar e depois os pais chamarem a atenção e, quando necessário, foi punida. É o que desenvolve a capacidade de se importar. No virtual, o rosto do outro vira avatar, uma foto sem vida ou números de seguidores. Crueldade com número é mais fácil do que crueldade com uma pessoa te olhando. Tem ainda a fratura entre o eu que mostro e o eu que sou. No físico, incoerência custa caro. As pessoas convivem, percebem quando o discurso não bate com o gesto. No virtual, edito a foto, a frase e modulo a indignação. Chega um ponto em que a própria pessoa não sabe mais qual versão é verdadeira. A pergunta ética mudou. Deixou de ser o que é certo fazer quando me veem. Virou o que é certo fazer quando ninguém me vê, ninguém me cobra e eu posso apagar depois. A presença física nos vigiava. Agora, a ausência virtual tem nos revelado e, em muitos casos, características terríveis surgem para nosso espanto cotidiano, sobretudo no mundo virtual.
1: Esse é o Rossandro Klinger, todos os dias conosco aqui no Jornal da CBN. 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Agora são 6h36.
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3: Depois de uma estreia abaixo das expectativas, quando Portugal ficou no empate por 1-1 com a República Democrática do Congo, Cristiano Ronaldo recebeu críticas pelo desempenho. O craque português deu a resposta, só que dentro de campo. Nesta terça-feira em Houston, o camisa 7 foi decisivo na vitória sobre o Uzbequistão e mostrou mais uma vez que é um dos maiores nomes da história do futebol mundial. Aos 41 anos e 138 dias, Cristiano anotou 2 gols e entrou para os livros de recordes da Copa do Mundo. Com os gols, ele se tornou o primeiro jogador a marcar em 6 edições diferentes do Mundial, um feito inédito na competição. A atuação também colocou o português ao lado de Lionel Messi e Kylian Mbappé, que haviam balançado as redes 2 vezes em seus jogos no dia anterior. Apesar do grande resultado, Portugal ainda não garantiu matematicamente a vaga à próxima fase. A seleção chega fortalecida para a última rodada do Grupo K, quando enfrenta a Colômbia no sábado em Miami. E com Cristiano Ronaldo inspirado, os portugueses aumentam a confiança na busca por uma campanha histórica nesta Copa do Mundo. De São Paulo, Bruno Faria.
4: Além da vitória de Portugal sobre o Uzbequistão, 5-0 na rodada de ontem da Copa do Mundo, tivemos a vitória da Inglaterra, o empate da Inglaterra com Gana, 0-0, e a vitória da Croácia por 1-0 sobre o Panamá. E fechando a rodada, a Colômbia venceu o Congo por 1-0. As partidas marcadas para hoje, lembrando que os jogos agora dentro dos grupos serão no mesmo horário, já que iniciamos a terceira rodada da Copa do Mundo. Às 16h, nós temos Suíça e Canadá, Bósnia e Catar. E às 19h, Escócia e Brasil, Marrocos e Haiti. Ainda hoje, às 22h, África do Sul e Coreia do Sul. Chequia e México são os jogos desta rodada.
1: Todo mundo é Brasil. 6:39.
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1: Vamos atualizar a situação na linha 9 Esmeralda da Via Mobilidade. Problemas desde cedo. Quem está acompanhando é o Guilherme Gimenez. Diga, Guilherme.
7: Vamos lá, Cássia. Devido à falha no sistema de energia, circulação de trens não está acontecendo na via 1 entre as estações Morumbi e Granja Julieta. A circulação ocorre entre essas estações através de via única, causando maiores intervalos, também velocidade reduzida, muitos problemas. Ônibus do sistema Paese foram acionados para reforçar o atendimento aos usuários da linha 9 Esmeralda. As demais linhas do transporte sobre trilhos até esse momento com operação normal, mas muitos transtornos, mais uma manhã de transtornos no transporte sobre trilhos, em especial na linha 9 Esmeralda. Cássia.
1: Muito obrigada, a gente vai seguir acompanhando. Você que utiliza essa linha, tem mais informações, pode sempre compartilhar conosco pelo WhatsApp 999-119981. Um lembrete importante em relação a esta quarta-feira. Rodízio de veículos valendo somente neste período da manhã. Começa daqui a pouquinho, a partir das 7 horas. No período da tarde, rodízio suspenso por causa do jogo do Brasil, para que dê tempo de pessoas com veículos de todas as placas conseguirem chegar ao seu destino para acompanhar a partida da seleção brasileira. Então, rodízio só no período da manhã, período da tarde está suspenso hoje.
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1: O Lucas Taveira está circulando pelas ruas e avenidas da cidade de São Paulo, está se dirigindo ali para uma das estações da linha 9 Esmeralda, que está com problemas nesta manhã. O que você está encontrando aí pelo seu caminho, Lucas?
9: Olha, Cássia, a situação de momento aqui, eu tô acabando de passar pela ponte José do Matoso, pegando a Marginal Pinheiro, sentido Castelo Branco, trânsito tranquilo, mas muita chuva, viu? Muita chuva, os carros agora, está tranquila a situação aqui, mas a chuva apertando, dificultando um pouco a visão aqui dos motoristas. A gente pega agora a Marginal Pinheiros, a pista de acesso à Marginal Pinheiros, a gente chegando aqui, consigo ver bastante carros, mas a situação ainda complicada mesmo por causa da chuva, viu? A gente deve chegar daqui a uns 5 minutos na estação Pinheiros para a gente também contar os detalhes da situação da linha 9 Esmeralda, que também tem problemas nesta manhã, viu, Cássia?
1: Muito obrigada, Lucas. E essa chuva vai continuar ao longo de todo o dia de hoje, como nos contou mais cedo a Fabiana Weikamp. Não me surpreendeu quando a Fabiana contou pra gente que ontem a gente teve um volume de chuva acima do esperado em São Paulo, porque no finalzinho da tarde eu estava ali na região do Jardim América e em algumas vias a gente já tinha um alagamento. Era aquele alagamento pelo qual os carros conseguem passar, mas já é aquele alagamento que faz você reduzir a velocidade, que já dá aquele medo ali de ficar parado na inundação. Então hoje novamente previsão de mais chuva ao longo do dia aqui em São Paulo.

0: 6h45.
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3: O episódio de hoje da série Tecnologia para Crescer mostra como a inteligência artificial nos canais de relacionamento está ajudando empresas a transformar conversa com clientes em novas oportunidades de receita.
4: A conversa com o cliente ganhou um novo papel nas empresas. Deixou de ser apenas canal de atendimento e suporte e passou a ser também de relacionamento. E nesse movimento, a conversa ganha continuidade, contexto, histórico e começa a gerar venda, retenção e receita. E claro, com a inteligência artificial acelerando essa transição. Roberto Oliveira, CEO da Blip, explica que esse movimento vem ganhando força nos últimos 2 anos com o Conversational Commerce, um modelo de venda por conversa que acontece em canais como WhatsApp, assistentes virtuais e chats.
5: No mundo AI first, as experiências provavelmente tendem a ser conversacionais, ao invés de ser de experiências tipo aplicativo e website, né? Então, você conseguir registrar essas conversas persistentes e conseguir desde o primeiro dia até daqui 5 anos, daqui 10 anos, ter todo esse histórico dessa conversa com seu cliente, vai ser o seu banco de dados, o seu CRM do futuro.
4: A consultoria Gartner estima que até 2028, 7 em cada 10 clientes vão interagir com as empresas por meio de interfaces de inteligência artificial. E nessa virada, a tecnologia passa a organizar a conversa, dar contexto e abrir espaço para uma operação mais inteligente.
5: Mas eu acho que o diferencial é a tendência do longo prazo, principalmente com a AI, vai ser na otimização total, que é conversões cada vez maiores e também essa inteligência de trazer as pessoas certas.
4: E os resultados já começam a saltar aos olhos. Segundo o CEO da Blip, as taxas de conversão, por exemplo, em canais de relacionamento de bancos, onde o tráfego de pessoas é mais orgânico, podem chegar a até 60%. Um atrativo e tanto para que o relacionamento com o cliente passe a fazer parte da estratégia de crescimento das empresas. Clara Silbiger, especial para a CBN.
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0: Uma pesquisa Datafolha aponta que 59% dos brasileiros concordam com a decisão do governo dos Estados Unidos de classificar o PCC e o Comando Vermelho como organizações terroristas. Por outro lado, 74% dos entrevistados rejeitam a possibilidade de uma intervenção americana em território nacional sem o aval das autoridades brasileiras. O levantamento revela uma forte polarização na percepção dos objetivos de Washington com a medida. Enquanto 50% avaliam que os Estados Unidos buscam ajudar a população no combate ao crime, 47% dos ouvidos acreditam que a nova classificação serve de justificativa para interferir na soberania do Brasil. Especialistas em segurança pública associam o respaldo popular ao sentimento de urgência diante do avanço da violência organizada no cotidiano das famílias. Um levantamento do Fórum Brasileiro de Segurança Pública, feito em maio, apontou que 41% da população brasileira vive em áreas onde percebe a influência do crime organizado. Agora são 6h49.
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7: Hoje é dia de São João, o santo que dá nome a uma das festas mais tradicionais do Brasil. Além de preservar as tradições populares, os festejos juninos também movimentam os pequenos negócios. No Maranhão, a artesã e costureira Yara Ferreira Lima procurou inspiração na cultura nordestina para criar uma coleção de roupas autorais.
8: Então, para esse São João, nós desenvolvemos uma coleção, né, chamada Sanju, com peças autorais, utilizando a chita como tecido principal e a técnica da chita estonada e também patchwork. Os elementos que representam a nossa cultura foram feitos com apliques. Cada peça, ela conta uma história, valorização do trabalho artesanal, do feito à mão. Tem sido uma alegria ver a receptividade do público e o crescimento das vendas nesse período.
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0: 6h51.
1: Aproveitar a mensagem que eu recebi aqui do Valdir de Freitas, que é de Jundiaí, nos acompanha sempre da cidade de Jundiaí, e ouvia a Cássia Godoy trazendo informações sobre a suspensão do rodízio municipal no período da tarde. Ele lembra o seguinte, diz assim: a ideia é facilitar a saída das pessoas para o jogo do Brasil. Isso. Mas ele teme que isso vá piorar. Porque, de verdade, o que a prefeitura fez ao suspender o rodízio municipal? A manutenção da restrição. Na tarde, lembrando que o rodízio se mantém pela manhã, a manutenção da restrição à tarde prejudicaria o retorno para casa dos motoristas com carros placas 5 e 6. E aí, seguindo aqui a linha do pensamento do Valdir de Freitas, parece que agora com essa decisão da prefeitura vai prejudicar para todo mundo, né? Porque você vai ter um volume muito maior de carros voltando no final da tarde. Imagino, e aí você pode nos ajudar também, que a dinâmica nas empresas hoje vai mudar. O expediente vai terminar bem mais cedo. Até você pode contar isso pra gente aqui no 999119981.
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3: E essa chuva que começou mais forte ontem em São Paulo já vem provocando ocorrências pela região metropolitana. Quem está de olho em todas elas é o Guilherme Gimenez. Diga, Guilherme.
4: Isso mesmo, Cássia, atualizar algumas ocorrências que aconteceram ontem, né? Teve essa da madrugada de hoje no bairro do Cangaíba, que infelizmente nesse desabamento de um cortiço de uma casa ali na região do Cangaíba, uma pessoa acabou perdendo a vida. Também aconteceram duas ocorrências ontem, né? Outra em São Paulo, por volta das 5h17 da tarde, uma chuva de forte intensidade provocou acúmulo de águas pluviais na rua Álvares Correia, na região da cidade Dutra. De acordo com o Corpo de Bombeiros, o volume de água extravasou por uma escadaria de uma viela que dá acesso a diversas moradias localizadas em nível inferior ao da via. A Coordenadoria Municipal de Proteção e Defesa Civil foi acionada e, após vistoria técnica preliminar, constatou que a enxurrada atingiu cerca de 10 moradias, ocasionando o desabamento parcial dos fundos de uma residência e comprometendo outras 3 que apresentam um risco iminente de desabamento. O que foi causado por essa ocorrência, aproximadamente 60 moradores ficaram desalojados e foram encaminhados para casas de parentes. Também houve uma ocorrência em Ribeirão Pires. A Defesa Civil informou que foi registrado um afundamento de solo na rua João de Sieri, no bairro Parque Aliança, ali em Ribeirão Pires, e um veículo caiu na cratera aberta na via. O local permanece interditado para avaliação técnica e adoção das medidas necessárias, e nessa ocorrência nenhuma pessoa se feriu. Cássia.
3: Muito obrigada, Guilherme. 6h54.
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0: Muito bom dia para você, professor Mário Sérgio Cortella.
1: Bom dia, Milton. Bom dia, Cássio.
2: Bom dia, professor.
0: Professor Cortella, uma das expressões que nós mais ouvimos nesta Copa do Mundo foi: ele fez história. O Cristiano Ronaldo a fazer gols em 6 Copas, o Messi a fazer 5 gols em 2 rodadas de Copa, aí chega a 18, o maior artilheiro das Copas, fez história. Seleção de Cabo Verde empatou 0-0 com a Espanha, fez história. O que é realmente um fato histórico? Quando é que a história se faz?
1: Olha que coisa, né? Toda Copa é assim, né? Todo evento a gente acaba trazendo à tona uma coisa que você se lembra, todo mundo que nos ouve lembra, que é uma figura de linguagem chamada hipérbole, que é o exagero. Fazer história de fato seria marcar um algo, né, que persiste no tempo. Fazer história significa marcar o caminho da humanidade com algo que seja, por exemplo, inédito. Fez história aquele que pisou na Lua pela primeira vez. Os que vieram depois, foi um ato importante, mas não se fez ali mais história. Se fez história quando se criou uma vacina contra a Covid que antes não existia. Recordes que são batidos, eles são chamados, né, de fazer história, porque isso valoriza, né, Milton e Cássio, imensamente. Por exemplo, nesse momento agora, né? Eu tô aqui em São Paulo e caiu uma chuva forte na região que eu estou. Eu posso exagerar e dizer, é uma chuva histórica, né? Ou posso dizer, é um dilúvio, isso é hiperbólico, né? Tá caindo o céu, não é assim, né? Ainda assim, isso valoriza. Exemplo concreto, nós fomos penta e somos penta. A Alemanha pode sê-lo, se vencer essa Copa. Mas não é mais tal histórica, exceto para ela, porque já o fomos um dia. Ter sido penta a primeira vez, aí sim é história. A ideia de sequência ultrapassar, nem tanto. Por isso, é hiperbólico, né, Cássia?
2: É hiperbólico. E quando a gente vive estes momentos históricos, muitas vezes a gente só se dá conta depois que passa, né, professor?
1: É, a gente diz em filosofia que quem menos sabe da água é o peixe. Né? Afinal, está mergulhado dentro de uma situação, é necessário um certo distanciamento, né, daquele momento. Quando a gente diz historicamente, esse é o momento mais grave da humanidade, claro que isso dependerá sempre, né, da distância que se tem para poder avaliar. De qualquer maneira, o esporte é muito, muito permeado essa questão hiperbólica, dessa ideia do fazer história, porque ele acaba fazendo a hipervalorização mesmo, né, das coisas. No entanto, quando a gente olha, né, com mais distanciamento, a gente nota que se faz história o tempo todo, né, de vários modos, de modo coletivo ou anônimo, mas não é necessariamente algo que saia desse momento exagerado. Eu acho que o Milton tem razão, né, bastante quando diz, não, toda hora, fez história, sim, né, mas é algo que toda vez a gente fala. Histórico é se acontecesse, por exemplo, da Itália, que pode ser penta, porque é tetra, se ela agora fosse campeã. Como ela não está na Copa, não fará história. Então, exatamente aquilo que muda um pouco essa perspectiva. Essa noção, ela marca bastante nosso desejo de valorizar demais o tempo que vivemos, seja naquilo que é positivo, seja naquilo que é negativo.
0: Tá certo. Vamos nós contar a história ao longo do tempo, professor Cortella, e analisar a história como você nos ajuda a fazer todos os dias ou toda semana aqui no Jornal da CBN.
1: Isso é bom demais, porque se a gente não conta a história, não reconta, não pensa, a gente vai apenas sobrevivendo. E é necessário que a gente não apenas sobreviva, mas viva com consciência, com intenção, com capacidade crítica. Isto é, que a gente não apenas tenha a passagem pelo tempo, mas que o tempo esteja conosco e a gente possa, de fato, concretamente, cada pessoa e todas as pessoas possamos fazer história. Aliás, é o que eu desejo que a seleção brasileira faça.
0: Muito obrigado, professor Mário Sérgio Cortella. Bom dia, até mais.
1: Abraço.
2: Abraços.
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0: quarta-feira, 24 de junho de 2026. O ministro do STF, André Mendonça, mandou o Complexo Penitenciário da Papuda em Brasília prestar esclarecimentos em até 48 horas sobre denúncias da defesa de Antônio Carlos Camilo Antunes, conhecido como Careca do INSS. Ele disse ter sido alvo de uma revista e levado para prestar depoimento informal, sem a presença de advogado. O Careca do INSS afirmou que houve perguntas até sobre uma eventual colaboração premiada. A Polícia Civil e o Ministério Público apontam que um dos três presos no fim de semana pela morte da jovem lançada sem corda durante um salto de rope jump retirou a câmera que estava presa a Maria Eduarda Rodrigues de Freitas logo após a tragédia. O autor da ação foi identificado como João Antônio Piveta Ribeiro da Silva. A informação consta no pedido de prisão feito à justiça. O trio detido se juntou aos três instrutores que já estavam na cadeia em razão do caso ocorrido no interior de São Paulo no dia 13 de junho. O presidente Donald Trump reclamou nas redes sociais da decisão do Senado dos Estados Unidos que o obriga a pedir autorização do Congresso para fazer novos ataques ao Irã. O líder americano disse que os senadores tornaram o trabalho dele mais complicado, mas afirmou que vai alcançar o objetivo de qualquer maneira. A medida já havia sido aprovada pela Câmara no início do mês e reflete a preocupação de deputados e senadores, incluindo republicanos, com o conflito. Quatro parlamentares do partido de Trump votaram a favor da resolução. No horário de Brasília, 7:02.
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1: Radial Leste, para quem vai no sentido do centro, com lentidão do metrô Vila Matilde até o acesso ali ao viaduto Alberto Badra, até a aproximação com a estação Carrão, depois o Transmelhor e aí trava de novo do viaduto Guadalajara até o acesso para a ligação Leste-Oeste. Para Itaquera, corredor pior entre os viadutos Bresser e Guadalajara, depois boas condições até o bairro.
2: 7:02.
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4: Muito bom dia a você que escolheu ficar mais bem informado ouvindo o Jornal da CBN na manhã desta quarta-feira, 24 de junho de 2026.

0: A seleção brasileira enfrenta a Escócia hoje às 19h em Miami, em busca de uma vaga na segunda fase da Copa do Mundo.
1: Com 4 pontos ganhos, o Brasil precisa de um empate para avançar ao mata-mata da competição.
0: Se vencer hoje, a seleção garante o primeiro lugar da chave, desde que não seja superada no saldo de gols pelo Marrocos, que joga no mesmo horário contra o Haiti, lanterna do grupo e já eliminado.
1: A delegação brasileira desembarcou ontem à noite em Miami, depois de um atraso de quase 3 horas por causa do clima.
0: Além do calor, acima dos 30 graus, a previsão é de chuva no início da partida, segundo o Serviço Meteorológico dos Estados Unidos.
1: O técnico Carlo Ancelotti indicou que vai fazer apenas uma mudança em relação ao time que começou a partida contra o Haiti.
0: O atacante Ryan deve entrar no lugar de Rafinha, que saiu machucado.

0: muito potencial.
1: Na entrevista coletiva, Carlo Ancelotti deu respostas irônicas sobre a possível estreia de Neymar no jogo de hoje.
0: Neymar é depois disponível, trabalhou bem essa semana, preparou bem o jogo e pode jogar com outros jogadores. Estamos muito contentes, ele está de volta, porque obviamente com a qualidade dele pode ajudar o time.
2: Se, de fato, o Neymar entrar em campo, por quanto tempo ele pode jogar?
0: Ele pode jogar, eu posso jogar 90 minutos caminhando. Ele pode jogar, está bem, trabalhou muito bem, treinou muito bem. Estou muito feliz com ele.
1: Ainda hoje nós vamos conversar com a nossa reportagem ao vivo de Miami para entender como é que está esse clima no dia da partida contra a Escócia, partida decisiva. Teremos também os nossos comentaristas tratando desse assunto. Vamos entrevistar o ex-jogador Oscar da seleção brasileira, que fez parte das maiores seleções que o Brasil já teve. Tudo isso ao longo aqui do Jornal da CBN para você. Agora são 7:05.
3: Temos informação chegando direto da capital federal. Pode ser decidida hoje a prorrogação ou não da prisão domiciliar humanitária do ex-presidente Jair Bolsonaro. Quem está acompanhando essa história é a Rani Veloso. Bom dia para você, Rani.
4: Bom dia, Cássia, Milton e a todos que nos acompanham.
3: A gente teve um problema na comunicação com a Rani Veloso, mas ela volta daqui a pouco em melhores condições para falar a respeito desse assunto.
1: Então vamos tratar de outro assunto, até porque tivemos uma definição, finalmente, lá no Peru, pelo menos é o que se imagina. O Guilherme Gimenez fala sobre esta interminável eleição que agora deu vitória para Keiko Fujimori. Guilherme Gimenez.
5: Isso mesmo, Milton. Depois de 13 dias de apuração, a candidata de direita Keiko Fujimori alcançou uma vantagem matemática insuperável no segundo turno das eleições presidenciais do Peru. Com 99,85% das urnas processadas, a filha do ex-ditador Alberto Fujimori soma 50,11% dos votos válidos contra 49,88% do candidato de esquerda Roberto Sanches, que não reconhece o resultado. Sanches entrou com um recurso judicial para tentar anular as cédulas dos peruanos residentes fora do país e convocou apoiadores para manifestações de rua no próximo sábado. A virada nos índices a favor de Fujimori ocorreu justamente com a contabilização dos votos estrangeiros, onde a candidata concentra mais de 63% da preferência. Milton.
1: As informações foram do Guilherme Gimenez, agora que são 7:07.
3: Contato retomado com a capital federal. Rani Veloso, bom dia.
6: Bom dia, Cássia, Milton e a todos que nos acompanham. É isso, viu? O ministro Alexandre de Moraes pode responder a qualquer momento o pedido do ex-presidente Jair Bolsonaro para prorrogar o benefício da prisão domiciliar humanitária. A defesa do ex-presidente pediu essa prorrogação ontem, já quase no fim da noite. Segundo o advogado Paulo Cunha Bueno, as condições de saúde de Bolsonaro têm características permanentes e não mudaram durante o período em que ele esteve sob custódia domiciliar, e que é necessário esse benefício para que seja detectado aí qualquer alteração na saúde do ex-presidente, como medida preventiva para reduzir esses riscos inerentes ao seu quadro clínico e possibilitar pronta identificação de alterações relevantes. Segundo a petição, Bolsonaro apresentou melhora, mas o problema de saúde ainda não foi totalmente resolvido. Um relatório médico da última segunda-feira aponta que o ex-presidente tem esse quadro aí estável. No entanto, a equipe ressalta que ele permanece com risco de quedas, precisa de fisioterapia contínua e toma medicamentos que afetam o sistema nervoso central. Além disso, a defesa destacou que Bolsonaro passou recentemente por uma cirurgia no ombro direito. Os médicos solicitaram novos exames, incluindo tomografias e endoscopia, para monitorar os riscos de uma nova broncoaspiração, que foi o quadro que levou Bolsonaro à internação e aí um quadro de broncopneumonia. Caso a prorrogação imediata não seja aceita pelo Supremo Tribunal Federal, os advogados pedem que uma perícia médica oficial seja realizada antes da decisão final de Moraes, mantendo Bolsonaro em casa até a conclusão do laudo. Ontem à tarde, Jair Bolsonaro prestou depoimento à Polícia Civil do Distrito Federal sobre o caso da arma apreendida em blitz na semana passada. O ex-presidente disse que pediu apenas ao militar de sua equipe de segurança que verificasse o defeito na pistola Glock 9mm registrada no nome dele. Segundo a defesa, Bolsonaro constatou que a arma não funcionava corretamente e solicitou uma avaliação técnica, mas sem autorizar que o armamento fosse levado para o conserto. A oitiva aconteceu na casa onde ele cumpre a prisão domiciliar humanitária e durou cerca de 5 minutos. A investigação apura se a apreensão da arma configura apenas uma irregularidade administrativa ou possível infração ao Estatuto do Desarmamento. O resultado do inquérito será enviado também ao ministro Alexandre de Moraes. Cássia.
3: Muito obrigada, Rani Veloso.
1: Nós vamos agora para Belo Horizonte. Bruna Bentes tem outras informações sobre o furto que ocorreu na casa do pai de Daniel Vorcaro em Minas Gerais. Bruna Bentes, bom dia.
7: Bom dia, Milton. Bom dia para os ouvintes. Polícia Civil de Minas prendeu em flagrante um homem de 41 anos por furtar bens na casa de Henrique Vorcaro, pai de Daniel Vorcaro, controlador do Banco Master. Esse imóvel fica em um condomínio de luxo em Nova Lima, na região metropolitana de Belo Horizonte, e foi invadido no último sábado, mas os detalhes do crime só foram divulgados nesta terça-feira. Conforme a polícia, foram levados relógios, joias e cartões de crédito estimados em 5 milhões de reais. Ainda de acordo com a instituição, os objetos que foram localizados foram restituídos à família. Segundo o delegado Felipe Freitas, o autor da invasão à casa de Henrique Vorcaro é um criminoso especializado nesse tipo de crime patrimonial.
8: Ele sempre trabalha nesses condomínios, em obras que são realizadas nesses condomínios, entra lá como um trabalhador, identifica as vulnerabilidades de segurança, mais tarde ele regressa a eles, normalmente de madrugada, sozinho, com uma mochila, e lá ele procura, vasculha, ver residências que ele vê que não tem ninguém. Normalmente são condomínios em áreas mais isoladas, que muitas vezes são cercados por matas, muitas vezes opta até por passar por dentro de quintal, essas coisas, para então acessar essas residências que ele vê que não tem ninguém.
7: O caso segue em investigação para apurar envolvimento de outras pessoas no assalto e conseguir esclarecer se

0: Todos os itens foram recuperados. Rick Porcaro é investigado pela Polícia Federal na sexta fase da Operação Compliance Zero, que investiga supostas fraudes financeiras ligadas ao Banco Master. Desde o dia 14 de maio, ele está preso. A apuração sustenta que Henrique Porcaro atuava ao lado de Daniel Porcaro como solicitante e beneficiário dos serviços ilícitos atribuídos ao grupo, além de exercer papel na operação dos pagamentos destinados aos integrantes do esquema. Defesa alega que a Polícia Federal manipulou fatos e que Henrique sempre esteve à disposição das autoridades, não oferece risco à investigação e não pode ser mantido preso com base em presunções, conjecturas ou responsabilidades atribuídas a terceiros. Milton.
1: Muito obrigado. As informações foram da Bruna Bentes em Belo Horizonte, agora que são 7:12.
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excepcionalmente hoje nós não vamos contar com a participação da Miriam Leitão, mas vamos aproveitar esse espaço para falar que o governo vai lançar um programa de refinanciamento de débitos tributários voltado exclusivamente para os microempreendedores individuais. A iniciativa funcionará como um desdobramento do programa Desenrola e terá como objetivo regularizar a situação fiscal de trabalhadores inadimplentes ou que tiveram o CNPJ cancelado. O pacote, habitualmente chamado de refis dos MEIs, prevê descontos de até 70% sobre encargos e a possibilidade de parcelamento dos débitos em até 12 anos, com prestação mínima fixada em R$ 25. Hoje, esse prazo é de até 2 anos, com parcela mínima de R$ 50. As transações de renegociação administrativa junto à Receita serão limitadas a contratos de até R$ 20 mil. Em entrevista ao Jornal Globo, o ministro do Empreendedorismo, Paulo Pereira, disse que o programa deve beneficiar 4 milhões de pessoas. Agora são 7:14.

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1: Sete e dezesseis.
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1: Vamos saber qual a situação neste momento na linha 9 Esmeralda. Desde cedo problemas por lá, inclusive a operação Paé.

0: SESI foi acionada e o Lucas Taveira agora está em uma das estações, na estação Pinheiros, na linha 9 Esmeralda. E tem mais informação pra gente. Lucas, como que tá a situação por aí neste momento?
1: Situação caótica, viu, Cássia? Muitas pessoas agora na estação Pinheiros, onde eu falo aqui, que dá acesso a diversas estações da linha 9 Esmeralda. Para quem tá indo sentido Varginha, é uma situação mais complicada, né? Como a gente trouxe mais cedo, uma falha no sistema de energia interrompeu a circulação na via 1 entre as estações Morumbi e estação Granja Julieta, e os trens agora estão circulando em via única nesse trecho que foi afetado, que provoca toda uma lentidão. Eu cheguei faz uns 5 minutos aqui na estação e tinha um trem estacionado. Ele demorou para sair, ficou esse tempo todo aguardando o fechamento das portas e aquela situação que a gente já conhece, né? O trem totalmente lotado, pessoas aqui tentando entrar naquele empurra-empurra e a situação complicada. Agora acabou de chegar um outro trem e as pessoas correram aqui para entrar no vagão, mas aquela situação, muito empurra-empurra ainda, situação complicada para quem vai pegar sentido Varginha na linha 9 Esmeralda. O ônibus do sistema Paese, eles foram acionados, mas eu conversei com alguns funcionários aqui da Via Mobilidade, que é a concessionária responsável pela linha 9 Esmeralda, e esses ônibus, eles demoram para chegar. Essa foi a mensagem que ele me passou. Então, por isso, causa também um atraso para quem está na estação Granja Julieta ou na estação Morumbi. Esses ônibus demoram para chegar e por isso a situação fica cada vez mais complicada aqui. Assim que eu conseguir um personagem aqui, eu já volto com vocês, Cássio.
0: Muito obrigada, Lucas. Então, você que tiver qualquer alternativa à utilização da linha 9 Esmeralda, deve utilizar a alternativa, porque a situação continua bem difícil por lá, mesmo com o acionamento da Operação Paese, os ônibus, né, ajudando a fazer o percurso que não está sendo realizado de forma regular pelos trens, situação ainda bem difícil para os usuários.
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3: Letícia Veloso vai nos ajudar a entender o trânsito na capital paulista nesta manhã de quarta-feira. Letícia, uma manhã de quarta-feira diferente das outras, à medida que temos Jogo do Brasil às 19h. Não haverá rodízio municipal no fim da tarde. E isso está mudando a dinâmica de muitas pessoas, como nós percebemos aqui na participação dos nossos ouvintes. Agora cedo, é possível identificar alguma mudança no trânsito, ou seja, um volume maior de carros circulando ou não? Bom dia para você.
4: Bom dia, Milton. Bom dia, Cássia.
0: Bom dia, Letícia.
4: E bom dia para o nosso ouvinte, Milton e Cássia. O que eu identifico é que a cidade segue bastante movimentada, inclusive com muitas ocorrências, até por causa das chuvas, né? E por causa dessa mudança do rodízio, muitas pessoas circulando pela cidade, reforçando para o nosso ouvinte que o rodízio segue valendo nesta manhã, normalmente até as 10 da manhã, para placas de finais 5 e 6 nesta quarta-feira, né? Então, suspenso só mesmo no fim de tarde, das 5 da tarde até as 8 da noite. Rodovias muito carregadas, a Anhanguera e Bandeirantes, aqui pertinho da gente na Zona Oeste da Grande São Paulo, com muita movimentação, principalmente pela Bandeirantes. Nós temos um caminho mais intenso pela Bandeirantes hoje, são mais de 10 quilômetros de fila aí na chegada a São Paulo, e pela Anhanguera, na aproximação do Rodoanel, também tem congestionamento, e na aproximação da Marginal do Tietê. Tem pistas molhadas, né? Sempre importante reforçar nosso ouvinte, muita atenção em relação a essa questão, né? E falando de ocorrências, de acordo com informações do Corpo de Bombeiros em relação às chuvas, até às 6h30 da manhã, 5 chamados para queda de árvores na cidade. Inclusive, a gente vai monitorando e trazendo outras informações.
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0: ouvintes estão escrevendo para nós nesse mesmo sentido. O Alex diz aqui o seguinte: o trânsito hoje pela manhã já está bem mais carregado, chuva, frio estimula as pessoas a irem de carro para o trabalho. Teremos jogo, restrição de rodízio e horários especiais na saída do trabalho. À tarde será um caos, é a previsão aqui do Alex. E André, por sua vez, que é de Santo André, diz o seguinte: nosso trânsito já está bem congestionado ali na região da Vila Prudente. Creio que muitas empresas sim facilitarão para os seus colaboradores assistirem ao jogo de casa. A empresa onde trabalho, nós pensamos na segurança de todos, diz aqui Andréa. Portanto, alguns dos ouvintes que nos escreve aqui relatando que haverá essa mudança, com o expediente terminando um pouco mais cedo, o que vai gerar um pico de trânsito muito grande também um pouco mais cedo na cidade. Então é bom você se organizar.
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2: É muita movimentação pela cidade, ocorrências também nesta manhã chuvosa. Mais cedo, um acidente na estrada de Tapecirica, altura do número 4341, Capão Redondo, na zona sul de São Paulo. Um ônibus bateu em um imposte. É, então, neste caso, com lentidão por lá, né, pela estrada de Tapecirica, no sentido do centro. Tem dificuldade também lá na aproximação da região da Avenida João Dias para o centro. Falando de rodovia, houve um acidente na madrugada na Anchieta, quilômetro 42, sentido litoral, envolvendo duas carretas. De acordo com informações da concessionária, a pista já foi liberada e durante a madrugada muita lentidão por lá, inclusive com picos de até 10 quilômetros de congestionamento.
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4: 7:24.

0: Hoje é 24 de junho, dia de São João. E quando nós falamos de São João, não tem como não lembrar de Campina Grande, Caruaru, onde ocorrem as maiores festas juninas do país. Por que não dizer as maiores festas juninas do mundo? Já que estávamos falando em hipérboles um pouco mais cedo com o nosso Mário Sérgio Cortella. E nós vamos começar indo para Campina Grande, onde está a Carol Santos e tem as informações de como será essa festa. Uma festa que se mistura com um jogo do Brasil na Copa do Mundo, Carol. Bom dia.
1: Exatamente, Nilton. Bom dia para você, para Cássia, para todo mundo que está acompanhando a gente. Principalmente, viu, porque hoje, 24 de junho, é feriado em Campina Grande. Então, junta feriado, dia de São João e Copa do Mundo. Vai ser uma festança e tanto. Mas começar aqui para vocês trazendo informações sobre a noite de São João, né, que é a véspera de São João aqui em Campina Grande, que foi marcada por muita tradição e muita música, com a cantora Elba Ramalho. A paraibana se apresenta no evento há mais de 30 anos e tradicionalmente é na véspera do dia de São João. Ela apresentou ontem um show com um repertório cheio de clássicos juninos, com poesias. Foi um verdadeiro espetáculo. E ó, com 51 anos de carreira, Elba estava muito feliz, porque ela chegou inclusive a relembrar o início da sua história na música, que começou aqui em Campina Grande. Vamos ouvir então, ela conversou com a gente.
2: Mais uma vez você está pisando lá no palco de uma cidade que te deu régua, compasso. Eu digo isso todo ano. A minha história começou aqui. Não fosse essa passagem por Campina, muito nova ainda, 14 anos, 15 anos, 16 anos, certamente eu não teria chegado no Rio de Janeiro. Foi aqui que o Quinteto me conheceu. Quando eu trouxe esse grupo para... Eu produzia também aqui, eu fazia eventos no teatro, festivais e tudo mais. O nosso grupo produzia. Eles me conheceram e me levaram, e as oportunidades e tudo mais. Então, Campina, eu digo que é a cidade que luz, é o motor, né? Onde o motor está ali funcionando, continua sendo uma cidade culturalmente efervescente.
1: E ó, a festa de São João aqui em Campina Grande começou no dia

0: 3 de junho e segue até 5 de julho. E até lá vai receber cerca de 120 atrações, mais de 100 trios de forró pé de serra se apresentam ao longo do evento em palcos espalhados por uma área de 80 mil metros quadrados, com capacidade para até 79 mil pessoas por noite. O espaço conta ainda com uma área da cidade cenográfica com muita gastronomia. São cerca de 500 comerciantes atuando em bares, restaurantes, com comidas típicas e também as mais variadas possíveis, porque a gente consegue encontrar desde pamonha, canjica, milho, até novidades, como a pizza de tripa, ou até para quem prefira, tem até sushi. E é uma programação que acontece nos quatro cantos da cidade, literalmente, e se estende para a zona rural em distritos como Galante. E além disso, tem também espaços dedicados ao artesanato local e, além disso, também tem os eventos privados. 3,5 milhões de pessoas devem passar pela cidade, movimentando mais de 800 milhões de reais nos setores econômicos. E por falar em cultura, tem também esse resgate à tradição. Dentro do evento, existe a exposição Luiz Gonzaga, 110 anos, que está aberta por lá para visitação gratuita. É uma experiência imersiva que, inspirada, inclusive foi inspirada na obra do pesquisador Paulo Vanderlei, que conta a trajetória de vida e o legado do rei do Baião. Mas ó, até o fim do evento vão passar por aqui artistas como Flávio José, Xan de Avião, Xambinho, Martinho da Vila e Martinália e José Augusto, que é a atração de hoje à noite, dessa quarta-feira. Tem Jogo do Brasil e tem também José Augusto. E muito mais, viu? Isso até 5 de julho. Ou seja, só tem dúvidas de que Campina Grande realiza o maior e melhor São João do mundo, quem nunca veio pra festa. Mas dá tempo, viu? Porque até 5 de julho tem muita coisa boa pra acontecer, viu? Milton, Cássia, vocês estão convidados.
1: Muito obrigado, Carol Santos, falando conosco ao vivo de Campina Grande.
2: E da Paraíba, vamos agora para Pernambuco. De Campina Grande, vamos para Caruaru, saber do São João de Caruaru. E quem tá com a gente é o Antônio Marcos. Antônio, bom dia.
3: Bom dia para essa dupla forrozeira Cássia e Milton. Bom dia, Carol. Olha, com relação à sua pergunta aí, deixa muito, né, a desejar, porque Caruaru tem o maior e melhor São João do mundo. Ontem, véspera de São João, nós tivemos aqui, né, se apresentando Fagner, TV Calado, Léo Magalhães, inclusive o Fagner antes, muito antes, né, do show, teve um probleminha de saúde e tal, mas recebeu atendimento médico e subiu no palco, minha amiga, meu amigo, vou dizer, viu? E fez aquele show dele sob chuva, caiu uma chuvinha fina na capital do Agreste, mas não atrapalhou a beleza da festa, do show do Fagner. Hoje, dia do Santo Católico, dia de São João, os shows ficam aí por conta do João Gomes, Jorge de Altinho e Felipe Amorim. Ah, Caruaru também tem transmissão de jogo, viu? Hoje também teremos a transmissão do Jogo do Brasil. A festa aqui na capital do forró começou lá no dia 10 de abril, lá na zona rural. Depois veio para a zona urbana no dia 30 de maio e segue até o próximo sábado. Até sábado tem forró adoidado aqui em Caruaru. O evento, ele conta com 27 polos oficiais de animação. Ah, e as comidas gigantes. A Carol falou das comidas aí, né? Mas, Carol, olha, as comidas gigantes, aquelas que realmente enchem os olhos, é Caruaru, viu? Nós temos aí mais de 70 comidas gigantes dedicadas aí à culinária raiz, né? Uma diversidade de comida. Só para você ter ideia, Cassimito, escuta só. Uma cuscuzeira, nós temos o maior cuscuz do mundo. E o cuscuz, ele foi feito em uma cuscuzeira que ela tem 4 metros. É ou não é um cuscuz daqueles, hein?
2: De respeito.
3: Sem falar no pé do moleque que nós tivemos. Eu vou dizer, cuscuz para todo mundo sair ali de bucho cheio e dançar forró o dia todo. Tivemos também o pé de moleque, o maior pé de moleque do mundo, que teve teve ali em média 2 mil quilos. É muito pé de moleque, viu, Cássio Milton? Sem falar que acontece na capital do forró hoje a 96ª edição do Encontro dos Bacamarteiros de Caruaru, e a Associação, né, dos Bacamarteiros aguarda aí 2 mil representantes, né, dessa nossa cultura popular. Os bacamarteiros, eles são considerados patrimônio cultural e material de Pernambuco. A Secretaria de Desenvolvimento Econômico e Economia Criativa da cidade espera aí, né, uma movimentação financeira de mais de 700 milhões de reais, um público maior do que o de Campina Grande. Nós estamos aguardando aí 4 milhões de pessoas, né, em torno da festa. E sem falar que o Alto do Moura, o nosso Alto do Moura, o maior centro de arte figurativa das Américas, reconhecido pela Unesco, a associação que representa tanto os moradores como os artesãos, né, espera receber aí, vender, né, em média 20 mil peças feitas ali à mão, no barro, pelos seus artistas. Inclusive, o presidente da Fundação de Cultura de Caruaru, Erlon Cavalcante, ele destaca, né, o impacto positivo e o sucesso dos dias de festa na cidade do forró. Vamos ouvir.
4: Nossa, João da Roça foi fantástico, muitas atrações, com valorização da cultura popular. O São João Urbano, né, tá sendo um sucesso total nos 27 polos espalhados pela cidade, com muita ativação cultural, valorização dos artistas. O polo do Alto Moura é um polo classe A, um polo muito importante, onde a nata da música popular nordestina consegue desfilar o seu trabalho.
3: Só para terminar, para a gente ir embora e eu me despedir de vocês, sem esquecer que o São João de Caruaru, no maior e melhor do mundo, nós temos o juizado do forró, viu? O juizado, ele que busca ali garantir a segurança, a ordem, também a resolução rápida de alguns conflitos que, porventura, acabem acontecendo. Agora me digam, é ou não é o maior e melhor São João do mundo, o de Caruaru, Milton, Cássia e Carol?
1: Antônio Marcos, muito obrigado pela sua participação também. Carol esteve conosco trazendo essa festa de São João, as duas festas mais tradicionais do Brasil. E ó, acabei de receber, bom, estamos recebendo uma série de mensagens aqui, mas eu vou usar e vou concentrar tudo na mensagem do Edson Monteiro. Eu sou pernambucano e paraibano, por isso tenho lugar de fala. Nasci na Paraíba, me criei no Pernambuco, os dois são os maiores São João do mundo, são insuperáveis, nenhum evento mundial consegue fazer 30 dias de festa assim, e assim a gente fica de bem com todo mundo.
2: Isso aí.
1: E a gente aproveita esse São João. Muito obrigado pela participação de todos vocês.
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0: quarta-feira, 24 de junho de 2026. A Polícia Federal afirma que o Banco Digimais tentou enganar o mercado e o Banco Central em relação à própria situação financeira. A instituição foi alvo de uma operação na terça-feira. Os investigadores acusam o banco, vinculado ao Bispo Edir Macedo, de engenharia financeira para burlar normas e inflar o patrimônio para aparentar solidez. O Digimais informou que mantém compromisso com a transparência e que colabora com as autoridades. A seleção brasileira enfrenta a Escócia às 19h de hoje em Miami, em busca de uma vaga na segunda fase da Copa do Mundo. Com 4 pontos, o Brasil precisa de um empate para avançar ao mata-mata da competição. Se vencer, a equipe garante o primeiro lugar da chave, desde que não seja superada no saldo de gols pelo Marrocos, que joga no mesmo horário contra o Haiti, lanterna do grupo e já eliminado. O técnico Carlo Ancelotti indicou que vai fazer apenas uma mudança em relação ao time que começou a partida passada. O atacante Rayan deve entrar no lugar de Rafinha, que saiu machucado. No horário de Brasília, 7h36.
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1: Guilherme Gimenez.
2: Linha 3 vermelha, Cássia. Devido às condições climáticas, os trens da linha 3 vermelha circulam com velocidade reduzida e maiores intervalos. Atenção, você, usuário da linha 3 vermelha. E só mantendo a atualização, a linha 9 esmeralda segue com os trens circulando em via única entre as estações Morumbi e Granja Julieta, devido à falha no sistema de energia.

0: 7:38.
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2: Vamos até Miami, onde está o Leonardo Dai, que acompanha Brasil e Escócia hoje, valendo o primeiro lugar da chave. Bom dia para você, Léo.
3: Tudo bem, Milton? Bom dia, Cássia, bom dia, ouvinte do Jornal da CBN.
2: E antes de começar falando da própria seleção brasileira, queria entender o seguinte: previsão do tempo para hoje, há risco de jogo interrompido, aquela maratona dos repórteres e jornalistas tendo que segurar a transmissão enquanto se libera o jogo?
3: Olha, a primeira coisa que eu posso dizer é que vai ser o jogo mais quente da seleção brasileira. Faz muito, muito, muito calor aqui em Miami, um tempo muito abafado, um tempo muito quente. Então, assim, enrolando o jogo normalmente, né? A seleção vai enfrentar o seu jogo mais complicado nesse aspecto climático na Copa do Mundo. A previsão do tempo para hoje indica a possibilidade de chuva no começo da tarde. E não é uma possibilidade muito grande, uma possibilidade chega no máximo a 40% aí por volta das 2 da tarde e depois 30% por volta das 7 horas da noite, sempre falando horário local, né? Então coloca aí uma hora a mais no horário brasileiro. Então teria uma possibilidade de chuva no final do jogo do Brasil. Agora, ontem, mesmo sem chover, a gente teve uma trovoada ou outra aí no meio da tarde. E trovão, né? Raio já é o suficiente para paralisar o jogo se acontecer, né? Então é uma possibilidade que existe, não é muito grande, segundo a meteorologia nesse momento, mas não dá para descartar também. Agora, o fato é: calor vai estar muito hoje no Hard Rock Stadium, porque o tempo tá muito abafado, tá muito quente, a sensação térmica é muito alta aqui em Miami essa semana.
0: E o que que a gente pode dizer em relação à substituição do Rafinha? Vai ser o atacante Rayan mesmo?
3: Ontem na entrevista, o técnico da seleção, ele falou mais sobre o Rayan do que sobre o Luiz Henrique, porque o Rayan, ele foi o escolhido para entrar no lugar do Rafinha no jogo contra o Haiti, né? Então ele elogiou o Rayan pela atuação no jogo contra o Haiti. A hierarquia ainda aponta o Luiz Henrique como o primeiro substituto do Rafinha. Aliás, vamos lembrar que até pouco tempo atrás, né, até antes de começar a Copa, até a entrada ali de um terceiro homem de meio de campo no time do Brasil, né, quando o Brasil jogava com 4 atacantes, o Luiz Henrique era um titular da seleção brasileira, né? Mas enfim, o Rayan entrou, foi escolhido no jogo contra o Haiti e foi bem avaliado pelo técnico da seleção. Como o técnico só está revelando a escalação para os próprios jogadores antes de sair para o estádio, né, na partida para o estádio, do hotel para o estádio, a gente não tem essa confirmação ainda, mas está muito aí entre Rayan e Luiz Henrique. Ontem na entrevista, com sinais mais positivos para o lado do Rayan, mas aí a gente aguarda a escalação. E além desses dois, né, tem opções aí paralelas, digamos assim, que é o Gabriel Martinelli, que pode ser deslocado da esquerda para a direita, improvável, mas é uma opção, e o próprio Endrick, né, que foi convocado como centroavante, mas que também pode fazer o lado direito do ataque da seleção.
2: E em relação ao Neymar?
3: Ontem perguntaram quantos minutos o Neymar pode jogar, né? Porque essa é a questão relevante do ponto de vista do Neymar no jogo de hoje. A questão relevante é essa: saber quantos minutos ele pode jogar. E a resposta do técnico da seleção foi muito perspicaz, digamos assim. Ele falou assim: olha, caminhando ele pode jogar até os 90 minutos, né? Que é um pouco um jeito de explicar que essa minutagem, ela depende da própria intensidade que o Neymar vai colocar no jogo, né? Uma coisa é ele jogar 5 minutos correndo o campo inteiro, outra coisa é ele jogar 30 sem se mexer praticamente no campo. O que a gente sabe é o seguinte: existe a intenção de colocar o Neymar para jogar alguns minutos, É óbvio que a comissão técnica tem um planejamento prévio na cabeça de quando isso vai acontecer, mas não dá para dizer exatamente quando isso vai acontecer, porque vai depender da circunstância do jogo. Uma coisa é o Brasil tá ganhando de 3-0 e tá com o primeiro lugar garantido, e outra coisa é o Brasil tá ganhando de 1-0 e levando pressão da Escócia o segundo tempo inteiro, entendeu? Então, isso vai influenciar muito o momento da entrada em campo do Neymar. O que dá para dizer de antemão é o seguinte: o Neymar só vai jogar pelo período de tempo e pelo perfil de jogo que esteja dentro de uma faixa de segurança, digamos assim, né? A partir do momento em que a gente entrar assim numa zona mínima, mas assim, o mínimo do mínimo do mínimo de risco de atrapalhar a recuperação que ainda está acontecendo de lesão, ele não vai jogar. Então assim, o Brasil precisa de um gol para se classificar em primeiro, tá se classificando em segundo. Bota o Neymar para jogar mais tempo do que estava programado, porque o Brasil precisa desse gol. Não, isso não vai acontecer. Passa em segundo, não tem problema, mas não atrapalha a recuperação do Neymar se houver o mínimo risco de que jogando X minutos ele vá se machucar, ou jogando numa intensidade X de jogo ele vá se machucar. Isso dá pra gente dizer. Agora, é possível, inclusive, que ele nem jogue, dependendo do que o jogo apresentar, dependendo de como o jogo caminhar, dependendo das circunstâncias do jogo. É possível que o Brasil precise fazer 5 mexidas antes, é possível que o jogo esteja um tom acima do que o Neymar pode desempenhar nesse momento. Enfim, o futebol é um esporte que não dá para você fazer um roteiro completo de jogo nesse sentido e cravar com certeza: o Neymar vai entrar aqui com tantos minutos do segundo tempo e vai jogar tantos minutos. Tem que esperar também o desenrolar do jogo para saber em que momento vai ser pertinente colocar o Neymar em campo.
0: Léo, esse jogo Brasil-Escócia vale o primeiro lugar da chave. Agora, os grupos A e B também vão ser definidos hoje, né?
3: Começa aí uma sequência, né, de 4 dias em que a gente vai ter 6 jogos por dia, né, nessas 3 rodadas duplas simultâneas, né? Os jogos da última rodada são sempre simultâneos, né, nos grupos, e cada dia vai ter o desfecho aí de 3 grupos. Começa hoje às 16h com os jogos do grupo B, que tem aí o Canadá e a Suíça com a classificação praticamente garantida, né, e até pela questão do saldo de gols, e a Bósnia e Herzegovina e o Catar tentando ganhar o jogo aí para beliscar uma vaga como terceiro colocado, pelo menos, né? Os jogos dessa última rodada desse grupo são Bósnia e Herzegovina e Catar, Suíça e Canadá. Às sete da noite tem o grupo do Brasil, né? Com Escócia e Brasil, Marrocos e Haiti. Brasil e Marrocos praticamente classificados, nem que seja como terceiro lugar, e a Escócia sob... E aí, isso é interessante a gente pontuar, porque isso deve condicionar o Brasil a ter um jogo muito de ataque contra defesa, né? Uma Escócia muito fechada, porque a Escócia, com 3 pontos como ela tem hoje, e saldo 0, e se perder o jogo, um saldo negativo, não dá pra gente garantir que a Escócia vai conseguir uma classificação como terceira colocada. Com 4 pontos, com certeza ela entra como terceira colocada na segunda fase. Ou seja, para a Escócia atacar não faz sentido nenhum, né? O que mais a Escócia quer da vida é um 0-0 hoje para garantir a classificação. Já é um time defensivo por natureza e deve jogar muito por esse 0-0 para se classificar. E depois a gente tem o desfecho do grupo do México, né? Os jogos às 10 horas da noite, o grupo A, com República Tcheca e México, África do Sul e Coreia do Sul. O México já classificado em primeiro lugar com 6 pontos, a Coreia do Sul com 3 pontos e a África do Sul e a República Tcheca com 1 ponto, tentando aí a classificação nessa última rodada do grupo A da Copa do Mundo.
2: Muito obrigado, Leonardo Dai, pelas informações, uma boa cobertura hoje, lembrando que a transmissão, a jornada da CBN começa às 17h30, utilizando evidentemente a este Brasil Escócia e contando tudo o que acontece ou acontecerá nesta rodada da Copa do Mundo. Muito obrigado, até mais.
3: Valeu.

0: 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Um evento de comemoração realizado em Brasília, o novo desafio foi lançado: chegar em 100 mil atendimentos e ampliar o programa para 500 mil produtores rurais. 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
4: 7:48.
5: Congestionamento pela marginal do Tietê e no sentido da rodovia Ayrton Senna, o caminhão mobilizado na pista local, depois da ponte da Casa Verde, ali na altura da General Flores, na região do Bom Retiro. E neste caso tem ocupação da faixa da direita. Bom, lentidão principalmente pela expressa aí na marginal, na aproximação da ponte da Casa Verde até após a ponte das Bandeiras. No sentido da Castelo Branco, tem lentidão desde a chegada pela rodovia Ayrton Senna e congestionamento da ponte da Vila Guilherme até após a Ponte das Bandeiras aí pela marginal. Adiante, após o acesso à Ponte Atílio Fontana ali, a região da Anhanguera, tem congestionamento também, segue até o Cebolão.
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5: Movimento intenso de veículos na região central e também em vias importantes da cidade nesta manhã. Túnel do Anhangabaú no centro da capital, com um registro ali de luzes apagadas, né? Então, bem no sentido do centro, na região central, no sentido 23 de maio, aliás, sentido 9 de julho, né? Então, a CET informa que a manutenção já foi acionada. E quem passa pelo corredor norte-sul, aliás, encontra lentidão no sentido de Interlagos, praticamente da Ponte das Bandeiras até a altura da ligação leste-oeste. Na passagem pelo Parque Ibirapuera tem congestionamento também, principalmente no sentido de Santana e desde Congonhas.
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4: Passageiros que costumam utilizar a linha 9 Esmeralda vem enfrentando o problema desde cedo. Essa linha 9, aquela passa lá de Osasco, depois Ceasa, Cidade Universitária, vai passar aqui pertinho do estúdio da CBN, aqui pela Marginal Pinheiros também, segue Granja Julieta, Socorro, vai até Varginha, Estação Varginha, ou seja, essa linha é importante. Ali você tem também baldeação para linha 4, 17, 5. E quem está lá para acompanhar o problema dos passageiros hoje de manhã é o Lucas Taveira. Você está em que estação agora, Lucas?
6: Eu falo direto da estação Pinheiros, aqui na linha 9 Esmeralda, viu, Milton? E os problemas continuam. Eu conversei agora há pouco com a Thalita, que estava indo para a estação Morumbi, onde é a causa desse problema, né? Houve uma falha no sistema de energia que interrompeu a circulação na via 1 entre a estação Morumbi e a Granja Julieta. E o problema maior é o seguinte: os trens, eles costumam até chegar no intervalo de 5 a 7 minutos aqui na estação Pinheiros, mas eles já vêm certamente cheios. E aí, quando as pessoas tentam embarcar, não consegue. Essa foi a reclamação da Thalita.
7: Tá bem difícil, mas é uma situação bem rotineira, né? Não é só hoje. Hoje tá um pouquinho pior por causa da chuva, mas isso já acontece bastante.
6: E você tá indo pra qual estação?
7: Morumbi.
6: E eu vi que você teve um trem, já passou, você não conseguiu entrar. Como é que tá a situação?
7: Provavelmente mais dois, três ainda pra entrar aqui. A gente já tá um pouco acostumado com essa situação, mas hoje tá ainda pior.
6: Então, os problemas foram registrados por volta das 6 horas e 29 minutos e os ônibus do sistema Paese foram acionados, mas o problema é que eles foram acionados até eles chegarem nas estações, demora um tempo que também acaba atrasando e congestionando ainda mais as estações, viu, Milton?
4: Muito obrigado, Lucas Taveira, está conversando conosco diretamente da estação que fica logo atrás aqui do estúdio da CBN. Nós estamos no bairro do Butantã, a estação Pinheiros fica do outro lado ali do Rio Pinheiros, que a gente pode inclusive visualizar daqui nos dias em que tem um pouco mais de luz. Hoje está bastante escuro aqui atrás, para quem está nos vendo pelas imagens, a gente tem uma tela bem escura atrás, porque o tempo está fechado, está chovendo na cidade, a gente só vê algumas luzes da estação logo ali atrás, por onde os passageiros tentam passar também e estão enfrentando dificuldades nesta manhã. Isso tudo na linha 9 Esmeralda.
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5: Mais cedo, um acidente na região de São Bernardo, no ABC, envolvendo um veículo de passeio, um atropelamento na rua Afonso de Oliveira, 14, no bairro Jordanópolis, na região metropolitana, próximo, inclusive, à Anchieta, altura do quilômetro 18. Pela Anchieta, sentido da capital, tem congestionamento aí nesse trecho, basicamente do quilômetro 20 ao 18, também lá na região do Sacomã, na zona sul. Desde o quilômetro 13, tem lentidão. No sentido do litoral, o caminho é melhor na Grande São Paulo. Nesta madrugada, um acidente na Anchieta, sentido litoral, quilômetro 42, envolvendo duas carretas, a colisão, no caso, no sentido o litoral, e a ocorrência já foi encerrada, de acordo com informações da concessionária.
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0: 7h57.
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0: Bom dia, Milton. Bom dia, Cássia. Bom dia, ouvintes. O Flávio pergunta se ele pode usar o investimento no Tesouro Educa Mais para outras finalidades que não seja pagar a faculdade dos filhos. Flávio, sim, o Tesouro Educa Mais tem diversas finalidades. O Tesouro decidiu realçar o aspecto do pagamento do ensino superior, mas o investimento é interessante para qualquer um que precise de uma renda mensal corrigida pela inflação durante um certo período de 5 anos. E também é possível combinar o investimento em títulos diferentes para aumentar o prazo da renda mensal para 10 anos, por exemplo. O Educa Mais funciona de forma diferente dos investimentos de renda fixa tradicionais e tem uma característica única no mercado brasileiro que facilita o planejamento financeiro. O título tem uma data de conversão e uma data de vencimento. A data de conversão é quando o investidor começa a receber os pagamentos mensais. A data de vencimento é quando os pagamentos acabam. Os pagamentos englobam os juros, o valor originalmente investido e a correção pela inflação. Ao todo, são 60 parcelas com valor fixo, somando os juros mais a correção pela inflação. A vantagem do Educa Mais é que você pode definir hoje quanto precisa desembolsar para garantir uma renda por um prazo estabelecido a partir de um certo momento no futuro. Até a próxima e continue mandando as suas perguntas para CBN Dinheiro, @cbn.com.br.
1: 8 horas.
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0: quarta-feira, 24 de junho de 2026. O STF pode retomar hoje o julgamento de processos que discutem a existência de vínculo empregatício entre motoristas e entregadores e os aplicativos. O caso começou a ser analisado no ano passado, quando a corte realizou sessões para a apresentação de argumentos dos participantes dos processos. O tema volta à pauta agora, com a expectativa de apresentação dos votos dos ministros. O plenário vai analisar o modelo de operação desenvolvido nas plataformas e a repercussão nos direitos dos trabalhadores. O ex-presidente Jair Bolsonaro prestou depoimento à Polícia Civil do Distrito Federal sobre o caso da arma dele, apreendida em uma blitz na semana passada. O ex-chefe do Executivo disse que pediu apenas a um militar da equipe de segurança dele que verificasse um defeito na pistola. Segundo a defesa, Bolsonaro constatou que a arma não funcionava corretamente e solicitou uma avaliação técnica, mas sem autorizar que o armamento fosse levado para o conserto. A investigação apura se a apreensão da arma configura apenas uma irregularidade administrativa ou infração ao Estatuto do Desarmamento. O jornal Financial Times informou que a dívida total da Venezuela chega a 240 bilhões de dólares. O valor supera as estimativas de mercado. No mês passado, o país informou que em breve daria início à reestruturação da dívida externa. A Venezuela é um dos maiores casos de calote de dívida pública do mundo, com cerca de 60 bilhões de dólares em títulos inadimplentes emitidos pelo governo e pela estatal petrolífera PDVSA. No horário de Brasília, 8:02.
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0: tem congestionamento pela Castelo Branco na chegada a São Paulo, depois do Rodoanel, a partir do quilômetro 20 até o Cebolão. No sentido interior, por enquanto, o caminho é melhor.
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1: Oito e dois.
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1: Muito bom dia a você que escolheu ficar mais bem informado ouvindo o Jornal da CBN na manhã desta quarta-feira, 24 de junho de 2026.

0: Bom dia para você, Lauro Jardim.
1: Bom dia, Milton. Bom dia, Cássia. Bom dia, ouvinte.
2: Bom dia, Lauro.
0: Está prevista para hoje a reunião entre o presidente Lula e o ainda líder do governo no Senado, senador Jacques Wagner. Do encontro de hoje, se terá uma definição sobre o futuro de Jacques Wagner na liderança?
1: Pois é, Milton, já faz quase uma semana que o Jacques Wagner entrou na roda dos investigados do caso Master. Está suspeito de ter recebido, segundo a Polícia Federal, vantagens indevidas do banco do Daniel Vorkari. Desde então, está se esperando uma definição sobre esse futuro imediato dele. Ou seja, se ele vai continuar como líder do governo no Senado, um posto que ele ocupa desde o primeiro dia do governo Lula, um posto para o qual, um custo a gente ressaltar, ele foi escolhido pelo próprio Lula, de quem ele é amigo pessoal há mais de 40 anos. Então, o Lula e o Jacques Wagner devem se encontrar hoje justamente para definir isso. O senador, como se sabe, está relutando desde a semana passada em pedir para sair, está lutando para ficar. Aliás, esse encontro, Milton, nem consta da agenda oficial do presidente, mas é um consenso entre os auxiliares do Lula que essa reunião vai ocorrer hoje. O próprio Jacques Wagner está de volta a Brasília, depois de mais de uma semana na Bahia. Então, o que a gente pode esperar desse encontro, dessa reunião? Olha, é uma unanimidade entre os auxiliares diretos do Lula e também unanimidade na cúpula do PT, que o Jacques Wagner deveria pedir para deixar a liderança do governo no Senado, por motivos óbvios, né? Todo mundo acha que isso, aliás, já deveria ter sido feito para não sangrar o governo no momento em que a campanha eleitoral começa a pegar fogo, para não prejudicar o Lula, para não dar munição para o bolsonarismo. Aliás, eu falei aqui em unanimidade pela saída do Jacques Wagner e me lembrei que ontem o ex-ministro Fernando Haddad deu uma declaração pública defendendo o senador. Mas veja bem, o Haddad disse que era testemunha que o Jacques Wagner tinha atuado no Senado contra o Master, mas ele não disse, o Haddad não disse que defendia a permanência do Jacques Wagner como líder do governo no Senado, que é o ponto-chave da discussão, que é o ponto-chave da reunião de hoje dele com Lula. Um auxiliar direto do Lula, com quem eu conversei ontem à noite, Milton, me disse que o Jacques Wagner recebeu todas as indicações e conselhos de petistas graduados desde a semana passada, quando teve a operação da Polícia Federal, para renunciar ou pedir licença da liderança do cargo que ele ocupa. Só que ele se recusou a fazer, ele preferiu jogar no colo do Lula a decisão, talvez contando que os 40 anos de amizade entre os dois possa amolecer o coração do presidente. Uma das frases que eu ouvi desse auxiliar foi a seguinte: o Jacques não precisava ter que deixar o Lula, não precisava deixar o Lula nessa situação desconfortável por uma semana, Lauro. Eu não tenho como dizer, Milton e Cássia, o que passa pela cabeça do Lula nesse momento, embora existam relatos de auxiliares do Lula dizendo que ele já decidiu pela saída do Jacques Wagner da liderança. E a história do Lula mostra que o presidente costuma ser pragmático em casos parecidos, o que quer dizer o seguinte: em momentos de crise, o acusado, o suspeito de estar metido em alguma encrenca, ele deve sair para não contaminar o governo. E o fato da gente estar há pouco mais de 3 meses da eleição faz com que tudo isso se torne mais urgente. E também a gente não pode esquecer que ninguém garante que não vai aparecer mais à frente fatos escabrosos que liguem ainda mais o senador Jacques Wagner ao caso Master.
2: Algo que aparentemente aconteceu, Lauro, foi ou algum tipo de orientação para Jacques Wagner em relação a entrevistas, ou de repente uma tomada de consciência dele próprio em relação a isso, porque aquela primeira entrevista que ele concedeu, falando do caso, dizendo que tinha o apoio total do presidente Lula, pegou muito mal, né?
1: Sim, ele na verdade colocou o presidente numa situação muito complicada, porque ele disse o seguinte na entrevista, entre outras várias afirmações dele, ele disse o seguinte, que isso, ele era amigo do Lula há 40 anos e que só sairia da liderança a pedido do Lula. Ou seja, ele, como eu falei aqui, ele botou no colo do Lula essa decisão quando ele poderia ter tirado do colo e ele mesmo ter tomado a decisão ali de sair. Teria vários tipos justificativos, as justificativas elas são clássicas. Olha, eu vou deixar a liderança nesse momento para não prejudicar o governo, mas vou provar a minha inocência ao longo dos próximos meses e tudo vai ficar esclarecido. Enfim, tem várias formas de sair de uma situação complicada dessa sem prejudicar o governo. E ele preferiu bancar e até onde se sabe, ele está querendo ficar. Então a gente vai ter hoje, não se sabe a que horas essa reunião. Em geral, essas reuniões fora de agenda costumam ser à noite no Palácio do Alvorada e tal. Só que hoje, Cássio e Milton, é dia do Jogo do Brasil, às 7 horas. E não imagino que o Lula vai deixar isso para fazer isso depois do jogo. Mas, enfim, talvez essa reunião, em algum momento da agenda dele, se encaixe no meio da tarde ou ainda hoje de manhã.
0: Ao mesmo tempo, uma notícia como essa da saída dele num dia de Jogo do Brasil, também do ponto de vista ali da comunicação, para o governo até é bom, porque repercute menos, bate menos, não que vão se deixar de falar sobre esse assunto, mas pelo menos tem uma competição grande ali com o noticiário focado, as pessoas focadas em Brasil, etc e tal. Mas a ver então qual a decisão que será tomada aí nas próximas horas. E claro, estaremos acompanhando aqui, Lauro. Muito obrigado, Lauro.
1: Então tá bom, Milton. Bom dia para você, para Cássia, para os ouvintes e até sexta.
2: Até sexta, Lauro.
0: Mas, a propósito ainda de Jacques Wagner, tem uma curiosidade, porque a Polícia Federal está agora fazendo a perícia nos relógios, são 13 relógios de marcas famosas, de luxo, que foram encontrados no apartamento do hotel em que ele estava, em que a polícia fez uma das averiguações lá, cumprindo seus mandados de busca e apreensão. Esses relógios, de acordo com a defesa de Jacques Wagner, necessariamente não são relógios verdadeiros. Alguns seriam originais, outros seriam réplicas. Isso remete a uma outra história, porque em 2018, na Operação Cartão Vermelho, que foi deflagrada pela Polícia Federal, essa operação ela investigava também casos de corrupção, desvio de dinheiro público na construção das arenas. Também houve uma apreensão na época de relógios em que Jacques Wagner disse que também alguns relógios eram falsos, não valiam tanto assim quanto estavam dizendo. Aliás, os advogados de Jacques Wagner agora estão dizendo isso, a parte desses relógios aí que foram recolhidos agora, já foram recolhidos na outra operação, na Cartão Vermelho também, e aí depois foram todos devolvidos. Então, só para ter uma ideia ali desse jogo todo, mas é curioso, né? Porque é um colecionador de relógios falsos. 8:12.
2: Temos agora informação chegando com a nossa reportagem. Gabriel Freitas tem detalhes. Aquela operação que foi realizada ontem no Morro Dona Marta. Gabriel Freitas, bom dia para você.
3: Bom dia para você, para o Milton, para o nosso ouvinte também. Olha, o principal alvo dessa operação da Polícia Civil na região conseguiu fugir ontem, viu? Pela mata, durante a operação, o Francisco Rafael Dias da Silva é apontado pela Polícia Civil aqui do Rio como responsável pela rotina toda do tráfico de drogas na comunidade Santa Marta. Hoje, até o momento, Cássia, não há operação policial na comunidade, mas ele segue procurado. A investigação da Delegacia de Repressão a Entorpecentes da capital durou 22 meses, né? A polícia está afirmando que o Francisco Rafael comanda as atividades do grupo no dia a dia, né? Além de repassar ordens, organizar a logística do tráfico, distribuir funções entre os integrantes da facção e mantendo a vigilância armada nos acessos à comunidade da Zona Sul do Rio. De acordo com a investigação, ele responde ao Ronaldo Pinto Lima e Silva, que é apontado como chefe do tráfico no Dona Marta, mesmo em presídio federal já há alguns anos. Ele que esteve preso no presídio federal de Mossoró, no Rio Grande do Norte, mas agora está preso no presídio federal de Brasília. A polícia Polícia Civil está afirmando que o Ronaldo ainda exerce influência sobre a facção por meio de subordinados. Na operação de ontem, os agentes saíram para cumprir 44 mandados de prisão e 98 de busca e apreensão contra integrantes do Comando Vermelho. 6 pessoas foram presas. Uma ação que teve intenso tiroteio, né? Deixou um passageiro baleado dentro de um ônibus na rua São Clemente, afetou a rotina dos moradores, de escolas, turistas que estavam lá no Mirante Dona Marta também, que demoraram muito a descer do Mirante por conta da instabilidade de segurança ali na região. E depois da operação, os moradores do Santa Marta, Cássia, relataram invasões de casas por policiais civis. Pelas redes sociais, eles afirmaram que imóveis foram acessados sem mandado judicial, imagens enviadas por moradores, inclusive, mostram quartos revirados, muita comida no chão, alguns equipamentos também danificados, como televisores e também computadores. Polícia Civil que informou em nota logo depois que todos os 98 imóveis acessados pelas equipes eram alvos, sim, de mandados de busca e apreensão expedidos pela Justiça. A corporação disse ainda que em operações em áreas dominadas pelo Comando Vermelho, é comum que moradores sejam obrigados a fazer falsas denúncias para tentar justamente dificultar o trabalho dos agentes. A Polícia Civil afirmou que a ação foi conduzida dentro da lei e as buscas pelo principal alvo da operação de ontem continuam. Cássia.
2: Muito obrigada, Gabriel Freitas. E acusações graves, né, dos moradores que teriam tido as casas aí invadidas por agentes policiais sem mandato e as casas vasculhadas, muito equipamento no chão, até comida no chão, como falou aí o Gabriel Freitas. Isso tudo depois daquela operação que foi realizada ontem ali no Morro Dona Marta e imediações.
0: Vamos a Brasília agora. Marina Dantas tem informações a propósito do Banco de Brasília, o BRB. Marina, bom dia.
4: Bom dia, Milton, para você e para todo mundo que nos acompanha. Exatamente, a governadora do Distrito Federal, Celina Leão, sancionou hoje, com vetos, a lei que viabiliza um aporte bilionário ao Banco de Brasília, negociado com o STF, após a crise causada pela compra de ativos podres do Banco Master. A lei autoriza o empréstimo de 6,6 bilhões de reais junto ao Fundo Garantidor de Crédito e ratifica as garantias para a operação do crédito destinada à capitalização do BRB. Porém, na sanção, Celina vetou diversos artigos do projeto aprovados pela Câmara Legislativa no começo do mês. Um dos vetos retira a obrigatoriedade do BRB de ressarcir o Distrito Federal dos valores aportados por força das operações. Outro veto derrubou a exigência de que o Distrito Federal preservasse, no mínimo, 52% das ações com direito a voto do BRB, o que abre brecha para que o GDF perca o controle acionário majoritário da instituição. Também foi vetado o artigo que obrigava o Poder Executivo a apresentar à Câmara Legislativa aqui do DF os detalhes das condições financeiras, como taxas de juros, prazos, carência e cronograma antes da contratação dessas operações de crédito. Pelo próprio texto do projeto, o GDF terá que apresentar como contrapartida do empréstimo de 6,6 bilhões junto ao FGC, recursos dos fundos de participações dos estados e dos municípios. O prazo para o pagamento deste empréstimo será agora de 15 anos. Milton.
0: Muito obrigado. As informações de Brasília foram da Marina Dantas, às 8h17.
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3: 8:19.
4: Com mais informações, com lentidão na região central. Avenida Tiradentes, por exemplo, mais cedo, no corredor norte-sul, um acidente na altura da Rua dos Bandeirantes e também próxima à Rua Doutor Rodrigo de Barros. Um carro atingiu uma coluna semafórica no sentido da Zona Norte. Situação normalizada por lá em relação ao tráfego, né? Mas tem congestionamento no sentido oposto, que é em direção à Zona Sul. Bom, sistema de iluminação já restabelecido nos dois sentidos lá no túnel do Anhangabaú, segundo informações da CET, no centro da capital paulista, o local estava completamente às escuras, portanto, o sistema de iluminação já restabelecido. Ainda falando do corredor norte-sul, porque o caminho ali na passagem pelo Parque Ibirapuera e desde Congonhas está bem pesado no sentido da Zona Norte, até praticamente ali a região do viaduto Tutóia.
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3: 8:21, uma manhã complicada para o paulistano que depende do transporte coletivo. Já falamos mais cedo de problemas na linha vermelha do metrô. Temos ainda situação complicada na linha 9 Esmeralda da Via Mobilidade. Por lá a situação é mais grave. Nós tivemos inclusive o acionamento da Operação Paese, aqueles ônibus que são utilizados para fazer parte do percurso que não está sendo realizado regularmente em casos mais extremos de transporte no serviço público. E é o caso lá da linha 9 Esmeralda. O Lucas Taveira está na estação Pinheiros acompanhando essa quarta-feira complicada para os usuários do transporte, Lucas.
5: Exatamente, Cássia. Momento que a estação aqui em Pinheiros está mais lotada, viu? Muitas pessoas neste momento aqui em Pinheiros, os trens completamente lotados, os dois trens, tanto sentido Varginha quanto sentido Osasco, estão estacionados aqui na plataforma e completamente lotados. Essa é a reclamação principal dos usuários da linha 9 Esmeralda. A gente lembra que teve uma falha no sistema de energia que interrompeu a circulação na via 1.

0: Já passaram quantos trens aí que você não conseguiu entrar?
1: Ah, cara, uns 4 já, viu?
0: A gente conversou também, viu, Cássia, com o Júlio, que tava indo pra uma reunião e não sabe se vai conseguir chegar a tempo.
2: Acabei de chegar, eu tô vendo que eu vou demorar um ano pra sair daqui. Eu tô indo pra estação Berrini e eu tenho uma reunião às 10 horas e eu nem sei se eu vou chegar a tempo dela.
0: Tá difícil a situação. Você falou que chegou agora, mas você costuma pegar essa linha todo dia? Como que é?
2: Eu costumo pegar essa linha todo dia, faz quase 3 meses. Eu enfrento uma grande dificuldade nela, principalmente na questão da lotação, que sempre é preciso esperar 2 metrôs antes de conseguir embarcar no vagão.
0: Então a gente continua aqui na estação Pinheiros. A gente lembra também que o sistema Paes foi acionado, mas a demora também para os ônibus chegarem na estação Grande Julieta e Morumbi é uma reclamação dos usuários da via, viu, Cássia?
3: Muito obrigada. Esse foi o Lucas Taveira, que segue acompanhando a situação dos usuários que tentam embarcar na estação Pinheiros, utilizar a linha 9 Esmeralda nesta manhã.
4: Ainda está bem complicado o caminho pelo sistema Anhanguera Bandeirantes nesta quarta-feira chuvosa, com pistas molhadas, inclusive, né? É sempre importante reforçar quanto a essa questão, atenção, né? As pistas molhadas. Bom, a Bandeirantes, então, com mais de 6 quilômetros de fila na chegada a São Paulo, pela Anhanguera tem 2 quilômetros de lentidão no entorno da marginal do Tietê, mas permanece dificuldade na aproximação da região do Rodoanel, região de Perus, com alto fluxo de veículos. E para Campinas, com boas condições nas duas rodovias.
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6: Lucas Taveira conversando agora com os passageiros que estão lá sofrendo perrengues hoje pela manhã na linha 9. Um deles dizia o seguinte: sei lá se vou conseguir chegar no meu compromisso. E depois tem a volta. Volta hoje vai ser muito mais complicada para casa em função do jogo do Brasil, horários diferentes, não tem rodízio de carro à tarde. A mensagem que eu tenho aqui de uma das nossas ouvintes, deixa eu pegar o nome dela, Carol, escreveu para cá. Ela diz assim: ó, na minha empresa não falaram nada sobre horário. Sairíamos a princípio normalmente às 5:30 da tarde. Ontem foram 3 horas para chegar em casa, de São Judas a São Caetano. Hoje eu não quero nem ver. Bom, pelo menos hoje é São João, né? Não sei se ajuda em alguma coisa. Mas enfim, veja só a situação. Imagina essa turma toda do metrô com trem, dificuldades para pegar o trem, tudo lotado. Então realmente vai ser um fim de dia hoje bastante complicado. A gente tem que ficar muito atento, melhor vocês se organizarem por aí.
4: Congestionamento agora pela Avenida Rebouças, nos dois sentidos, inclusive. Para o centro, dá para utilizar a Alameda Gabriel Monteiro da Silva. E no sentido do bairro, em direção à marginal do Pinheiros, Arthur de Azevedo pode funcionar. Falando da Zona Leste, quem passa pela radial vai encontrar muita movimentação nesta manhã, inclusive desde a altura da estação Patriarca, da linha 3 vermelha do metrô no sentido centro, até após o viaduto Antônio Ábido. Melhora um pouquinho, mas já tem lentidão adiante, depois da Salim Faramaluf e após o viaduto Bresser até a ligação Leste-Oeste.
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3: 8:27.
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tudo bem? A pergunta de hoje é: por que quando não faço nada nas férias me sinto culpado? A resposta é: férias é férias.

0: matérias, não seja bobo. Pense, se não existisse uma razão plausível, as férias desapareceriam do calendário. Todo mundo precisa de um tempo para recarregar sua bateria. Vários estudos indicam que esse descanso tem impactos concretos na recuperação física e mental do trabalho. Mas a nossa sociedade obcecada por produtividade, muita gente se sente sim culpada por tirar alguns dias para não pensar em nada e se divertir. Existe uma autocobrança por atualização, estudo, que são importantes. Mas pense antes o que realmente quer fazer e se não está apenas fazendo o que acredita que os outros esperam de você. Outra paranoia vem daqueles que têm medo de que nas férias a sua presença seja considerada dispensável. Lembre-se, não vão ser alguns dias longe que vão definir sua relevância no trabalho. Você constrói a sua reputação todos os dias do ano. Uma pesquisa mostrou que 84% dos brasileiros usam as férias para cuidar de assuntos pessoais, marcar compromissos, resolver tarefas. Tudo bem, resolva coisas, mas não se sobrecarregue. Férias têm que te trazer felicidade, só planejá-las já é uma alegria. Uma pesquisa identificou níveis mais altos de felicidade 8 semanas antes das férias começarem. Sabe aquela pessoa que não consegue disfarçar aquele sorriso maroto na última semana do trabalho? Pois bem, uma outra pesquisa mostrou também que quem tira férias mais relaxantes, e a gente sabe que algumas viagens podem ser bem estressantes, conseguia prolongar a felicidade pós-férias por mais tempo. Portanto, planeje suas férias e aproveite. E se você tiver alguma pergunta ou sugestão, manda aqui pra gente no trabalhosa@cbn.com.br. Até a próxima.
1: Oito e meia.
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0: quarta-feira, 24 de junho de 2026. O presidente Lula e o senador Jax Wagner devem se reunir hoje para discutir a permanência do parlamentar na liderança do governo no Senado. Aliados do Palácio do Planalto avaliam a posição de Wagner como insustentável e defendem o afastamento dele para conter o desgaste eleitoral provocado pelas investigações da Operação Compliance Zero. O núcleo do governo busca uma saída consensual que poupe o presidente do constrangimento de destituir o aliado, com quem mantém uma relação pessoal de 40 anos. Segundo a Polícia Federal, o senador recebeu R$6 milhões em propina do banqueiro Daniel Vorcaro para atuar em favor do Banco Master no Congresso. O parlamentar nega as acusações. A governadora do Distrito Federal, Celina Leão, sancionou com 12 vetos a lei que viabiliza um aporte bilionário do Banco de Brasília negociado com o STF após a crise causada pela compra de ativos podres do Banco Master. A regra autoriza o empréstimo de R$6,6 bilhões concedido pelo Fundo Garantidor de Crédito e ratifica as garantias para a operação de crédito destinada à capitalização do BRB. Um dos vetos de Celina Leão vale para o artigo que obrigava o Poder Executivo a apresentar à Câmara Legislativa os detalhes das condições financeiras, como taxas de juros, prazos, carência e cronograma antes da contratação do empréstimo. O presidente Donald Trump usou uma rede social para compartilhar um artigo que cita as eleições presidenciais no Brasil como um grande teste para o ressurgimento conservador na América Latina. A publicação foi feita pelo site da emissora conservadora Newsmax, alinhada ao governo do republicano. Intitulado Trump conquista 8 vitórias em 7 estados na América Latina, o artigo afirma que países do continente têm se alinhado às políticas do presidente americano. No horário de Brasília, 8:33.
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0: Em Manaus, 7:35.
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1: Olá, meu amigo, minha amiga, um ótimo dia para você, que satisfação ter tua companhia em mais uma edição do nosso CBN Jornal da Manhã. A partir de agora você acompanha os principais assuntos do Amazonas, informação direta com prestação de serviço sobre política, economia, trânsito, previsão do tempo e os temas que impactam o seu dia. E a gente já começa com os destaques desta manhã. O Tribunal de Contas do Estado aponta irregularidades em contratos da Secretaria de Educação e suspeita de prejuízo milionário aos cofres públicos. O processo sobre a compra de respiradores durante a pandemia no Amazonas terá uma nova relatora no STJ. E tem boa notícia para quem busca uma vaga no serviço público. O governo do estado anunciou o concurso da SEDUC e a Câmara Municipal de Manaus confirmou a posse dos aprovados no dia 1º de dezembro. Nós também vamos falar nesta edição da movimentação na Ilha Tupinambá com a chegada de mais embarcações nesta quarta-feira e também na saída dos terminais hidroviários da capital amazonense. Hoje já começa a movimentação, inclusive desde as primeiras horas desta quarta-feira, dia 24 de junho, na madrugada, o sol ainda nem raiava e já tinha muita gente deixando a região da Lourenço da Silva Braga, na Balsa Amarela, um tanto quanto movimentada. Agora deu uma acalmada, logo mais outras embarcações devem sair e já a gente conta mais sobre essa expectativa, tanto para a saída de Manaus e a chegada na Ilha da Magia. Agora são 7:37, hoje quarta-feira, dia 24 de junho de 2026, o teu CBN Jornal da Manhã tá só começando.
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1: Pois bem, já vamos falar sobre o Festival Folclórico, porque movimenta não só a Ilha Tupinambá, mas a capital amazonense também, com a partida de muita gente. Tem muita gente pegando beco. E quem tá junto comigo, além de Natália Povas e Glenda Araújo e Eros de Souza aqui no estúdio, quem tá comigo também vigiando a capital amazonense enquanto o povo tá pegando beco, é Carla Mello. Carla, contagem regressiva, muita gente tá desde cedo, com uma ruma de coisa nas mãos, tá faltando é braço para levar mala para Parintins, né, minha amiga? Bom dia.
2: Oi, Breno, bom dia para você, para os ouvintes da CBN. Disse tudo, meu amigo, no porto da Manaus Moderna, principalmente ali na região da Balsa Amarela, correria para conseguir, para assegurar o melhor lugar para sua rede. A movimentação, ela começa, né, na madrugada com a saída dos expressos, né, das embarcações a jato, muitas saem ali pelo horário de 4, 5 da manhã. E os ferry boats, navio motor, deixam para sair ali por volta do meio-dia, tem navio motor que sai 1 da tarde, até 4, 5 da tarde. Então, a galera aí que vai de ferry boat tem um tempinho, né, um pouco maior, justamente para se organizar. Então, a galera vai para Parintins de mala, cuia e, claro, de muita emoção, e tem que ter energia para aguentar, né, todo esse percurso, sair daqui de Manaus, chegada em Parintins, né, o período do festival. Na verdade, a galera sai hoje para ainda conseguir pegar a festa dos visitantes na quinta-feira, e aí depois os 3 dias de festival e encarar a volta. Mas nesse percurso, a gente precisa falar sobre fiscalização, isso porque ali próximo de Taquatiara existe a Chapa Quente, que é uma balsa que fica instalada, onde ficam ali diversas forças de segurança. Tem marinha, tem polícia civil, polícia militar, a Serpan. O principal objetivo? Garantir a segurança dos passageiros, né? Para que eles realmente possam chegar tranquilos em Parintins e também esse retorno. A gente falou sobre a Operação Parintins 2026. A Serpan informa que devem sair de Manaus cerca de 100 mil pessoas usando esse modal das embarcações até a Ilha da Magia, o que dá mais ou menos aí mais de 300 embarcações que são fiscalizadas nesse período. Eles veem tudo, verificam documentação, mas principalmente itens de segurança e capacidade, né? Tem que saber se a embarcação suporta 500 pessoas, tem que ter 500 pessoas, né? Ou então até menos, caso a embarcação precise levar outros itens a mais. Então, a segurança é primordial. E é um alerta até para você, ouvinte CBN, que já está preparando aí sua mala de última hora também para pegar a sua embarcação, se atentar aos horários. Isso porque o trânsito ao redor ali da Manaus Moderna fica muito comprometido. Então, para não perder o barco, né? Se adianta, tenta sair de casa mais cedo, com tranquilidade. Lá no local, quem deixa para comprar acessório de última hora também movimenta a economia ali na região. Muitas barraquinhas de gente vendendo roupas nas cores dos bois, gente vendendo comida, vendendo bebida. Ou seja, é um espaço mesmo garantido, né? Caprichoso para o brincante seguir da melhor forma para Parintins. Então, sempre com calma, atento à segurança. Entra na embarcação, vê se tem colete para todo mundo, tem colete para criança do tamanho de criança. Isso é primordial também, se atentar para depois, ó, chegar de boa em Parintins e só curtir o nosso festival, Breno.
1: Tá certo, Carla Mello, obrigado então pelas informações. É isso, desde as primeiras horas, o povo já tava lá na Balsa Amarela, marcando presença com embarcações de grande, médio e também de pequeno porte, as famosas lanchas, para tentar chegar mais cedo. O povo que vai de lancha leva mais ou menos 10 horas de viagem, né? Sai daqui 4 da manhã, chega lá 2 da tarde. Para quem vai de barco, tem alguns barcos que demoram mais, tá? Cerca de quase 24 horas. Quase 24 horas de viagem aí, saindo da capital amazonense, depois até desaguar, até na região do Rio Amazonas. E lá em Parintins, quando se chega lá, se essa quantidade de gente sai daqui, também precisa se hospedar, precisa descansar, porque a viagem é cansativa de fato, mas também para recuperar as energias, né? Para que quando chegar lá na Ilha da Magia, possa de fato aproveitar da melhor forma. Agora são 7 horas da manhã, 43 minutos. Ainda nessa edição a gente volta a falar sobre esse outro lado, né? Sabe, falamos da saída, agora vamos falar da chegada. E logo mais a gente fala sobre isso aqui no CBN Jornal da Manhã. 7h43, já já estamos de volta.

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0: Em Manaus, 7:50.
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0: Meu amigo e minha amiga, para hoje tem novidade a caminho. A onda de ar frio que chegou ao sul do Brasil nos últimos dias começa a atingir o Amazonas. Não se iluda, porque não vem para Manaus. Pois bem, mas a consequência disso é uma temperatura amena, especialmente ao sul do estado, na região ali de Boca do Acre, além de municípios vizinhos como Envira, Pauini e também Itamaraty. A previsão volta a indicar chuva nestes municípios, mas não somente. Também tem chuva em Atalado Norte, Tabatinga e São Gabriel da Cachoeira. Ou seja, em todo o oeste amazonense, principalmente entre a parte da manhã e a noite de hoje. No entanto, para a região metropolitana, Parintins e também Maués, o predomínio segue sendo de sol e calor intenso. Viu só? E a chance de chuva? Pequenininha. Do tamanho do meu salário. Brincadeira. Mas vamos lá. Além disso, destaco a você que para a região metropolitana tem possibilidade de chuva acontecer, mas apenas de forma passageira e isolada durante a tarde, tá? Cenário que se estende pela capital, quarta-feira quente e ensolarada, Manaus a máxima de 33 graus, a probabilidade de que chova é muito pequena, pode ocorrer de forma rápida e apenas em pontos isolados. Para amanhã, quinta-feira, já adiantando para você, a temperatura cai para 30 graus, nuvens carregadas se formam e começam a se aproximar, aumentando a possibilidade de chuva em Manaus. Pelo interior, a máxima de 30 graus em Barcelos, onde chove forte hoje, tá? E também em Itamaraty alcança ali 26 graus. Justamente por estar na região sul do estado, de mais a oeste, então acaba sendo atingida por essa massa de ar frio que alcança o nosso estado. Agora, Ipixuna, 29 graus, Boa Vista do Ramos, 32, Itacoatiara e Maués registram os 33 graus. Após meses de cheia, os rios Negro e Solimões dão sinais de recuo e indicam o fim do período de inundação. Agora a preocupação passa a ser a estiagem, já que mobiliza ações preventivas aqui no estado. O nosso repórter Adalto Silva chega com a gente ao vivo e nos traz outras informações. Adalto, bom dia.
2: Muito bom dia, Breno. Bom dia, ouvinte CBN. Pois é, Breno. Bem como os demais rios da região, rios aqui do nosso estado do Amazonas, como o Juruá, o Japurá, o Rio Ivira, o Alto Solimões, Alto Rio Negro, Purus, Madeira, os rios Negro e Solimões, aqui na região do Baixo, parece que já dão sinais aí de que estamos fechando o ciclo da cheia 2026 no estado do Amazonas, porque ontem o Rio Negro em Novo Airão permaneceu em 18 metros e 2 centímetros, já aqui no Solimões, no Baixo Solimões, em Manacapuru, a estação de medição aí do nível do rio assinalou ali 19 metros e 11, depois 19 metros e 12, ficou nessa faixa aí, como o rio já paralisando esse período. O que indica aí que, segundo o que se observa nos anos anteriores, teremos aí mais cerca de 6 a 7 dias para que a gente possa ter a real paralisação da cheia dos rios, até porque não estão mais descendo água, porque os altos já parou. Então, já temos aí o pré-anúncio, né, de que fecha o ciclo da cheia na nossa região. Agora, Breno, a preocupação passa a ser com a estiagem, o fenômeno do El Niño, que reduz a quantidade de chuvas e aumenta aí a temperatura da água, né, na região do Oceano Pacífico, onde ele é gerado, causa muitos problemas, muitas mudanças aqui no fenômeno da estiagem no nosso estado. Então já temos aí essa preocupação, que segundo os órgãos que fazem o estudo aí desses fenômenos, a gente pode ter aí uma seca bem severa, não é? É por isso mesmo que a Defesa Civil do Amazonas, até em conjunto com a Serpan, está lançando aí a campanha de orientação para a estiagem 2026, já divulgando também o app Cidadão no Amazonas, que é o aplicativo Cidadão no Amazonas, que vai fazer com que você tenha assim, orientações durante todo o período de estiagem. 50 agentes da Defesa Civil participam da mobilização e com distribuição de panfletos e instalação de cartazes em embarcações e terminais. Também orientações diretas, né, aos passageiros, aproveitando esse período aí, mais de 500 mil pessoas viajando com destino a Parintins e outras cidades do Amazonas. Então, o pessoal está aproveitando esses passageiros que vão para o interior, que conhecem a nossa realidade, para que eles possam ficar alertas aí para essa situação da possível grande estiagem e possam também acompanhar o aplicativo Cidadão para ter informações diretas como o impacto da estiagem, prevenção de incêndios florestais, cuidados com a saúde durante o período de fumaça e baixa umidade. Isso aí acontece muito durante agosto e setembro aí. Uso consciente da água, o pessoal que mora nos lagos e igarapés, que o nível vai ficar bem baixo aí, perde a qualidade da água, vai ter que saber utilizar de melhor forma possível essa água. Segurança na navegação durante a vazante dos rios, que é muito importante, e medidas de autoproteção em situações de risco. A natureza é isso, Breno. A gente sai do período de cheia, já aguardando aí as novidades que ela vai nos trazer em relação ao período de vazante, o período de estiagem. Vamos aguardar para ver e sempre acompanhando para levar as melhores informações. Breno.
0: Muito obrigado pelas informações, Adalto Silva, bom dia. Meus amigos, agora 7:56, vamos ouvir já já a prancheta do PVC.
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0: Vamos a Miami, onde está o Paulo Vinícius Coelho para acompanhar a seleção brasileira. Bom dia para você, PVC.
1: Bom dia, Milton. Bom dia, Castelo Dourado. São 7h57 em Miami. E pelo que eu ouvi dizer, o clima aí na cidade onde vocês estão está igual a Glasgow.
0: É, pois é. E o clima que vocês estão por aí está igual a Salvador, por exemplo.
1: Exatamente.
0: Calor altíssimo, né? Que inclusive é mais um fator aí para impactar na partida de hoje. Mas partida de hoje, o Brasil vai de Rayan?
1: Vai de Rayan. Ele respondeu ontem. Esqueci, acho que já está indo com a minha cara, cara, porque assim, a pergunta foi simples. Você falou que detalhes separam a escolha de um ou a escolha de outro jogador. Um desses detalhes é ampliar o campo pelo lado direito. Ele falou sim, o Rayan pode fazer isso. Não tinha pegadinha na pergunta. Ele respondeu porque ele quis.
0: Claro.
1: Vou tentar explicar por que está acontecendo isso, por que eu cheguei nessa informação. A apuração é um ponto, mas o outro lado é a observação. O que aconteceu com o Zelotti é que ele tá jogando 4-4-2. A gente pegou essa mania de falar 4-2-4, que tem quatro atacantes, mas não é. Quando você perde a bola, você volta um atacante pelo lado direito, o Paquetá volta pelo lado esquerdo e o Rafinha voltava pelo lado direito. Mas antes, o Rafinha voltava pelo lado esquerdo e quem voltava pelo lado direito era o Paquetá. Então ele faz um 4-4-2 para defender, mas para atacar é um 3-2-5, que ele fazia saída de três por trás com o lateral esquerdo. Aí ele e o Wesley fazia o lado direito como se fosse um ponta no ataque. Ele perdeu o Wesley, tentou fazer isso com o Ibanez, não deu certo. O que que ele fez? Ele inverteu o eixo do time. Ele alarga o campo pela esquerda com o Douglas Santos. Então ele precisa de alguém, porque o Danilo está fazendo papel defensivo, saída de três por trás com o Danilo, então ele precisa de um ponta. O Rayan é canhoto, como é canhoto o Luiz Henrique. Mas o Rayan te dá mais opção do drible para abrir o campo. Por que que você precisa de um ponto e por que esse conceito de amplitude que os técnicos têm usado? Porque a Escócia vai fechar o campo, sobe a linha de defesa, baixa a linha do meio campo, fica ali 12 metros para jogar. Se você tem 12 a 15 metros para jogar em profundidade, você abre o campo em 68, que é a largura que o campo tem. Então ele precisa de um cara aberto na ponta direita e outro na esquerda. Se na esquerda é o lateral esquerdo, e se o Danilo não sobe, ele precisa de um ponta. E ele entende que o Rayan tem mais característica de alargar o campo, de ser o ponta, do que o Luiz Henrique, ou do que o Endrick, ou do que o Martinelli, que disse na coletiva que joga pela direita, mas gosta de jogar na esquerda. Perdeu, amigão.
2: Bom, PVC, o que que a gente pode esperar na sua avaliação, considerando também o perfil da Escócia?
1: A Escócia vai jogar 4-4-2. Brasil e Escócia jogaram 4 vezes em Copa do Mundo, Cássia. Nenhuma foi fácil. Nem a que parece fácil, se você olhar pelo retrospecto, que é de 82. Foi 4-1. Mas foi 4-1, mas a Escócia saiu na frente. O Brasil empatou o jogo no primeiro tempo com o Zico e virou no segundo tempo. Oscar, Éder e Falcão marcaram os 3 gols no segundo tempo. Foi 4-1, foi a única vez que o Brasil ganhou de 3 gols de diferença da Escócia. Na história, o Brasil jogou 10 vezes ao todo contra a Escócia, ganhou 8 e empatou 2, nunca perdeu. Mas nunca foi fácil, só essa goleada de 82. Foi 1-0 em 90 na Copa, foi 2-1 com o gol contra em 98, foi 0-0 em 74, então vai ser um jogo difícil. A Escócia vai espremer a defesa e vai apostar em bola longa e bola alta. Cruzamento pro Che Adams. E o McTominay, número 4, que joga no Napoli, foi jogador do Manchester United, vai ser o cara de tentativa de fazer a bola chegar um pouco mais limpa no campo de ataque. Se o Brasil pressionar a saída de bola, pode fazer um gol rápido e conseguir ganhar o jogo com alguma facilidade, mas ele vai ter que tornar um jogo difícil e um jogo fácil.
0: Sobre esse jogo do Brasil contra a Escócia, goleada em 82, o Oscar, que participou dessa partida e marcou um gol, ele conversou conosco agora há pouco, inclusive, isso, porque ele disse, mesmo tendo sido uma goleada, até a goleada se fazer, o jogo estava difícil.
1: Foi duro.
0: Pela maneira que a Escócia jogava, o jogo estava difícil. Ele quis mostrar exatamente assim essa dificuldade que o Brasil vai enfrentar. E para a Escócia não precisa vencer hoje, né? A Escócia precisa
1: não
0: empatar, né?
1: E outra coisa, a Escócia nunca passou da primeira fase. Então, para ela, o empate e a classificação com o empate já é um momento histórico para o futebol da Escócia. Historicamente, a Escócia teve jogadores mais. Lá no século XIX, quando o futebol começou, a Escócia era tida no Reino Unido como o país do jogo mais fluido, jogava mais bola. E a Inglaterra era o kick and rush, bota bico pra frente e corre atrás da bola. A Escócia teve jogadores muito, muito talentosos, Kenny Dalglish, Grim Sounds, Bremer, que tem aquela foto histórica com o Riverino um dando de punho cerrado contra o outro, uhum, em 74. Tem muitos jogadores habilidosos na história, mas nunca passou de fase na Copa do Mundo. Então o empate para eles é uma felicidade.
0: Muito obrigado, PVC, um bom jogo e que só o Rayan seja destaque nesse jogo e não o raio que paralise partidas.
1: O Neymar deve jogar no segundo tempo, hein? É capaz de ele jogar no segundo tempo. Vamos ver se ele entra bem ou se ele consegue ajudar ou se não consegue ajudar.
0: Até mais.
1: Até mais tarde.
2: Até.
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0: quarta-feira, 24 de junho de 2026. A confiança do consumidor brasileiro ficou praticamente estável em junho. O indicador apurado pela Fundação Getúlio Vargas recuou 0,1 ponto e fechou o mês em 88,7 pontos. O resultado foi impulsionado pela piora das expectativas e compensado pela alta do indicador, que reflete a percepção sobre a situação presente. Segundo a Fundação Getúlio Vargas, a manutenção de um mercado de trabalho robusto e políticas voltadas para as pessoas endividadas parecem influenciar positivamente a percepção atual, mas não são suficientes para reverter o aumento do pessimismo futuro. O principal alvo da operação de ontem da Polícia Civil no Morro Dona Marta, na zona sul do Rio, conseguiu fugir pela mata durante a ação. Segundo a investigação, Francisco Rafael Dias da Silva chefiava as atividades do Comando Vermelho no dia a dia. Repassa ordens, também organiza a logística do tráfico, distribui funções entre integrantes da facção e ainda mantém a vigilância armada nos acessos à comunidade. De acordo com a polícia, ele responde a Ronaldo Pinto Lima Silva, apontado como chefe do tráfico no Morro Dona Marta, mesmo preso em uma cadeia federal. A nota média de redação do Enem caiu tanto para os alunos da rede pública quanto para os estudantes das escolas privadas. O recuo foi puxado principalmente pela competência que exige repertório sociocultural dos participantes do exame. No grupo dos alunos das escolas públicas, a pontuação passou de 618 em 2024 para 576 no ano passado. Entre os estudantes das instituições particulares, o número passou de 762 para 729, menor nível desde 2021. Os dados foram compilados pelo Arco Educação e divulgados pelo jornal O Globo. No horário de Brasília, 9:05.
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2: Oito horas da manhã, 6 minutos, vamos saber como estão as ruas e avenidas da nossa capital. Sim, meus amigos, período de férias escolares de muitos curumins e cuiantãs, muita gente pegando beco para Parintins, mas para você que, assim como eu, Glenda, Eros e Natália, temos também Rômulo, que tá com a gente vigiando Manaus. Rômulo Salles, bom dia.
3: Bom dia, Breno. Bom dia a todos os ouvintes da Rádio CBN. Vamos às nossas informações de trânsito nessa manhã de quarta-feira na cidade de Manaus. E a gente destaca, Breno, assim como você informou, a operação que vem sendo realizada ali na região da Manaus Moderna em apoio ao embarque dos brincantes que saem, né, em direção a Parintins. Esse período, o trânsito no local fica bastante concorrido devido a essa grande movimentação, então a gente pede aos condutores que se deslocam até o local que respeitem a sinalização, fiquem atentos às orientações dos agentes. Nessa operação já vem acontecendo desde o início da semana, durante a madrugada e se estendendo durante todo o dia. Então fique atento, condutor, e respeite a sinalização e as orientações dos agentes. Destaque também para uma obra na rua Miranda Leão, uma obra emergencial de reparo no sistema de fornecimento de água, que acontece desde o dia de ontem. Então, desde o dia de ontem, pela parte da tarde, vem acontecendo essa obra emergencial ali na rua Miranda Leão, bem próximo à rua dos Barés. Então, fique atento, condutor, uma faixa de circulação sendo ocupada e agentes de trânsito sinalizando, só corrigindo, fica próximo à rua Marquês de Santa Cruz, tá bom? É no trecho próximo à rua Marquês de Santa Cruz, uma faixa de circulação ocupada, agentes de trânsito monitorando a situação. Em direção à área central da cidade, as principais vias de Djalma Batista, Constantino Neri e Maripiranga, com grande movimentação, mas sem nenhum registro de ocorrência, boa fluidez para o horário e nenhuma ocorrência de semáforo, todos os equipamentos operando normalmente. São as situações de momento, Breno.
2: Rômulo Salles, você que tá vigiando Manaus junto comigo aqui, você queria estar em Parintins, né, mano? Que eu tô me batendo todinho. Inclusive, por conta disso, assim como a gente, outras pessoas também que acabam deixando a região portuária ali mais movimentada. O que é esperado para esses próximos dias? E agentes vão ser colocados nessas áreas onde vai ter maior movimentação para deixar os passageiros ou vai seguir o fluxo normal?
3: Exatamente. Já vem acontecendo, Breno, desde o início da semana, né? Iniciando-se a partir das 3 horas, 4 horas da manhã, já temos agentes de trânsito posicionados aí nessa região em turnos ininterruptos de 24 horas, né? Monitorando e orientando essa movimentação. E o que a gente pede de auxílio da população é exatamente isso, né? Que respeite a sinalização e que fique atento às orientações dos agentes, e dessa forma a gente consegue, né, deixar tudo dentro da normalidade, da melhor forma possível para todo mundo, né? E essa é uma operação que acontece agora, para esse momento, né? Pré-festival e no retorno também, né? No retorno, pós-festival, também é montada uma operação para a questão do desembarque dos brincantes.
2: Obrigado pelas informações, Rômulo Salles, um abraço para você, bom dia.
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0: 8h, 11 minutos, já estamos de volta com o nosso CBN Jornal da Manhã. Você já informado sobre previsão do tempo, trânsito, as informações de Parintins. Ainda nessa edição de volta a falar sobre isso, mas agora vamos falar de política, porque o processo que apura a compra de respiradores durante a pandemia no Amazonas terá uma nova relatora no Superior Tribunal de Justiça. A ministra Nancy Andrighi assume o caso.
1: Em setembro de 2021, por unanimidade, a Corte Especial do STJ recebeu denúncia contra o ex-governador do Amazonas, Wilson Lima, e o tornou réu junto com o vice-governador da época, Carlos Almeida, e outras 12 pessoas, entre ex-secretários estaduais, servidores públicos e empresários. O Ministério Público Federal acusa o então governador de liderar uma organização criminosa que cometeu crimes na compra superfaturada de respiradores para vítimas da Covid-19 no estado. O MPF imputa a Wilson Lima delitos como dispensa irregular de licitação, fraude a procedimento licitatório e embaraço às investigações. O prejuízo aos cofres públicos teria ultrapassado R$2 milhões. Segundo a ação, a compra foi intermediada por uma empresa de vinhos, sem competência técnica para lidar com equipamentos médicos. Escolhido por sorteio, o ministro Francisco Falcão foi relator do caso por 6 anos e 2 meses. O relatório dele convenceu a Corte Especial a tornar Wilson Lima e os demais envolvidos réus. O magistrado comandou várias etapas processuais desde 2020 e tomou 16 decisões monocráticas. Na semana passada, alegou razões de foro íntimo e pediu para deixar a relatoria. Um novo sorteio definiu a ministra Nancy Andrighi como relatora. Com 27 anos no STJ, a magistrada já relatou processos de grande repercussão. Recentemente, foi responsável pela ação que resultou na condenação do ex-governador do Acre, Gladson Cameli, a mais de 25 anos de prisão. De Brasília, Wellington Lopes para a CBN Amazônia.
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0: Elcio Ribeiro, bom dia.
3: Bom dia, querido Breno Cabral, bom dia para quem acompanha a CBN. Num dia de muita torcida para o Brasil, né? Eu já cravo meus 3-0, gols no segundo tempo.
0: 3-0?
3: Com todo respeito.
0: Tá confiante no Ryan, né?
3: Com todo respeito à minha sobrinha Kendra Grace, que mora em Edimburgo, lá na Escócia.
0: Olha,
3: mas
0: aí
3: vai ser isso, Kendra. Vou mandar esse áudio pra ela, inclusive.
0: Então, um abraço pra você, Kendra. Desculpa, mas vamos ganhar.
3: A Kendra nasceu em Manaus, tá? Em 1977.
0: Olha, entregou a idade da Kendra ainda.
3: Filha do Reison Grace, que trouxe o jiu-jitsu pra Manaus, inclusive.
0: Uau, que massa! Que massa! Muito legal.
3: Qualquer dia a gente fala mais sobre isso, tá?
0: Que honra, com certeza, meu amigo. Isso é legal, hein?
3: Eu vou botar o Reison pra falar com você, melhor ainda.
0: Reison, que honra.
3: Hoje é o patriarca da família Grace.
0: Já fiquei até nervoso já.
3: Pronto. A gente vai marcar isso pra breve, tá?
0: Beleza, meu amigo. Show de bola. Que honra. De verdade. Tranquilo. Porque, meu amigo, é a história de um esporte que...
3: que se envolve com a política também, viu?
0: Exatamente. E que Manaus tem abraçou. E que em cada esquina, além de uma drogaria e uma igreja, também tem uma escolinha de jiu-jitsu. Tem um projeto social.
3: É um esporte mais praticado.
0: Exatamente, exatamente.
3: O maior número de praticantes.
0: Meu amigo, 8h15... inclusive convidar você a participar com a gente, 92981980632. Fica à vontade para mandar o teu áudio ou a tua mensagem pra gente, tá bom? Elcio, acabamos de ouvir aí a reportagem lá do Wellington Lopes sobre essa mudança da relatoria do STJ envolvendo o julgamento do caso dos respiradores, né? E é claro, meu amigo, ano eleitoral isso vai ser objeto de campanha política. Como é que justiça e política se confundem nessas horas?
3: Eu começo enaltecendo, foi bem esclarecedora, né, a reportagem do nosso estimado Wellington Lopes. Sempre dando um show de bola, Wellington, parabéns. Eu não o conheço pessoalmente, tá? Mas sou fã das reportagens dele. E aí, olha só, o teu questionamento, política e justiça. É claro que não se, a gente começou, Breno, falando do jiu-jitsu, e não dá para separar nenhum assunto da política. E quando eu falei do jiu-jitsu, você logo falou de projetos sociais, né, que dizem respeito a decisões políticas. Então, uma mudança de relatoria, a princípio, segue o ritmo. É bom lembrar que esse processo envolve cerca de 15 pessoas, como o Wellington Lopes colocou, ele botou 14, né? E vai ter testemunhas, vai ter... está em fase ainda não foi julgado. E saiu o ministro Falcão, ele alegou uma suspeição superveniente, significa o quê? Que ele não se sente à vontade, houve alguma coisa, que ele não se sente mais à vontade de continuar como relator do caso. Foi para a ministra Nancy Andrighi, ela tem uma vasta experiência na corte, quase 30 anos que ela está no STJ. O Wellington reforçou, foi dela o relatório que condenou o ex-governador Cameli do Acre a mais de 20 anos de prisão. Agora, veja bem, foi dela o relatório, houve um julgamento coletivo. Não significa que o relatório para todos os processos serão iguais. Eu sempre primo por aqui, Breno, isso é só pegar todas as minhas falas, pelo devido processo legal e, acima de tudo, para todo mundo, tá? O princípio do estado da inocência. Isso é um dos corolários, é um dos pilares da democracia. Então, enquanto a pessoa não for julgada, sendo absolvida ou condenada, tanto faz, enquanto tiver recurso, ela deve ser considerada inocente. O que você falou, Breno, é evidente que isso vai ser explorado politicamente, né? Então, quando uma pessoa é indiciada, ainda no inquérito, isso é utilizado politicamente, né? Então, nas próximas eleições vão falar aí desse processo que já se desenrola por 6 anos, né? E já teve várias decisões, como o Wellington bem salientou, só decisões monocráticas mais de 15 do ministro Falcão. Teve gente que já foi preso por isso, né? Eu lembro que a secretária, ex-secretária Simone Papaz, foi presa. E o que a gente espera é que o processo se encaminhe para o julgamento. Pelo direito processual brasileiro, caso não haja atropelo, e eu acredito que isso não vai ocorrer, eu acredito que esse processo não é julgado esse ano não, viu, Breno? Ainda vai ter que ouvir muitas testemunhas, é o direito do contraditório da ampla defesa. Então, eu diria que isso vai ser utilizado politicamente nas eleições de outubro, mas até lá não vai ter julgamento não, caso siga o curso normal do processo. E aí é o tal negócio, as narrativas virão, né? Umas tentando denegrir a imagem de todos os réus, né, desse processo. Veja bem, réus não quer dizer que eles foram condenados. E outros tentando aliviar o lado de quem interessa, dos réus, no caso, né? A gente vai discutir isso ainda aqui, viu, Breno?
0: Com toda certeza, meu amigo, com toda certeza. E, Elso, inclusive, a gente está falando sobre essa questão que envolve a parte política e justiça, né? E eu queria trazer aqui a roda de conversa um destaque do G1 na parte de política sobre a questão da rotulação, né? De PCC e CV. Porque o ministro do governo brasileiro disse que rotular organizações criminosas gera confusão e não desmantela facções. O ministro das Relações Exteriores deu essa declaração logo após a Assembleia Geral da Organização dos Estados Americanos. Logo após aí, o governo norte-americano classificar essas facções como organizações terroristas. E aí você falou a respeito de narrativas, e muito se cria narrativas em cima disso. De fato, até que ponto isso contribui ou até que ponto isso pode atrapalhar no combate a essas facções? E o que tem sido feito até aqui pela parte política tem surtido efeito ou até agora tem sido ineficaz ou falta ainda ações?
3: Breno, veja bem, eu tive até uma conversa na sexta-feira, um dia depois de Corpus Christi, tá? Com dois diplomatas da Embaixada dos Estados Unidos, aqui em Manaus, tá? Melhor não citar o nome deles, mas não foi conversa sigilosa, né? O que é que eu vejo quando você fala de narrativas? Um dos direcionamentos da nossa conversa é até que ponto o crime organizado, IPCC, Comando Vermelho, Família do Norte, Amigo dos Amigos, tem mais de 20 organizações de crime organizado no Brasil. Até que ponto a gente pode etiquetar essas organizações como terroristas? Uma coisa é fato, a gente viu, se você pegar as notícias de hoje em todos os jornais, você vai ver o terror que ocorreu do lado da minha saudosa escola de ensino médio, Colégio Santo Inácio, lá em Botafogo, Rua São Clemente, no morro de Santa Marta. Foi do lado, né? As organizações, acho que foi o Comando Vermelho, tocou o terror, foi tiro para todo lado, espantou turista, machucou pessoas, feriu pessoas. Enfim, se são ou não são organizações terroristas, elas tocam o terror na nossa vida. É o que eu deixei bem claro para os dois diplomatas lá dos Estados Unidos. Agora, até que ponto isso, tendo essa etiqueta de organização terrorista, até que ponto isso ajuda ou atrapalha? A gente sabe que o Brasil, tal qual vários outros países, tem acordos com muitos países, dentre os quais os Estados Unidos, para combater o crime. E esse acordo tem a Interpol, que a gente fala muito aqui, que é uma polícia internacional, e esse acordo passa por questões de informação de um país com o outro. Há um fato, tem especialistas que abordam isso. Quando os Estados Unidos colocam essas duas organizações como terroristas, organizações terroristas, isso sai de uma esfera, da competência de uma determinada esfera, para a competência de outra esfera. Vamos tentar entender isso. Isso sai da esfera meramente

0: mais o escalonamento dessas, do crime cada vez mais organizado, de fato.
1: E nós que trabalhamos, a maioria da população brasileira que trabalha, ela não quer ser vítima dessas organizações. Eu só quero reforçar um pontinho, tá? Se sabe quem são os líderes dessas organizações, tá? Comando Vermelho, Marcinho VP, tá preso há 20 anos. E PCC, Marcola, tá preso há mais de 15 anos também. Ou seja, passaram esses quase 4 anos de governo Lula, 4 anos de governo Bolsonaro, 2 anos de Temer, anos de Dilma, eles estão aí comandando o crime. Então, o que eu acho estranho é agora as pessoas celebrarem a etiquetagem dessas organizações como terroristas. Eles estão lá há muito tempo, mas é o tal negócio, para combater o crime organizado, eu acho que toda boa notícia deve ser celebrada também.
0: Um outro assunto, Elcio, que eu queria trazer é de que o STF, pegando o gancho dessa atualização, né, de que o STF pode julgar hoje o vínculo entre trabalhadores e os aplicativos, e também ações de lei contra a improbidade. Pode falar, Elcio.
1: Não, desculpa, Breno, ter te interrompido. Você vai, segue lá e eu respondo. Vamos.
0: Pois bem, então, só para contextualizar aqui, o julgamento desses processos discutem a existência do vínculo empregatício entre motoristas e entregadores com os aplicativos, né? Muita gente tem chamado de uberização. E também, esse caso começou a ser analisado no ano passado, quando o tribunal realizou sessões para apresentação dos argumentos. Agora o tema volta à pauta e tem a expectativa, inclusive, da apresentação dos votos dos ministros. E aí eu queria que você comentasse a respeito, né, principalmente sobre essa nova relação de trabalho e o que pode sair a partir desse julgamento, Elcio.
1: Ó, vamos lá. Isso aí foi parar, para você ver, né? Isso foi parar no Supremo Tribunal Federal. É incrível. Isso aí mostra o quanto a nossa Constituição, porque o Supremo Tribunal Federal, a princípio, Breno, era para julgar questões constitucionais. Mas o quanto a nossa Constituição, de tão larga que é, ela permite chegar a esse ponto, né? Então, o STF vai retomar, é um recurso extraordinário da Uber. E é o tal negócio, Breno. Eu tenho certeza que você, Breno, deve ter uma MEI. E aí, o que que ocorre? O Uber chega no Brasil, assim como vários outros políticas de aplicativo, numa outra realidade. Nós estamos em 2026. A CLT, ela foi feita na época do presidente Vargas, né? Eu acredito que, se você for analisar o mundo, e eu leciono a história do direito para os alunos, né? E eu sempre mostro que o Brasil inventou muito pouco, nós adaptamos. E não é nenhuma vergonha, tá? Os Estados Unidos inventou muito pouco. Os países colonizados inventaram muito pouco, né? A Argentina, a Venezuela, o Canadá, a gente inventou muito pouco. Então, essa relação com essas novas formas de trabalho, que alguns chamam de forma depreciativa de uberização, é uma nova realidade que não existia, era inimaginável na época que eu nasci, há 63 anos atrás. Na época que você nasceu, isso estava começando, Breno. Então, eu espero que o melhor julgamento possível do STF, né? Caso ele vincule, acredito que não vá por esse caminho, tá? Acredito eu. Ele vincula uma relação trabalhista com essas redes de aplicativos, a tendência é tchau e bênção acabar, sair do Brasil. Porque não é dessa forma que funciona em nenhum lugar do planeta que adote uma democracia plena.
0: Perfeito, perfeito, Elcio. Muito obrigado, meu amigo. Um abraço para você. Bom dia.
1: Abraço forte. 3-0 Brasil hoje. Tudo de bom, Breno.
0: Vai, Brasil. Valeu, meu amigo. 8:29.
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0: quarta-feira, 24 de junho de 2026. O ministro do STF, André Mendonça, mandou o complexo penitenciário da Papuda, em Brasília, prestar esclarecimentos em até 48 horas sobre denúncias da defesa de Antônio Carlos Camilo Antunes, conhecido como Careca do INSS. Ele disse ter sido alvo de uma revista e levado para prestar depoimento informal sem a presença de advogado. O Careca do INSS afirmou ainda que houve perguntas até sobre uma eventual colaboração premiada. A Polícia Federal faz uma operação na cidade mineira de Governador Valadares contra grupos criminosos ligados ao contrabando de migrantes para os Estados Unidos. A justiça emitiu 9 mandados de busca e apreensão e 2 ordens de prisão preventiva, além de ter determinado medidas patrimoniais de sequestro de imóveis e bloqueio judicial de bens. Segundo a investigação, o sequestro de um casal na região de fronteira entre o México e os Estados Unidos, e o casal que permaneceu privado de liberdade por mais de 30 dias e foi libertado apenas depois do pagamento de resgate. A seleção brasileira enfrenta a Escócia às 19h de hoje em Miami, em busca de uma vaga na segunda fase da Copa do Mundo. Com 4 pontos, o Brasil precisa de um empate para avançar ao mata-mata da competição. Se vencer, a equipe garante o primeiro lugar da chave, desde que não seja superada no saldo de gols pelo Marrocos, que joga no mesmo horário contra o Haiti, lanterna do grupo e já eliminado. O técnico Carlo Ancelotti indicou que vai fazer apenas uma mudança em relação ao time que começou a partida passada. O atacante Ryan deve entrar no lugar de Rafinha, que saiu machucado. A partida terá transmissão da CBN a partir das 5h30 da tarde. No horário de Brasília, 9h35.
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0: Em Manaus, 8:36.
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0: O Ministério Público do Amazonas abriu um procedimento para apurar se a Câmara Municipal de Manaus cumpriu as regras legais e regimentais na análise de um pedido de cassação do vereador Rosinaldo Boal, investigado por suposto envolvimento em um esquema de rachadinha. A apuração não trata do mérito da denúncia, mas do andamento da casa por conta desse processo. Ricardo Chaves.
2: O Ministério Público do Amazonas instaurou um procedimento para apurar se a Câmara Municipal de Manaus cumpriu os deveres legais e regimentais na tramitação de um pedido de cassação do vereador Rosinaldo Boal do Agir. A portaria foi publicada nesta segunda-feira. Boal foi preso em 2025 durante a Operação Casa de Vidro, que investiga um suposto esquema de rachadinha em seu gabinete. Atualmente, ele responde ao processo em liberdade. A CBN Amazônia solicitou o posicionamento da Câmara Municipal sobre o procedimento do Ministério Público, mas ainda não obteve resposta. A investigação foi aberta após recurso do Comitê Amazonas de Combate à Corrupção, que questionou o andamento de uma representação por quebra de decoro parlamentar protocolada na Câmara. A advogada e membro da coordenação jurídica do comitê, Eucilene Rocha, considerou a ação crucial para a transparência.
3: Dentro desse ponto, o comitê reitera que a fiscalização e a colaboração pela devida tramitação dos atos políticos administrativos são pilares essenciais para assegurar a moralidade e combater práticas procrastinatórias no poder público. Diante disso, louvamos aí a postura resolutiva e fiscalizadora do Ministério Público do Estado do Amazonas, que acolheu a manifestação do comitê e cumpre de forma exemplar seu papel constitucional como guardião da ordem jurídica dos interesses da sociedade amazonense.
2: Segundo o Ministério Público, o objetivo não é analisar o mérito do pedido de cassação, mas verificar se a Câmara observou princípios como legalidade, publicidade e eficiência na condução do processo. O órgão também vai apurar eventual demora injustificada, omissão administrativa ou descumprimento de normas regimentais. Na semana passada, o Comitê Amazonas de Combate à Corrupção pediu acesso ao processo e informações sobre a tramitação do caso. De Manaus, Ricardo Chaves para a CBN Amazônia.

0: A gente conta agora que uma fiscalização do Tribunal de Contas do Estado aponta irregularidades em contratos da Secretaria de Educação do Amazonas. Nós tivemos acesso com exclusividade a um relatório que identifica suspeitas de superfaturamento, empresas não localizadas nos endereços informados e um prejuízo de 3 milhões de reais aos cofres públicos. A reportagem é de Alexandre Rissaiasso e Maria Eduarda Furtado. E vamos ouvir na voz de Eros de Souza.
1: Nossa reportagem foi até a Rua Las Palmas, no bairro Nova Cidade, Zona Norte de Manaus. De acordo com um contrato firmado com o governo do Amazonas e a PH Construções, a empresa deveria funcionar no número 36 dessa rua. Mas a nossa equipe constatou que a empresa não existe. Essa é uma das inúmeras irregularidades que o Tribunal de Contas identificou em contratos firmados em 2024 e 2025 entre a Secretaria Estadual de Educação e empresas responsáveis pela manutenção de escolas. O prejuízo aos cofres públicos chega a 3 milhões de reais. A rua tem várias casas e a numeração é sequencial. Passa pelo 40 e vai direto para o 32. O número onde deveria estar a empresa não existe. Entre janeiro e abril, o Tribunal de Contas do Estado fez inspeções na Secretaria Estadual de Educação, a SEDUC, a fim de avaliar o uso de recursos públicos em ações, contratos e serviços relacionados ao suporte administrativo, operacional e estrutural da rede estadual de ensino. O relatório é assinado pelo conselheiro substituto Mário Filho e diz que o objetivo do trabalho é avaliar, no âmbito das competências do controle externo, a regularidade, a eficiência, a economicidade e a efetividade dos atos de gestão examinados, considerando o contexto institucional que motivou a presente inspeção, notadamente o desempenho do Estado do Amazonas no Exame Nacional do Ensino Médio, o Enem. Em outubro do ano passado, o Centro de Liderança Pública, com base nos dados do INEP, divulgou que o Amazonas foi o estado brasileiro que registrou o pior desempenho na média de notas do Enem. As causas estão relacionadas à baixa taxa de frequência escolar e vários casos onde o aluno está em uma série diferente da esperada para sua idade. O TCE focou a fiscalização na gestão da então secretária de Educação, Arlete Mendonça, que ficou 2 anos na pasta por determinação do ex-governador Wilson Lima. Na busca por respostas, o TCE encontrou inúmeras situações suspeitas. Segundo o relatório do TCE, a empresa SUP Serviços deveria funcionar em um imóvel localizado no bairro Adrianópolis. No entanto, no endereço informado, há apenas um prédio vazio com placa de alugue-se. Em 2024, o governo do Amazonas pagou 18 milhões de reais à empresa. Em 2025, mais 18 milhões. Mas o tribunal nunca encontrou os responsáveis. Na Platina Serviços, que fica em Nossa Senhora das Graças, a suspeita, segundo o relatório, é de superfaturamento na limpeza dos prédios. Para executar o serviço, a empresa cobrou cerca de R$ 40,00 apenas para limpar um metro quadrado de um piso, sendo que o preço de mercado é 10 vezes menor. O valor seria de R$ 4,00. Entre 2024 e 2025, a Platina recebeu cerca de 60 milhões de reais do governo do Amazonas. A Platina também é suspeita, junto com a construtora PHX, por irregularidades na pintura de uma escola. Elas receberam aproximadamente R$ 1 milhão cada uma para pintar o prédio, mas não pintaram, segundo o TCE. Os auditores não encontraram documentos que comprovem a execução dos serviços. Em 2 anos, a SEDUC pagou R$ 22 milhões à PHX. O conselheiro Mário Filho conclui que está demonstrada o descontrole administrativo na SEDUC, pois não há mecanismos capazes de demonstrar de forma clara, tempestiva e individualizada quais serviços foram demandados, executados, medidos, atestados e pagos em cada escola. Essa situação compromete a eficiência da gestão, dificulta a atuação do controle interno e externo e aumenta o risco de pagamentos por serviços sobrepostos, não executados, executados em desconformidade ou insuficientemente comprovados. Por fim, o relatório recomenda a intervenção na gestão da SEDUC e também que a ex-secretária Arlete Mendonça devolva R$ 3 milhões. O tribunal também recomenda que as empresas restituam o dinheiro recebido irregularmente. Para o advogado especialista em licitações Vicente Natalino, a fiscalização do TCE revelou um esquema de fraudes entre as empresas e a Secretaria de Educação.
2: É considerado fraude, então demonstra aí fraudes no procedimento e isso daí leva à inexecução contratual. Então houve diversas infrações, tanto para as empresas e também para o órgão público que não fiscalizou esse serviço. E isso vai levar à responsabilização solidária de todos esses aí que participaram dessa fraude propriamente dita.
1: Reportagem de Alexandre Rissaiasso, Eros de Souza, para a CBN Amazônia.
0: Em nota, a Seduc informou que ainda não foi oficialmente notificada sobre o relatório do TCE e que vai analisar o documento assim que for comunicada. Disse ainda que mantém o compromisso com a transparência e a correta aplicação dos recursos públicos. Nós procuramos também a ex-secretária de Educação, Arlete Mendonça, e o ex-governador Wilson Lima, que era gestor da época, mas não recebemos retorno. A nossa equipe também procurou pessoalmente todas as empresas citadas na reportagem até agora, nenhuma delas retornou aos pedidos de entrevista. A Assembleia Legislativa do Amazonas aprovou nesta semana o projeto de lei número 3044/26, que estabelece a Lei de Diretrizes Orçamentárias, a LDO de 2027. A proposta define regras para a elaboração do orçamento estadual do próximo ano e inclui o aumento percentual de recursos destinados ao Ministério Público do Estado do Amazonas. A votação ocorreu no plenário Rui Araújo, em Manaus. O texto agora segue para a sanção do governador. A LDO orienta a elaboração da Lei Orçamentária Anual, a LOA, que detalha como os recursos públicos serão distribuídos e utilizados pelo governo estadual no ano seguinte. O projeto estabelece metas e prioridades da administração pública, projeções de receitas e despesas, além de critérios para a divisão dos recursos entre os órgãos e regiões do estado. Durante a tramitação, os deputados apresentaram 68 emendas ao projeto. Segundo o parecer definitivo da Comissão de Assuntos Econômicos, 67 propostas foram rejeitadas por não apresentarem estudo de impacto financeiro. Outra foi considerada intempestiva, ou seja, apresentada fora do prazo. A única alteração incorporada ao texto foi uma emenda que modificativa encaminhada pelo governador. Com a mudança, o percentual da receita tributária foi líquida, destinado ao Ministério Público, passou de 3,6 para 3,85. O parecer também corrigiu um erro de um dos anexos dessa proposta, porque o texto original indicava a previsão de criação de apenas 2,12 novos empregos por meio dos incentivos públicos. Após a correção, a meta passou a ser de 2.462 novos empregos. O valor do orçamento 2027 ainda será definido. A estimativa detalhada das receitas e despesas será apresentada pelo governo no projeto de lei orçamentário anual, que deverá ser encaminhado à Assembleia nos próximos meses e votado até o fim do ano. Quando o projeto foi enviado à LEAM, o governo alertou para desafios que podem afetar as contas públicas em 2027. Aí, entre eles, estão a desaceleração da economia, a queda na arrecadação do imposto sobre circulação de mercadorias e serviços e os impactos da reforma tributária, assim como o aumento da dívida pública nacional. Também você pode acompanhar essa reportagem no G1 Amazonas.

0: presidente da Assembleia Legislativa do Amazonas, adjunto Afonso, afirmou que o Estado pode enfrentar dificuldades para manter programas sociais e cumprir compromissos orçamentários caso o governo não encontre novas fontes de recursos. A declaração foi dada em meio à resistência de deputados a uma proposta que permite o uso temporário de recursos de um fundo estadual para despesas correntes. Ricardo Chaves.
1: O presidente da Assembleia Legislativa do Amazonas, adjunto Afonso, afirmou que o Estado pode enfrentar dificuldades para manter programas sociais e cumprir compromissos orçamentários, caso o governo não encontre novas fontes de recursos. A fala foi feita nesta terça-feira, após o parlamentar defender a proposta de emenda à Constituição do governo, que autoriza, em caráter excepcional e temporário, o remanejamento de parte dos recursos do Fundo de Apoio às Micro e Pequenas Empresas e ao Desenvolvimento Social do Estado do Amazonas, para o pagamento de despesas correntes até o fim de 2026.
2: E esse hotel aqui dá mais de 200 milhões, entendeu? Dinheiro que saiu lá de dentro e que a gente não sabe se volta. Então ninguém questiona isso, mas questiona o valor que está sobrando hoje que o governo pode usar e cumprir com as suas políticas sociais. Se o governador não tiver qualquer tipo de recurso, de ajuda, se a arrecadação não reagir, vai ter problema o Estado de pagar. E o governador anunciou que mês de julho já vai pagar 50% do débito. Então a gente está fazendo das tripas coração.
1: Parlamentares ouvidos pela reportagem da CBN Amazônia, sob reserva, afirmam que a proposta enfrenta resistência entre deputados da Assembleia Legislativa. Com o encerramento das sessões nesta terça-feira, a discussão ficou para após o recesso parlamentar. A aprovação de qualquer mudança constitucional estadual exige o voto de 3/5 dos membros da casa. Para ser aprovada em plenário, a PEC precisa de no mínimo 15 votos favoráveis. Questionado se o governo não teria votos suficientes para aprovar a mudança constitucional, adjunto disse que muitos parlamentares estão levando o tema para o lado político e sugeriu que parte da resistência seria motivada por disputa política e não por critérios técnicos.
3: Mas está faltando voto para aprovar a PEC?
2: Não, eu acho que ainda está em discussão. Acho que as pessoas têm que se convencer disso aí, de ver a... Eu particularmente defendo o microempresário, presido frente parlamentar aqui do microempresário, mas vejo que esse micro e pequeno empresário não foram na FEAM para buscar recursos, entendeu? Isso a gente precisa. Mas eu espero que as pessoas aqui, os deputados, eu não vejo que isso aí vier. Muita gente leva para o lado político e tal, esse tipo de coisa, mas eu não vejo. Eu vejo que é a necessidade, é a hora que você precisa, você, se tiver de onde tirar, você vai lá e vai, não pode deixar o povo deixar de receber auxílio permanente, tantas outras benefícios que a população recebe do Estado.
1: Na sessão de ontem, a reportagem da CBN Amazônia apurou que existia a possibilidade da PEC ser apresentada em extrapauta. No entanto, a falta de consenso entre os deputados e a falta de quórum dos presentes na sessão adiou a apresentação e votação da proposta. Na semana passada, o governador Roberto Cidade defendeu o acesso aos recursos. Segundo o governador, o valor está parado no fundo e defendeu o acesso à parte dos recursos. Cidade também destacou que a medida não irá comprometer os financiamentos realizados pela AFEAM, que é a empresa pública de fomento do governo estadual. De Manaus, Ricardo Chaves, para a CBN Amazônia.
0: E nesta terça, a Alian encerrou os trabalhos legislativos do primeiro semestre sem votar propostas que exigiam quórum qualificado. Entre elas, a PEC enviada pelo governador Roberto Cidade, que alterava as regras para a venda de imóveis regularizados pelo Estado. A PEC acaba com a regra que hoje impede a venda de imóveis urbanos regularizados pelo Amazonas durante 10 anos. Na prática, beneficiários que receberem o título definitivo poderão transferir ou vender o imóvel logo após a regularização. O texto também reduz de 10 para 5 anos o prazo mínimo para a venda de imóveis rurais regularizados e permite a transparência antes desse período mediante autorização do órgão fundiário estadual.

0: Ainda há pouco, aqui no CBN Jornal da Manhã, nós falamos sobre o processo que apura a compra de respiradores durante a pandemia no Amazonas, que terá uma nova relatora no Superior Tribunal de Justiça, a ministra Nancy Andrighi, que vai assumir o caso. E aqui a gente vai ler a nota do ex-governador Wilson Lima, que informou que está à disposição para prestar todos os esclarecimentos sobre a sua conduta enquanto esteve à frente do Executivo Estadual. Reforçou ainda que tem total confiança na Justiça e reafirmou o compromisso com a transparência e a legalidade dos seus atos. 8h54.
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0: Em Manaus, 8:57.
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0: Pacientes denunciam demora no atendimento e falta de médicos em unidades de urgência de Manaus. Nossa equipe foi até duas unidades citadas nas reclamações e encontrou pessoas esperando por atendimento. A reportagem é de Daniel Ramos, na voz de Eros de Souza.
2: Uma semana, Maria Ivete caiu da escada de casa e desde então, a mulher que trabalha na construção civil tenta atendimento para tratar as dores provocadas pela queda. Com dificuldades para caminhar, ela usa uma bengala improvisada e nunca conseguiu agendar uma consulta.
3: Me atenderam, fizeram os exames, tiraram o raio-x. Acontece que me deram um papel para reavaliação. Esse papel mandaram eu ir na UBS, lá do meu bairro. Chegou na UBS e não aceitaram. De lá eu voltei aqui agora. Quando chegou aqui que eles me deram o endereço de onde é que eu tenho que ir, que é pro Danilo Correia agora. Agora, não tem dinheiro para transporte, não tem para merenda, a gente anda perambulando pela incompetência dos outros.
2: As reclamações sobre demora e falta de médicos também acontecem na UPA José Rodrigues. No SPA do bairro São Raimundo, os usuários relatam problemas semelhantes. Na manhã dessa terça-feira, nossa equipe esteve na UPA José Rodrigues, na zona norte de Manaus. Pacientes que preferiram não se identificar relataram uma longa espera por atendimento.
4: Aqui é a UPA lotada. O pessoal tudo esperando, o médico, não tem médico quase lá dentro.
5: Estão chamando o cuidativo ali já. Até
6: de manhã,
5: desde
6: manhã aqui. Não,
2: dentro da unidade, questionamos uma atendente sobre a demora. Ela afirmou que apenas um médico clínico realizava os atendimentos naquele momento.
7: Estou aqui desde 6 horas da manhã, eu sofri um bate muito forte na minha costa e eu estou com muita falta de ar. Aí demorou um pouco, comecei a atendido ir para triagem ainda. Quando eu passei na triagem agora, ela falou que era cirurgião e o cirurgião está na emergência, só tem ele hoje aqui. Ela falou para me esperar de 1 a 2 horas.
2: A Secretaria de Saúde afirma que os atendimentos seguem normalmente e atribui parte da demora à grande procura por casos de baixa complexidade. Mas quem depende da rede pública cobra uma solução mais rápida para reduzir o tempo de espera nas unidades.
7: O médico atendendo e tem um monte de gente aí doente passando mal. Dá mais atenção pra gente, né? Porque a população que ajuda aí, né?
2: Reportagem de Daniel Ramos, Eros de Souza para a CBN Amazônia.
0: Em nota, as direções da UPA José Rodrigues e do SPA São Raimundo informaram que os atendimentos seguem ocorrendo normalmente, sem alterações nos serviços prestados à população. Segundo a Secretaria de Estado de Saúde, mais de 14 mil atendimentos foram realizados na rede estadual apenas na segunda-feira. A pasta afirma que mais de 61% dos pacientes atendidos apresentavam casos classificados como pouco urgentes ou não urgentes, o que aumenta o tempo de espera. A secretaria destacou ainda que esses pacientes podem buscar atendimento remoto 24 horas por dia por meio do aplicativo Saúde AM Digital. 9 horas da manhã em ponto, repórter CBN.
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0: quarta-feira, 24 de junho de 2026. 22 cidades de Santa Catarina amanheceram com temperaturas negativas. Em Bom Jardim da Serra, os termômetros marcaram 9,1 graus abaixo de zero, menor temperatura do ano verificada até o momento no estado. Reconhecida como capital nacional do frio, a cidade de Urupema registrou menos 8,33 graus. No Paraná, a cidade de General Carneiro teve 3 graus negativos, patamar mais baixo em 2026 no estado. Segundo o Sistema de Tecnologia e Monitoramento Ambiental, a sensação térmica chegou a 8,4 graus abaixo de zero. No Rio Grande do Sul, 24 cidades registraram temperaturas negativas nesta quarta-feira, de acordo com a Climatempo. É o número mais elevado no ano até o momento. Em Vacaria, na Serra, os termômetros marcaram menos 3,2 graus, menor temperatura encontrada hoje no estado. O presidente Donald Trump usou uma rede social para compartilhar um artigo que cita as eleições presidenciais no Brasil como um grande teste para o ressurgimento conservador na América Latina. A publicação foi feita pelo site da emissora conservadora Newsmax, alinhada ao governo do republicano. Intitulado Trump conquista 8 vitórias em 7 anos na América Latina, o artigo afirma que países do continente tem se alinhado às políticas do presidente americano. O texto usa como gancho a recente vitória do candidato de direita, Abelardo de Laes Priella, nas eleições da Colômbia. Segundo a publicação, o resultado aponta para a formação de um governo assumidamente favorável a Trump. No horário de Brasília, 10:05.
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0: 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Iniciando a partir de agora a nossa primeira edição do Giro CBN Amazônia com os estados do Amazonas, Acre, Amapá, Roraima, Pará e Rondônia. Começamos com informações do Acre de que 100 óbitos em 2026, casos confirmados de dengue caem mais de 80% no estado. Rita Pontes, ao vivo com a gente direto de Rio Branco, nos traz outras informações. Rita, bom dia.
1: Bom dia, os dados são da Secretaria de Estado de Saúde e mostram que os casos confirmados da doença caíram mais de 85% entre janeiro e maio, se comparado com o mesmo período do ano passado. Até a semana epidemiológica 18, foram registrados 520 casos prováveis e 876 confirmações. O dado mais positivo é que não houve nenhuma morte pela doença neste ano. Em 2025, no mesmo período, o estado havia registrado mais de 6 mil casos confirmados de dengue. Segundo a CESACRE, a redução pode estar relacionada ao reforço das ações de combate ao mosquito, a maior imunidade da população e também a fatores ambientais. Rio Branco segue concentrando a maior parte dos casos, com 529 confirmações, mesmo com queda nos números. As autoridades alertam para a possível circulação do sorotipo 3 da dengue, o que pode mudar o cenário da doença aqui no estado. O boletim também chama atenção para a baixa cobertura vacinal entre crianças e adolescentes de 10 a 14 anos, e a primeira dose chegou a 31% do público-alvo, enquanto a segunda dose não passa de 13%. Breno.
0: Muito obrigado pelas informações, Rita Pontes. Rebeca Ramagem, esposa do ex-deputado federal pelo Rio de Janeiro, o Alexandre Ramagem, está aí há cerca de 218 dias sem trabalhar na Procuradoria-Geral do Estado. Tudo isso por conta da licença prêmio, que inclusive foi estendida. Thaís Araújo está com a gente ao vivo e nos traz mais informações sobre isso. Thaís, bom dia.
2: Isso mesmo, Breno. Muito bom dia para você, muito bom dia a todos. A Procuradoria-Geral do Estado de Roraima estendeu até o dia 7 de julho a licença-prêmio da procuradora Rebeca Teixeira Ramagem. Com isso, ela chega agora a 218 dias afastada das funções, equivalente a cerca de 7 meses sem atuação presencial. Esse novo afastamento teve início no dia 9 de maio, após o término do período de férias. Segundo informações da própria PGE, o período inclui ainda prorrogações, recesso forense e outras ausências que, somadas, podem chegar a 230 dias sem exercício das atividades. A procuradora ainda precisa justificar um período de cerca de 45 dias de ausência após um atestado médico não ter sido reconhecido pela Junta Médica do Estado. A procuradoria informou que a apuração do caso está sob responsabilidade da corregedoria e que o processo é sigiloso. Até o momento não há informações oficiais sobre o paradeiro da servidora. Em nota, a PGE destacou que a licença-prêmio foi concedida referente ao período de 5 anos de trabalho e que o afastamento segue previsto em portaria interna, publicada no mês de março. A procuradoria informou que Rebeca não atua em regime remoto e que desde 2020 a lotação dela exige um trabalho presencial. Breno.
0: Muito obrigado pelas informações, Taigo. Polícia Civil e Marinha investigam responsabilidades em acidente que matou o casal em Balsa, na cidade de Santarém. Quem traz informação pra gente ao vivo, direto de Belém, no estado do Pará, é Alessandro Amorim. Bom dia, Alessandro.
3: Bom dia a todos que acompanham o Giro CBN Amazônia. A Polícia Civil investiga as circunstâncias do acidente que matou um casal durante a atracação de uma balsa no porto em Santarém. Essa tragédia foi registrada na última noite de segunda-feira. As vítimas foram identificadas como Alberto Cristino e Vanete Alves Peixoto. O casal era morador de Vinhedo, no interior de São Paulo. Alberto trabalhava como caminhoneiro e Vanete era massoterapeuta. Os dois retornavam de uma viagem de 40 dias pela região norte. O casal viajava em uma balsa que havia saído de Manaus com destino a Itaituba. Santarém era uma das paradas previstas no trajeto. A Marinha informou que a embarcação realizava um ajuste no comboio já atracado atacado. Durante a manobra, a balsa colidiu com outra embarcação que estava amarrada a uma boia. O impacto provocou a movimentação das carretas transportadas na balsa. Alberto e Ivanete foram atingidos e morreram no local. O SAMU foi acionado para atender a ocorrência, mas as equipes apenas constataram os óbitos das vítimas. A Polícia Civil informou que o homem responsável pela manobra foi apresentado à Seccional de Santarém e autuado em flagrante por homicídio culposo. Segundo o boletim de ocorrência, o suspeito exercia a função de encarregado de serviços gerais e não possuía habilitação para conduzir a embarcação. O investigado pagou fiança no valor de 4 salários mínimos e foi liberado. Ele vai responder ao processo em liberdade. A Capitania Fluvial de Santarém instaurou inquérito administrativo para apurar as causas e responsabilidades pelo acidente. Perícias e oitivas de testemunhas também fazem parte das investigações. A Marinha informou que não houve outros feridos nem registro de poluição ambiental. A Polícia Científica do Pará informou que os corpos das vítimas já foram apreciados e que aguarda a chegada da família ou de representante via procuração para a liberação. Segundo informações dos colegas da CBN Campinas, a expectativa é que esses corpos cheguem em Vinhedo na madrugada de hoje para amanhã. Volto com você, Breno.
0: Muito obrigado, Alessandro. Em Macapá, a mulher é presa acusada de oferecer serviços de festas infantis e aplicar golpes em clientes pelas redes sociais. As informações ao vivo, direto de Macapá, com Luiz Felipe Santos. Bom dia, Luiz Felipe.
4: Olá, Breno, bom dia a você que nos acompanha aqui no Giro do CBN. Em um dos casos, uma vítima perdeu R$600. E segundo a polícia, havia mais de 15 boletins de ocorrência contra a mulher pelo mesmo tipo de golpe. Ela usava perfis diferentes para anunciar serviços e na delegacia ela confessou o crime. A investigação revelou que a suspeita agia junto com o marido. O casal oferecia serviços de buffet e também decoração. Uma das vítimas, um pacote, pagou metade do valor na véspera do evento e foi convencida a transferir o restante do valor. Depois do pagamento integral, a cliente foi bloqueada. O casal negociava pelo WhatsApp e desaparecia com o dinheiro. A mulher presa está à disposição da justiça. Breno.
0: Muito obrigado pelas informações, Luiz Felipe. Agora a gente traz informação de que endereços fantasmas e prejuízo milionário. A justiça identificou falhas em contratos na pasta de educação durante a gestão do ex-governador Wilson Lima. Eros de Souza quem nos traz mais informações. Bom dia, Eros.
5: Bom dia, Breno. Bom dia aos ouvintes da CBN. Essa auditoria foi feita pelo Tribunal de Contas aqui do Amazonas, identificou irregularidades em contratos da Secretaria de Educação firmados entre 2024 e 2025. Segundo o relatório, houve indícios de superfaturamento, empresas não localizadas nos endereços informados e um prejuízo estimado em R$3 milhões aos cofres públicos. Essa investigação ela foi realizada entre janeiro e abril deste ano, após determinação do Tribunal de Contas do Estado. Os auditores analisaram contratos de manutenção, reformas e outros serviços executados em escolas da rede estadual. Esse relatório aponta ainda que uma mesma unidade de ensino apareceu em medições de contratos diferentes executados por empresas distintas no mesmo período. Em nota, a SEDUC informou que ainda não foi oficialmente notificada sobre o resultado da auditoria e que aí, quando for comunicada, vai prestar os esclarecimentos necessários. A Secretaria afirmou também que mantém compromisso com a transparência e a legalidade na aplicação dos recursos públicos. Breno.
0: Muito obrigado, Eros de Souza, pelas informações. Agora vamos para Rondônia conversar com o João Alves, que vai falar sobre um formulário de admissão da Secretaria de Estado de Educação de Rondônia que gerou repercussão após conter perguntas de caráter íntimo direcionadas aí a professoras aprovadas em concurso público. João Alves, bom dia.
6: Oi, Breno, muito bom dia para você. Breno, entre os questionamentos desse formulário estavam itens como data da última menstruação, histórico de gestações, partos, abortos, além da indagação sobre gravidez atual. O conteúdo é vedado pela legislação brasileira que proíbe práticas discriminatórias no acesso ao serviço público, inclusive por motivos relacionados a gênero ou condição pessoal. Em caso de descumprimento, a lei prevê multa e até detenção para os responsáveis, além de sanções administrativas. Mais cedo, aqui na CBN Amazônia Porto Velho, nós entrevistamos o secretário de Educação do Estado, Massoud Badra, que informou que o formulário foi revisado e corrigido logo depois dessa repercussão. E segundo ele, o novo documento já foi publicado no Diário Oficial e o episódio foi tratado como um erro técnico que recebeu ajuste imediato após a identificação. O secretário também destacou que o processo de admissão segue em andamento e que o objetivo é garantir segurança jurídica e respeito aos aprovados no concurso. Breno.
0: João Alves, muito obrigado pelas informações. Essa foi a primeira edição do nosso Giro CBN Amazônia.
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0: Em Manaus, 9:23.
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0: Meu amigo, só de ouvir a toada, só de ouvir essa vinheta, a gente já fica aqui naquele ritmo dois para dois para cá. É contagiante demais, é bom demais, menino. E vamos falar, vamos seguir pra gente falar sobre isso, porque o Boi Bumbá Caprichoso lotou o Bumbódromo de Parintins no último ensaio técnico antes do festival. Quem estava por lá, do início ao fim,

0: por exemplo, o desenvolvimento de toadas que destacam justamente esse tema, trazendo referências aos povos originários da Amazônia, exaltando saberes ancestrais e também trazendo aquela reflexão e conexão em relação ao território e à valorização das identidades indígenas. O ensaio técnico, Breno, é justamente o momento em que o boi apresenta o que será levado à arena, né, para as três noites de festival, além também de aproveitar para fazer alguns ajustes em relação aos detalhes do espetáculo. A agremiação ontem reuniu então os itens oficiais, como marujada e o corpo de dança, e executaram ali as suas evoluções. Agora, um momento muito marcante nesse ensaio foi uma homenagem ao levantador de toadas Arlindo Júnior, um dos maiores ícones da história do boi azul e branco, que faleceu em 2019. A gente não vai trazer aí muitos detalhes, né, sobre o que de fato aconteceu nesse ensaio técnico, apesar dessa homenagem ser refletida daqui alguns dias, né, nas três noites de festival. E outro ponto que chamou a atenção e que vale a gente destacar, porque tem sido uma pauta que a gente vem conversando desde o início da nossa cobertura, é que ontem o Caprichoso trouxe para a arena uma plataforma que foi posicionada em direção à visão dos jurados. Ao longo da apresentação, basicamente os itens sobem nessa estrutura que se assemelha a um palco e evolui ali em cima dela. É uma visão praticamente perfeita para quem assiste da visão dos jurados, que estão centralizados. Depois, os itens descem dessa plataforma e vão cumprimentar a galera dos dois bois. Lembro também que nesse ano, Caprichoso e Garantido decidiram em consenso que os jurados do festival agora têm uma posição centralizada dentro do bumbódromo, bem abaixo das arquibancadas especiais. Então, essa plataforma, o que dá pra gente entender é que veio como iniciativa do Caprichoso, justamente como uma estratégia para que os bois possam evoluir e se apresentar bem próximo e rente ali a visão dos jurados. Até porque, até o ano passado, em 2025, os jurados ficavam, na verdade, em cabines nas laterais da arena. Uma próximo à galera do Boi Caprichoso e uma próxima à galera do Garantido. Logo após o ensaio, a gente aproveitou então para conversar ali com alguns dos itens, falamos com a Cunha Poranga do Caprichoso, Marciele Albuquerque, e questionamos, inclusive, esse novo formato. Vamos ouvir.
1: A mudança é de acordo com a estratégia, né? De acordo com o regulamento também, que agora os jurados são todos centrais. Então, nesse momento foi a nossa melhor escolha, né? A plataforma, o boi inteiro entrou em consenso. Estudamos, analisamos, ensaiamos e vamos trazer a plataforma para a arena.
2: Favorece o item?
1: Ah, com certeza, né? Você viu lá, né? Então, favorece muito. Obrigada.
0: Ó, pelo menos para a imprensa ficou maravilhoso. O que a gente precisa questionar e também levar em consideração é se de fato favorece o que é a galera, né? O item 19 acha disso. Outro item que também comentou sobre essa apresentação na plataforma foi o Amo do Boi, Caetano Medeiros, que inclusive estreou como item no ano passado. Esse ano vai ser o segundo ano consecutivo, então, que ele entra no bumbódromo representando, então, Boi Caprichoso. Vamos ouvir o que ele falou.
3: Então, a gente se preparou para isso, né? A gente se preparou para isso, a gente acredita que aqui a gente vai ter uma visibilidade melhor, né? A gente vai conseguir exaltar muito mais o nosso trabalho, nossos itens. A gente vai continuar dividindo nossa apresentação para as galeras, para as torcidas. Então, a gente é uma estratégia do Caprichoso e vai funcionar, pode ter certeza, vai dar certo.
0: A gente lembra que hoje à tarde, por volta das 4 horas, a imprensa deve acompanhar uma coletiva realizada pelo Boi Caprichoso, onde eles devem apresentar o projeto artístico da arena. A ideia da coletiva é justamente trazer as temáticas que vão nortear o espetáculo no próximo fim de semana. E com certeza, essa novidade da plataforma vai ser algo questionado, viu? Agora, eu tô correndo, Breno, por isso já vou encerrando com você, para uma coletiva que a gente deve acompanhar do Boi Garantido, agora às 10 horas da manhã, que tem o mesmo intuito da coletiva do Caprichoso, que vai acontecer pela tarde. É justamente fazer essa apresentação mais técnica sobre o espetáculo para a imprensa. Aí a gente vai questionar, né? Será que o Boi Garantido vai trazer para a arena também essa plataforma? Porque no ensaio técnico do Boi Vermelho e Branco a gente não percebeu essa novidade, apenas do Caprichoso. E aí vamos vendo, né? O que vai fazer a diferença, se isso vai, em certo sentido, será considerado na pontuação nas próximas três noites do espetáculo que acontece nesse fim de semana. Volto contigo.
2: Nicole Gomes, muito obrigado pela participação, um abraço para você, bom trabalho, não acabe nem fica pouco, já vai correndo agora para a coletiva do Garantido, depois tendo

0: caprichoso e você fica, para você que tá aqui vigiando Manaus, você continua de bubuia, tranquilo, porque já já a gente traz informações para você, tá bom? Aqui nos nossos jornais. E para você que está em Parintins, continua acompanhando a gente para você ficar bem informado das notícias do nosso estado. Para você de Manacapuru, bom dia também. Continua sempre muito bem informado com a gente. 9:30 da manhã, vou ficando por aqui. Um abraço para você. Amanhã estamos de volta vigiando a nossa capital. Um abraço.
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0: Quarta-feira, 24 de junho de 2026. O governo federal inicia hoje o envio de mensagens a pessoas que estão com celulares roubados e furtados. Segundo estimativas, 3 milhões de aparelhos irregulares estão em circulação no país. A iniciativa faz parte da nova fase do programa Celular Seguro, que tem como objetivo combater a receptação e recuperar equipamentos subtraídos. Em entrevista à CBN, o secretário nacional de Segurança Pública do Ministério da Justiça e Segurança Pública, Chico Lucas, afirmou que as pessoas que não entregarem os celulares irregulares em delegacias poderão responder por receptação. Ele também disse que os consumidores podem acessar o site celularseguro.gov.br para verificar se o aparelho é roubado ou não. Para isso, é preciso usar o e-mail do celular, que é o número de identificação e único de cada equipamento. O secretário americano de Estado, Marco Rubio, iniciou hoje uma viagem por países do Golfo em meio às tensões no Oriente Médio. O objetivo dele é tranquilizar aliados estratégicos fragilizados pelo conflito. É a primeira visita de alto nível de um representante dos Estados Unidos à região, desde o acordo recente com o Irã, alcançado depois de negociações na Suíça. A Bolsa de Valores de São Paulo opera em queda de 0,42% aos 170.546 pontos. O dólar comercial está em alta de 0,33%, cotado a R$ 5,20. O euro vale R$ 5,89, ligeira queda de 0,04%. No horário de Brasília, 10 horas e 33 minutos.
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0: no horário de Manaus, 9h36.
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0: Olá, bom dia para você que segue sintonizado com a gente aqui na 101,5, mais uma edição do nosso Jornal da Manhã, dando continuidade, 1h30, de muitas informações, tanto de Manaus como também dos municípios do interior do estado. Ainda hoje, vamos trazer informações sobre concurso público da Câmara Municipal de Manaus. Tem também destaque na saúde, nosso quadro Inovação na Amazônia, Gente S.A. com Durval Braga Neto. Informações, claro, sobre a Copa do Mundo. Hoje o Brasil entra em campo e a gente traz informações sobre como está a expectativa da torcida. Além disso, falando sobre concurso, agora há pouco falei da Câmara Municipal, tem também destaque da SEDUC. Vamos falar sobre o cenário econômico em Parintins. Tem informações também no cenário policial a respeito de uma prisão por exploração sexual aqui no estado do Amazonas. Na economia, Moron Júnior também chega com a gente, trazendo que é destaque na nossa economia local, inclusive hoje. Tem informações sobre a inflação, vamos trazer uma atualização sobre os efeitos da inflação no nosso dia a dia. Você participa com a gente, tá? O nosso número é o que segue disponível, 929-8198-0632. Além do número, você também participa pelo YouTube. Você que está nos acompanhando pelo YouTube também consegue participar pelo chat. Lembrando que estamos também pelo aplicativo CBN Amazônia, que você acompanha a nossa programação aqui na capital, no estado do Amazonas, também em outros estados da região norte.
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0: E a gente segue com informações ao vivo. Carla Mello traz para a gente detalhes de uma operação deflagrada pela Marinha do Brasil. Inclusive, o objetivo é garantir aí uma segurança maior, mais ampla, durante o Festival Folclórico. Carla, bom dia para você, bem-vinda.
2: Oi, Carol, um ótimo dia para você, um bom dia aos ouvintes da CBN. Só para vocês entenderem, nossa equipe está em um ponto que é conhecido popularmente como Chapa Quente, que é realmente uma balsa, né, que fica bem no Rio Negro, onde diversos institutos de segurança, instituições de segurança, ajudam na Operação Parintins 2026. E uma das organizações, claro, também conta com apoio militar da Marinha. Vou conversar agora com o capitão dos portos da Amazônia Ocidental, o comandante André Carvalhães, que está à frente dessa operação da Marinha Parintins 2026, vai trazer detalhes, né, desse suporte que a Marinha traz nesse apoio de fiscalização das embarcações. Bom dia, comandante.
3: Bom dia a todos que nos escutam aqui na CBN. Uma operação grande, a Marinha monta essa estrutura aqui enorme, próxima ao Encontro das Águas. A gente coloca aqui mais de 500 militares e abre a nossa estrutura para outros órgãos para realizarem seus papéis aí de fiscalização também. Então, na parte da Marinha aqui, a gente vê basicamente a segurança da navegação, cuida da parte de excesso de passageiros, excesso de carga, coletes, a parte de material de salvatagem. Mas como a gente abre também o nosso espaço para que outros órgãos realizem os seus papéis, temos aqui a SEJUSC, Vara da Infância, Conselho Tutelar, Polícia Militar, que fiscalizam também questões como crianças que estão andando, com a documentação das crianças que estão viajando, a parte também de legalidade, armas, drogas, a polícia realizando um papel belíssimo aqui também. E uma estrutura que funciona, começou desde segunda-feira e vai até o sábado do Festival de Parintins.
2: Comandante, mesmo, né, a Marinha dando suporte nessas fiscalizações que já são realizadas há alguns anos, quais são as principais irregularidades que vocês ainda, né, conseguem, né, acompanhar?
3: Olha, ainda há pessoas, ainda há embarcações que tentam colocar excesso de passageiros. A gente lembra que isso é muito perigoso. É um dos critérios que a gente coloca como os mais rígidos, porque afeta muito a estabilidade do navio e aumenta muito o risco em caso de acidente. Então a gente pede, a gente clama que os comandantes de embarcação, no momento de embarque nos portos, que atentem para isso. Lembrando que as nossas inspeções, elas não são por amostragem. 100% das embarcações que saem de Manaus na direção de Parintins são inspecionadas 24 horas por dia. Então não adianta tentar passar aqui com excesso de carga ou passageiro, porque vai voltar e não vai seguir viagem.
0: Comandante, muito obrigada pelas informações. Lembrando, Carolina, que de acordo com a Serpan, só nesse período de Parintins, mais de 100 mil pessoas usam o modal hidroviário de Manaus até a Ilha da Magia, o que aí também dá mais de 300 embarcações que são fiscalizadas. Toda embarcação que sai de Manaus com destino a Parintins, ela é fiscalizada. O principal objetivo? Que realmente o festival seja uma festa, seja um momento de festividade e não de preocupação para os brincantes. Eu volto contigo.
4: Agradeço, viu, Carla, pelas informações, a participação também daí acompanhando de perto as ações realizadas, né, nessas primeiras horas do dia. Lembrando que é uma ação contínua, o objetivo é que os agentes, né, sigam ao longo do período, né, do Festival Folclórico, tanto na capital como também ali na cidade de Parintins, durante esse trajeto também no modal hidroviário, né? Curtir, trazendo aí muito lazer, entretenimento, mas segurança também, que é uma das prioridades. No horário de Manaus, 9h42, mais um intervalo chegando.
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7: Em votação conduzida pelo presidente da Aleia, Adjuta Afonso, 12 projetos foram aprovados. Entre os destaques estão a obrigatoriedade de alertas contra o tráfico de pessoas em sites de emprego, a campanha permanente sobre a tarifa social de energia elétrica e a atualização da legislação de combate ao racismo. O seminário Faça Bonito, promovido pela FENAPRED e pela Aleã, reuniu profissionais de diversas áreas e representantes de 36 municípios do interior para discutir estratégias de combate à violência sexual contra crianças e adolescentes. A ex-vereadora de Parintins, Brena Dianá, tomou posse como deputada estadual na Aleã, na vaga deixada pelo ex-deputado Roberto Cidade, atual governador do Amazonas. Durante a posse, ela destacou prioridades sociais e confirmou que disputará a reeleição. Agora, a Aleã passa a ter 6 deputadas, sendo Brena a primeira mulher parintinense a ocupar uma cadeira na casa.
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0: no horário de Manaus, 9h45.
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0: Hoje é dia do nosso quadro Inovação na Amazônia. E para bater esse papo com a gente hoje, nós convidamos Jéssica Fran. Bom dia, seja bem-vinda.
2: Bom dia, Carolina. Bom dia a todos os ouvintes.
0: Eu agradeço a sua disponibilidade de sempre, a participação conosco. Inclusive hoje, né, nós vamos trazer informações sobre um cuidado muito importante e que vai muito além do currículo, né? Porque as competências socioemocionais aceleram a carreira profissional, aceleram ali o crescimento profissional também, e isso tem sido debatido no mercado de trabalho. A ideia hoje é a gente trazer qual a importância desses fatores, né, que precisam caminhar lado a lado. E aí a Jéssica Francisco está conosco, traz para a gente detalhes. Ela que é analista de projetos educacionais do Instituto de Desenvolvimento de Tecnologia, e traz para a gente uma análise mais profunda sobre o tema.
2: Obrigada, Carolina. Sim, é um tema muito importante, né? Porque durante muito tempo o mercado de trabalho, ele valorizou quase que exclusivamente as competências técnicas, né? Então, era comum a gente acreditar que bastava ter um diploma, uma certificação ou até mesmo dominar uma certa ferramenta que isso garantiria boas oportunidades profissionais, né? Mas a realidade das organizações, ela tem se mostrado diferente. Então, o conhecimento técnico, é claro, ele continua sendo fundamental. Afinal de contas, é ele que nos permite executar as atividades, resolver problemas e entregar os resultados que as empresas precisam. Porém, cada vez mais as empresas, elas têm percebido que o sucesso profissional, eles não dependem apenas de que a pessoa saiba fazer algo, né? Mas também a forma como ela se relaciona, como ela aprende, como ela se adapta aos desafios do dia a dia. Isso também tem sido observado pelas empresas. Então, a gente pode verificar hoje dois profissionais, por exemplo, que às vezes têm a mesma formação, as mesmas certificações e até mesmo experiências semelhantes. Mas muitas vezes o que acontece é que um acaba crescendo mais rápido que o outro, assumindo os projetos estratégicos, conquistando posições de liderança, e não apenas por conhecimento técnico, mas porque desenvolveu habilidades como comunicação, inteligência emocional, capacidade de trabalhar em equipe, resiliência, né, adaptabilidade, que hoje é super importante, e até mesmo pensamento crítico. Então, isso faz sentido no cenário atual, porque nós estamos vivendo um momento de transformações constantes. Então, novas tecnologias, elas surgem todo o tempo. Os modelos de negócio, eles mudam rapidamente. Então, as empresas, elas precisam inovar para permanecer competitivas. E aí, nesse cenário, você saber aprender continuamente se tornou uma das competências mais valiosas do mercado. Você conseguir se adaptar, se tornou uma competência valiosa. Então, é importante que os profissionais trabalhem, além das competências técnicas, as competências também socioemocional. Existe um ponto importante que hoje deve ser considerado, né? Muito se fala sobre inteligência artificial e automação. Nós mesmos aqui no INDT, nós capacitamos pessoas para isso. Mas essas tarefas, elas estão sendo aceleradas pela tecnologia. Então, aquilo que nos torna verdadeiramente humano, ele continua sendo diferencial competitivo. É a capacidade de criar conexões, inspirar pessoas, exercer empatia, liderar equipes e construir relacionamentos de confiança permanece insubstituível. Isso não tem como substituir dentro de uma equipe. E aí, conectando isso ao INDT, né, o INDT educacional, quando falamos em capacitação, nós estamos pensando, não estamos pensando única e exclusivamente em ensinar tecnologia, programação, inteligência artificial ou cibersegurança, que foi nossa última formação. Nós também nos preocupamos em formar profissionais completos, que eles estejam preparados para os desafios técnicos e também os desafios humanos no futuro do trabalho. Então, as nossas formações hoje, nós já incluímos um módulo de carreira, onde nós ensinamos os nossos alunos sobre posicionamento, sobre reformulação de LinkedIn, reformulação de currículo. E os nossos laboratórios técnicos, eles são hands-on, mas eles também são colaborativos, né? E nós damos oportunidade para os nossos alunos eles desenvolverem essas competências. E a próxima formação que teremos a formação de gestão de projetos e metodologias ágeis. Então, você, profissional que deseja se capacitar nessa área, pode entrar em contato conosco aqui no INDT para que possamos trabalhar isso também.
0: Perfeito, viu, Jéssica? Inclusive, a gente tem acompanhado, né, esse mercado da tecnologia, da inovação na Amazônia. A gente fala muito sobre essa questão, sobre a capacitação, sobre investimento na educação, mas aliado a isso, a gente também precisa focar, né, nessa questão de um bom desenvolvimento, né, social, e isso vale muito no momento em que alguém vai ser efetivado, seja um período ali de estágio que finaliza, seja na busca também por emprego, no momento ali da entrevista, é importante que isso seja pautado de fato. Eu agradeço sua participação conosco.
2: Obrigada, bom dia.
0: A gente que agradece, bom dia para você, a gente volta a conversar também, bom trabalho. No horário de Manaus, 9h51.
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0: no horário de Manaus, 9h53.
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0: Hoje é dia de conversar com Durval Braga Neto, inclusive o tema de hoje é a terceirização da culpa, uma epidemia do mundo corporativo.
2: Você já percebeu como nas empresas e até mesmo na nossa vida existe uma tendência cada vez maior de procurar culpados? Quando as vendas caem, a culpa é da economia. Quando a equipe não entrega resultados, a culpa é da geração que é mais jovem. Quando o cliente reclama, a culpa é do concorrente. Quando o projeto fracassa, sempre tem alguém para apontar o dedo. Essa que é a verdade. Mas existe uma pergunta que separa organizações comuns de organizações de altíssima performance. Enquanto algumas perguntam de quem é a culpa, as melhores empresas perguntam o que podemos fazer a respeito. Olha, pode até parecer apenas uma mudança de palavras, mas na prática é uma mudança de cultura. Quando uma empresa, um time, cria um hábito de terceirizar a culpa, ele também terceiriza a responsabilidade. E quando terceiriza a responsabilidade, perde totalmente a capacidade de agir. É claro que fatores externos existem, e como existem. O mercado muda a todo momento, a concorrência cresce, as crises acontecem. Mas as empresas maduras entendem que reclamar de algo que não podem controlar não gera nenhum resultado. Por outro lado, quando líderes e equipes assumem uma postura de protagonismo, algo diferente acontece. A conversa muda de história completamente. Em vez de dizer o cliente não compra porque o preço está alto, a pergunta passa a ser como nós podemos gerar mais valor. Em vez de afirmar a minha equipe não está comprometida, vem a reflexão, o que eu como líder posso fazer para aumentar o engajamento? Essa é a essência do que nós chamamos de accountability. Assumir a responsabilidade pela própria contribuição para os resultados. E atenção, muita atenção. Accountability não é procurar culpados, é procurar soluções. As melhores equipes não são aquelas que erram menos, são aquelas que aprendem mais rápido quando erram. Maturidade profissional não é quando tudo dá certo. Maturidade profissional é quando nós deixamos de gastar energia justificando problemas e passamos a investir energia construindo respostas. A verdade é que empresas não crescem quando as pessoas apontam dedos. As empresas crescem quando as pessoas e os times começam a assumir responsabilidades. Pergunta importante para hoje é a seguinte: qual problema você está culpando alguém por resolver quando você poderia começar a fazer parte dessa solução? Eu sou o Durval Braga Neto para a coluna Gente S.A.
0: Durval Braga Neto sempre conosco, compartilhando ensinamentos, muito conhecimento também, e a gente volta a conversar na próxima semana.

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1: Vamos falar de esporte. Eros de Souza, atualiza a gente. Bom dia.
2: Bom dia, Carol. Hoje tem jogo, né? E por que tu tá escondendo a tua camisa, hein, Carol?
1: Eu não tô escondendo, não. Tô com muito frio. Jamais vou esconder minha blusinha aqui do Brasil. Brasil, ziu, ziu.
2: Patriotas. Vou começar, na verdade, trazendo uma notícia aqui, Carol, porque... pros vascaínos, porque a justiça afastou o Pedrinho e outros dois integrantes do Conselho da SAF do Vasco. Eles foram afastados dos cargos. É uma decisão lá da 4ª Vara Empresarial do Rio de Janeiro e teve como fundamento constatações feitas pelo Conselho Fiscal da própria SAF. O pedido foi formulado pela 77 Carioca. Com isso, o Pedrinho perde o poder dele sobre a SAF do Vasco, além do presidente do clube. Os conselheiros Cristiano Stockler Campos e Felipe Elias também foram afastados do Conselho de Administração da SAF. A advogada e ex-diretora jurídica da CBF, Samantha Longo, será a interventora da SAF agora. Situação aí do Vasco. Mas, saindo do Vasco, indo para... quase o Vasco, vamos falar de Copa do Mundo. Porque esse fim de semana, né? Ontem, esse fim de semana, já tô pensando demais em fim de semana, Carol.
1: Copa do Mundo?
2: Mudando de Vasco, mas não tanto a gente falar de Portugal. Né? Portugal ontem teve uma vitória bem marcante, por assim dizer, mas contra o Uzbequistão. O Cristiano Ronaldo, que ficou meio chateado em uma entrevista ao citarem o Messi, fez 2 gols. Jogo bem, bem tranquilo de Portugal. O Uzbequistão não é um time muito forte. Tem alguns destaques ali, o zagueiro do City. Mas 2 gols do Cristiano Ronaldo, 1 do Nuno Mendes, outro do Nematov. E aí, o Rafael Leão fechou a goleada sobre o Uzbequistão. Ainda durante a tarde, teve jogo do Grupo L. A Inglaterra, que tinha feito um jogo bem forte na primeira rodada contra a Croácia, fez um jogo bem morno contra a Gana, viu? Tá que a Gana tava numa retranca que Jesus. O famoso estacionou o ônibus, colocou 11 jogadores na zaga e aguentou esse 0-0 contra a Inglaterra. Até que teve algumas chances de contra-ataque ali, mas não aproveitou. Jogo bem morno, jogo bem chato, por assim dizer. Eu tava assisti um final do primeiro tempo e o segundo tempo inteiro. Muito passe, pouca qualidade, as melhores chances foram em chutes de fora da área. Jogo bem morninho, mas é isso, 0-0. Outro jogo do grupo foi Panamá e Croácia. O Panamá venceu por 1-0. A Croácia venceu o Panamá por 1-0. O Panamá também, que é um time bem fraquinho. A expectativa desse grupo é que Inglaterra e Croácia passem em primeiro e segundo e a Gana possa passar ali em terceiro. Mas vamos ver. Hoje, Carol, ontem também teve Colômbia e Congo. Colômbia venceu por 1-0 o Congo, que tinha empatado com Portugal no primeiro jogo. Hoje tem Brasil. Brasil e Escócia às 18 horas. E também às 18 horas, Marrocos e Haiti, jogo no mesmo horário. No grupo B tem Bósnia, Herzegovina e Catar, e Suíça e Canadá. No grupo A, Tchequia e México e África do Sul e Coreia do Sul. Clássico do Sul. Repórter chamando, Carol.
1: Repórter CBN chegando. E ó, amanhã a gente atualiza a partida de hoje, viu? Todo mundo muito otimista para mais um jogo do Brasil na Copa do Mundo, no horário de Manaus, 10:01.
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0: Quarta-feira, 24 de junho de 2026. O presidente Lula e o senador Jacques Wagner devem se reunir hoje para discutir a permanência do parlamentar na liderança do governo no Senado. Aliados do Palácio do Planalto avaliam a posição de Jacques Wagner como insustentável e defendem o afastamento dele para conter o desgaste eleitoral provocado pelas investigações da Operação Compliance Zero. O núcleo do governo busca uma saída consensual que poupe o presidente do constrangimento de destituir o aliado com quem mantém uma relação pessoal de 40 anos. Segundo a Polícia Federal, o senador recebeu 6 milhões de reais em propina do banqueiro Daniel Vorcaro para atuar em favor do Banco Master no Congresso. O parlamentar nega as acusações. A defesa do ex-presidente do BRB, Paulo Henrique Costa, pediu ao STF a revogação da prisão preventiva do cliente. Os advogados argumentam que não estão presentes os requisitos legais que justificam a medida. A defesa também pressiona a Procuradoria-Geral da República por uma resposta sobre o acordo de confidencialidade, passo inicial para uma possível delação premiada. Segundo os advogados, uma reunião foi feita no fim de maio, mas até o momento a PGR não deu retorno. E o diretor-geral da Agência Nuclear da ONU, Rafael Grossi, disse que a entidade fará inspeções no Irã em breve. Ele deu a declaração depois do acordo provisório entre os Estados Unidos e a República Islâmica. Teherã indicou, no entanto, que o acesso a locais-chave continuará condicionado a um acordo definitivo e à retirada das sanções. No horário de Brasília, 11 horas e 2 minutos.
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1: Segunda edição do Giro CBN Amazônia, conectando os estados da região norte para saber o que é destaque na manhã desta quarta-feira. Hoje é 24 de junho. Um mutirão da Polícia Civil de Roraima deve dar continuidade em investigações que apuram crimes contra mulheres no estado. Ao todo, 283 inquéritos. E aí, nessa mesma ação policial, 9 prisões foram realizadas. O Taígo Araújo está conosco. Bom dia.
2: Muito bom dia para você. Esse mutirão chamado Por Elas é uma força-tarefa coordenada pela Delegacia Especializada de Atendimento à Mulher para acelerar investigações e reforçar o enfrentamento à violência doméstica e familiar, dentro das ações alusivas aos 20 anos da Lei Maria da Penha. Ao longo de 25 dias foram analisados 1.332 boletins de ocorrência, com esclarecimento de 283 inquéritos policiais, com identificação de autoria e indiciamento de 172 autores de crimes. Também foram analisados 164 inquéritos em andamento e instaurados, e também 72 novos casos instaurados. Essa força-tarefa contabilizou ainda mais de 400 oitivas de vítimas, testemunhas e investigados, mais de 600 intimações expedidas e cumpridas, 24 missões policiais e 66 relatórios de investigação, além da prisão de 9 pessoas por crimes relacionados à violência doméstica e sexual. Outro destaque foi a modernização do acervo, com cerca de 2.700 procedimentos antigos revisados que foram digitalizados e inseridos no sistema eletrônico, com autorização judicial para incineração desses arquivos físicos. O balanço também inclui a elucidação de casos complexos, como uma investigação de estupro que resultou na identificação do autor, pedido de prisão preventiva e denúncia apresentada pelo Ministério Público do Estado de Roraima. Volto com você, Raul.
1: Obrigada pelas informações. Seguimos ao Acre. Após uma denúncia, a Diocese de Rio Branco recebeu mais de 3 milhões e diz que a dívida afeta serviço de um hospital do estado. Nós vamos conversar agora com a Sara Helena, que explica pra gente como que tá a situação. Bom dia.
3: Bom dia, Carol. É isso mesmo. Depois de tornar pública a dívida superior a 20 milhões de reais, a instituição confirmou que recebeu um repasse de aproximadamente 3 milhões. Mas, segundo o bispo Dom Joaquim Pertinhas, o valor está longe de resolver a crise financeira enfrentada pelas obras sociais mantidas pela diocese. O Hospital Santa Juliana, a Casa de Acolhida Souza Araújo e a Casa Terapêutica Arco-Íris estão entre as unidades afetadas. De acordo com a diocese, a falta de recursos tem obrigado a instituição a recorrer a empréstimos para manter os serviços funcionando. O administrador do Hospital Santa Juliana, Marcos Paulo, afirmou que os atrasos já impactam a compra de insumos e o pagamento de funcionários. A situação mais delicada é a Casa Souza Araújo, que acumula 3 meses sem receber repasses. Já em nota, a Secretaria de Saúde informou que somente neste ano já repassou mais de 50 milhões de reais ao Hospital Santa Juliana e que parte dos valores citados pela diocese ainda está em tramitação administrativa. Carol, volto com você.
1: Agradeço, Sara. Bom dia para você. Polícia Federal incinera 630 quilos de drogas e entrega armas apreendidas ao Exército em Belém. Quem está conosco é o Alessandro Amorim. Bom dia.
4: Bom dia a todos que acompanham o Giro CBN Amazônia. A Polícia Federal realizou a incineração de aproximadamente 630 quilos de drogas entre maconha e cocaína no município de Santa Isabel, no Pará. O material destruído é resultado de apreensões feitas em operações de combate ao tráfico de drogas no estado. A incineração seguiu os protocolos legais e sanitários com acompanhamento das autoridades competentes. Ainda ontem, na terça-feira, a Polícia Federal também realizou a entrega de armas, munições e insumos médicos ao Exército Brasileiro em Belém. Entre os itens estão 23 armas de fogo, 16 carregadores, cerca de 3 mil munições, além de mais de 100 quilos de chumbo para recarga, 6 mil espoletas, mais de 10 mil chumbinhos e aproximadamente 20 quilos de pólvora. Segundo a Polícia Federal, as ações fazem parte de uma estratégia de enfrentamento ao crime organizado com foco na repressão ao tráfico de drogas e na retirada de armamentos ilegais de circulação. Volto com você, Carol.
1: Agradeço. Bom dia para você. Bom trabalho. De Roraima nós seguimos, na realidade do Pará, nós seguimos agora ao estado amapaense. Por lá tem um homem preso por conta aí de violar medidas protetivas de urgência. Conosco ao vivo o Luiz Felipe Santos, traz mais informações. Bom dia, Luiz.
5: Olá, bom dia. Essa ação foi resultado de uma parceria entre a equipe da Operação Mulher Segura de Santana e a Operação Protetor daqui de Macapá. Segundo a polícia, a prisão preventiva foi decretada pela justiça após relatórios indicarem que a agressor ignorava as ordens judiciais de afastamento impostas anteriormente. O caso teve origem em fevereiro desse ano, quando foram estabelecidas medidas protetivas em favor da ex-companheira do acusado após graves relatos de ameaças e tentativas de agressão física. O Poder Judiciário determinou...
1: A gente segue com as informações do estado amapaense. Pois bem, segundo a polícia, a prisão preventiva foi decretada pela justiça após relatórios indicarem que o agressor ignorava as ordens judiciais de afastamento impostas anteriormente. O caso teve origem em fevereiro deste ano, quando foram estabelecidas medidas protetivas em favor da ex-companheira do acusado, após relatos de graves ameaças e tentativas de agressão física. Pois bem, o Poder Judiciário determinou o afastamento imediato do homem do lar e a proibição de qualquer contato com a vítima. Entretanto, o monitoramento do caso revelou que o agressor continuava a frequentar as proximidades da residência da família quase que diariamente. Além do descumprimento do perímetro de segurança, houve relatos de que o homem teria instalado câmeras de monitoramento na frente do imóvel para vigiar a rotina da ex-companheira e das filhas, além de proferir novas ameaças de morte, inclusive armado com uma faca. Um erro em um processo judicial resultou na prisão indevida de uma professora em Rondônia, dentro da própria escola onde ela dava aula. Nós vamos conversar agora com o João Alves, que explica o caso pra gente. Bom dia.
6: Oi, Carol, muito bom dia para você. Uma pedagoga de 36 anos foi presa por engano dentro da escola onde trabalha em Vilhena, após um erro em um processo judicial no estado de Goiás. O mandado de prisão estava relacionado a uma dívida de pensão alimentícia, mas o nome da professora foi incluído incorretamente no banco de dados da justiça. Segundo a defesa, houve erro na digitação de dados pessoais, o que levou à identificação e prisão equivocada da educadora. A mulher foi detida durante o expediente escolar e encaminhada à delegacia e, na sequência, ao presídio feminino, onde ficou por cerca de 12 horas. A pedagoga relata que passou por situação de constrangimento e sofreu abalo emocional e pretende buscar indenização por danos morais. A Justiça de Goiás afirmou que o erro partiu de dados incorretos informados na petição inicial do processo e que as medidas de correção já foram tomadas. Carol.
1: Obrigada pelas informações. Uma aposta simples feita em Manaus acertou sozinha as 6 dezenas do concurso da Mega Sena e levou o prêmio de mais de 2 milhões para casa. O sorteio foi realizado na noite de ontem, terça-feira, em São Paulo. O bilhete premiado foi registrado com 6 números e garantiu então o prêmio principal da loteria. Além da aposta vencedora, 102 apostas acertaram 5 números e receberam um pouco mais de 8 mil cada. Outras 4.426 apostas fizeram então a quadra e ganharam também um valor de R$340. A transmissão, a gente lembra, né, começa momentos antes de cada concurso, após então o fechamento da Mega. A gente segue acompanhando, inclusive, né, as próximas que virão. No horário de Brasília agora, 11h16.
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0: no horário de Manaus, 10h20.
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0: Seguimos para falar sobre Parintins. O clima de disputa entre Caprichoso e Garantido estão ali dividindo o espaço este ano com a torcida dos brasileiros na Copa do Mundo, inclusive hoje, né? Tem programação por lá, tem Copa do Mundo também. A Karen Matos está conosco ao vivo e conta pra gente como que tá o clima na Ilha da Magia. Karen, bom dia para você.
3: Bom dia, Carol. Bom dia a todo mundo que tá ligadinho na CBN Manaus, CBN Parintins também, olha só. Aqui, né, sabe que a cidade se divide em duas cores, tanto azul quanto vermelho também, mas esse ano é um ano especial, um ano de Copa, e também aí as cores azul e vermelho vão dar um espaço também para as cores da seleção brasileira, inclusive hoje tem jogo, né, às 19 horas na área de Brasília, né, o Brasil vai jogar contra a Escócia lá em Miami também, a gente vai estar aqui da Ilha da Magia emanando muita energia positiva, misturando tudo, boi bumbá, Copa do Mundo, tem coisa aqui em Parintins que tá tudo misturado com aquelas, sabe, bandeiras azul, vermelha, verde, amarelo, tá uma loucura tribal. E, inclusive, vocês estão ouvindo esse barulho aqui um pouquinho, porque eu estou aqui na coletiva de imprensa do Boi Bumbá Garantido, porque a movimentação aqui em Parintins não para, mana, não para, é o tempo todo. Logo mais vai ter do Boi Bumbá Caprichoso também, a Naine vai estar por lá cobrindo, trazer todas as informações para você que tá ouvindo a gente pela CBN. Então aqui, a movimentação já está gigantesca, a cidade já está fervendo, tem muitos turistas que já estão aqui na cidade. A expectativa é que mais aí de 170 mil pessoas possam estar na Ilha da Magia. Então, vai ter muita gente por aqui curtindo o boi e a Copa do Mundo junto também.
0: Agradeço, viu, Karen, pela energia, pela participação conosco, trabalho muito intenso por aí, a gente sempre reforça que nossas equipes seguem por lá acompanhando todas as novidades, as ações que antecedem aí o festival com muita alegria e entusiasmo e acompanhando os bastidores também, né, que a gente gosta. Muito obrigada, viu, Karen, bom dia, aproveite aí por todos nós.

0: E ainda falando do doce pra lá e doce pra cá, nós sabemos, né? Nós que moramos aqui no Amazonas, os nortistas, sabemos que essa tradição do boi bumbá é mantida em gerações. E aí esse vínculo é muito forte, ensinado ali desde a infância, desde criança. E uma dúvida que surge logo que os pais, né, torcedores, apaixonados pelo boi bumbá, eles ficam na dúvida sobre qual boi a criança ali deve seguir, né? E aí quando o filho decide que o boi dele não é bem aquele que a família escolheu, a situação fica um pouco delicada. Pois bem, lá em Parintins, nossa equipe de reportagem acompanhou de perto uma história assim familiar. E a Anaíne Castelo Branco conta pra gente detalhes de como tem sido aí, né, dividir esse amor entre caprichoso e garantido.
1: Um amor que nasce na infância. Brincar de boi em Parintins é uma tradição que atravessa gerações. E nas famílias é comum os filhos seguirem os passos dos pais. Mas no caso da Mayra Cruz e da Tayana Santos, não foi bem assim. O santo de casa não fez milagre.
2: Fruto de uma família tradicionalmente caprichosa, mas desde criança, desde 3 anos de idade, que ele vai pra frente lá de casa pra recepcionar os caçauarés. Então isso meio que virou uma tradição pra ele. E, inclusive os caçauarés, eles, quando eles passam, eles já esperam por ele, chamam por ele, aplaudem. Então virou uma tradição muito bonita e uma escolha assim que ele não vai mudar. E a minha vida mesmo é ser uma mãe de pé recheio.
3: Desde muito cedo, né? Ele decidiu

0: cedo, caprichoso. Mas quando eu vi que ele realmente não iria mudar, então eu aceitei, respeitei, acolhi. E hoje eu incentivo tudo que ele quer, tudo que ele faz pelo boi dele.
1: Qual é a mãe que não se sente realizada vendo a felicidade do filho? E aí é isso, ele decidiu e eu só posso apoiar.
2: Reportagem de Naine Castelo Branco, Lui Kawasaki para a CBN Amazônia.
3: É isso, o importante é celebrar essa tradição que move aqui o nosso estado há mais de um século. Ainda falando de coisa boa, tem inclusive boas informações para quem sonha com uma vaga no serviço público. O governo do Amazonas anunciou um novo concurso da SEDUC com mais de 7 mil vagas para a capital e o interior, além de reajuste salarial para os servidores da educação. Nós vamos agora ouvir a Carla Mello, que traz para a gente mais informações sobre o que está definido no certame.
4: Olá, bom dia aos ouvintes da CBN. Ontem, durante coletiva, o governador do estado, Roberto Cidade, fez diversos anúncios de um plano para a melhoria da educação aqui no estado do Amazonas. Entre os anúncios, ele falou sobre o pagamento da data base, com reajuste entre 4,14% a 4,15% aos professores. Pagamento realizados agora, mês de junho, julho, e também pagamento de retroativo a partir do mês de março. Outro anúncio também foi a reforma, manutenção em mais de 100 escolas, tanto na capital quanto no interior. Outro ponto que chamou a atenção foi sobre a entrega de kit escolar para os alunos. Isso porque, de acordo com a própria SEDUC, há alguns anos eles não realizavam a entrega de fardamentos. São mais de 70 mil kits que vão ser entregues para os estudantes da rede pública também, da capital e do interior. Agora, algo que chamou realmente a atenção de toda a população foi o anúncio de um concurso público com quase 8 mil vagas para professor, para pedagogo, merendeira, ou seja, para quem atende toda essa demanda da rede pública de ensino. Quem fala um pouco melhor sobre esse concurso é o próprio governador. Vamos ouvi-lo.
5: Vamos fazer um estudo técnico e ver a viabilidade e vamos trabalhar para ter o nosso concurso. 7.862 vagas de concurso, nós já vamos trabalhar para contratar a bancada, nós vamos estar efetuando esse concurso e iniciando as provas para que a gente possa homologar ainda neste governo.
4: Entre os anúncios também foi falado sobre o pagamento do Fundeb para este ano, mas os valores e a data exata ainda estão sendo analisados pelo governo. A gente, claro, segue acompanhando e qualquer atualização sobre o edital desse concurso e também sobre o Fundeb, a gente, claro, traz aqui na CBN. Volto com você.
3: Fico alerta então para você que tem interesse, a gente segue acompanhando os prazos até para orientar e alertar você para que você não perca essa oportunidade. No horário de Manaus, 10h30.
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0: quarta-feira, 24 de junho de 2026. O principal alvo da operação de ontem da Polícia Civil no Morro Dona Marta, na zona sul do Rio, conseguiu fugir pela mata durante a ação. Segundo a investigação, Francisco Rafael Dias da Silva chefia as atividades do Comando Vermelho no dia a dia, repassa ordens, organiza a logística do tráfico, distribui funções entre integrantes da facção e mantém a vigilância armada nos acessos à comunidade. De acordo com a polícia, ele responde a Ronaldo Pinto Lima e Silva, apontado como o chefe do tráfico no Morro Dona Marta, preso em uma cadeia federal. As festas de São João no Nordeste devem movimentar 2 bilhões e 400 milhões de reais nesse ano. A estimativa é do Ministério do Turismo e tem como base os principais destinos buscados pelos viajantes nessa época: Paraíba, Pernambuco, Rio Grande do Norte, Ceará e Sergipe. O cálculo considera aeroportos, hotelaria, bares, restaurantes e pequenos comércios. A Polícia Rodoviária Federal apreendeu 7,5 toneladas de maconha em Rio Verde, em Goiás. A droga estava escondida em compartimentos secretos de um caminhão preparados para parecer uma carga comum de MDF. O veículo foi interceptado na BR-060. O motorista contou que tinha saído de Joinville, Santa Catarina, mas não revelou o destino da carga. Ele foi preso. E a seleção brasileira enfrenta a Escócia às 7 horas da noite de hoje em Miami, em busca de uma vaga na segunda fase da Copa do Mundo. Com 4 pontos, o Brasil precisa de um empate para avançar ao mata-mata da competição. Se vencer, a equipe garante o primeiro lugar da chave, desde que não seja superada no saldo de gols pelo Marrocos, que joga no mesmo horário contra o Haiti, lanterna do grupo e já eliminado. A partida terá transmissão da CBN. No horário de Brasília, 11 horas e 33 minutos.
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0: no horário de Manaus, 10h36.
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0: Mourão Júnior, bom dia para você, bem-vindo a mais uma edição do nosso Jornal da Manhã.
1: Bom dia, Carol, bom dia aos nossos queridos ouvintes aqui da Rádio CBN. Carol, você já percebeu que o seu salário vem sendo corroído pela inflação esse ano?
0: Ai, Mourão, sim, inclusive muita gente tem comentado sobre isso, hein? Sobre como está sendo difícil lidar com essa questão da alta da inflação, equilibrar as contas.
1: Carol, a ata do Copom, dessa última reunião que teve do Copom, né, divulgada nesta semana, que foi a última reunião do Comitê de Política Monetária, né? A mensagem foi bastante clara, né, nessa área, que o cenário inflacionário brasileiro apresentou uma deteriorização e exige cautela para os próximos passos da política monetária. Aí a gente vem, né, se a gente olhar hoje no Banco Central, lá no site do Banco Central, o IPCA, que é o Índice de Preço ao Consumidor Amplo, está 4,72%, sendo que o teto da meta é 3%, 1,1 pontos percentualização, né? Então, até 4,5 estaria no teto da meta. Nós já estamos acima do teto da meta, né? Que apesar dos avanços observados nos últimos anos, a inflação continua acima da meta estabelecida pelo Conselho Monetário Nacional e as perspectivas para os próximos anos seguem, né, desancoradas. Ou, né, entre outras palavras, o mercado, empresários e consumidores ainda acreditam que os preços continuam crescendo acima do objetivo e persistindo, né, pelo Banco Central. E o que é o que nós chamamos na economia, Carol, de aquela, vamos dizer assim, da sensação, como eu perguntei aqui no início de você, de que o seu salário vem perdendo poder de compra. E aí a mesma coisa com os empresários. Se eles sentem que os custos, né, vão aumentar, principalmente pela questão inflacionária, eles reduzem os investimentos. A mesma coisa nós consumidores, né? Procuramos reduzir a questão da compra, dos nossos consumos, e em determinados casos, né, procuramos até alguma maneira de ou complementar a renda ou tentar aumentar o salário, né? E essa situação, ela também gera, como nós chamamos, uma perspectiva, ou melhor dizer, né, mais uma pressão sobre a inflação. Se a gente olhar a perspectiva de 2026 para frente, né, nós estamos que o mercado espera para 2027 uma Selic de 12 e um IPCA de 4,15, para 2028 a Selic de 10,25 para um IPCA de 3,70, e só em 2029 uma Selic de 10 para um IPCA, né, de 3,50. Então veja que a pressão na questão da inflação, ela está sendo constante. E qual é a preocupação do Banco Central com essa questão, né? Primeiro, né, que são as pressões inflacionárias persistentes nos setores de serviço, né, que penalizam muito, principalmente o pessoal da baixa renda. Mercado de trabalho ainda aquecido, isso também provoca, né, a inflação. Incertezas fiscais internas, conflitos geopolíticos internacionais, como nós estamos vendo aí, até o final da semana passada foi costurado um acordo entre os Estados Unidos e o Iraque para um cessar-fogo da guerra. E hoje já está saindo notícia que os Estados Unidos está bombardeando o Iraque. Isso também vai afetar a questão do preço, né, do barril de petróleo. E aí a gente vem com as oscilações do preço do barril de petróleo e possíveis impactos climáticos sobre os alimentos, Carol. Isso também vem, né, colocando a questão do próprio Banco Central nesse xeque-mate. Quando a gente olha eu gosto muito de comparar, quando a gente olha na questão dos impactos aqui no nosso estado, vale lembrar que o nosso estado todo vem de fora, já tem o custo logístico, então agora nós vamos, e já tem, e nós já sentimos uma inflação acima da inflação oficial. Tem a questão de que, além disso, desses juros elevados, né, ele também pode, né, elevar o que nós chamamos do custo de vida aqui para nós amazonenses. E, ao mesmo tempo, servir, ou melhor dizer, né, ser motivo para uma redução de produção. Por quê? Porque nós produzimos destinado ao mercado interno. E essa produção, se o consumidor não tiver, vamos dizer, ou melhor dizendo, se a economia brasileira não tiver, digamos assim, na perspectiva de um crescimento e de uma inflação mais baixa, o consumidor vai botar o pé no freio. E isso também pode nos causar esses danos, principalmente quando a gente olha na questão da produção dos nossos produtos aqui. Qual é o desafio agora do Banco Central, né? Que é encontrar um ponto de equilíbrio entre esse crescimento e o controle da inflação, né? Reduzir os juros rapidamente para poder estimular essa atividade econômica, mas também corre risco de reacender a pressão inflacionária. Vale lembrar, Carol, que os juros altos, ele inibe... Oi?
0: Sim, pode continuar.
1: Tá. Os juros altos, ele é um mecanismo que o Banco Central utiliza para tentar controlar a inflação. Se o juro está alto, o consumidor põe o pé no freio, não consome. O empresário, para tentar evacuar o seu estoque, ele reduz o preço. Beleza. Na teoria, é fantástico. Na prática, o que que acontece? Se o empresário reduz, né, o custo, para poder diminuir o preço, ele também demite. E quando ele demite, ele também causa o danos. Como também o mesmo empresário que iria comprar uma máquina para aumentar sua produção, ele coloca esse planejamento para outro ano. Então, há os efeitos negativos desse juro alto. O que o Banco Central percebeu que não tem o limite de 14,25%, já está no limite, não tem como aumentar porque não está surtindo efeito no IPCA. O IPCA não vem diminuindo por todos esses fatores que eu falei anteriormente. Né? Provavelmente o governo vai começar uma trajetória pequena de redução dessa Selic para tentar diminuir a pressão e, ao mesmo tempo, buscar mecanismos que possam reduzir, né, essa questão do custo de vida. Não esse mecanismo que está aí, foi colocado aí por esses dias, né, o aumento do percentual do etanol sobre a gasolina. Né? Eu acho que também dessa forma não vai reduzir essa questão do preço da gasolina, que também impacta na inflação. Vale lembrar que dias atrás também foi comunicado um aumento também da energia. Então, o que se espera, Carol, é que qual vai ser os próximos passos do Banco Central nesse cenário que tem, além do ambiente de guerra, a questão dos impactos climáticos e um governo que gasta acima do que arrecada.
0: São muitos fatores que precisam ser analisados, que impactam o nosso dia a dia, o nosso poder de compra, a nossa qualidade de vida também. Para isso, a gente precisa acompanhar de perto todas as manobras, tudo que é feito, né, pelo governo federal, autoridades locais também. A gente sempre torce para um cenário positivo, né, para que a população consiga aí driblar, de fato, né, essas questões que acabam interferindo no nosso dia a dia. E a gente acompanha de perto. Eu agradeço, Mourão, sua participação e análise conosco.
1: Eu também agradeço, né? Só um parêntese aqui, apesar do meu tema ser um pouco, né, vamos colocar assim, um pouco pesado, né? Mas eu ainda torço para a seleção brasileira, espero um placar de 1-0.
0: Perfeito, viu, Mourão? Agradeço aqui a sua participação conosco e essa interação também que a gente tem, essa troca, né, mais profunda, não somente trazendo o cenário econômico, mas essa questão mais ampla para que as pessoas consigam entender de fato como isso funciona nesse efeito dominó aqui na nossa sociedade. Obrigada, bom dia para você e até a próxima.
1: Bom dia a todos e fique com Deus.

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1: Em votação conduzida pelo presidente da Alea, Adjuta Afonso, 12 projetos foram aprovados. Entre os destaques estão a obrigatoriedade de alertas contra o tráfico de pessoas em sites de emprego, a campanha permanente sobre a tarifa social de energia elétrica e a atualização da legislação de combate ao racismo. O seminário Faça Bonito, promovido pela FENAPRED e pela Alean, reuniu profissionais de diversas áreas e representantes de 36 municípios do interior para discutir estratégias de combate à violência sexual contra crianças e adolescentes. A ex-vereadora de Parintins, Brena Dianá, tomou posse como deputada estadual na Alean, na vaga deixada pelo ex-deputado Roberto Cidade, atual governador do Amazonas. Durante a posse, ela destacou prioridades sociais e confirmou que disputará a reeleição. Agora, a Alean passa a ter 6 deputadas, sendo Brena a primeira mulher parintinense a ocupar uma cadeira na casa.

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0: no horário de Manaus, 10h50.
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0: Já de volta aqui no seu Jornal da Manhã, minutos finais, a edição desta quarta-feira. A gente segue com informações que chegam da capital federal. A União Europeia anunciou quase 800 milhões de reais em novos investimentos no Brasil. O pacote inclui projetos de conectividade digital, transição energética e proteção da Amazônia. O anúncio foi feito durante o segundo Fórum de Investimentos Brasil-União Europeia, realizado em Brasília.
2: O encontro reuniu representantes do Brasil, da União Europeia e do setor produtivo para discutir o fortalecimento das relações econômicas e a ampliação de parcerias entre as duas regiões. Na abertura, o comissário europeu Joseph Sikela defendeu o acordo entre União Europeia e Mercosul como estratégico para ampliar o comércio, atrair investimentos e aprofundar a integração econômica.
3: And help projects in the Amazon.
2: Durante o fórum, a União Europeia anunciou mais de 135 milhões de euros em novos investimentos no Brasil. Os recursos serão destinados a projetos de conectividade digital, transição energética, desenvolvimento de tecnologias sustentáveis e fortalecimento de comunidades da Amazônia. Um dos principais projetos anunciados prevê a expansão do cabo submarino Elalink para os estados do Pará e do Maranhão. A iniciativa deve ampliar a conectividade digital da região amazônica, além de apoiar a inclusão digital, a economia de dados e o monitoramento climático por meio de sensores inteligentes. O investimento total previsto é de mais de 260 milhões de euros. Outro projeto apresentado, o Amazônia Verde, tem como foco levar internet de última milha para comunidades remotas do Amazonas. A proposta combina redes 4G e conectividade via satélite para atender áreas de difícil acesso. Como conta o gerente da Nokia no Brasil, Hugo Baeta.
4: A gente idealizou esse projeto com o objetivo de inclusão digital a comunidades remotas no estado do Amazonas. A gente vai iniciar agora, a gente acabou de formalizar o acordo, né, com a União Europeia, e a gente vai trazer conectividade via satélite e uma rede 4G, uma rede de conectividade para a internet, que vai habilitar serviços de saúde, educação, serviços governamentais e também inclusão da microeconomia dessas regiões.
2: Além da infraestrutura digital, os investimentos anunciados também apostam na transição energética e no desenvolvimento sustentável da Amazônia. Os projetos fazem parte da iniciativa global Gateway, criada pela União Europeia para ampliar investimentos em parceiros estratégicos ao redor do mundo. Na área de energia limpa, a União Europeia anunciou novos recursos para estimular o mercado brasileiro de hidrogênio renovável. A iniciativa busca aproximar investidores e empresas de projetos inovadores de baixo carbono, considerados fundamentais para a descarbonização da economia. Outra frente de investimento tem como objetivo fortalecer a participação de mulheres indígenas na Amazônia. O projeto vai apoiar organizações de mulheres e jovens indígenas nos estados do Acre, Amazonas, Rondônia e Roraima, com ações voltadas à defesa dos direitos humanos, ao fortalecimento de lideranças e à proteção da floresta. Como explica o presidente da Apex Brasil, Laudemir Miller.
5: Tudo para dizer que o Norte está muito conectado, a gente tem levado as oportunidades de comércio para as cooperativas, para a agricultura familiar, para as grandes empresas do Norte também, e que os investimentos, eles são grandes investimentos, mas também vão beneficiar as nossas comunidades, como esses cinco investimentos que a gente anunciou hoje aqui, que vão beneficiar principalmente a região Norte do nosso país.
2: De Brasília, Matheus Santos para a CBN Amazônia.
0: No horário de Manaus, 10h55. Pois bem, depois de meses de expectativas aprovados no concurso da Câmara Municipal de Manaus, já tem data para assumir os cargos. A posse dos novos servidores foi confirmada para o dia 1º de dezembro, encerrando a tramitação do certame. O Eros de Souza atualiza para a gente a situação, isso porque muitas pessoas estavam nessa expectativa ter então essa data, conseguir aí atuar, né, no setor público. Eros, bom dia.
6: É isso, Carol. Esse anúncio ele ocorreu nessa terça-feira pelo presidente da Câmara Municipal de Manaus, o vereador Davi Reis. O concurso, a gente lembra, ele foi realizado em setembro de 2024 e ofereceu vagas para cargos de níveis médio e superior. cerca de 20 mil candidatos se inscreveram. O resultado final saiu no Diário Oficial no dia 3 de junho do ano passado. O concurso chegou a ser anulado no dia 14 de março de 2025, após uma recomendação do Ministério Público do Amazonas. A medida atingia os cargos de procurador legislativo e médico e, posteriormente, irregularidades levaram ao cancelamento de todos os cargos. O Tribunal de Justiça do Amazonas chegou a suspender o cancelamento do concurso para os cargos de analista legislativo municipal, jornalista e técnico legislativo municipal. Com a definição da data de posse, a CMM agora avança para encerrar o processo. Carol.
0: Obrigada, viu, Eras, pelas informações. Olha aí, é uma oportunidade, então, para você que estava em busca dessa resposta. Já esse programa, dezembro ainda de 2026, você consegue, então, ingressar no setor público, né? Muitas pessoas lutam diariamente, estudam muito para conseguir essa tão sonhada aprovação. E, ó, ainda com informações aqui da capital amazonense, 96 profissionais aprovados no cadastro reserva do concurso da saúde foram convocados pela Prefeitura de Manaus para reforçar o atendimento na rede municipal. A lista inclui cargos de nível médio e superior, como técnicos de enfermagem, enfermeiros, dentistas, fisioterapeutas, nutricionistas, psicólogos, assistentes sociais e assistentes em administração. Segundo a Prefeitura, os novos servidores serão distribuídos nas unidades básicas de saúde, de acordo com a necessidade de cada região. Para ampliar a capacidade de atendimento à população, é então esse o objetivo. E aí, com a nova convocação, o total de aprovados chamados no cadastro reserva chega a 3.449. A Prefeitura informou que novos chamamentos devem ser realizados nas próximas semanas. No horário de Manaus, 10h58, a gente se aproxima do fim aqui da edição desta quarta-feira. Hoje é 24 de junho. Agradeço você que está com a gente desde as 7h30 da manhã. Você que nos acompanha pela 101,5, pelo aplicativo CBN Amazônia, também nos faz companhia pelo YouTube. A técnica é de Glenda Araújo, produção Eros de Souza e Natália Póvoas, gerência de jornalismo e programação Daniele Pires, direção de jornalismo Paulo Fernandes.
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0: Obrigada pela companhia. Ainda hoje você fica com a nossa programação local. Tem Estação CBN, Resenha Esportiva também, trazendo tudo que é destaque no nosso cenário esportivo, com aí, né, esse toque especial de Copa do Mundo, lembrando que hoje o Brasil entra em campo, então todos nessa expectativa de mais uma partida, e a gente, claro, atualiza você aqui na nossa programação da CBN Amazônia Manaus. Amanhã a gente volta a conversar, tá bom? No mesmo horário, a partir das 7h30 da manhã, com as principais informações aqui da capital amazonense, também dos municípios do interior do estado, previsão do tempo, destaques de Brasília que impactam aqui a nossa região, prestação de serviço, ou seja, fique conosco, participe, nós seguimos inclusive, né, atualizando sobre os destaques da nossa região no aplicativo CBN Amazônia, no nosso site também.
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0: Quarta-feira, 24 de junho de 2026. O ministro do STF, Alexandre de Moraes, deu 48 horas para a Procuradoria-Geral da República se manifestar sobre o pedido de prorrogação da prisão domiciliar humanitária do ex-presidente Jair Bolsonaro. O benefício foi concedido pelo Supremo Tribunal Federal em razão do estado de saúde de Bolsonaro. A defesa alega que as condições do cliente não mudaram durante o período em que o ex-presidente esteve sob custódia domiciliar. O segundo medicamento da indústria brasileira com semaglutida sintética já tem nome. É o Semave, caneta injetável indicada para o tratamento de diabetes tipo 2 e perda de peso. O produto será distribuído pela farmacêutica Hypera Pharma. O protocolo oficial com o nome da substância foi publicado hoje na página da Câmara de Regulação do Mercado de Medicamentos. O produto aguarda registro sanitário. A farmacêutica já protocolou na Anvisa a documentação relacionada ao processo que está em análise. E a candidata de direita, Keiko Fujimori, alcançou uma vantagem irreversível nas eleições presidenciais do Peru, depois de 13 dias de apuração. Com 99,85% das urnas apuradas, a filha do ex-ditador Alberto Fujimori soma 50,11% dos votos válidos, contra 49,88% do candidato de esquerda Roberto Sanches, que não reconhece o resultado. Ele entrou com um recurso judicial para tentar anular as cédulas dos peruanos residentes fora do país e convocou apoiadores para manifestações de rua no próximo sábado. No horário de Brasília, 12:04.
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1: Ótima tarde para você que acompanha a partir de agora o CBN Brasil, edição desta quarta-feira, 24 de junho de 2026. Um dia muito movimentado, com toda a expectativa para o jogo da seleção da Copa contra a Escócia. Mas antes disso, ainda tem muita notícia. E hoje quem tá comigo aqui no CBN Brasil é a Marcela Lorenzetto. Boa tarde para você, Marcela.
2: Boa tarde, Cássia Godoy. Boa tarde a todos. Sempre um prazer estar aqui no CBN Brasil, viu?
1: Marcela, vamos juntas até as 2 da tarde com muita informação e a gente já começa com notícia chegando direto da capital federal. A Rani Veloso está conosco. Boa tarde para você, Rani.
3: Boa tarde, Cássia, Marcela e a todos que nos acompanham. Olha, o ministro Alexandre de Moraes do Supremo Tribunal Federal deu um prazo de 48 horas para que a Procuradoria-Geral da República se manifeste sobre possível falta grave cometida pelo ex-presidente Jair Bolsonaro após a apreensão de arma de fogo registrada no nome dele. O ministro também deu um prazo sucessivo de 48 horas para a defesa do ex-presidente. De acordo com o ministro, comete falta grave a posse indevida de instrumento capaz de ofender a integridade física das pessoas. A pistola calibre 9mm foi apreendida na semana passada em Blitz, no Distrito Federal, em um carro oficial da Presidência da República, dirigido por um militar do Gabinete de Segurança Institucional, que foi cedido para a segurança de Bolsonaro. O servidor alegou que havia retirado a arma para realizar um concerto. Em depoimento ontem à Polícia Civil do Distrito Federal, Jair Bolsonaro admitiu ser o proprietário da pistola e confirmou que mantinha a arma em casa durante a prisão domiciliar. O ex-presidente justificou a posse, afirmando que havia 3 mulheres em casa e que não podia ficar desarmado. Segundo o ministro Alexandre de Moraes, a posse indevida da arma de fogo por um condenado configura falta grave pela lei de execução penal, o que pode resultar na regressão de regime e no fim do benefício da prisão domiciliar. A gente lembra que a defesa protocolou ontem um pedido de prorrogação da prisão domiciliar. O ex-presidente Jair Bolsonaro cumpre essa prisão desde março desse ano, após ser internado com uma broncopneumonia, e esse benefício foi concedido para recuperação da pneumonia e agora deve ser reavaliado pelo ministro Alexandre de Moraes, que tem aí, que deu esse prazo de 4 dias, né, Cássia, na prática, para que a PGR e logo em seguida a defesa se manifestem sobre a gravidade dessa arma que foi apreendida e que pode afetar na decisão dele sobre prorrogação ou não da prisão domiciliar.
1: Muito obrigada, Rani Veloso. Isso pode complicar a situação do ex-presidente Jair Bolsonaro, lembrando que essa prisão domiciliar humanitária, ela venceria originalmente amanhã. E aí haveria decisão em relação de prorrogar ou não essa prisão domiciliar humanitária. Agora, com esse novo fato dessa arma que foi apreendida de Bolsonaro, com um agente público que estava nas ruas dirigindo com essa arma no carro, agora tem 48 horas e depois mais 48 horas de prazo para a PGR se manifestar a respeito do que pode ser considerado uma falta grave. E aí, se for considerado uma falta grave, como disse a Rani Veloso, pode ter influência direta nessa decisão de prorrogar ou não a prisão humanitária domiciliar do ex-presidente da República.
2: Meio-dia, 9 minutos, ainda em Brasília, tem informação chegando a respeito da lei que possibilita o plano de socorro ao BRB. Marina Dantas nos conta a partir de agora. Boa tarde para você, Marina.
4: Oi, Marcela, boa tarde para você e para todo mundo que nos acompanha. A governadora Celina Leão sancionou hoje, com vetos, a lei que viabiliza um aporte bilionário ao Banco de Brasília, negociado com o STF, após a crise causada pela compra de ativos podres do Banco Master. A lei autoriza o empréstimo de 6,6 bilhões de reais junto ao Fundo Garantidor de Crédito, e ratifica as garantias para a operação de crédito destinada à capitalização do BRB. Porém, na sanção, Celina vetou diversos artigos do projeto aprovados pela Câmara Legislativa no começo do mês. Um dos vetos retira a obrigatoriedade do BRB de ressarcir o Distrito Federal dos valores aportados por força das operações. Outro veto derrubou a exigência de que o DF preservasse no mínimo 52% das ações com direito a voto do BRB, o que abre aí uma brecha para que o GDF perca o controle acionário majoritário da instituição. Na avaliação do economista Roberto Piscitelli, este ponto pode, inclusive, possibilitar uma eventual privatização do banco.
5: Bom, é um grande risco e é uma sinalização de que existe, no fundo, uma intenção velada de promover essa privatização. Claro, porque se eu não tenho a garantia da maioria das ações com direito a voto, alguém terá o controle isoladamente ou de forma combinada das decisões das ações do banco. Claro que é uma porta aberta, não se está afirmando também que isso vá acontecer, mas estão dadas as condições para isso.
4: Outro ponto retirado da lei é o que permitia a realização de concursos públicos e a recomposição da remuneração de servidores e militares, o que afrontava o acordo firmado com o Supremo, que proíbe este gasto adicional até que o empréstimo seja quitado e o GDF volte a elevar a capacidade de pagamento. Também foi vetado o artigo que obrigava o Poder Executivo a apresentar à Câmara Legislativa os detalhes das condições financeiras, como taxas de juros, prazos, carência e cronograma antes da contratação das operações de crédito. Para o deputado distrital Gabriel Magno, do PT, os vetos da governadora demonstram uma falta de transparência do governo e a oposição vai questionar a lei na justiça.
6: Então o governo, mais uma vez, na nossa opinião, mentiu também para a Câmara Legislativa, para a sociedade. E a sanção, ela vem com aquilo que a gente já alertava. A governadora Celina vetou os artigos de transparência, de ressarcimento do BRB ao Tesouro, os cofres do Distrito Federal, o dispositivo de apresentação do mínimo, dos balanços, né, do processo da operação. Então nós já estamos com a peça pronta, preparada, a gente deve entrar até o final da semana, né, no judiciário para inconstitucionalidade, para tentar derrubar essa lei que é completamente inconstitucional, ilegal.
4: A governadora do Distrito Federal, Celina Leão, afirmou que os vetos na sanção servem para preservar o conteúdo originalmente pactuado com o STF e que os trechos retirados não faziam parte do desenho original do acordo. Pelo texto do projeto, o GDF terá que apresentar, como contrapartida do empréstimo, recursos dos fundos de participação dos estados e dos municípios. O prazo para o pagamento deste empréstimo será de 15 anos. Marcela.
2: Muito obrigada pelas informações, Marina Dantas, falando com a gente de Brasília.

0: Marcela Lorenzetto, imagino que você já tenha falado disso no CBN São Paulo, para quem estava te escutando mais cedo aqui em São Paulo. Agora, para nossa rede, qual que é o seu palpite para o jogo de hoje?
1: 3-0 para o Brasil, fora o baile.
0: 3-0 fora o baile.
1: Ah, tô otimista, Cássia. É.
0: Bom, eu coloquei lá no bolão 2-1. Vamos ver o que, que a gente consegue.
1: É um resultado seguro o seu.
0: É.
1: Acho que é mais plausível do que o meu. O meu é mais paixão.
0: Agora, o que será que as pessoas estão falando nas ruas das cidades? Vamos saber em São Paulo? O Luiz Del Boni já está acompanhando a torcida que se prepara para o jogo da noite de hoje. Brasil e Escócia. Aqui na CBN, a transmissão começa às 5:30 da tarde. E aí, Del Boni, o que você anda ouvindo pelos seus caminhos? Boa tarde para você.
2: Boa tarde, Cássia. Boa tarde, Marcela. Boa todos tarde. Os ouvintes da CBN. Cássia, eu tô ouvindo que o pessoal tá com muito frio. Eu tô aqui com o Paulo. A gente tá num restaurante aqui em Pinheiros. Cássia, acabou de chegar uma feijoada pra ele. Olha, mas já, vou só escapar um pouquinho, que
0: tá
2: deu até água
0: salivando
2: na boca.
0: Nossa. Hoje ainda é quarta-feira.
2: Acabou com o repórter que tá aqui desde manhã na rua, correndo pra lá e pra cá. Bom, vamos lá. Paulão, você estava conversando comigo que você está animado para assistir o jogo do Brasil hoje. Você vai assistir com quem? Você combinou com o pessoal para assistir? Combinou? Como é que vai ser? E o frio? Atrapalhou? Mudou o plano em alguma coisa?
3: Não, o frio não atrapalha em nada, não. O importante é o coração estar quentinho, né? Torcida ali vibrando. E sim, mas a gente combinou de se reunir na casa da prima da minha esposa. Vai eu, ela, minha esposa e uma galera lá. Fazer uma pipoquinha, porque tomar uma cervejinha não dá, né? Amanhã tem que trabalhar cedo, né? Então vai ficar na pipoquinha, refrigerante e aquela resenha, né?
2: E diz pra mim, Paulo, qual que é o seu palpite pro jogo? Quando você acha? Tá otimista? Tá imaginando que vai ser quanto? E quem que vai fazer os gols se o seu palpite for otimista?
3: Olha, cara, mano, o time que a gente vai jogar, se não me engano, na Suécia, né? É um time...
4: Escócia.
3: A Escócia. Cara, não é um Haiti da vida, então não vai ser, acho que não vai ser um placar elástico. Eu acho que uns 2-0 tá de bom tamanho.
2: E palpite de quem? Quem que você acha que marca?
3: Cara, eu tô torcendo pro Vini Júnior pra ele poder pelo menos disputar ali na artilharia, né? Então, do Vini e se, quem sabe, o Neymar entrar, né? Fazer um também, né? Aí a galera vai à loucura.
2: Então, você tá esperançoso que o Neymar pode ser uma peça agora importante pro Brasil daqui pra frente? Porque caso o Brasil passe em primeiro, pode pegar, ainda tem a possibilidade de pegar a Holanda, é mais difícil, porque a Holanda pode ser cabeça de chave do grupo dela, mas o Brasil pode pegar o Japão ou a Suécia, que você citou, que podem ser adversários mais difíceis. Então, você acha que o Neymar virá uma arma aí daqui pra frente?
3: Ah, sim. Ele não é aquele Neymar de antigamente, mas ele não deixa de ser o Neymar. Então, ele, querendo ou não, ele é fundamental no grupo, né? Então, às vezes ele pode estar jogando ruim o jogo inteiro, mas em um lance ele muda tudo. Então, ele pode dar um passe ali extraordinário, pronto, fez um gol, já era, acabou com o jogo. Então, ele é aquele tipo de jogador que ele pode estar em alto ou em baixo, mas ele tem que estar no time. Pode fazer toda a diferença.
2: Tá certo, muito obrigado, viu, Paulo? Valeu, e deixa um torresmo separado pra mim, por favor. Ô, Cássio, eu só queria fazer um alerta, porque mais cedo eu conversei com a Marcela, ela disse que seria 1-1, então ela mudou muito o palpite dela, viu?
1: Não, ficou muito mais otimista. Foi o Muniz que disse, foi o Muniz que disse 1-1, não sei quem foi, mas não fui eu, não,
0: não,
1: cara.
0: Foi você?
1: Não. Esses são os ouvintes que estão dizendo.
0: Ah, tá. Eu acho que o Del Boni, ele acabou ficando confuso, porque ele ainda tá atordoado pela feijoada lá do Paulo.
1: O que tem nessa feijoada aí do Paulo, hein?
0: A gente vai liberar o Del Boni pra ele comer daqui a pouco o torresminho, que ele já reservou na feijoada do nosso ouvinte. E ele volta ao longo da nossa programação com outras informações.
1: E ó, aí no Rio de Janeiro, será que tem feijoada também pro pessoal que tá se preparando pra torcida, ô Pedro Bonenberger? O que você nos conta aí do Rio? Bom dia, ou melhor, boa tarde.
5: Oi, Marcela, boa tarde a você, Cássia, quem nos acompanha. Olha, vou passar um pouquinho dos brasileiros, começar um pouquinho diferente hoje, porque eu encontrei um casal de escoceses aqui no Rio de Janeiro, caminhando por Copacabana, gente. Tem coisas que só acontecem com a gente na reportagem mesmo, né? Encontrei com o Ian Smith e a June Smith, que estavam vestidos com a camisa da seleção escocesa. E aí eles disseram que vieram conhecer o Brasil e escolheram como destino de férias o Rio, porque sabiam que a Escócia e o Brasil estariam no mesmo grupo da Copa, né? Então, conhecem aqui o país e ainda aproveitam para assistir essa partida daqui do Brasil, sentir aquele clima bem diferente do que é lá na Escócia, né? Agora, boa notícia para nós, viu, Marcela? É que nem os próprios escoceses acreditam muito na vitória do próprio país, viu? Estão dizendo que o Brasil é favorito, tende a ganhar, esperam que seja um placarzinho mais apertado, para dar alguma esperança para a Escócia. Disseram que só da Escócia chegar à Copa do Mundo e ter a possibilidade até de chegar numa próxima fase, eventualmente, já é a vitória para eles. O Ian Smith acredita que o Brasil vai vencer por 1 ou 2 gols de diferença. Sim, nós estamos aqui em férias de 2 semanas, especificamente para a Copa do Mundo. Achamos que seria melhor vir para cá, porque a Escócia e o Brasil estão no mesmo grupo. Então a atmosfera está ótima, tem sido muito bom. Exceto por hoje à noite. Acho que o Brasil vai ganhar da Escócia de goleada. Precisamos assistir o jogo, mas qual é o placar que está na sua cabeça hoje? Olha, me contentaria com 1-0 ou 2-0 para o Brasil. E a Escócia talvez consiga passar para a próxima fase pelo saldo de gols. E como é assistir um jogo aqui no Brasil? Os torcedores brasileiros são diferentes? Eles são fanáticos. Sim, é verde e amarelo por toda parte.
4: It's green and yellow everywhere.
5: Bom, do lado brasileiro, a estatística é favorável pra gente, viu? O Brasil nunca perdeu pra Escócia, mesmo assim, vitória costuma vir com placares apertados. E é isso que alguns torcedores apostaram com a gente. Conversei mais cedo, gente, com a Cleuneide Silva, e ela é de Fortaleza, tá passeando aqui no Rio, vai assistir o primeiro tempo aqui no Rio, embarca no avião e só vai saber o resultado do jogo quando chegar em Fortaleza.
6: Eu acho que nós vamos ganhar de 2-1.
5: 2-1, placarzinho apertado?
6: Bem apertadinho, mas vai dar Brasil.
5: Agora me fala uma coisa, você tá me contando que vocês vão pra Fortaleza hoje. Como é que vai ser esse escala? Vai conseguir assistir o jogo?
6: Nós vamos conseguir assistir o primeiro tempo aqui, o segundo tempo. A gente não vai saber, só vamos saber o resultado quando chegar lá.
5: Vai ter que aguentar a emoção no avião, então.
6: Isso mesmo.
5: Haja coração, Cássia Godoy. Eu vou deixar meu palpite também aqui então, tá?
1: Por favor.
5: Tô botando no nosso bolão 3-0, fora o bar. Espero que seja assim, viu, Cássia?
1: Olha aí, tá igual a Marcelo Lorenzetto, 3-0.
5: Aí, ó, estamos gêmeos,
1: gente,
5: então, hein, Marcelo?
1: O Denner, nosso ouvinte, Denner Rodrigues, colocou 9-2 pro Brasil. Oh,
0: se empolgou um pouquinho.
1: Esse se empolgou bastante.
5: Vai ganhar sozinho, né? Se ganhar também, né?
1: Esse aqui é definidor de bolão. É. Se ganhar, o cara já ganhou o bolão, não tem pra ninguém, né?
0: É isso aí.
1: Valeu, Pedro. Pedro Bonenberger falando com a gente do Rio, já nessa expectativa do jogo de hoje.
0: E agora, hein, Marcela Lorenzetto?
1: Intervalo.
0: E já voltamos.

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0: Boa tarde, Merval.
1: Boa tarde, Cássia. Boa tarde, ouvintes. Boa tarde, Marcela.
2: Boa tarde, Merval.
0: Merval, hoje será realizado aquele encontro entre o presidente Lula e Jax Wagner e em discussão a possível saída de Jax Wagner da liderança do governo no Senado. Aparentemente, Merval, a situação do Jax Wagner está ficando insustentável no governo, né?
1: É, qualquer outro líder do governo teria saído já, ou sido saído, mas o Wagner é diferente, não? O Jax Wagner, e por isso a gravidade do que aconteceu, porque o Jax Wagner é amigo do Lula há 50 anos, foram dirigentes sindicais no começo da vida política deles, então eles têm uma intimidade que pouca gente tem com o Lula. Então é difícil o Lula pedir para ele sair, né? E se ele não tiver disposto, se achar que é melhor para ele ficar, ele não vai abrir mão da tentativa de permanecer no cargo. Vai constranger o Lula a ter que fazer, mas eu acho que o Lula não fará. Acho que deve ter muita gente falando com o Jax Wagner sobre a dificuldade do Lula, tentando convencê-lo a facilitar a vida para o presidente. O problema é que ele facilitando a vida do presidente, ele dificulta a sua própria vida, porque ele está tentando encontrar uma saída, né? Anular as investigações e outros tipos de saída que façam com que ele possa permanecer como líder do governo. Acho muito difícil isso acontecer, mas pelas circunstâncias pessoais que envolvem os dois, vai custar, porque realmente é uma situação muito delicada pessoal. Politicamente não é nada delicado, é ao contrário, é batom na cueca, né? O Jax Wagner tem que sair e se defender fora do governo, para não levar o governo para essa crise, mas ele pelo jeito não está se incomodando com isso, porque já levou até o próprio presidente Lula, né? A primeira reação dele foi dizer, o Lula teve muito pior que eu, foi preso e está aí é presidente e tal, como se dissesse, por que eu que vou pagar o pato quando o próprio presidente já teve problemas, né? E isso foi péssimo para o Lula, porque colocou o Lula dentro dessa confusão toda do Master, como a oposição suspeita, né? Que o Lula esteja envolvido nesse caso do Master de maneira direta ou indireta desde o início, quando recebeu o Guido Mantega, quando pediu para o Guido Mantega ser contratado pelo Vorcaro, pediu para o Jax Wagner que colocou o Mantega lá. O Lula queria ajudar o Mantega, tentou fazê-lo presidente da Vale, não conseguiu, e aí conseguiu esse emprego dele com o Vorcaro. E foi por isso que recebeu também o Vorcaro fora da agenda, ao lado do futuro presidente do Banco Central, nomeado por ele, pelo PT dele, PT. Então, é tudo muito complicado. A cada momento que passa, fica mais difícil para o governo do PT usar a ligação do Flávio com o Vorcaro para enfraquecê-lo, né? Porque agora o PT também está nesse rolo todo. Então é uma situação muito, muito delicada. Só é favorável para o PT ainda porque o Flávio não consegue mostrar um documento que seja para tentar fingir que aquilo foi um financiamento para o filme. Ele não tem, porque não, a

0: Aparentemente não é verdade isso, né?
1: A situação está bastante complicada. Vai haver esse encontro hoje entre Jacques Wagner e o presidente Lula. Nossa reportagem em Brasília está acompanhando também. E ao longo aqui do CBN Brasil nós teremos mais informações. Merval, muito obrigada. Voltamos a conversar amanhã. Até lá.
0: Até lá.
1: Até.
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0: quarta-feira, 24 de junho de 2026. A confiança do consumidor brasileiro ficou praticamente estável em junho. O indicador apurado pela Fundação Getúlio Vargas recuou 0,1 ponto e fechou o mês em 88,7 pontos. O resultado foi impulsionado pela piora das expectativas e compensado pela alta do indicador, que reflete a percepção sobre a situação presente. Segundo a FGV, a manutenção de um mercado de trabalho robusto e políticas voltadas para as pessoas endividadas parecem influenciar positivamente a percepção atual, mas não são suficientes para reverter o aumento do pessimismo futuro. A nota média de redação do Enem caiu entre os alunos da rede pública e os estudantes das escolas privadas. O recuo foi puxado principalmente pela competência que exige repertório sociocultural dos participantes do exame. No grupo dos alunos das escolas públicas, a pontuação passou de 618 em 2024 para 576 no ano passado. No caso dos estudantes das instituições particulares, o número passou de 762 para 729, menor nível desde 2021. Os dados foram reunidos pela Arco Educação e divulgados pelo Jornal Globo. A Polícia Federal faz uma operação na cidade mineira de Governador Valadares contra grupos criminosos ligados ao contrabando de imigrantes para os Estados Unidos. A justiça emitiu 9 mandados de busca e apreensão e 2 ordens de prisão preventiva, além de ter determinado sequestro de imóveis e bloqueio judicial de bens. Segundo a investigação, um casal sequestrado na região de fronteira entre o México e os Estados Unidos permaneceu privado de liberdade por mais de 30 dias e foi libertado apenas depois do pagamento do resgate. A Bolsa de Valores de São Paulo opera em queda de 0,65% aos 170.152 pontos. Dólar comercial está em alta de 0,34%, cotado a R$ 5,20. O euro vale R$ 5,91, elevação de 0,18%. No horário de Brasília, meio-dia, 35 minutos.
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0: agora informação chegando direto do Rio de Janeiro sobre o dia seguinte, aquela operação do Morro Dona Marta. Assustou muita gente, não só no morro, na zona sul do Rio de Janeiro. Acabou, inclusive, na troca de tiros que aconteceu nessa operação, atingindo um passageiro de um ônibus, um homem que estava indo para o trabalho. O Diogo Bugalho está acompanhando toda a apuração em relação a essa operação agora e tem mais informações aqui ao vivo para a gente. Boa tarde para você, Diogo.
1: Boa tarde, Cássia. Boa tarde a todos. Os moradores de Botafogo, na zona sul do Rio, estão voltando à rotina nessa quarta-feira, depois dessa operação com intenso tiroteio na comunidade Santa Marta, que assustou quem estava pela região ontem. Mas, ao mesmo tempo, a Polícia Civil, que foi a responsável pela ação, segue procurando o principal alvo, o traficante Francisco Rafael Dias da Silva, que conseguiu escapar pela mata. De acordo com a corporação, o confronto ali no início da operação de ontem, antes mesmo das 6 da manhã, foi uma estratégia dos bandidos para ganhar tempo e permitir a fuga da chefia da facção. Quem viveu os momentos de medo ontem está preocupado agora com a possibilidade de a comunidade voltar a ser violenta, desse tipo de situação se repetir. É o caso do aposentado Ari Tavares, que sempre morou numa vila de casas ali nas proximidades e falou com a gente.
2: Eu acordei de madrugada com um tiro de fuzil e era fuzil de repetição, né? Começou aquela tiroteio, parou um pouquinho, depois voltou. Uns 20 minutos de tiroteio. O problema é que eu achei estranho, porque normalmente esse morro aqui é muito calmo. Pô, moro 70 anos aqui, pô.
1: A gente lembra que o Santa Marta foi o primeiro local a receber uma UPP, Unidade de Polícia Pacificadora, lá em 2018. E de acordo com a Polícia Civil, naquela época, o Francisco Rafael Dias da Silva, o principal alvo dessa operação de ontem, já era o chefe do tráfico na comunidade. A Polícia Civil diz ainda que ele foi responsável por aumentar e muito a circulação de armas de grosso calibre por lá. Diz a Polícia Civil que 4 ou 5 fuzis circulavam pela comunidade e agora são 30. Nessa quarta, o comércio, as unidades de saúde e as várias escolas da região também voltaram a funcionar normalmente. Outro lugar que voltou a funcionar foi uma igreja metodista que fica bem em frente à comunidade, que virou aí um símbolo desse confronto que a gente viu ontem. Várias marcas ainda, a igreja foi atingida por várias balas. Eu contei na fachada dessa igreja pelo menos 3 buracos de bala, mas o pastor Carlos Wesley disse que encontrou ali, catou cerca de 7 cápsulas de balas de fuzis. Ele disse que nesse dia seguinte foi a hora de planejar aí os reparos e tentar dar força ali para a comunidade de fiéis, para todo mundo seguir em frente.
3: Já resolvemos aqui a questão do vidro que quebrou, não vamos ter que mandar fechar os buracos da bala na parede, mas isso é pouco em relação ao aquilo que Deus tem nos dado. A palavra é que nós devemos continuar, né? Nós não podemos parar, então hoje falamos sobre isso aqui na reunião também, que nós devemos continuar caminhando, devemos continuar fazendo as coisas, vivendo a vida.
1: Aí, moradores do Santa Marta não quiseram gravar entrevista. Sempre que a gente aborda, eles dizem que não podem falar, não podem gravar conosco, tem muito receio. Mas alguns relataram ter casas invadidas por policiais. Esses relatos apareceram bastante durante essa terça-feira. Objetos quebrados, revirados. Mas a Polícia Civil diz que essa informação não é verdadeira e que todos os 97 imóveis acessados pelos policiais foram alvos de mandados judiciais de busca e apreensão. E Cássia, sobre o homem que se feriu dentro de um ônibus que você citou, ele foi atendido em um hospital da região ontem mesmo, liberado logo em seguida. Felizmente foi um ferimento leve apenas, ele foi baleado ali na perna, mas já está se recuperando bem. Cássia.
0: Ainda bem, muito obrigada. Diogo Bugalho falando conosco direto do Rio.
4: Vamos a Brasília, mais cedo falamos com o Merval Pereira a respeito dessa expectativa em torno de um encontro entre o presidente Lula e Jax Wagner, tá então líder do governo no Senado. Rani Veloso está acompanhando essa movimentação, toda essa expectativa lá de Brasília e traz informações ao vivo agora pra gente, 12 horas 45 minutos. Diga lá, Rani.
5: Oi, Marcela, é isso mesmo. De plantão aqui no Palácio da Alvorada, esperando a chegada do senador Jacques Wagner para a reunião com o presidente Lula. Eles devem se reunir hoje, pessoalmente, aqui em Brasília, pela primeira vez, após o líder do governo no Senado ser alvo de operação da Polícia Federal na semana passada. Então, o resultado dessa reunião vai sair aí o futuro do parlamentar, se ele fica ou se ele sai. A permanência de Wagner no cargo é considerada insustentável pelo Palácio do Planalto. Ele é investigado com suspeita de receber no mínimo cerca de 6 milhões de reais em vantagens indevidas em troca de favorecer o Banco Master no Congresso Nacional. O parlamentar nega as acusações. Segundo aliados, o presidente Lula espera que Jacques Wagner peça a licença do cargo voluntariamente. O objetivo principal é evitar prejuízos à reeleição de Lula, principalmente no maior reduto eleitoral do presidente, que é a Bahia. E antes da viagem que Lula deve fazer na próxima semana, o Estado, né, que comemora a independência no dia 2 de julho. De acordo com uma fonte do Planalto, a CBN é unânime na base do PT o desejo que Jacques Wagner se retire de cena. No entanto, o senador resiste à ideia de deixar o posto. Ele argumenta que a aliados que é inocente, afirma que a investigação contém erros e alega que seu afastamento pode prejudicar o palanque de Lula na Bahia. A gente lembra que Wagner já recorreu ao Supremo Tribunal Federal para tentar anular a operação da Polícia Federal. A expectativa de ministros e auxiliares é que Lula use ali a amizade que ele tem há mais de 40 anos para convencer o senador a deixar o cargo, se dedicando exclusivamente à sua defesa. Caso Jacques Wagner não ceda, aí o presidente se verá obrigado a retirá-lo do posto. Marcela?
4: Muito obrigada, viu, pelas informações. Rani Veloso falando com a gente de Brasília.
6: E agora, Marcela?
4: Intervalo.
6: E já voltamos.
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2: Olá para você ligado aqui na CBN. Um estudo da Confederação Nacional de Dirigentes Lojistas e do SPC Brasil mostrou que mais de 80% das pessoas pretendem assistir aos Jogos do Mundial acompanhadas. 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Essa foi minha dica de hoje, mas amanhã eu volto com mais um É da Sua Conta.
1: 54 minutos, vamos a Santa Catarina, por lá, termômetros registrando temperaturas negativas, viu? Inclusive o estado bateu o dia mais frio do ano. Quem tá por lá é o Zé Maia e conta pra gente como é que tá essa friaca. Boa tarde pra você, Zé.
3: Oi, Marcela, boa tarde, Cássia, boa tarde a quem nos acompanha aqui também na CBN. Bom, aqui em Florianópolis, aonde eu estou, nós tivemos temperatura na casa dos 5 graus na manhã de hoje, foi bastante frio, mas nada se compara à Serra Catarinense, que registrou o dia mais frio do Brasil, menos 9,2 graus Celsius aqui na região da Serra Catarinense, na cidade de Bom Jardim da Serra. Outras cidades da região também registraram temperaturas semelhantes, foi o caso de Urupema, menos 8,3, Urubici, menos 5,9. Realmente um amanhecer bastante gelado, e aí o pessoal se diverte nas redes sociais, muito material chegou aqui pra gente também, mostrando torneira com água congelada, que é um verdadeiro problema, mas não deixa de ser, de certa maneira, engraçado para quem vivenciou isso, né? Uma camisa da seleção brasileira que tava pendurada no varal durante a madrugada virou uma pedra, e aí o pessoal compartilhou tanto por conta do jogo do Brasil hoje também. Nós tivemos aqui na Grande Florianópolis, no município de Rancho Queimado, menos 1 grau também registrado. Então tivemos um amanhecer muito gelado aqui em Santa Catarina, em especial na Serra. E se a gente for olhar os recordes, né, monitorados pela IPAGRE, a menor temperatura registrada aqui em Santa Catarina e uma das menores da história do Brasil foi na cidade de Caçador, menos 14 graus em junho de 1952. Ou seja, o inverno aqui em Santa Catarina começou com tudo, o que de uma maneira é interessante para o turismo da região, que fomenta grandes cidades como Lages e outras da Serra Catarinense, mas também é um alerta para a Defesa Civil, que tem feito monitoramento e também feito trabalho em abrigos da região para atender pessoas vulneráveis e especialmente aquelas pessoas em situação de rua. Volto com vocês e espero que amanhã não se repita essa friaca, pelo menos, já que eu entro bem cedinho aqui na CBN.
1: Eu espero que o pessoal por aí se aqueça, coloque uma meia bem quentinha para ser pé quente para o jogo do Brasil hoje mais tarde, viu, Zé?
3: Ah, pois é. E sabe que aqui na CBN Floripa, além do jornalismo geral, eu faço esporte. E aqui eu tenho uma fama de pé frio, então...
1: Ah, não. É mesmo?
3: Se trata de seleção...
1: Zé, você pode...
3: acompanhando.
1: Você pode botar uma meia bem quentinha.
4: Vamos
1: aí,
4: mudar,
1: viu,
4: essa tradição hoje. Agora conta pra gente, qual que é o seu placar?
3: Olha, eu botei aqui no bolão 2-0. Eu acredito que vai ser um jogo duro contra a Escócia, mas o Brasil vai vencer e classificar em primeiro no grupo.
1: Muito bom. Obrigada, Zé Maia, pela sua participação, falando com a gente diretamente de Florianópolis, em Santa Catarina. E tá gelado por lá, viu?
4: Tá gelado. E agora, hein, Marcela Lorenzetto?
1: Intervalo.
4: E voltamos já.
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0: meio-dia, 59 minutos. Lucas Taveira, sua informação.
1: Vamos lá, Marcelo. Uma pessoa morreu e duas ficaram feridas após o desabamento de um cortiço em Cangaíba, na zona leste de São Paulo. Segundo o Corpo de Bombeiros, parte da estrutura desabou por volta das 11 horas e meia da noite dessa terça-feira na rua Engenheiro Costa Ourique. O primeiro pavimento de um sobrado de 2 andares cedeu em uma área de aproximadamente 30 metros quadrados, deixando 3 vítimas soterradas. Equipes do grupo de busca e resgate em estruturas atuaram na remoção de material para socorrer os feridos. Uma vítima foi retirada em parada cardiorrespiratória desses escombros e atendida pela equipe, mas a morte foi constatada no local. Um homem foi socorrido com um corte na perna, encaminhado ao Hospital Planalto. Já outra pessoa sofreu ferimentos leves. Os bombeiros mobilizaram 11 viaturas e 36 agentes na operação de resgate. A moradora Andressa falou com a TV Globo e relatou como estavam as condições do prédio.
2: É porque a estrutura já não estava boa, a estrutura da casa, né? As colunas já estavam quebradas, o dono já sabia de tudo isso. Então, acho que o que causou mesmo o desabamento foi a estrutura, não foi a causa da chuva.
1: Em nota, a subprefeitura da Penha informou que o terreno foi totalmente interditado por questões de segurança. As equipes da subprefeitura e da Defesa Civil seguem no local acompanhando a situação e aguardando a liberação da perícia para uma reavaliação das condições do espaço. As equipes da coordenação de pronto atendimento atenderam 38 pessoas para recebimento de insumos, como cesta básica, colchão, além de ofertas de acolhimento. Marcela.
0: Muito obrigada, viu, pelas informações, Lucas Taveira. E atenção, você que mora em regiões de fácil desabamento, de risco, fique atento aos alertas da Defesa Civil e também de olho na previsão do tempo, porque vem mais chuva por aí.
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4: E quem utiliza agora a rodovia Castelo Branco vai encontrar lentidão no sentido interior e lá na região de Araçariguama por causa de um acidente mais cedo. Com mais de 6 quilômetros de congestionamento, ocorrência na altura do quilômetro 50 pela Castelo. Na Grande São Paulo não há problemas na Castelo Branco. Na chegada à capital, aí sim, com lentidão em Osasco pela expressa na aproximação do Cebolão, desde o quilômetro 16.
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0: quarta-feira, 24 de junho de 2026. O ministro do STF, Alexandre de Moraes, deu 48 horas para a Procuradoria-Geral da República se manifestar sobre possível falta grave cometida pelo ex-presidente Jair Bolsonaro em virtude da apreensão de uma arma de fogo do ex-chefe do Executivo. Na sequência do posicionamento da PGR, a defesa de Bolsonaro também terá 48 horas para se manifestar. A pistola foi apreendida em blitz no Distrito Federal na semana passada. A arma estava em um carro oficial da Presidência da República, dirigido por um militar do Gabinete de Segurança Institucional. O agente faz a segurança do ex-chefe do Executivo. O servidor alegou que estava com a arma para fazer um reparo. Em depoimento à Polícia Civil, Bolsonaro admitiu ser o dono da pistola e confirmou que a manteve em casa ao longo da prisão domiciliar para proteger a família. Segundo Moraes, a posse indevida de arma por um condenado configura falta grave pela lei de execução penal. A infração pode resultar na regressão de regime no fim da prisão domiciliar concedida ao ex-presidente em razão dos problemas de saúde. A defesa de Bolsonaro pediu ontem a prorrogação do benefício humanitário, que vence amanhã. E o grupo chileno Cencosud comprou a rede San Marché, uma das principais cadeias de supermercados para alta renda no estado de São Paulo. A aquisição envolve o controle de 32 lojas, o Empório Santa Maria e um centro de distribuição próprio com 7.500 metros quadrados. O valor da transação não foi revelado e a aprovação ainda depende de análise do Conselho Administrativo de Defesa Econômica, o CAD. No horário de Brasília, 1:04.
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3: Leonardo Dai, na medida em que se aproxima a hora do jogo do Brasil contra a Escócia, a nossa ansiedade vai aumentando por aqui. Eu imagino a situação de quem tá aí em Miami. Conta pra gente, boa tarde pra você.
4: Boa tarde, Cássia. Para os dois lados, né? Para os brasileiros e para os escoceses também, tendência de estádio dividido. Já olho aqui nas redondezas do hotel onde a gente está hospedado na região portuária de Miami. Já vejo muitos escoceses a caminho do jogo, uniformizados, tendência de estádio bem dividido hoje. Tenho falado isso, né? Se pro time o jogo mais difícil da primeira fase foi contra o Marrocos, para a torcida o duelo mais difícil certamente será esse contra a Escócia hoje no Hard Rock Stadium. Seleção brasileira descansando no hotel por enquanto, daqui a pouquinho, né? Já podemos falar daqui a pouco, daqui umas 2-3 horas mais ou menos, a seleção vai pro estádio e aí na chegada ao estádio a gente terá a confirmação do time que vai a campo hoje. Lembrando que hoje é quarta-feira, a gente teve aí um intervalo de quase uma semana entre o primeiro e o segundo jogo do Brasil. Agora a gente teve um intervalo aí de 5 dias entre o segundo jogo e o terceiro jogo do Brasil e a gente provavelmente vai ter um intervalo também de 5 dias entre esse jogo de hoje e o primeiro jogo do Brasil no mata-mata. O Brasil tem neste momento 5 possibilidades de confrontos na segunda fase da Copa do Mundo. A primeira possibilidade é se classificar em primeiro lugar neste grupo e enfrentar o segundo colocado do grupo F, que pode ser o Japão, a Suécia ou os Países Baixos. A segunda possibilidade é se classificar em segundo lugar e enfrentar o primeiro colocado desse grupo F. E existem outras 3 possibilidades caso o Brasil se classifique em terceiro lugar. Numa delas, o Brasil enfrentaria a Alemanha, numa delas, o Brasil enfrentaria o primeiro colocado do grupo I, que vai ser ou a França ou a Noruega, e em uma delas o Brasil vai enfrentar o México. Somente nessa hipótese de enfrentar o México, o Brasil joga terça-feira pela segunda fase. Em todos esses outros 4 cenários, o Brasil entra em campo para começar o mata-mata, para começar a reta decisiva da Copa do Mundo, já na próxima segunda-feira, se passar em primeiro, jogando nos Estados Unidos, se passar em segundo, jogando no México, se passar em terceiro lugar, aí depende desse cenário, se jogar contra o México vai ser no México, se jogar contra a Alemanha ou contra o vencedor do Grupo I, aí joga nos Estados Unidos a segunda fase da Copa do Mundo. Cássia.
0: Ô, Dai, eu fiquei com dó de você ontem, que ficou aí horas e horas esperando a seleção brasileira, teve aquele problema com voo. É. Queria saber se isso de alguma forma atrapalhou esse preparativo para hoje.
4: Não, tem uma, assim, a vida de um jogador de futebol, né, numa véspera de um jogo importante, de um jogo de Copa do Mundo, ela é muito regrada, né, então você tem, você vai decolar tal hora, pousar tal hora, você vai se alimentar tal hora, você vai fazer exercício tal hora, é tudo muito, muito divididinho, assim, no dia. Então, evidentemente, você ficar 3 horas dentro de um avião esperando a decolagem, muda um pouco essa programação. Não é nada muito sério, não é nada muito grave que vá atrapalhar, assim, enormemente a seleção brasileira no jogo de hoje, mas é um contratempo que incomoda um pouquinho, que enfim, atrapalha até esse período de descanso dos jogadores, que é importante, né, esse descanso mental. Enfim, todo mundo que já passou por essa experiência de ficar dentro de um avião esperando o avião decolar sabe o impacto que isso tem no dia. É mais ou menos a mesma coisa, assim, né? É claro que na hora do jogo a gente espera que a seleção vá render o máximo, que isso não vá ter problema nenhum, mas é um episódio chatinho aí pra véspera de um jogo importante. A seleção ficou, chegaria às 5 da tarde em Miami, chegou só às 8 horas da noite, então o dia de descanso foi praticamente perdido, né? Os jogadores chegaram, foram pro hotel e basicamente já foram dormir para acordar hoje pro dia do jogo. Acontece, né? Já foi, agora a tendência é virar essa página aí e focar no jogo de logo mais.
0: Vambora, e você se cuida aí também, se prepara porque a gente tem cobertura total aqui da CBN, né, Cássia?
3: Exatamente, já a partir das 5:30 da tarde. Obrigada, Léo, até mais.
0: Uma ventania por lá, não tá? É? A gente tá ouvindo,
4: hein? Vamos sair e já vou pra lá, hein? Daqui a pouco a gente já se fala direto do Hard Rock Stadium.
3: Até mais.
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3: Boa tarde, Alex. Tudo bem?
5: Oi, tudo bom, Cássia, com você? Tudo bom, Marcela?
0: Tudo bem, Alex, boa tarde.
3: Alex, nós tivemos nessa semana a divulgação da ata do Copom. E nela, o Banco Central afirmou que avaliou cenários de pausa e retomada do processo de queda da taxa Selic para poder levar a inflação à meta de 3% com menor flutuação do crescimento econômico do país. Quero te ouvir, quero a sua análise a respeito da ata do Copom que foi divulgada nesta semana. Logo depois da redução da Selic na semana passada, a gente teve aquele comunicado que algumas pessoas classificaram como confuso. A ata do Copom que veio depois ajudou a esclarecer um pouco as coisas ou ainda não?
5: Na verdade é que não, Cássio. Acho que ela, se o comunicado foi confuso, a ata também, porque acho que ambos padecem do, em última análise, do mesmo mal. O diagnóstico do Copom foi colocado de uma forma mais sucinta no comunicado, de uma forma mais detalhada na ata, é um diagnóstico essencialmente correto. Eu concordaria com mais de 90% do que foi dito lá. A gente tem de fato um problema associado com inflação. O Banco Central deixa muito claro que, obviamente, petróleo é uma parte disso, mas não é a única e provavelmente sequer a principal. Ele tem de fato um diagnóstico ali de uma demanda mais forte, que tem pressionado preços, etc. Então ele fez todo um diagnóstico que é correto e cuja resposta seria: pô, então, pessoal, desculpa, não dá para baixar a taxa de juros. E aí a decisão deles foi: não, a gente vai reduzir a taxa de juros. E aí, para você equilibrar essas duas pontas, fica muito difícil, porque você tem um diagnóstico que aponta para um lado e você tem uma ação que aponta para o outro lado. Aí, quando veio a ata, não foi só a questão das pausas e vamos pausar e vamos continuar, mas você tem ali algumas coisas difíceis de justificar. Por exemplo, ele falou: não, se eu tentasse trazer a inflação de volta para a meta no horizonte relevante, que agora, né, para essa reunião era o ano cheio de 2027, pô, precisaria fazer um baita aumento de juro, isso ia causar um problemaço de atividade, enfim, não é uma coisa que está nos preços, então eu não posso subir. Então eu vou cortar. Só tem essas duas opções. Não tinha opção eu paro para ver como é que a coisa está andando? Tem essa opção também. Então, o fato de você apresentar um cenário em que você teria que fazer uma coisa absolutamente inesperada, né, não te dá motivação para você fazer um negócio que não é o correto à luz de outras alternativas que estavam na mesa. Inclusive a história, pauso agora, volto na frente, ou pauso por um período maior. Então, essa justificativa ficou meio esquisita no contexto da ata toda. E tem outras histórias que estão estranhas. Não, a gente... Não é que a gente mudou já o horizonte relevante, mas a gente vai fazer a convergência da meta para a inflação já no primeiro trimestre de 2028. Eu estou curioso, porque a projeção deles para o ano cheio de 2027 é de uma inflação de 3,7%. Não vou entrar no mérito da projeção em si, mas esse é um número que eles apresentaram. O que eles estão dizendo é o seguinte: se eu olhar para a inflação 12 meses até março de 2028, nesse trimestre de 2028, a queda da inflação vai ser tão rápida que a inflação medida em 12 meses cai de 3,7% para 3%. Oi? Desculpa, esse tipo de coisa não acontece em condições normais. Então eu estou curioso, inclusive, para ver quais são as projeções que eles vão apresentar trimestre a trimestre quando eles divulgarem amanhã o relatório de política monetária. O fato é que a ata toda está mal construída, porque é isso, você está tentando equilibrar duas coisas que não tem muito como equilibrar, não. E aí não tem redação, tom mais duro, mais leve, que resolva uma inconsistência fundamental entre o diagnóstico e a ação.
3: Alex, explica pra gente uma expressão que é muito usada quando a gente tem a divulgação desse tipo de documento, e novamente aqui, que é o tal do horizonte relevante. Explica pra gente o que é o horizonte relevante, mais ou menos quanto tempo ele dura.
5: Contar o seguinte, a política monetária não afeta a inflação imediatamente. Quer dizer, se eu subir a taxa de juros hoje, o impacto dela nos próximos meses, ele é muito reduzido. Aí você tem uma série de modelos, a gente simula, etc. E a conclusão desses modelos é o seguinte: o máximo de impacto que a política monetária tem ocorre num horizonte de mais ou menos 18 meses. Foi um ano e meio. Uhum. Né? Então, dado que esse é um intervalo em que o instrumento principal do Banco Central tem o seu máximo de impacto, eles definem, falam, quero fazer, eu vou mexer a taxa de juros para afetar a inflação nesse período. Quer dizer, então, por exemplo, estamos em junho. Então, o horizonte relevante são os 12 meses que vão terminar em dezembro de 2027. Ou seja, no caso, é o ano cheio de 2027. Quando a gente estiver na reunião de agosto e setembro, o impacto máximo vai se dar ali nos 12 meses terminados em março de 2028. Então, o horizonte relevante é sempre isso. Você olha para a inflação 18 meses para frente, mais ou menos. Não é uma coisa, é menos exata do que a gente gostaria que fosse, mas é uma aproximação razoável de como a coisa funciona. É um reconhecimento de que a política monetária tem efeitos pequenos agora. Inclusive, isso é importante, porque assim, tem muito, olha, o Banco Central está reagindo a um aumento do preço do petróleo, o preço do petróleo é um choque de oferta, é uma coisa que ele não controla, não adianta subir juros. O Banco Central não está reagindo a isso. O aumento dos preços do petróleo, etc., ele está afetando a inflação agora. A gente está olhando para a inflação de 2027 e a partir da próxima reunião do Copom, a gente está olhando para a inflação 12 meses até março de 2028. Então, claramente, o Banco Central não está reagindo a isso. Ele está tentando, de alguma forma, afetar o que ele imagina que vai ser a inflação lá na frente. E aí é um instrumento longe de ser perfeito, mas é o melhor instrumento que a gente tem. Então tem entender isso, entender o que é o horizonte relevante, por que ele é definido dessa forma e o que que o Banco Central está tentando afetar é fundamental para a gente entender o papel da política monetária e não cair nesses erros de olha só, né, como os caras do Banco Central são burros, eles estão tentando acabar, né, subir o preço do petróleo, mas não adianta subir juro porque o preço do petróleo não é afetado. Não, não é nada disso. Você dá um pouco de crédito, tem gente inteligente do outro lado também. Eu sei que nós somos todos, né, técnicos de futebol, nós somos todos economistas, né? A gente dá palpite sobre qualquer coisa. Mas assim, em algum momento, para ali uns 5 segundos e fala, talvez os caras não sejam tão burros quanto eles parecem, talvez eles já tenham pensado nesse assunto.
3: Tá certo. Deixa eu pegar esse seu gancho, que todo mundo é técnico de futebol, para pegar seu palpite.
5: Eu também.
3: Brasil e Escócia hoje, qual vai ser o placar?
5: Eu acho que vai ser apertado, né? A gente, nosso histórico com a Escócia, a parte, aquele inesquecível 4-1 lá no segundo jogo de 1982, sempre foram jogos duros. A gente empatou em 74, a gente ganhou apertado em 90, ganhou apertado com uma seleção boa em 98. Eu acho que vai ser um jogo duro, mas acho que a gente leva. Acho que a gente leva 1-0, 2-1, acho que vai ser um jogo duro. Espero que o Brasil ganhe mais do que isso, mas assim, eu acho que nunca é fácil jogar com a Escócia, um time, né, que costuma ter sistemas defensivos muito fortes.
3: Gostei.
5: E não vai dar a moleza que o Haiti deu.
3: É verdade.
5: O Haiti deu uma moleza ali de marcar o Brasil em linha, isso eles não vão fazer, então... Torcer que o Vinícius esteja inspirado.
3: Tá certo. Muito obrigada, Alexandre Schwartz. Mas a gente volta a conversar na semana que vem. Até lá.
0: Valeu, Alex.
5: Até mais. Tchau, tchau.
0: Até.
3: E agora, hein?
0: Intervalo.
3: E já voltamos.
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0: Letícia Lobac, que gravou o comentário de hoje que nós vamos ouvir agora.
1: Olá, ouvintes da CBN, tudo bem por aí? Quem acompanha aqui a coluna deve se lembrar de um programa muito polêmico da Meta, que monitorava os cliques, as teclas digitadas, o comportamento digital dos funcionários para treinar modelos de inteligência artificial. Foi um programa que causou muito desconforto interno. Ele foi anunciado em abril e poucos meses depois, menos de 2 meses depois, ele foi suspenso por tempo indeterminado. O motivo não foi nenhum arrependimento, nenhuma mudança de postura ética da Meta, e sim uma falha crítica de segurança. Um erro nas configurações da rede expôs dados confidenciais, e aí a gente está falando desde transcrições de áudio até capturas de tela, para todo o quadro de colaboradores da empresa. Para vocês terem uma noção,

0: esses dados, essas informações tenham sido interceptadas internamente, nem extraídas por terceiros, né, por pessoas de fora da empresa, antes da correção da falha. Ao mesmo tempo, ainda não está claro, a Meta não sabe ou não esclareceu quando e como esse vazamento teria ocorrido. E o que chama a atenção no meio disso tudo é que, segundo a imprensa internacional, amparada em fontes da própria empresa, o CTO da Meta, o Andrew Bosworth, teria admitido que a execução técnica desse monitoramento atropelou, sim, as diretrizes de privacidade e de segurança da própria empresa. De certa forma, é uma confissão de que essa pressa, né, por avançar na corrida da inteligência artificial está atropelando protocolos básicos de privacidade e de segurança. Lembrando aqui, gente, que os funcionários já haviam assinado petições contra esse monitoramento, inclusive alertando para essa questão de riscos regulatórios, só que a empresa ignorou. E agora, como eu falei, cerca de 2 meses depois, aconteceu esse vazamento e o clima interno é descrito como um dos piores dos últimos 20 anos. Chama atenção também o fato de que esse não é um evento isolado. É o terceiro incidente de segurança envolvendo inteligência artificial na Meta em só 4 meses. E aí é claro que fica aquela pergunta, né? Se uma gigante como a Meta, com todos os recursos, toda a tecnologia do mundo, não conseguiu garantir a segurança dos dados dos seus próprios funcionários, o que que garante que os dados que nós entregamos como usuários, né, os dados que nós autorizamos ali para uso da empresa no dia a dia, são mantidos em segurança também? Vamos seguir acompanhando os desdobramentos desse caso e os impactos que ele pode ter para o futuro da Meta. Até a próxima.
1: Essa foi a Ana Letícia Loubach, que volta à nossa programação na próxima sexta-feira, 1:30.
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0: quinta-feira, 24 de junho de 2026. A governadora do Distrito Federal, Celina Leão, sancionou com 12 vetos a lei que viabiliza um aporte bilionário ao Banco de Brasília negociado com o STF após a crise causada pela compra de ativos podres do Banco Master. A regra autoriza um empréstimo de 6 bilhões e 600 milhões de reais concedido pelo Fundo Garantidor de Crédito e ratifica as garantias para a operação de crédito destinada à capitalização do BRB. Um dos vetos de Celina Leão vale para o artigo que obrigava o Poder Executivo a apresentar à Câmara Legislativa os detalhes das condições financeiras, como taxas de juros, prazos, carência e cronograma antes da contratação do empréstimo. O presidente dos Estados Unidos, Donald Trump, usou uma rede social para compartilhar um artigo que cita as eleições presidenciais no Brasil como um grande teste para o ressurgimento conservador na América Latina. A publicação foi feita pelo site da emissora Newsmax, alinhada ao governo republicano. Intitulado Trump conquista 8 vitórias em 7 anos na América Latina, o artigo afirma que países do continente têm se alinhado às políticas do presidente americano. O esquerdista Ivan Cepeda reconheceu a vitória do candidato da direita Abelardo de La Espriella 3 dias após a eleição presidencial na Colômbia. O partido dele chegou a pedir a impugnação de 33 mil mesas eleitorais. A contagem final dos votos está em andamento, mas geralmente coincide com a etapa preliminar de forma quase idêntica. No horário de Brasília, 1h32.
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0: Vera Magalhães conosco aqui no estúdio hoje, com a sua blusa verde.
1: De Brasil.
0: De Brasil. Tá fazendo par comigo, que tô aqui com o casaquinho amarelo. É um amarelo meio esmaecido.
2: É amarelo manteiga.
1: Um amarelo manteiga, chique.
0: Mas é, depois no final do comentário, quero saber o palpite da Vera Magalhães. Mas antes, Vera, a gente vai continuar o assunto que nós abordamos nesse espaço ontem. Foram aquelas críticas do Gilmar Mendes que foram feitas ao André Mendonça, tudo isso no âmbito das investigações do caso Master. Até onde isso pode ir, Vera? Tem a possibilidade, por exemplo, de haver algum pedido e eventualmente até aceitação de algum tipo de anulação destas investigações?
2: Boa tarde para você e para a Marcela, Cássia, para os ouvintes. Olha, isso foi a pergunta que eu fiz para todo mundo com quem eu conversei ao longo do dia de ontem. Porque houve um burburinho intenso depois da entrevista do ministro Gilmar Mendes ao Roda Viva. E isso começou a pipocar aqui e ali que ele poderia ter dado um caminho das pedras para algumas nulidades. Para a tentativa de anulação em definitivo de qualquer delação do Daniel Vorcaro e até do próprio inquérito, e também um caminho para se arguir a suspeição do ministro André Mendonça como relator do caso. Foi atrás das três hipóteses. A hipótese de nulidade da delação parece a mais frágil de todas, uma vez que a própria Polícia Federal e o Ministério Público saíram da mesa de negociação, recusaram duas vezes a delação por considerar que ela tinha fragilidades, que ela tinha ali pontos vulneráveis, que, portanto, não parava de pé. Então, não tendo delação, não tem o que ser anulado. E a própria lei das delações diz que, não sendo aceito, não sendo homologado o acordo, o que se ofereceu nos anexos vai mesmo para o lixo, não fica lá constando como prova. Aí a questão da anulação inteira do inquérito, isso pareceu para todo mundo muito pouco provável, porque tem evidências muito robustas, o próprio Banco Central constatou que houve uma fraude bilionária, a gente tem aí evidências de que o Master lesou o BRB, lesou uma série de fundos de pensão, etc., então também ninguém acredita nisso. O que as pessoas dizem é que daria para constranger o ministro André Mendonça, pelo fato de que ele admite que se reuniu com advogados do Vorcaro, com o antigo advogado, José Luiz Oliveira Lima, e que eles chegaram até a bater boca em relação à possibilidade de um acordo de delação ser homologado ou não, né? Mas o que as pessoas próximas ao ministro dizem é que ele não discutiu os termos do acordo, e sim só discutiu com o advogado a possibilidade hipotética de ser homologado ou não, e que não tem nenhuma evidência de que ele teve acesso prévio aos termos da proposta de delação. Então, precisaria algum advogado com coragem suficiente para chegar e dizer, olha, eu considero que o relator não reúne mais as condições, não reúne mais a imparcialidade necessária para continuar à frente do caso. Todo mundo que eu testei, o senhor dos advogados, o senhor pretende fazer isso? Não, eu não, mas eu acho que tem. Olha, eu acho que daria, mas eu não vou pedir. Então ninguém está com coragem, a verdade é essa, meninas. Ninguém tem coragem de chegar lá e tentar colocar um guiso no rabo do relator sem uma prova muito robusta de que ele realmente quebrou a imparcialidade no caso.
1: Será que isso tem relação também, Vera, com essa uma avaliação que se tem na segunda turma de que o André Mendonça é um ministro considerado técnico e aí isso poderia ter um impacto, enfim, justamente quando se tenta trazer, atribuir a ele algo que pode esbarrar nesse campo que ele tem de estar sempre respaldado, sempre ter essa técnica nas decisões, ou talvez não?
2: O ministro Gilmar tentou desfazer essa imagem, né? Dizendo que ele cometeu erros crassos, que os advogados até vibraram com essa ideia, mas que não é um consenso, não é? Ele tinha uma relação um pouco afastada em relação aos procuradores, que ele conseguiu recompor. Ele está mais próximo também da Polícia Federal e ele tem sim o respeito dos advogados. O que está acontecendo? Tem uma disputa clara por ascendência sobre os demais ministros dentro do Supremo. O ministro Gilmar é um polo dessa ascendência. E ele parece se incomodar um pouco pelo fato do André Mendonça ter começado a criar o seu próprio grupo, por assim dizer. Então, eu acho que é mais uma disputa ali por poder, por ascendência, por influência, do que por técnica propriamente dita, Marcela.
0: Vera Magalhães, vamos continuar acompanhando aí se a gente tem alguma alteração em relação ao ânimo dos advogados para mais do que falar em off e acabar se manifestando aí de forma prática em relação a esse caso. Mas hoje, em relação ao Brasil, Brasil-Escócia, na noite de hoje, jogo 7 horas. Aqui na CBN a emoção começa antes, a partir das 5:30 da tarde. Qual o seu placar, Vera?
2: Então, eu já caí muito no bolão desde a última vez que eu apareci aqui, né? Tô lá pelo sexto, sétimo lugar, quase.
1: Mas ainda tá no top 10.
2: Pela Débora. É, verdade. Então, já não sirvo mais muito de parâmetro. Eu acho que não vai ser fácil. Também não tenho a menor crença de que o Neymar vai entrar e mudar o jogo. Então, o meu é um sofrido 2-1. E vocês?
0: Ah, o meu palpite é esse também. 2-1 foi o que eu coloquei no bolão.
1: Eu agi com o coração, 3-0, vambora. É, tem que ser otimista. Assim,
2: nossa,
1: tem
2: brasileira que... e não desiste nunca.
1: É isso, não tô no bolão mesmo, tô chutando aqui.
2: É isso.
1: Então, tá, eu tô chutando.
0: A leveza de
2: tomara que a Marcela ganhe. Vou torcer por você.
1: Obrigada, Vera.
2: Tá bom.
0: Vera Magalhães, muito obrigada. Até mais.
2: Tchau, tchau.
1: Valeu, Vera.
0: E agora, hein?
1: Vamos pro intervalo.
0: E já voltamos.
3: 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Nesses casos, um acabamento lateral do teto panorâmico com aderência inadequada pode, com o tempo, soltar-se parcial ou totalmente. Isso pode causar distração ao motorista ou a outros usuários da via. E, em caso de desprendimento completo, há risco de ferimentos aos ocupantes e ou terceiros, além de possíveis danos à propriedade. Não houve relatos de acidentes ou ferimentos relacionados a esse problema dos quais a JLR tenha conhecimento. 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Início do atendimento, 22 de junho de 2026. 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Mais informações. 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

0: Boa tarde, Teco Medina.
1: Oi, Cássia, boa tarde, Marcela, boa tarde aos ouvintes, tudo bem?
2: Tudo bem, Teco, boa tarde.
0: Teco, a gente tem aqui uma pesquisa que está numa reportagem de hoje do jornal Valor Econômico, mostrando o seguinte, que a participação dos brasileiros nas classes D e E, que são as mais baixas, caiu para o menor nível em 2025. Foi um levantamento realizado pela consultoria Foreign Intelligence. Atualmente, 19,4% da população vive nesses domicílios com renda de até R$760 por pessoa. Então, a gente teve uma melhora. As pessoas ascenderam um pouco socialmente. Conta pra gente, Teco, quais são os fatores envolvidos nessa ascensão.
1: É, só para fazer um registro, melhorou bastante, viu, Cássia? Porque essa pesquisa começou em 2012 e lá você tinha um percentual de 31,6, agora 19,4. É. Então, assim, reduziu bastante ali em uma década o número de pessoas que pertencem a essa classe, né? A DIE. Basicamente, programa social, que tem um peso enorme, e mercado de trabalho, né? A gente tem em muitos lugares um menor desemprego da história, em outros lugares um desemprego abaixo da média daquele estado. Então, a gente tem uma economia que, de um jeito ou de outro, reclame-se ou não, ela tem crescido ali desde 2021. A gente cresceu todo ano e o desemprego vai caindo e a renda, de certa maneira, vai aumentando, né? Então, isso foi responsável prioritariamente para essa diminuição. Engordou bastante a classe C, né? A classe C já era a maior, mas hoje 56% dela, 56% dos brasileiros estão na classe C. E o que me chama a atenção, né, Cássia, que também não chega a ser uma surpresa, mas sempre que eu vejo os números me bate ali um sinal, é que a renda de fato é muito baixa, né? Assim, a classe D e E que a gente está falando é uma renda per capita de até familiar de até R$760. A classe C, né, o topo da classe C, R$2.800. É claro que tem diferença, né, de capital para cidade pequena, tem diferença, sei lá, de São Paulo, por exemplo, que é o estado mais rico, para um estado mais pobre ali da região norte ou nordeste. Mas, de qualquer maneira, R$760 ou mesmo R$1.800 ali da classe C me parece pouco em qualquer lugar, né? Então, melhorou, a economia cresceu, o programa social para lá e para cá. Mas quando você vê ali no final do dia, me parece a renda ainda muito, muito baixa, né?
2: É, no fim das contas, né, acho que é uma ascensão importante, mas que a gente precisa considerar também a situação dessas pessoas que continuam nesses estratos sociais, né, Teco?
1: Uhum. É, o curioso, Marcela, é que assim, acho que os programas sociais, eles são muito importantes para muita gente e acho difícil que alguém seja contra quando vê algumas realidades, né? Mas quando a gente vê a economia do Brasil crescendo 5, 6 anos, né, e como economista eu afirmo que isso é muito raro de acontecer, né? O Brasil, a economia do Brasil é basicamente uma economia em crise com um período de melhora, né? Foi assim a vida inteira. Então, agora que a gente tem ali, bem ou mal, crescendo 5, 6 anos seguidos, você fala, cara, isso deve ter dado uma arrumada em algumas coisas, né? Isso sempre me chama atenção quando a gente vira e mexe, fala aqui com a Cássia sobre o número de inadimplente, que é muito alto, o número de pessoas endividadas é muito alto. Tem algumas coisas que a gente sempre imaginou que uma sequência de anos onde a economia funcionasse bem, essas coisas dariam um salto ou se equilibrariam. Mas você vê que tem um problema que é maior, né? É mais estrutural do que isso, né? Porque a gente está falando aí do quinto ano de economia crescendo e a classe C, que representa, sei lá, 56% da população, mais de 100 milhões de pessoas, a gente está falando de uma renda que gira ali entre R$1.800 e R$2.800, né? Então, essas pessoas estão trabalhando formalmente ou informalmente, a renda melhorou, mas mesmo depois de tudo isso, a renda é baixa, né?
0: Sem dúvida nenhuma. Agora, Teco, falando em baixo, em alto, quero ouvir do Teco do futuro, se ele foi dar uma volta, foi até Miami, e tem um palpite pra gente pro placar do jogo da seleção na noite de hoje.
1: Aqui no futuro, Cássia, todo mundo comemorou pouco o 2-0 do Brasil na Escócia, porque só ficou se reclamando que o Neymar jogou pouco.
0: Ah, tá bom.
1: Entendeu? Bom. O placar ficou em segundo plano, a discussão foi por que não deram mais minutos pro menino Ney.
0: Sim, ele entrou, mas jogou pouco.
1: Jogou pouco, exatamente.
0: Tá certo.
2: Entendi.
0: Amanhã a gente conversa, Teco. Obrigada, viu?
1: Nada, até amanhã.
2: Valeu,
1: tchau.
2: Valeu, Teco. Até.
0: E agora, Marcela Lorenzetto.
2: Intervalo.
0: E já voltamos.
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0: Marcela Lorenzetto, vou falar igual uma amiga que eu tenho, que quando dá essa hora e ela ainda tá no ar, que ela diz? Não temos tempo para mais nada.
2: Não há tempo para mais nada, Cássia Godoy.
0: Só para dizer tchau. Quem tivemos na produção?
2: Ana Luísa Bessa e Sueliton Viana.
0: E nos trabalhos técnicos?
2: Juliano Fonseca.
5: Apresentação, Cássia Godoy e Marcela Lorenzetto.
2: Muito obrigada pela companhia, Cássia, sempre um prazer estar aqui com vocês.
0: Portas sempre abertas, obrigada pela parceria, Marcela. Uma ótima tarde a todos e vai Brasil!
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0: quarta-feira, 24 de junho de 2026. O ministro do Supremo Tribunal Federal, André Mendonça, mandou o complexo penitenciário da Papuda em Brasília prestar esclarecimentos em até 48 horas sobre denúncias da defesa de Antônio Carlos Camilo Antunes, conhecido como Careca do INSS. Ele disse ter sido alvo de uma revista e levado para prestar depoimento informal sem a presença de advogado. O Careca do INSS afirmou que houve perguntas até sobre uma eventual colaboração premiada. A confiança do consumidor brasileiro ficou estável em junho. O indicador apurado pela Fundação Getúlio Vargas recuou 0,1 ponto e fechou o mês em 88,7 pontos. O resultado foi impulsionado pela piora das expectativas e compensado pela alta do indicador, que reflete a percepção sobre a situação presente. Segundo a FGV, a manutenção de um mercado de trabalho robusto e políticas voltadas para as pessoas endividadas parecem influenciar positivamente a percepção atual, mas não são suficientes para reverter o aumento do pessimismo futuro. O diretor-geral da Agência Nuclear da ONU, Rafael Grossi, afirmou que a entidade fará inspeções no Irã em breve. Ele deu a declaração depois do acordo provisório entre Washington e Teherã. O país do Oriente Médio indicou, no entanto, que o acesso a locais-chave vai continuar condicionado a um acordo definitivo e a retirada das sanções comerciais. No horário de Brasília, 2:03.
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1: Olá, sejam todos muito bem-vindos, muito bem-vindas ao seu Estação CBN, em clima de Copa do Mundo, em clima de Festival de Parintins, em clima de São João. É uma edição especial do seu Estação CBN que está começando. Já falo alguns dos destaques de hoje. Daqui a pouco vamos diretamente para a Ilha da Magia conversar com ela, a Nicole Gomes, que está por lá fazendo a cobertura do Festival Folclórico de Parintins 2026. E por lá também o clima de disputa entre Caprichoso e Garantido não tá dividido só no espaço lá da torcida do Bombódromo, não, tá também em campo, porque hoje tem jogo da seleção brasileira e por lá também tem muito torcedor aguardando esse jogaço de hoje entre Brasil e Suécia. Inclusive, vamos falar sobre o funcionamento de algumas unidades de saúde da rede municipal aqui de Manaus, que terão um atendimento reduzido por causa do jogo da seleção brasileira que acontece hoje. Então vamos nessa, agora que são 1:07, o seu Estação CBN já está no ar.
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1: E a gente começa esta edição falando aí do ganhador, né, da Mega Sena. Vocês sabiam que uma aposta simples feita aqui em Manaus acertou sozinha as 6 dezenas do concurso da Mega Sena, o concurso 3022, e levou para casa o prêmio de R$ 2.813.548,14. Esses 14 centavos aí sempre faz a diferença, hein? O sorteio foi realizado na noite de ontem, lá em São Paulo. O bilhete premiado foi registrado com 6 números, garantiu aí sozinho o prêmio principal da loteria. E as dezenas sorteadas foram 2, 3, 8. 11, 18 e 22. Além da aposta vencedora, 102 apostas acertaram 5 números e levam para casa R$ 8.964,74 cada um. A Mega, a gente lembra que tem 3 sorteios semanais, sempre terças, quintas e sábados. A aposta mínima custa R$ 6. É preciso então ter 18 anos ou mais para participar. Agora a gente fala sobre a probabilidade de vencer em cada concurso, que aí varia de acordo com o número de dezenas jogadas e também do tipo de aposta que foi realizada, né? Para o jogo simples, por exemplo, com apenas 6 dezenas, a gente já falou aqui, custa R$ 6. Probabilidade de ganhar o prêmio milionário é de 1 em 50 milhões, de acordo com a Caixa Econômica Federal. Já para uma aposta com 20 dezenas, vocês sabiam que dá para apostar 20 dezenas, que é o limite máximo? Pois é, mas aí sobe um pouquinho também, né? O preço da aposta de R$ 6 passa para R$ 232.000, R$ 232.560, né? R$ 1.000. A probabilidade de acertar e o prêmio é de 1 em 1.292, ainda de acordo com a instituição. Então tá aí, parabéns ao ganhador aí desse prêmio milionário, levando quase 3 milhões de reais para casa. Vamos ver inclusive aqui quanto é que rende se a pessoa deixar parada, né? 3 milhões de reais. Vamos ver aqui quanto é que rende. Olha aqui, de acordo aqui com uma pesquisa rápida aqui no Google, ó, se a pessoa deixar parada lá os 3 milhões no cenário atual de juros, rende aí entre 20 e 35 mil reais por mês em aplicações de renda fixa, dependendo aí do produto financeiro escolhido, né? Do prazo e também das taxas de juros vigentes. E você, o que você faria aí com esse prêmio de quase 3 milhões de reais? Conta pra gente, participa com a gente através do 98198-0632.

0: E boa notícia para quem sonha com uma vaga no serviço público. O governo do Amazonas anunciou um novo concurso da Seduc com mais de 7 mil vagas para a capital e o interior, além aí de reajuste salarial para servidores da educação. Quem traz mais detalhes para a gente é a Carla Mello.
1: Ontem, durante coletiva, o governador do estado, Roberto Cidade, fez diversos anúncios de um plano para a melhoria da educação aqui no estado do Amazonas. Entre os anúncios, ele falou sobre o pagamento da data base, com reajuste entre 4,14% a 4,15% aos professores. Pagamento realizados agora, mês de junho, julho, e também pagamento de retroativo a partir do mês de março. Outro anúncio também foi a reforma, manutenção em mais de 100 escolas, tanto na capital quanto no interior. Outro ponto que chamou a atenção foi sobre a entrega de kit escolar para os alunos. Isso porque, de acordo com a própria Seduc, há alguns anos eles não realizavam a entrega de fardamentos. São mais de 70 mil kits que vão ser entregues para os estudantes da rede pública também, da capital e do interior. Agora, algo que chamou realmente a atenção de toda a população foi o anúncio de um concurso público com quase 8 mil vagas para professor, para pedagogo, merendeira, ou seja, para quem atende toda essa demanda da rede pública de ensino. Quem fala um pouco melhor sobre esse concurso é o próprio governador. Vamos ouvi-lo.
2: Vamos fazer um estudo técnico e ver a viabilidade e vamos trabalhar para ter o nosso concurso. 7.862 vagas de concurso, nós já vamos trabalhar para contratar a bancada, nós vamos estar efetuando esse concurso e iniciando as provas para que a gente possa homologar ainda neste governo.
1: Entre os anúncios também foi falado sobre o pagamento do Fundeb para este ano, mas os valores e a data exata ainda estão sendo analisados pelo governo. A gente, claro, segue acompanhando e qualquer atualização sobre o edital desse concurso e também sobre o Fundeb, a gente, claro, traz aqui na CBN. Volto com você.
0: E vamos ficar atento aí, qualquer atualização a gente traz aqui na programação da CBN. Ainda falando sobre educação, 600 vagas em cursos gratuitos de educação à distância estão sendo oferecidas pela UFAM. São 300 vagas para cursos de graduação em administração e biblioteconomia e outras 300 para especializações em gestão pública e tecnologias digitais no ensino básico. As inscrições são gratuitas e podem ser feitas pela internet até o dia 6 de julho. No site da Comissão Permanente de Concursos da UFAM. As vagas são destinadas a candidatos de Manaus e de diversos municípios do interior. As aulas serão na modalidade à distância, com atividades presenciais nos polos da Universidade Aberta do Brasil, conforme está previsto em edital.

0: E a marca Amazônia, construída pelos 9 estados da Amazônia Legal, por meio do consórcio Amazônia Legal, conquistou 3 Leões de Cannes 2026, o principal festival de criatividade do mundo, né? Inspirado aí no contorno dos rios que banham o bioma, a marca Amazônia nasceu aí para ser uma poderosa ferramenta de comunicação global e posicionar aí a Amazônia brasileira como referência em biodiversidade, cultura e inovação. Isso tudo para ampliar as oportunidades de desenvolvimento sustentável. Essa elaboração contou com o esforço conjunto dos secretários estaduais de turismo dos 9 estados amazônicos, numa parceria que envolveu a Embratur e o consórcio de governadores da Amazônia Legal, além de uma empresa de estratégia e design reconhecida internacionalmente. Essa criação desfilou lá no tapete vermelho do maior festival de criatividade do mundo lá na França, e a secretária executiva do consórcio da Amazônia Legal, a Vanessa Duarte, ela falou sobre a importância dessa conquista.
1: Acabamos de sair aqui do Cannes Lions com uma notícia que eu ainda estou tentando processar. A marca Amazônia, ela conquistou 3 leões em 3 categorias: design, design craft e industry craft. Eu confesso que quando a gente recebeu a notícia de que nós estávamos na shortlist, já foi uma surpresa enorme, mas voltar para casa com 3 leões é algo assim que ultrapassa qualquer expectativa. É a confirmação de que uma história construída na Amazônia pode alcançar o mundo e ser reconhecida entre os maiores trabalhos de criatividade de construção de marcas do nosso planeta.

0: E é isso aí, muita gente já tá animada e preparada para assistir o jogo do Brasil da seleção brasileira, que entra em campo hoje pela terceira rodada aí da fase de grupos da Copa do Mundo. O adversário é a Escócia. A partida ocorre lá no Hard Rock Stadium em Miami, nos Estados Unidos. O início do jogo é às 18 horas, no horário aqui de Manaus. A transmissão completa você também pode acompanhar aqui pela CBN Amazônia. Temos aí uma transmissão completa de peso aqui na rádio que toca notícia e terá aí futebol aí da seleção brasileira. Jogaço hoje. Inclusive, o torcedor que está em Parintins para o festival também pode acompanhar o jogo entre Brasil e Escócia pela Copa do Mundo nesta quarta-feira. A transmissão ocorre lá no Panavoeiro Fest, espaço montado ao lado da Catedral de Nossa Senhora do Carmo, lá no cruzamento da Avenida Clarindo Chaves com a Rua Armando Prado. Os portões abrem às 18 horas, com entrada franca. Lá no local tem um polo culinário lá com 14 expositores. Programação do intervalo e do pós-jogo terá apresentações aí do DJ Thiago Águila, Pagode dos Amigos e o grupo Caboclos. O espaço é coordenado pela empresa estadual de turismo. Também vai transmitir ao vivo as três noites do Festival Folclórico. Agora voltando aqui para a capital, mas ainda falando sobre o jogo da seleção, né? Por causa do jogo da seleção, as unidades de saúde aqui da rede municipal de Manaus vão ter o atendimento encerrado mais cedo nesta quarta-feira. A mudança, segundo a Secretaria Municipal de Saúde, esse expediente será encerrado às 3 horas da tarde, devido ao jogo da seleção pela Copa do Mundo de 2026. Essa mudança vale para as unidades de saúde administradas pela Prefeitura. No entanto, os serviços considerados essenciais vão continuar funcionando normalmente. Em a maternidade municipal Dr. Moura Tapajós, por exemplo, localizado lá na Avenida Brasil, na Zona Oeste de Manaus, também vai seguir funcionando em regime de plantão 24 horas. O SAMU também manterá o atendimento 24 horas para caso de urgência e emergência clínica, né? O serviço também pode ser acionado pelo telefone 192. Em Manaus, 1:18, a gente segue para o primeiro intervalo desta edição. Voltamos daqui a pouquinho.
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3: Copa, as ruas da Copa de Manaus recebem nesta quarta torcedores para a transmissão do terceiro jogo do Brasil no Mundial. Os espaços podem ser localizados pelo aplicativo Cadê Meu Ônibus, que facilita acesso às rotas de transporte público.
4: 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A ação faz parte de mais de 150 frentes de limpeza urbana em todas as zonas da cidade.
3: Saúde animal. 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

0: 1:23.
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0: Já de volta com seu Estação CBN para falar sobre o Festival de Parintins, mas não só isso, né? Na verdade, os cuidados que a gente tem que tomar na saúde, né? Hidratação, proteção contra o calor, né? Qualidade de sono, tudo isso para a gente aproveitar a festa ao máximo. E ainda somando isso, hoje tem jogo do Brasil. Imagina como deve estar lá na Ilha Tupinambarana. Mas para falar sobre esses cuidados de saúde, a gente conversa agora com ele, Dr. Jefferson Medeiros. Seja bem-vindo, tudo bom?
2: Tudo bom, Luiz, uma boa tarde para todos os nossos ouvintes da CBN Manaus.
0: Você já teve oportunidade de ir lá para a Ilha da Magia, doutor?
2: Infelizmente não, eu sou extremamente arrependido e agora estou lutando, tentando, todos os meus pacientes eu estou ligando para eles saber se tem alguém, tem um quarto, tem algum jeito, um colchão que dê, mas eu quero ir porque o festival é a coisa mais linda que eu já vi na minha vida, porém só na televisão.
0: É, doutor, e muita gente também esquece de tomar esses cuidados básicos, né? Por onde é que a gente pode começar, então, doutor? Quais os principais cuidados aí de saúde que as pessoas devem ter, né? Durante esses 3 dias do Festival de Parintins? E algumas pessoas passam uma semana lá, né? Nem esses 3 dias.
2: Olha só, eu acho que o principal é as pessoas lembrarem que o corpo também participa da festa, né? Então, eles esquecem, eles acham que o estômago é uma coisa, o fígado é outra, mas eles esquecem que somos um conjunto, não é isso, Luiz?
0: É isso.
2: Desculpe.
0: Pode falar, não, eu tava falando, que o pessoal também esquece, o senhor falou do fígado, né? É, o pessoal também esquece da pele, que tá mais exposta aí ao sol, isso daí também é muito preocupante.
2: É, então assim, o que que a gente tem que se preocupar? É importante a gente, primeiro, manter uma boa hidratação, lembrar que toda vez que a gente bebe bebida alcoólica, e a gente sabe que há excesso nas festas e no festival, é entender que você precisa realmente hidratar mais do que o comum. As refeições, essas refeições, elas têm que ser feitas de forma regular. Eles têm que priorizar também o alimento, né, de procedência confiável, a gente vai falar sobre isso. E proteger do sol, que você falou, porque as pessoas estão lá, começam um dia, elas já estão na rua, elas já estão brincando, e a gente esquece que simplesmente o sol aqui do nosso Amazonas, a gente tem um sol para cada pessoa, né? E o que a gente ainda tenta por último também é ver se as pessoas garantem uma hora de sono, uma horinha ali de sono para melhorar. Então, são pequenos cuidados, Luiz, que eles devem ajudar a prevenir problemas que podem comprometer realmente a experiência, né?
0: Olha, doutor Jefferson, eu estive lá no passado, né, lá em Parintins, e uma coisa que me ajudou muito foi o protetor solar, porque lá a cidade é pequena, né, então você vai andar, ou então você vai pegar aquele transporte, o triciclo, né, mas aí geralmente as pessoas andam, porque é tudo perto assim, né, mas assim, é uma pernada e o pessoal fica no sol, porque lá não tem muita sombra, aí é bom passar então um protetor solar, aí vai essa dica para quem já esteve lá na ilha, então leve seu protetor solar, não esqueça que isso daí faz uma diferença. Mas agora, doutor Jefferson, como é que a gente evita os problemas gastrointestinais, né? Essas intoxicações alimentares ao consumir esses alimentos aí durante a festa? Quais os cuidados que a gente deve tomar?
2: O ideal, tá? É dar preferência a locais que demonstrem boas condições higiênicas, e a gente tem que pensar muito nisso. Consumir alimentos bem cozidos, tá? E evitar produtos que ficam com muito tempo exposto ao calor. Então, acho que esse é o grande primeiro passo. Geralmente, você vai procurar isso em locais. Daí, também é importante você lavar as mãos com frequência, né? Hoje em dia, graças a Deus, entrou mais comum o álcool

0: cara, compra refrigerante. Poxa, mas doutor, o senhor sempre fala sobre refrigerante. É, mas numa situação dessa, água sempre de garrafa ou que esteja lacrada. Então, assim, tente sempre ir para, de repente, um industrializado, se você não tiver muitas opções, porque você pode ter, sim, infecções, intolerâncias gastrointestinais. Isso vai ajudar muito quando você estiver lá.
1: Agora, doutor, vamos falar sobre a importância da hidratação durante o festival, né? Quais são os sinais de alerta para desidratação?
0: Olha só, já começa aqui o calor.
1: Uhum.
0: Ele vem com o tempo todo prolongado, né? E andar a pé, como você falou, já é a principal atividade física durante o festival. Então, além do reforço, a cada 2 horas, repassar o seu protetor solar, é indispensável você tomar também bastante água. O ideal, né, é não esperar ter sede, porque olha só que uma coisa interessante. Quando a gente tem sede, Luiz, o seu organismo já está desidratado. Então, quando você sente sede, é porque o seu corpo já falou, opa, já deu ruim. Então, evitar chegar a ter sede. Tontura, dor de cabeça, boca seca, fraqueza e até a urina mais escura, isso daí pode ser sinais de alerta de desidratação. A dor de cabeça é algo que chama muita atenção, que geralmente é algo que as pessoas não associam a uma desidratação. E água deve ser a principal fonte de hidratação, mesmo para quem consome, principalmente, na realidade, quem consome bebida alcoólica. Porque quando você consome bebida alcoólica, você vai mais vezes no banheiro. E daí você vai perder mais água do que o normal. Por isso que quem bebe bebida alcoólica, juntamente com ela, você tem que aumentar a sua necessidade diária. O que eu posso tentar fazer um cálculo bem grande assim? Imagina as pessoas que a gente precisa em média de 30 ml por quilo por dia. Então, uma pessoa que tem aí 50 quilos precisa em média de 1,5 litro de água por dia. Mas, se você for pensar que lá você está no calor, você vai precisar pelo menos de 2 litros. Quem vai beber bebida alcoólica pode aumentar essa conta.
1: Perfeito, doutor Jefferson Medeiros, muito obrigado pela participação, pela contribuição aqui. Lembrando que a CBN também está em Parintins, lá no Dial 97,5. Muito obrigado, doutor Jefferson, até a próxima.
0: Um grande abraço e até a próxima semana.
1: 1:31, a gente segue para o repórter CBN.
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Quarta-feira, 24 de junho de 2026. O ministro do Trabalho e do Emprego, Luiz Marinho, afirmou que substituiria o atual líder do governo no Senado, Jacques Wagner, caso fosse o presidente da República. A declaração foi dada uma semana após uma operação da Polícia Federal relacionada ao caso Banco Master ter colocado Jacques Wagner no centro das investigações. Foram apreendidos US$ 49 mil em espécie em um endereço em Brasília ligado ao parlamentar. A Agência Nacional de Telecomunicações firmou um acordo com lojas online para combater a venda de

0: mini celulares. Os aparelhos são encontrados em presídios e representam riscos à população. O acordo prevê que as plataformas criem tecnologias, inclusive com o uso de inteligência artificial, para verificar se o número de homologação da Anatel corresponde ao aparelho anunciado. As festas de São João no Nordeste devem movimentar 2 bilhões e 400 milhões de reais neste ano. A estimativa é do Ministério do Turismo e tem como base os principais destinos buscados pelos viajantes nesta época: Ceará, Pernambuco, Paraíba, Rio Grande do Norte e Sergipe. O cálculo considera aeroportos, hotelaria, bares, restaurantes e pequenos comércios. A dívida da Venezuela pode chegar a 240 bilhões de dólares, informou o Financial Times. O país anunciou no mês passado que iniciaria a reestruturação da dívida externa. Na época, analistas estimavam que os passivos totais da Venezuela, incluindo indenizações arbitrais e juros acumulados, poderiam ultrapassar 150 bilhões de dólares. O país sul-americano não realiza pagamentos da dívida externa desde 2017. No horário de Brasília, 2h34.
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0: 1:35.
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0: A doutora Nayane César mandou a coluna gravada com o tema Seus Dados por um Desconto, o Custo da Conveniência. Vamos acompanhar.
2: Boa tarde a todos. Começando agora mais uma coluna Seu Direito, trazendo novidades e notícias que envolvem a Lei Geral de Proteção de Dados e o Compliance. E o tema de hoje é Seus Dados por um Desconto, o Custo da Conveniência. Imagine assim, né? Você chega ao caixa da farmácia para comprar um remédio e a atendente diz: o preço cheio é R$30, mas se me der o seu CPF, cai para 15. Ou você vai entrar na academia ou no prédio do trabalho e dizem: preciso cadastrar sua digital ou tirar uma foto do seu rosto por segurança. Sou familiar, não é? Hoje vamos falar sobre como a LGPD protege você nessas situações do dia a dia. O que parece uma troca inocente esconde um risco enorme de compliance. Muitas vezes, aquele aplicativo de descontos do supermercado que você baixou não está apenas te dando frete grátis, ele está rastreando seus hábitos de consumo. A Lei Geral de Proteção de Dados proíbe que empresas compartilhem suas informações sem autorização. O grande perigo é quando a farmácia vende seu histórico de compras para planos de saúde, ou quando o banco de dados daquela academia do bairro vaza o mapa do seu rosto na internet. E qual é o impacto real disso? Se uma senha do banco vaza, você entra no aplicativo e muda a senha. Mas e se vazarem a sua biometria facial? Você não tem como trocar de face. Criminosos podem usar a sua foto ou digital para abrir contas ou validar empréstimos em seu nome. A ANPD, que é a Autoridade Nacional de Proteção de Dados, já está punindo empresas que exigem dados excessivos. Ninguém pode te obrigar a dar o CPF ou o rosto para fazer uma compra simples. A dica de ouro de hoje é: exerça o seu direito. Da próxima vez no caixa, pergunte: para onde vai meu CPF se eu der o cadastro? Ou existe outra forma de me identificar sem ser pelo rosto? E para os empresários, fiquem atentos, pois coletar dados sem uma justificativa clara gera multas elevadas. Cuidar dos dados dos seus clientes também é uma forma de respeito. Eu espero que tenham gostado do tema de hoje. Abraço a todos, até semana que vem.
0: 1:38, assim a gente segue para mais um intervalo nesta edição do seu Estação CBN. Daqui a pouquinho voltamos para conversar com Nicole Gomes, diretamente lá de Parintins. É já já, depois do intervalo.
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0: E Charles, você mandou muito bem nessa, hein? Você mandou muito bem nessa aí com as duas vinhetas aí pra apresentação. Mas vamos lá, hein? Clima de Copa do Mundo, clima de Festival de Parintins, esse clima de disputa entre Caprichoso e Garantido estão dividindo aí o espaço este ano com a torcida dos brasileiros na Copa do Mundo. E a gente vai direto lá pra Parintins conversar com Nicole Gomes ao vivo. Nicole, conta pra gente como é que tá o clima de Copa por aí.
1: Oi, Lu, e boa tarde para você, para todo mundo que acompanha a gente. O clima por aqui é de contagem regressiva, claro, para o festival que acontece no próximo fim de semana, mas também para o jogo que deve rolar daqui a pouquinho no início da noite, viu? E mesmo diante de toda essa rivalidade entre Caprichoso e Garantido, o que a gente deve ter por aqui são os dois bois se unindo para torcer para o Brasil. Nesse momento, eu estou na Praça Digital de Parintins, que vai transmitir logo mais o jogo do Brasil na Copa do Mundo, então os torcedores devem se concentrar por aqui para acompanhar essa partida. E é aquela coisa, né? Quem trouxe a camisa do seu boi para Parintins possivelmente deve ter reservado um espaço na mala para colocar a camisa da seleção brasileira também, já considerando que ao longo dessa semana, dos últimos preparativos para o festival, a gente teria uma programação como hoje, a bola rolando para o Brasil, como nesta quarta-feira. Por aqui, na Praça Digital, olha que bacana, vai ser uma programação gratuita, 0800, que inclui a transmissão do jogo, mas também shows, DJs, gastronomia, feira criativa. O espaço deve receber visitantes e moradores e promete lutar por aqui durante toda a partida. Hoje, pela noite, é uma das programações desta quarta-feira. Isso porque, Lu, a gente já destaca que hoje a cidade já está bastante movimentada, fazendo um comparativo, por exemplo, com o fim de semana, quando a nossa equipe chegou em Parintins, e deve ficar ainda mais pelos próximos dias, porque estamos, claro, nessa regressiva para o festival. Além disso, eu lembro que, segundo o governo do Amazonas, a previsão é de que cerca de 126 mil visitantes passem por Parintins em 2026, e a expectativa diante desse número é que a festa movimente mais de 193 milhões de reais. Esse número, inclusive, supera o lucro que Parintins teve no ano passado, em 2025, impactando setores como comércio, serviço, gastronomia, hotelaria, transporte e artesanato. E a gente fala sobre esses números já divulgados pelo governo do Amazonas em relação a como que Parintins movimenta o comércio e a cada ano esse número se supera, para lembrar que o comércio aqui da ilha, Lui, encontrou, inclusive, uma forma criativa para aproveitar essa coincidência entre os dois momentos de históricos, né, do calendário de 2026, que é, primeiro, a disputa entre Caprichoso e Garantido e também a Copa do Mundo. Dois eventos em que o público parintinense e os visitantes por aqui estão aguardando ansiosos, viu? E aí, diante disso, a gente vai percebendo, né, passeando pela cidade, que as lojas que tradicionalmente vendem produtos dos bois bombais, agora vêm apostando no verde e amarelo da seleção brasileira. Então, o azul e vermelho está tendo que dividir espaço com as camisas da seleção brasileira, viu? A gente passa, por exemplo, em frente às lojas, encontra justamente a vitrine um pouco diferente se comparada aos outros anos, quando não houve Copa do Mundo, e o público por aqui ansioso, inclusive, para assistir a Copa da Ilha Tupinambá. É mais uma oportunidade, é claro, para girar a economia por aqui. Eu, inclusive, ao longo dessa semana, conversei com o Rodrigo Amazonas, que mora aqui em Parintins. Ele é vendedor de uma das lojas que fica bem pertinho do Bumbódromo, e me contou que decidiu apostar em modelos que unem, né, essa paixão pelo boi e pela seleção. É uma preparação, inclusive, que começou muito antes da chegada dos turistas. E nas araras da loja dele, Luiz, os visitantes encontram várias versões da camisa do Brasil com referências aos bois, viu? Há, por exemplo, modelos inspirados no Caprichoso e outros no Garantindo, o que mantém viva a rivalidade do folclore. Ele explicou, inclusive, para mim que se você é torcedor do Caprichoso, que com certeza torce para a seleção brasileira, você pode encontrar, por exemplo, um modelo de confecção justamente para estampar que você é Caprichoso e também torce para a seleção brasileira. A mesma coisa para o torcedor do Garantido. A gente vai ouvir aí.
2: Na verdade, aqui funciona 365 dias. Tem camisa do Caprichoso, camisa do Garantido. E esse ano, de modo especial, como a gente está num ano de Copa do Mundo, a gente meio que estiliza as camisas também para ter os bois, Garantido e Caprichoso, na camisa da seleção brasileira. Inclusive, aqui na loja tem camisas do Caprichoso da seleção e do Garantido também com o tema da seleção brasileira. Então, é uma forma que o parintinense tem de ter essa criatividade, de ganhar sua renda extra também com esse período do festival e Copa do Mundo. Você pode ter certeza que esse ano no Bumbódromo vai ter camisa da seleção brasileira e também do Garantido e Caprichoso, com certeza. E é uma forma realmente que a gente tem de aquecer o nosso comércio e deixar também o povo de Parintins mais feliz e os turistas também que vêm para cá e compram da gente e ajudam no comércio.
3: Maravilha.
2: Aqui é a Senador Álvaro Maia, bem pertinho do Bumbódromo. Como diz os parintinenses, bem na ilharga do Bumbódromo, tu encontra aqui a lojinha da Dona Neia, que é uma lojinha que é uma loja bem agradável, onde a pessoa vem, escolhe a camisa que ela quer, experimenta e...
1: Lui, camisa da seleção brasileira no Bumbódromo esse ano. Será que vai rolar mesmo? A gente vai ficar observando isso e reparando, porque nada mais brasileiro do que o Festival Folclórico de Parintins. E aí a gente lembra que, assim como aí em Manaus, em Parintins, a gente também tem as ruas da Copa, viu, por aqui. Becos, avenidas, passarelas culturais foram tomadas também por bandeirinhas, bolas de futebol, fitas coloridas, inclusive cabeças de boi e símbolos que celebram, né, justamente a paixão do povo parintinense, que é o Festival Folclórico de Parintins. Então, nas ruas da Copa, diferente do que acontece aí em Manaus, aqui em Parintins a gente tem, é claro, bola rolando, toda ali o enfeite, né, que remete à seleção brasileira, ao Brasil, mas também com uma mistura de Garantido e Caprichoso. Essas ruas da Copa também serão um ponto de referência para quem vai querer assistir a bola rolando, né, do Brasil hoje pela noite, mas o principal ponto de referência, pelo menos aqui pela noite, vai ser justamente na praça em que eu me encontro no momento. Existe uma expectativa muito grande, né, de que muitos torcedores, tanto do Garantido quanto do Caprichoso, venham por aqui para torcer pela seleção. Aí a gente fala de uma curiosidade, já que a gente está falando justamente sobre essa junção de brasilidades, né? O povo brasileiro torcendo pela seleção junto com o Festival de Parintins. Eu não sei se você sabe, Lu, e aí já fica com uma pergunta. Sabia que o Boi Garantido já foi pentacampeão igual a seleção brasileira hoje?
0: Nicole, se eu te contar que eu sei, já sabia, mas eu não lembro o ano, eu sei que é nos anos 80.
1: É isso mesmo, a gente aproveita para esclarecer a curiosidade para quem não sabia disso, viu? O Boi Garantido foi o único pentacampeão na história do Festival Folclórico de Parintins. O Bumbá conquistou 5 vitórias consecutivas na chamada Era de Ouro, que aconteceu justamente na década que você mencionou, Lu, durante os anos de 1980 a 84. Então foi em 80, 81, 82, 83 e em 1984. Achei essa curiosidade interessante, porque justamente comentando o que a gente está falando aqui em relação às vitrines que a gente acompanha em Parintins, a gente percebe uma criatividade parintinense, que é a camisa do Boi Garantido com a escrita único pentacampeão. É engraçado, é irônico e o povo tá comprando porque super cai bem, viu? Você compraria, Luiz?
0: Eu quero duas, Nicole, uma pra de manhã e uma pra noite.
1: Então vai duas. E assim o povo vai lucrando por aqui com a criatividade, com o talento parintinense. E aí a gente já muda de assunto, porque a gente está recebendo muita gente aqui em Parintins. Existe uma expectativa aí de quase 130 mil visitantes ao longo dessa semana, até o fim, né, do fim de semana, que deve trazer as apresentações dos dois bois. E com as festas ficando cada vez mais lotadas, a gente tem muito mais opções, inclusive para turismo aqui, viu? Mais cedo eu estive em frente à Catedral da Nossa Senhora do Carmo, onde montaram uma grande estrutura para uma imersão artística e também de turismo. Quem vai por lá, quem passa por lá, que é quase impossível se você vem para Parintins, vai conferir trabalhos de artesanato, visita também a catedral, se hidrata, né, com um ponto de distribuição de água da Cozama, porque a cidade está muito quente, e de quebra pode também conseguir um passaporte que facilita o acesso aos principais pontos turísticos da cidade. Eu conversei mais cedo, quando eu estive por lá, com a representante da Amazonas Tour, que explica pra gente como que acontece para que o visitante aqui em Parintins possa conseguir esse passaporte e, é claro, não passar pela ilha sem conhecer os principais pontos turísticos por aqui.
4: Agora a gente vai conversar com a diretora de turismo da Amazonas Tour, Emanuele Pampolha. Ela é uma das responsáveis pela estação de turismo aqui em Parintins, bem diferente à Catedral. E Conta um pouco pra gente, Emanuele, como é que vai acontecer essa distribuição? Já começa amanhã a partir das 9h30 da manhã. O foco são os turistas que estão em Parintins.
3: Isso mesmo. A estação do turismo é esse grande ambiente aqui de acolhimento ao turista. Então ele pode vir a essa que fica na frente da catedral, buscar informações, além também do passaporte, que é, né, é o nosso grande astro aqui das ativações. A gente entrega do dia 25 a 28 em dois horários, 9h30 da manhã e às 14h30. Sendo que um pouco antes, meia hora antes, a gente começa a distribuição de fichas, para que essas pessoas tenham a sua comodidade de querer ficar ou não em uma fila, né? A partir da ficha, já garante que ela vai ter um passaporte entregue sem necessidade de ficar na fila, né? No sol ou na chuva, enfim. Então isso é o que a gente oferece dentro dessa estação do turismo. Além de outros parceiros também aqui fazendo as suas ativações. Nós temos o Sertã, como a trança, né? Elaboração de tranças, a customização de camisas. Temos também pinturas corporais. Tudo isso de forma gratuita para o turista que está visitando a ilha.
4: Emanuele, a gente tem esse passaporte realmente literal, né? Porque é um documento com um circuito que deve durar 20 minutos. São quantos pontos turísticos que essa pessoa pode conhecer? E eu queria saber o detalhe que você tinha me contado ainda mais cedo, que é, em cada ponto turístico que a pessoa passa, ela leva um carimbo e no final tem uma surpresa, né? Se ela cumpre todo esse circuito aqui em Parintins.
3: Isso mesmo. Então, passaporte, nós temos 6 atrativos turísticos, onde a pessoa vai nesses pontos, tem um agente de informação com um carimbo. Ela carimba naquele atrativo e, ao final, quando ela conseguir todo o carimbo, todo passaporte carimbado, ela retorna à estação do turismo para um boné, para pegar o seu brinde, né? Que é uma grande lembrança desse festival, desse ano.
1: Pontos turísticos, Luí, a gente menciona aqui, só para que o ouvinte tenha mais ou menos ideia, né, de onde que ele pode passar se ele adquirir esse passaporte. Inclusive, para quem acompanha a gente pelo YouTube, vai verificar a imagem desse documento super criativo, interessante, divertido. Primeiro, você passa ali pela Catedral da Nossa Senhora do Carmo, em seguida no Mercado Municipal Leopoldo Neves, também na sequência no Letreiro da Cidade Porto, no Mercado Municipal Luiz Gonzaga, a quinta opção é no Bumbódromo, né? Esse é indispensável, e o sexto é a Casa da Cultura em Parintins, inclusive estou aqui em frente a ela, muito bonita nesse momento. Cada ponto desse conta um pouco da história da cidade e, por consequência, a gente vai conseguindo entender também sobre o Festival de Parintins, viu, Luiz?
0: E, Nicole, você conseguiu visitar os pontos e preencher o passaporte?
1: Então, ainda não consegui porque, literalmente, os passaportes, eles começaram a ser citados aqui na cidade somente hoje. Claro que eu peguei o meu passaporte e a gente vai começar esse tour aí até voltar para Manaus na próxima semana. Aí eu vou te contando, tá bom? O que eu achei de cada um deles.
0: Perfeito, Nicole. Muito obrigado pela participação com a gente. Amanhã tem mais aqui nessa edição especial do seu Estação CBN. Nicole Gomes, muito obrigado. Eu sei que hoje ainda tem lá, além do jogo, né, da seleção brasileira, ainda tem a ladainha lá do Garantido, festa aí do tradicional boi para São João, que acontece hoje, todo dia 24 de junho acontece lá a ladainha.
1: Falta programação aqui na cidade, viu, Lu? E a gente tem, então, daqui a pouquinho, uma coletiva do boi caprichoso, que deve trazer uns pontos bem técnicos voltados para a imprensa em relação ao que eles devem apresentar no Bombódromo. Aí depois, na sequência, a gente tem o Jogo do Brasil, né? Às 18 horas, no horário aqui do Amazonas. E depois, a gente tem a Ladainha do Garantido. É um ritual religioso que acontece tradicionalmente todo dia 24 de junho, que é o dia, né, de São João, no Curral Lindolfo, Monte Verde, justamente na Cidade Garantido. Estaremos por lá, não podemos perder essa festa. Amanhã te conto o balanço de tudo.
0: Muito obrigado, Nicole, pela participação. Esse foi o seu Estação CBN, que teve os trabalhos técnicos dele, Charles Costa, a produção da Beatriz Botinelli, da Ana Paula Souza, gerência de jornalismo e programação Daniele Pires e direção de jornalismo do Paulo Fernandes.
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0: Muito obrigado pela audiência e pela companhia. Você fica agora com o repórter CBN. Logo mais, resenha esportiva. Tchau, tchau.
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9: Quarta-feira, 24 de junho de 2026. O ministro Alexandre de Moraes, do Supremo Tribunal Federal, afirmou que o fato de o ex-presidente Jair Bolsonaro possuir uma arma apreendida durante uma blitz na semana passada pode demonstrar uma falta grave e possibilitar a cessação da prisão domiciliar. O magistrado pediu para que a Procuradoria-Geral da República envie um parecer sobre o assunto em até 48 horas. Após esse período ser aberto, um prazo de mais 48 horas para que a defesa de Bolsonaro volte a se manifestar. O prazo da prisão domiciliar do ex-presidente, concedido em março por motivos de saúde, se encerra amanhã. O governo federal prepara um programa de renegociação de dívidas do microempreendedor individual. A medida visa atender 4 milhões de cadastrados com parcelamento de até 70% de débitos em aberto e com prazo de pagamento de até 12 anos. A intenção do programa, que deve funcionar como uma transação tributária, é permitir a negociação de dívidas limitadas a R$20 mil. A prestação mínima de pagamento será de R$25. O presidente do Irã defendeu a criação de uma aliança militar regional entre os países do Oriente Médio. O político afirmou que países muçulmanos deveriam cooperar para o desenvolvimento econômico de modo a fortalecer os laços culturais e a defesa da soberania da região. Ele listou a Arábia Saudita, Catar, Egito e Turquia como possíveis integrantes do grupo, que seria equivalente a uma OTAN muçulmana. O grupo seria liderado pelo Paquistão, por ser a única potência nuclear do mundo islâmico. No horário de Brasília, 3 horas e 3 minutos.
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1: Boa tarde, sejam todos muito bem-vindos a mais uma edição do Resenha Esportiva, de volta aos estúdios da CBN Amazônia, depois do Experience de ontem à noite. Se você não acompanhou ao vivo, lá no YouTube da CBN, você pode acompanhar uma edição super especial, fora dos estúdios da CBN, com muita entrevista, muita brincadeira também, uma edição especial que vai acontecer mais vezes, viu? Mês de julho tem, mês de agosto tem, e nós teremos aí a continuação da nossa resenha por aqui, com certeza. Hoje, meus amigos, vamos falar muito de Copa do Mundo ainda. Tem jogo do Brasil, Brasil e Escócia. Dependendo aí do placar, o Brasil sacramenta seu primeiro ou seu segundo lugar. Tem que estar de olho no outro jogo também, né? Marrocos e Haiti no mesmo lugar. Ou terceiro lugar, Thiago Guedes?
2: Matematicamente, existe essa possibilidade.
1: Não,
2: mas não. Por uma questão do bom funcionamento do nosso coração,
1: exato,
2: que isso não aconteça.
1: Não, hoje o Brasil vai com um time mais arrumado, mais azeitado. Hoje a gente vai ver um Brasil melhor, com certeza, contra a Escócia em Miami, a partir das 18 horas no horário de Manaus, com transmissão da CBN Amazônia. Ouvinte, participe, mande sua mensagem 981-980-632 ou pelo youtube.com/CBN Amazônia. Será que a gente pula a escalação? Thiago Guedes? Não, né? Padrão, vamos lá, escalação, vamos lá.
0: Escalação.
1: Thiago Guedes, boa tarde.
2: Oi!
1: Tudo bem?
2: Boa tarde, meu amigo Patrick Mota Filho.
1: Boa.
2: Que maravilha, ninguém imaginava que seria eu participando aqui do programa, depois da grande resenha esportiva Experience que tivemos ontem. Aproveitando aqui para agradecer todo mundo que participou com a gente lá, os parceiros que estão acreditando nesse projeto. Legal demais, né?
1: Muito
2: bom. E ter essa possibilidade da gente fazer uma resenha fora do estúdio, batendo papo, falando algumas coisas importantes e algumas bobagens também.
1: Tem que ter,
2: mas
1: né?
2: A galera
1: faz parte. Vamos lá para o nosso primeiro tempo.
0: Primeiro tempo.
1: Já sabe onde você vai assistir o jogo hoje?
2: Onde eu vou assistir?
1: É.
2: Eu ainda não sei. Já tenho uma ideia. Já tenho uma ideia.
1: Para esse jogo também não planejei nada.
2: Cara, eu ia, na verdade, assistir com meu irmão e eu descobri hoje que ele tá viajando.
1: A comunicação tá legal, né?
2: Mandei uma mensagem pra ele. E aí, mano, tudo certo? Ele mandou, eu viajei, eu converso. Lascou-se. Mas aí também tem um outro amigo que já tinha me chamado pra acompanhar, acho que eu vou vir lá com ele.
1: Então pronto, não faltam convites pra acompanhar o Jogo do Brasil hoje, com amigos, com família, enfim. Vamos lá, Brasilzão, a gente já tem, pelo amor de Deus, alguma informação sobre escalação da seleção brasileira, ou continuamos ainda às cegas com aquelas possibilidades só?
2: Então, não é que a gente está às cegas, mas é verdade que a gente já foi surpreendido pelo técnico Carlo Ancelotti nessa Copa do Mundo mesmo, naquela estreia contra Marrocos, né? Mas existe sim uma indicação, meu querido Petro. Lembra que a gente estava falando ontem sobre as três possibilidades ali do lado direito, né? Lembrando, Rafinha não está disponível, está lesionado, então a gente tem um buraco ali na faixa direita ofensiva. E aí a gente falava o quê? A gente falava no Rayan, que foi justamente o cara que entrou no jogo contra o Haiti, no lugar do Rafinha. A gente falava também do Luiz Henrique, que no fim das contas acaba sendo um jogador que muitos torcedores pedem, né? Porque ele tem aquela postura tão característica do futebol brasileiro, mas que infelizmente meio que parece que foi se perdendo com o tempo, né? O cara que vai pro drible, o X1, que a gente chama, né? Um contra um. Então o Luiz Henrique tem essa posição, essa possibilidade também. E o Martinelli, aí sim seria pensar fora da casinha. O Martinelli, que é um atacante que joga muito mais pelo lado esquerdo, poderia jogar pelo lado direito também. No entanto, meu querido Patrick, a provável escalação do Brasil, isso aí, quem traz a informação é justamente a turma do site do Globo Esporte, que está cobrindo a seleção brasileira lá em loco, diz que nos últimos treinos, realmente quem foi utilizado ali foi o Rayan. Então, quem sai na frente nessa luta por uma posição no time titular do lado direito é o Rayan. E outra informação também é que os pendurados, eles devem entrar em campo mesmo assim.
1: Caso
2: do Douglas Santos, caso também do Casemiro. Pro técnico Carlo Ancelotti, esse é o momento de criar uma estabilidade no time, de criar algum tipo de entrosamento. Não são tantos jogos assim para você ter essa possibilidade, então a gente correr esse risco, né? Muito provavelmente com o Douglas Santos e com o Casemiro. Dessa forma, meus amigos, qual seleção brasileira deve enfrentar a Escócia hoje? Alisson no gol. Aí a gente tem o Danilo do lado direito, Marquinhos, Gabriel Magalhães, Douglas Santos. Douglas Santos que, né,
1: poderia... Até aí é o que de, é o que de melhor nós temos.
2: Exatamente. É o que a gente... Não sei se mas é o que a gente tem de melhor, mas é o que a gente vem utilizando. São os titulares.
1: Exato.
2: Né? Esse quarteto aí, quer dizer, quinteto, né? Porque também tem o goleiro isso. Alisson, né? É o que a gente tem, são os titulares aí dos últimos jogos. O Douglas Santos que, a priori, seria reserva. Ao que tudo indica, pelo menos nessa provável escalação, ele tá no time. E lembrando, né? Ele tem um cartão amarelo, se levar o segundo, tá fora do próximo jogo. No meio, Casemiro e Bruno Guimarães, os dois volantes. E aí a gente tem aquela linha na frente, né? Com Lucas Paquetá, Rayan, Matheus Cunha e Vini Júnior. Aí o Lucas Paquetá vai jogar aberto pela direita. Aí a gente vai precisar ver como é que vai ser o início do jogo. Porque ele pode fazer essa posição de meio, com o Rayan do lado direito, Vinícius do lado esquerdo, Matheus Cunha como centroavante. Ou então a gente pode ter essa linha de quatro na frente, quando o time estiver atacando, com o Matheus Cunha fazendo o falso nove. Já defensivamente falando, a gente tem ali um 4-4-2, né? Então, essa é a provável escalação. Podemos ter surpresas? Podemos. Sim, mas é o time que foi treinado nesses últimos dias, justamente para esse duelo contra a Escócia.
1: O interessante é que a Escócia vai ter que ir para cima, né? Se ela quiser garantir primeiro e segundo lugar, ou segundo lugar, ela precisa vencer o Brasil, né? Então, eu imagino que o Brasil vai ter um jogo com espaços hoje.
2: Mas aí é o ponto também, cara. Eu acho que não é do feitio da Escócia. Eu acho que a Escócia entende que o Brasil tem mais necessidade da vitória para garantir um primeiro lugar no grupo do que propriamente a Escócia correr esses riscos. Porque no fim das contas, assim, a Escócia tem 3 pontos.
1: Um empate garante a próxima fase.
2: Exatamente. Né? Um empate garante 99% de chance da Escócia passar como um melhor terceiro colocado. Né? É lógico que a vitória deixa a situação mais tranquila, mas no fim das contas, com esse cruzamento aí do grupo do Brasil, acho que não tem muito pra onde correr, né? Porque se você hoje fica em primeiro, pega o Japão, que sim, tá jogando muito bem. Se você fica em segundo, hoje você pega a Holanda, que, enfim, tá jogando muito bem também. Se você fica em terceiro, você pega a Alemanha, que é pior ainda. Mas assim, no fim das contas, não tem muito pra onde correr. Eu acho que a conta pra Escócia é: queremos passar. Existe a possibilidade ainda da Escócia passar com uma derrota, né? A expectativa é que esses 3 pontos seja a nota de corte. Mas, provavelmente, times com 3 pontos vão se classificar, mas não todos. Sim. Aí tem a questão do saldo de gol, que para a Escócia tá zerado, né? Escócia venceu o Haiti por 1-0 e perdeu do Marrocos de 1-0. Então, eu acho que no fim das contas, a Escócia vai esperar, a Escócia não vai dar espaço, a Escócia vai jogar ali atrás, se empatar, ótimo, e jogando no erro do Brasil, né? Que é justamente, a gente já viu isso acontecer algumas vezes, inclusive, né? Nessa preparação para a Copa do Mundo, às vezes o Brasil, quando o Brasil tá com a bola, ou tem a falha defensiva, como a gente viu o Marquinhos errando aí nos amistosos.
1: Ou até a falha do Danilo mesmo no último jogo, né?
2: Exatamente.
1: O Danilo pegou
2: uma
1: bola, foi cruzar, passar a bola da direita para a esquerda rasteiro e
2: exatamente. Entregou, né? E tem também a própria situação ali daquela marcação mais avançada da seleção brasileira, que aí, por obrigação, você precisa compactar o time e ali a defensiva vai um pouco mais para cima, que você abre o campo para uma jogada de contra-ataque, né? Para uma jogada de velocidade. Contra a França, por exemplo, a gente levou gol assim, né? O time subiu quando viu uma bola enfiada pro Mbappé e virou história, né? Então, eu acho que no fim das contas vai ser muito isso, cara. A Escócia sabe que jogar no erro do Brasil não é um absurdo, porque o Brasil tem errado muito.
1: Sim.
2: Tá entendendo? Uhum. Então, é uma possibilidade interessante. Eu até acredito que o Brasil vai errar hoje. Não tem muito jeito. Em algum momento a gente vai ter um erro. Vamos torcer para que não seja um erro grosseiro, tipo aquele do Marquinhos, no amistoso que deu a bola, né? Que jogaram aquele mesmo? Foi contra... Não foi contra o Panamá, não?
1: Eu acho que foi Panamá.
2: Acho que foi Panamá.
1: Depois de Panamá, o Brasil enfrentou o Egito, né? É. Mas acho que o erro foi contra Panamá.
2: Mas enfim, torcer pra não ser um erro grosseiro desse, mas em algum momento a gente vai dar uma vacilada, porque infelizmente isso tem acontecido com muita frequência. E a Escócia vai fazer isso, cara. A Escócia que tem lá o Robertson, né, o jogador que era do Liverpool, que hoje está indo pro Tottenham, mas um cara com muita história. A Escócia que tem talentos que estão na Premier League, jogadores importantes, assim, dentro desse universo, né? Jogadores assim do Aston Villa, né? De times que estão ali na metade da tabela. Então eu acho que no fim das contas é muito isso. Vai jogar no erro do Brasil. E a gente tem que torcer para errar menos, ou para não errar, ou para se errar, que seja algo mais simples, porque eu não acho que vai ser um jogo com tanto espaço, não. A não ser que o Brasil faça um gol logo de cara.
1: Aí a Escócia vai precisar.
2: Aí correr, eu acho que as coisas começam a melhorar. E aí entra uma outra discussão, né? Que é justamente essa história do saldo de gols do outro jogo. Porque lembrando, tá, gente? O Brasil hoje é líder do grupo, mas tem o mesmo número de pontos de Marrocos. O Marrocos vai enfrentar o Haiti. E, de certa forma, o Marrocos vai pegar o Haiti sabendo o quanto precisa para conseguir a classificação em primeiro do grupo. Aí você vai falar o seguinte: pô, Thiago, mas no fim das contas, a nível de adversário, eu acho que não faz tanta diferença. Eu acho a Holanda melhor que o Japão, mas é um argumento.
1: Ah, entendi. Esse é o adversário, Holanda ou Japão.
2: Exato, né? Exato.
1: Me preocuparia com os dois.
2: Mas aí tem outro problema também, que é a logística, cara. Se o Brasil passa em primeiro do grupo, o Brasil faz a Copa até onde ficar, que a gente torce que seja a decisão, né? Mas o Brasil permanece nos Estados Unidos a competição toda, entendeu? E o Brasil continua com a base, que é essa base
1: em
2: lá.
1: Nova Jersey, né?
2: Exatamente, em Nova Jersey, que foi inclusive o espaço todo planejado, modificado, pensando na seleção brasileira. Se o Brasil passar em segundo do grupo, aí o Brasil vai jogar a próxima partida no México, por exemplo. Aí o Brasil já não vai ter mais a base em Nova Jersey, o Brasil vai ficar nessa... Nossa, Nova Jersey, né? Que eu misturei português com inglês. New Jersey com Nova Jersey.
1: New Jersey.
2: Então assim... O Brasil já não vai ter mais essa base, vai ter essa situação de que vai ter que jogar em outro país. Analisando a logística, passar em segundo é muito...
1: E pior,
2: sem
1: mais
2: falar que vai pegar a Holanda, aquele negócio todo. Ai, ai, ai, vamos ver.
1: Bom, tô vendo aqui, caso a gente passe em terceiro, o que não vai acontecer, tá, gente? Mas caso isso aconteça, são três possibilidades, na verdade, né? Porque é uma bagunça, né? Que depende dos outros terceiros colocados.
2: Sendo bem honesto, eu queria explicar isso aqui na resenha esportiva, mas eu descobri que o programa hoje não tem 5 horas. Então, eu abandonei essa ideia, porque é muito complexo, gente. Não é só uma conta assim... o melhor terceiro colocado enfrenta o melhor primeiro. Não. Dependendo dos times, dependendo do grupo que as seleções que estão em terceiro passem, dependendo do grupo de cada seleção, é uma combinação diferente. São quase 500 combinações que a gente pode ter nisso aí. Então, assim, se passa o melhor terceiro é do grupo C, é uma coisa. Se o melhor terceiro for do grupo F, enfim.
1: Loucura, né? Loucura
2: total. É uma combinação que não vale a pena a gente explicar. O que a gente pode explicar é os 8 melhores terceiros colocados vão aí pra segunda fase, né? Essa fase aí de 16 avos. E quem eles vão enfrentar é uma grande loucura que a gente só vai saber daqui pra frente. Mais pra frente. E outra coisa que é curiosa.
1: Vamos saber essa semana, inclusive.
2: E outra coisa que é curiosa é exatamente isso, Patrick. Porque, assim, por exemplo, hoje a gente vai descobrir quem é o terceiro colocado do Grupo do Brasil. E aí, esse cidadão, tomara que não seja o Brasil, vai ter que esperar o fim da fase de grupos pra ver o que acontece. Porque pode ser que a seleção seja eliminada. Mas pode ser que não. Então, literalmente,
1: ainda tem isso, verdade,
2: o cara
1: verdade.
2: Vai esperar, porque às vezes o que acontecia até na última Copa, você esperava pra cumprir tabela, né? Ah, não, tô eliminado no segundo jogo, você joga o terceiro e vai embora pra casa. Fui eliminado depois do terceiro jogo, mesma coisa, agora não. Os grupos do A, os times do grupo A, B, C, enfim, essa galera vai esperar. Depois, lá no último grupo, que a gente vai entender. Ah, não, aqui fica, aqui vai, aqui... E mas aí...
1: Isso é bom, né? Isso é bom pra competição, inclusive.
2: Exatamente.
1: Mas, por exemplo, o Haiti... tem chance de classificação.
2: Nesse momento, a Alemanha é quem estaria no caminho do Brasil. Porque o Brasil seria um melhor terceiro colocado, mas enfim, são muitas variáveis, a gente vai ter que ver isso mais pra frente.
1: Vamos ver, falar sobre isso ainda. São 2 horas e 20 minutos. Vamos pro intervalo, na volta tem os ouvintes participando aqui no YouTube da CBN, a gente fala um pouquinho mais sobre Copa do Mundo. Vamos e já voltamos.
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0: 2h23.
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0: Já tô vendo aqui que você vai ter que me ajudar com umas pronúncias aqui, viu, Thiago? Mas vamos lá. O Thiago Viana mandou aqui: hoje o Brasil vai sofrer. Primeiro que esse meio tem dificuldade para criar. E a Escócia, com boa seleção do Reino Unido, é forte na marcação. Brasil tem que abrir o olho com o lateral Robertson, do Liverpool, companheiro do Alisson, no clube inglês. Aliás, a maioria dos jogadores da Escócia joga na Premier League.
2: É justamente o Robertson que tá saindo do Liverpool para jogar no Tottenham. Mas sim, ele é um... Inclusive... capitão, chegou a ser capitão, ídolo lá no Liverpool, cara com muita história.
0: O Lima tá dizendo aqui, melhor jogador da Escócia é o Scott McTominay. Eu não sei se eu falei
2: Scott.
0: Certo.
2: É o Scott. McTominay,
0: enfim, do Napoli, chuta muito bem de fora da área. A Escócia, seu forte é a marcação, saindo pro jogo tem certa limitação, mas é bem melhor que o Haiti. É, o Bruno Santos, dizendo que a Escócia teve 2 pênaltis não marcados contra o Marrocos. Outra preocupação,
2: quem teve 2
0: a Escócia. Outra preocupação, o Brasil leva gol quase todo jogo. Gols bestas, infantis, o Brasil leva quase todo jogo.
2: Esse jogo com o Haiti, inclusive, foi o primeiro da seleção.
0: Depois de algum tempo.
2: Depois de 6 jogos. É. O Brasil via pegando gol em 6 jogos seguidos. Uma sequência que não se repetia desde 2019. E agora, pelo menos contra o Haiti, a gente não foi vazado.
0: Cadê? Marrocos cresceu no futebol desde que Raja Casablanca ganhou do Atlético Mineiro no Mundial em 2013. Caramba, esse é o efeito borboleta que você tá trazendo, Bruno Santos. Naquele jogo teve o Hakimi do PSG.
2: Cara, você sabe que a torcida no Marrocos é algo bizarro, assim, de... Galera, é muito, muito incrível, assim, se você tiver a oportunidade de ver uns vídeos no YouTube, torcida do Raja Casablanca é algo inacreditável. E sim, é verdade, né? Eles eliminaram. Eu acho que o Atlético... Não foi o primeiro, não. O Internacional foi o primeiro time brasileiro a ser eliminado antes da decisão. Mas eu acho que o segundo foi o Atlético, né? Muita expectativa, aquele Atlético Mineiro que tinha, inclusive, o Ronaldinho Gaúcho, né?
0: É verdade.
2: Mas
0: cara,
2: foi eliminado.
0: Quando a gente cai pra outros times que não são europeus, é complicado, né?
2: Hoje, infelizmente, é duro afirmar isso, né? Mas...
0: Acontece muito.
2: Aconteceu com mais frequência. O próprio Flamengo, nos últimos anos aí, na última vez que teve no Mundial, não, mas... Não vou lembrar o ano agora. Mas nessas 3 aí que teve, que pegou o Liverpool... Aí mais recentemente pegou o PSG, mas nesse outro ano que ele foi campeão, ele caiu na semifinal.
0: Para fechar, o Remy está dizendo que a Escócia vendeu caro a derrota para Marrocos. A Escócia tem muito jogador de Celtic e Rangers, os principais times escoceses.
2: Exato.
0: Ou Rangers, enfim.
2: Não é Rangers. Inclusive, uma das maiores rivalidades do planeta, viu? Porque inclusive tem uma questão de religião e tal. Os times escoceses que tem uma liga própria, mas muito populares, Celtic Rangers, e é bem isso mesmo. É uma liga que, assim, obviamente não se equivale a uma Premier League, mas é uma liga disputada.
0: Cara, tem uma manchete que legal no GE, que a gente falou sobre as novas regras da FIFA, né, pra Copa do Mundo desse ano, e uma delas é a questão do atendimento, né?
2: Sim.
0: E a manchete é a seguinte... Acabaram as dores? Nova regra da FIFA faz número de atendimentos em campo despencar na Copa.
2: Isso é um espetáculo, né? Bom, pra quem não sabe, a partir de agora, quando você é atendido dentro de campo, quando você é atendido dentro de campo, por obrigação você precisa sair e aí você pede autorização pro árbitro pra voltar pro jogo, né?
0: E volta sim. Quase que imediatamente, né?
2: Não mais.
0: Exato,
2: né? Agora,
0: voltava, né?
2: Agora tem essa nova regra que você precisa esperar 1 minuto. Então, se você, porventura, disser que tá com uma dor e tal, não sei o que, vai sair de campo, você vai passar pelo menos 1 minuto fora e o seu time vai ficar pelo menos 1 minuto com um jogador a menos. Então, tá aí, uma das mudanças que estão funcionando muito bem na Copa do Mundo.
0: Ah, é brincadeira, né, cara? Mas que bom, a mudança vem pra melhorar, né?
2: E pra deixar o jogo mais dinâmico mesmo,
0: exato,
2: né? Porque
0: exato. Esse
2: negócio de cera é um saco, cara. Claro que invariavelmente a cera do goleiro vai continuar, porque
0: como
2: é que você vai fazer, né? Você vai tirar o goleiro,
0: intocável.
2: Fica 1 minuto lá fora, e aí?
0: Não.
2: Quem é que defende?

0: grupos, os jogos do grupo acontecem no mesmo horário.
1: Verdade.
0: Justamente pra gente não ter essa combinação de resultados.
1: Antes não acontecia, né? Até então não acontecia.
0: É, nas 22 já tinha.
1: Nas duas últimas rodadas.
0: Exatamente. Mas esse é o esquema. Então, por exemplo, no grupo A, a gente vai ter África do Sul e Coreia do Sul, República Tcheca ou Tchequia e México. Todos esses jogos acontecendo 9 da noite no horário de Manaus. No grupo B, a gente tem Suíça e Canadá, Bósnia e Catar, né? Esses jogos acontecendo agora à tarde, 3 da tarde, no caso, horário de Manaus. E no grupo C, o grupo do Brasil, a gente tem Marrocos e Haiti, Escócia e Brasil, os jogos 6 da noite, horário de Manaus.
1: Daqui a pouquinho, meus amigos, inclusive após o Tarde Notícias, começa a jornada esportiva para acompanhar a Escócia e Brasil aqui na CBN Amazônia.
0: Muito bem.
1: Thiago Guedes, um abraço.
0: Valeu, Patrick, abraço.
1: Essa
0: valeu,
1: é
0: gente.
1: Quarta-feira. Até a próxima.
0: Bora, Brasil!
1: Bora, Brasil, 2h30. Finalizando por aqui, vem aí, repórter CBN, na volta, Tarde de Notícias.
0: Rapidinho, placa rapidinho. Diga. Placa rapidinho.
1: Placa. É 3x1, Brasil.
0: 3x1, acho que eu vou de 2x0, Brasil.
1: Tá bom. Falou.
0: Vem, sem repórter CBN. Sem sufoco.
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0: quarta-feira, 24 de junho de 2026. O Ministério do Desenvolvimento, Indústria, Comércio e Serviços lançou a Agenda Brasil Mais Competitivo, voltada ao aumento da produtividade e da competitividade da economia brasileira. A iniciativa reúne 24 projetos prioritários e, segundo estimativas da pasta, tem potencial para gerar uma economia de 341 bilhões de reais por ano para o setor privado. A agenda substitui a Agenda de Redução do Custo Brasil e amplia o escopo ao incorporar temas considerados centrais para a competitividade do país, como melhoria regulatória, transformação digital, inserção internacional e ambiente de negócios. O ministro do Supremo Tribunal Federal, André Mendonça, mandou o Complexo Penitenciário da Papuda, em Brasília, prestar esclarecimentos em até 48 horas sobre denúncias da defesa de Antônio Carlos Camilo Antunes, conhecido como Careca do INSS. Ele disse ter sido alvo de uma revista e levado para prestar depoimento informalmente, sem a presença de advogados. Antunes afirmou que houve perguntas até sobre uma eventual colaboração premiada. Um novo lote de pagamento relativos ao dinheiro esquecido no antigo fundo PIS/PASEP será pago amanhã. Dessa vez, o dinheiro é destinado a quem solicitou o ressarcimento até 31 de maio. Quem pedir o ressarcimento até a próxima terça-feira vai receber o dinheiro no dia 27 de julho, conforme o calendário divulgado pelo governo federal. O trabalhador pode checar se tem valores a receber no site Repis Cidadão ou pelo aplicativo FGTS. Os Estados Unidos anunciaram a morte de um chefe do Estado Islâmico em um ataque aéreo realizado no noroeste da Síria na última semana. Segundo o Comando Central das Forças Armadas norte-americano, a liderança foi morta em uma operação conduzida em 19 de junho. Em comunicado, o órgão afirmou que a ação faz parte dos esforços contínuos para eliminar terroristas que buscam atacar norte-americanos no exterior. No horário de Brasília, 3:32.
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0: 2:34.
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0: Olá, boa tarde. Seja muito bem-vindo a mais uma edição do CBN Tarde de Notícias. Hoje, quarta-feira, 24 de junho de 2026, dia de jogo do Brasil, né, meus amigos? Terceira rodada da Copa do Mundo, rodada que finaliza a fase de grupos, e o Brasil vai para esse jogo de hoje, já provavelmente classificado, né? Seja em primeiro, segundo ou terceiro lugar, mas com a chance de conseguir esse primeiro lugar e enfrentar talvez um Japão na próxima fase, enfim, você acompanha tudo ao vivo aqui na CBN Amazônia. Mas hoje a gente vai com tarde normal, até às 16h. E a gente fala muito sobre política, tá? Vamos falar sobre a Lei de Diretrizes Orçamentárias de 2027, aprovada pela Câmara Municipal de Manaus. Além disso, há uma fiscalização do Tribunal de Contas do Estado que aponta irregularidades em contratos da Secretaria de Educação do Amazonas. Vamos daqui a pouquinho trazer com exclusividade o acesso que tivemos a um relatório que identifica suspeitas de superfaturamento. Hoje é quarta-feira, tem Urbanismo e Mobilidade com Marcos Castro, tem Jornal do Comércio na CBN com Fred Novaes, tem Fale Bem com Cléo Pinheiro, muita informação também sobre Parintins, nossa equipe que está na Ilha da Magia trazendo todas as informações, não só do festival, como o que acontece nas redondezas do Bumbódromo, né? Na cidade de Parintins, em todos os pontos interessantes por lá. A gente vai trazer essa informação para você na edição de hoje, são 2:36. Vamos a mais uma edição do CBN Tarde de Notícias, que já começou.
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0: E vamos começar justamente o nosso tarde de hoje trazendo informações da política manauara, né? Tivemos aí na Câmara, ou melhor, na Câmara de Manaus, Câmara de Vereadores, a aprovação da Lei de Diretrizes Orçamentárias de 2027, com previsão de realizar concurso público também. Ricardo Chaves está com a gente por aqui, acompanhou tudo isso mais cedo, traz pra gente a informação. Ricardo, boa tarde.
2: Pois é, Patrick, boa tarde para você, para o nosso ouvinte da CBN. É isso, né? A LDO, que a gente acompanhou aqui a par e passo, né? Desde o começo da apresentação da proposta pelo prefeito Renato Júnior, enviado para a Câmara Municipal de Manaus, as discussões, os debates. E é isso, né? Lembrando que a LDO, ela estabelece para onde vai o dinheiro público, né? Para onde vai o dinheiro para a construção de escola, de hospital, saneamento. Claro que respeitando a previsão orçamentária, a LOA que vai ser enviada em dezembro desse ano, e também um plano plurianual, nome difícil, né? Mas é um plano que é aprovado a cada 4 anos pelo município, que orienta aí o trabalho legislativo, orienta, melhor dizendo, também o trabalho executivo da Prefeitura de Manaus. Mas é isso, sessão de hoje lá na Câmara Municipal de Manaus aprova a LDO, estabelece essas metas e prioridades da Prefeitura de Manaus. A matéria agora segue para a sanção do prefeito Renato Júnior do Avante. Essa proposta foi aprovada por ampla maioria, teve alguns votos contrários de 5 parlamentares, o Rodrigo Guedes do PP, o Eurico Tavares do União Brasil, o Coronel Rosses do PL, o Sargento Salazar do PL e também o Capitão Carpê do mesmo partido. O detalhe interessante, Patrick, é que na tramitação desse projeto, 62 emendas modificativas ao texto foram apresentadas pelos vereadores. A emenda modificativa é um instrumento que o vereador lhe apresenta, por exemplo, mudança de algum artigo, insere alguma propositura para mudar uma redação ou também estabelecer um novo tipo de investimento por parte da Prefeitura de Manaus. E aí vai orientar a LOA e assim sucessivamente. Bom, das 62 emendas, 61 foram rejeitadas. Um detalhe interessante é que uma emenda foi aprovada, que trata justamente desse concurso público. Emenda essa apresentada pelo vereador José Ricardo, foi aprovada pela CCJR, que é a Comissão de Constituição, Justiça e Redação. Então, essa emenda trata do seguinte aspecto, que o município ele pode realizar concurso público para a área da saúde e também educação. Vamos ver o que disse o José Ricardo hoje no plenário da Câmara Municipal de Manaus sobre este assunto.
3: Que é justamente a possibilidade de concursos públicos para 2027.
4: Eu vejo que há uma necessidade, uma demanda muito grande em todas as áreas da prefeitura quanto a concurso público, a servidores para atender a população, na educação em primeiro lugar, na saúde e outras áreas importantíssimas no atendimento da população. Então a LDO, ela precisa realmente já sinalizar isso para que no orçamento haja previsão de recursos para a realização de concurso público. Na área da educação, eu vejo aí a demanda urgente, não só de professores, professoras, pedagogos, mas também de outros profissionais para estarem presentes ali na escola. Então, estou falando de psicólogo, assistentes sociais.
2: Bom, o que isso quer dizer, né? Quer dizer, então, que com essa aprovação dessa emenda, a prefeitura pode realizar concurso público, claro, a depender do orçamento que vai ser aprovado aí no final do ano na lei orçamentária anual. O detalhe interessante é que entre as emendas rejeitadas, Patrick, na CCJR, tinha uma do Rodrigo Guedes, vereador, que reduzia de 100 mil para 50 mil o valor mínimo de emendas parlamentares individuais ao orçamento da capital. E aí, segundo o parlamentar, essa mudança permitiria ampliar o número de entidades beneficiadas com esses recursos destinados pelos vereadores. O José Ricardo foi o vereador que mais apresentou emendas parlamentares, 16 propostas. Bom, conversei mais cedo com o vereador Gilmar Nascimento, que preside a CCJR, inclusive é o relator habitual, inclusive, dessa matéria que toda no tramita na Câmara Municipal de Manaus, e ele justificou a rejeição dessas 62 emendas por violação à lei de responsabilidade fiscal.
3: Que é justamente a possibilidade de concursos públicos para 2027, as demais emendas, elas apresentaram vícios insanáveis, uma vez que criavam eixos e metas, mas sem definir o indicador e também sem definir o índice. E, logicamente, que em virtude desses parâmetros, da técnica legislativa, da falta de impacto financeiro, por violar a lei de responsabilidade fiscal, a comissão rejeitou essas emendas.
2: Bom, é importante lembrar, com relação às emendas parlamentares, inclusive, Patrick, que a capital pode executá-las até o fim do ano, né? Então, até dezembro desse ano, a prefeitura tem aí a previsão legal de executar essas emendas parlamentares, que foi a propositura do Rodrigo Guedes de diminuir esse valor, mas acabou não prosperando essa iniciativa. Com relação à proposta da LDO, ela projeta um orçamento entre 11,6 bilhões e 12,8 bilhões. Isso, caso se confirme, por exemplo, 12,8 bilhões, isso estaria acima dos parâmetros da LDO do ano passado. Só para se ter uma ideia, se for 12,8 bilhões, Patrick, esse é uma previsão aí de LDO 12% superior ao desse ano. Mas a capital está trabalhando também com essa outra previsão de ser 11,6 bilhões. Ou seja, a gente vai saber de fato quanto que vai ser o orçamento da prefeitura para o próximo ano com a lei orçamentária anual.
0: Bom, a lei orçamentária anual do ano passado para este, se eu não me engano, foi de 12 milhões, né? 12 milhões... Aliás, 12 bilhões, 1 milhão, 500 mil, por aí, né? Então, existe a possibilidade da LUA para o ano que vem ser até menor do que é que foi esse ano, né? E eu acho que nos últimos anos a gente não teve isso, né? Sempre foi uma crescente. Se eu não estou enganado, nos últimos anos nós tivemos uma crescente. Mas, enfim, é um intervalo aqui de 11,6 bilhões para 12,8 bilhões, né? Isso só vai ser definido quando a casa realmente bater o martelo sobre a LUA em si, né?
2: Desde 2022, e depois também da reforma tributária, que deu aquela segurança jurídica para a gente, inclusive, se observou um aumento da arrecadação por parte do Estado, né? A gente viu na LUA do ano passado, inclusive a desse ano com projeção menor de arrecadação, detalhe interessante, e também essa previsão da própria LDO, né? Que deve se confirmar na LUA, porque se você observar aí o detalhe, né, Patrick, 11,6 bilhões já seria menor do que a do ano passado, né?
0: Sim.
2: A LUA. Então, um detalhe bem interessante. Isso é reflexo, eu lembro de conversar com alguns economistas, inclusive com o nosso, o Mourão Júnior e a Denise Caçama também, que trataram justamente disso, que a segurança jurídica da reforma tributária, o trabalho aí da nossa bancada, acabou fazendo justamente que essa arrecadação aumentasse. Mas o dólar está diminuindo o valor, né? Claro que teve uma melhora nas últimas semanas, mas parece que o reflexo ainda não teve desdobramento na arrecadação. por isso, inclusive, a preocupação do Roberto Cidade com relação à estruturação do Estado, aquela tentativa também de acessar recursos do fundo também de microempresas para pagar despesas correntes do Estado. Enfim, muita coisa vai acontecer até o final do ano aí, a gente vai acompanhar.
0: E principalmente depois do final do ano, né? Porque, de fato, a reforma tributária começa a valer e aí, realmente, a gente vai ver como é que...
2: Bem lembrado.
0: Toda essa situação tributária vai ficar na prática, né? E isso, inclusive, é um receio de economistas, de políticos, né? Mas, enfim, vivendo e se adaptando, né? Vamos ver como é que vai ser a partir do ano que vem. Ricardo, obrigado, bom trabalho, até a próxima.
2: Valeu.
0: 2h44, 2h45 agora, acabou de virar o relógio. Bom, seguindo com as informações no Tarde Notícias, uma fiscalização do Tribunal de Contas do Estado aponta irregularidades em contratos da Secretaria de Educação do Amazonas. Tivemos acesso com exclusividade a um relatório que identifica suspeitas de superfaturamento, empresas não localizadas nos endereços informados e um prejuízo de 3 milhões de reais aos cofres públicos. Reportagem de Alexandre Saiaço e Maria Eduarda Furtado, com narração de Eros de Souza.
5: Nossa reportagem foi até a Rua Las Palmas, no bairro Nova Cidade, zona norte de Manaus. De acordo com um contrato firmado com o governo do Amazonas e a PH Construções, a empresa deveria funcionar no número 36 dessa rua. Mas a nossa equipe constatou que a empresa não existe. Essa é uma das inúmeras irregularidades que o Tribunal de Contas identificou em contratos firmados em 2024 e 2025 entre a Secretaria Estadual de Educação e empresas responsáveis pela manutenção de escolas. O prejuízo aos cofres públicos chega a 3 milhões de reais. A rua tem várias casas e a numeração é sequencial. Passa pelo 40 e vai direto para o 32. O número onde deveria estar a empresa não existe. Entre janeiro e abril, o Tribunal de Contas do Estado fez inspeções na Secretaria Estadual de Educação, a SEDUC, a fim de avaliar o uso de recursos públicos em ações, contratos e serviços relacionados ao suporte administrativo, operacional e estrutural da rede estadual de ensino. O relatório é assinado pelo conselheiro substituto Mário Filho e diz que o objetivo do trabalho é avaliar, no âmbito das competências do controle externo, a regularidade, a eficiência, a economicidade e a efetividade dos atos de gestão examinados, considerando o contexto institucional que motivou a presente inspeção, notadamente o desempenho do Estado do Amazonas no Exame Nacional do Ensino Médio, o Enem. Em outubro do ano passado, o Centro de Liderança Pública, com base nos dados do INEP, divulgou que o Amazonas foi o estado brasileiro que registrou o pior desempenho na média de notas do Enem. As causas estão relacionadas à baixa taxa de frequência escolar e vários casos onde o aluno está em uma série diferente da esperada para sua idade. O TCE focou a fiscalização na gestão da então secretária de Educação, Arlete Mendonça, que ficou 2 anos na pasta por determinação do ex-governador Wilson Lima. Na busca por respostas, o TCE encontrou inúmeras situações suspeitas. Segundo o relatório do TCE, a empresa SUP Serviços deveria funcionar em um imóvel localizado no bairro Adrianópolis. No entanto, no endereço informado, há apenas um prédio vazio com placa de alugue-se. Em 2024, o governo do Amazonas pagou 18 milhões de reais à empresa. Em 2025, mais 18 milhões. Mas o tribunal nunca encontrou os responsáveis. Na Platina Serviços, que fica em Nossa Senhora das Graças, a suspeita, segundo o relatório, é de superfaturamento na limpeza dos prédios. Para executar o serviço, a empresa cobrou cerca de R$ 40,00 apenas para limpar um metro quadrado de um piso, sendo que o preço de mercado é 10 vezes menor. O valor seria de R$ 4,00. Entre 2024 e 2025, a Platina recebeu cerca de R$ 60 milhões do governo do Amazonas. A Platina também é suspeita, junto com a construtora PHX, por irregularidades na pintura de uma escola. Elas receberam aproximadamente R$ 1 milhão cada uma para pintar o prédio, mas não pintaram, segundo o TCE. Os auditores não encontraram documentos que comprovem a execução dos serviços. Em 2 anos, a SEDUC pagou R$ 22 milhões à PHX. O conselheiro Mário Filho conclui que está demonstrada o descontrole administrativo na SEDUC, pois não há mecanismos capazes de demonstrar, de forma clara, tempestiva e individualizada, quais serviços foram demandados, executados, medidos, atestados e pagos em cada escola. Essa situação compromete a eficiência da gestão, dificulta a atuação do controle interno e externo e aumenta o risco de pagamentos por serviços sobrepostos, não executados, executados em desconformidade ou insuficientemente comprovados. Por fim, O relatório recomenda a intervenção na gestão da Seduc e também que a ex-secretária Arlete Mendonça devolva 3 milhões de reais. O tribunal também recomenda que as empresas restituam o dinheiro recebido irregularmente. Para o advogado especialista em licitações Vicente Natalino, a fiscalização do TCE revelou um esquema de fraudes entre as empresas e a Secretaria de Educação.
6: É considerado fraude, então demonstra aí fraudes no procedimento e isso daí leva à inexecução contratual. Então houve diversas infrações, tanto para as empresas e também para o órgão público que não fiscalizou esse serviço. E isso vai levar à responsabilização solidária de todos esses aí que participaram dessa fraude propriamente dita.
5: Reportagem de Alexandre Rissaiasso, Eros de Souza, para a CBN Amazônia.
0: Em nota, a Seduc informou que ainda não foi oficialmente notificada sobre o relatório do TCE e que vai analisar o documento assim que for comunicada. Diz também que mantém o compromisso com a transparência e a correta aplicação dos recursos públicos. Nós procuramos também a ex-secretária de Educação, Arlete Mendonça, e o ex-governador Wilson Lima, que era o gestor da época, mas não recebemos retorno. E a nossa equipe também procurou pessoalmente todas as empresas citadas na reportagem. Até agora, não tivemos o retorno a respeito desses pedidos de entrevista. Passam 2:50 em Manaus. Passar aqui um serviço para você, ouvinte CBN. Hoje tem jogo do Brasil, né? As unidades de saúde da rede municipal de Manaus vão ter o atendimento encerrado mais cedo hoje, tá? Segundo a Censa, Secretaria Municipal de Saúde, o expediente será encerrado daqui a pouquinho, 3 da tarde, por conta do jogo da seleção brasileira. A mudança vale para as unidades de saúde administradas pela prefeitura, tá? No entanto, os serviços que são considerados essenciais vão continuar funcionando normalmente. Então, serviço de atendimento móvel de urgência vai manter o atendimento 24 horas para casos de urgência e emergência clínica, traumática, psiquiátrica e obstétrica. O serviço pode ser acionado pelo telefone 192. Maternidade Municipal Dr. Moura Tapajós, que fica na Avenida Brasil, no bairro Compensa, também vai seguir funcionando em regime de plantão 24 horas. Então temos essas modificações, repetindo, somente até 3 da tarde, daqui a pouquinho, teremos aí esse expediente das unidades de saúde da rede municipal de Manaus, por conta do Jogo do Brasil, nesta quarta-feira. 2:51, intervalo.

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0: 2h56.
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0: Já de volta com o CBN Tarde de Notícias, e o Ministério Público do Amazonas abriu um procedimento para apurar se a Câmara Municipal de Manaus cumpriu as regras legais e regimentais na análise de um pedido de cassação do vereador Rosnaldo Boal, investigado por suposto envolvimento em um esquema de rachadinha. A apuração não trata do mérito da denúncia, mas do andamento dado pela casa ao processo. Ricardo Chaves.
2: O Ministério Público do Amazonas instaurou um procedimento para apurar se a Câmara Municipal de Manaus cumpriu os deveres legais e regimentais na tramitação de um pedido de cassação do vereador Rosinaldo Boal do Agir. A portaria foi publicada nesta segunda-feira. Boal foi preso em 2025 durante a Operação Casa de Vidro, que investiga um suposto esquema de rachadinha em seu gabinete. Atualmente, ele responde ao processo em liberdade. A CBN Amazônia solicitou o posicionamento da Câmara Municipal sobre o procedimento do Ministério Público, mas ainda não obteve resposta. A investigação foi aberta após recurso do Comitê Amazonas de Combate à Corrupção, que questionou o andamento de uma representação por quebra de decoro parlamentar protocolada na Câmara. A advogada e membro da coordenação jurídica do comitê, Eucilene Rocha, considerou a ação crucial para a transparência.
3: Dentro desse ponto, o comitê reitera que a fiscalização e a colaboração pela devida tramitação dos atos políticos administrativos são pilares essenciais para assegurar a moralidade e combater práticas procrastinatórias no poder público. Diante disso, louvamos aí a postura resolutiva e fiscalizadora do Ministério Público do Estado do Amazonas, que acolheu a manifestação do comitê e cumpre de forma exemplar seu papel constitucional como guardião da ordem jurídica dos interesses da sociedade amazonense.
2: Segundo o Ministério Público, o objetivo não é analisar o mérito do pedido de cassação, mas verificar se a Câmara observou princípios como legalidade, publicidade e eficiência na condução do processo. O órgão também vai apurar eventual demora injustificada, omissão administrativa ou descumprimento de normas regimentais. Na semana passada, o Comitê Amazonas de Combate à Corrupção pediu acesso ao processo e informações sobre a tramitação do caso. De Manaus, Ricardo Chaves para a CBN Amazônia.
0: 2h59 em Manaus, e o processo que apura a compra de respiradores durante a pandemia no Amazonas terá uma nova relatora no Superior Tribunal de Justiça.
4: Em setembro de 2021, por unanimidade, a Corte Especial do STJ recebeu denúncia contra o ex-governador do Amazonas, Wilson Lima, e o tornou réu junto com o vice-governador da época, Carlos Almeida, e outras 12 pessoas, entre ex-secretários estaduais, servidores públicos e empresários. O Ministério Público Federal acusa o então governador de liderar uma organização criminosa que cometeu crimes na compra superfaturada de respiradores para vítimas da Covid-19 no estado. O MPF imputa a Wilson Lima delito.
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